0: para o dia 27 para a conclusão de testes tecnológicos e operacionais entre os sistemas dos bancos e do programa, explica o Alice Moreira, secretário de Desenvolvimento Industrial, Inovação, Comércio e
1: Fizemos uma prorrogação do programa para que isso estivesse garantido. Por quê? Porque com o garantidor não significa dizer que o trabalhador inadimplência, por exemplo, vai ter acesso a esse crédito. Mas melhora, por exemplo, a pontuação, as condições de score dos trabalhadores para ter acesso ao crédito.
0: A linha de crédito é destinada a entregadores ciclistas e motociclistas, motofretistas e mototaxistas, tanto os que trabalham por aplicativos quanto os que têm vínculo formal de emprego. O programa financiar um veículo zero quilômetro, como bicicleta elétrica, ciclomotor, motoneta, moto elétrica ou moto flex. A contratação do financiamento continua dependendo da análise de crédito feita pela instituição financeira. O financiamento tem prazo de até 48 meses para pagamento e carência de 2 meses. As operações contam com parte da cobertura do Fundo Garantidor de Operações, o FGO. Como destaca o secretário de Desenvolvimento Industrial, Inovação, Comércio e Serviços, o Alice Moreira.
1: A utilização do fundo garantidor vai mitigar o risco de crédito. A gente vai ter uma cobertura de 50% da receita e 100% da operação, com o Banco do Brasil e Caixa Econômica operando essas linhas de crédito, assim como outros bancos que estarão ao programa. A taxa de juros para os homens é de 12,5% ao ano. A taxa de juros para as mulheres é de 11,5% ao ano.
0: Aqueles que não se habilitaram ainda podem fazer a prestação, mas precisam cumprir alguns requisitos. É preciso ter CNH categoria A, estar cadastrado em aplicativos de transporte ou entrega há pelo menos 6 meses, com no mínimo 100 corridas ou entregas feitas, ou trabalhar com carteira assinada há pelo menos 6 meses. Em seguida, o trabalhador deve acessar o endereço movebrasil.sistema.gov.br e fazer isso utilizando a COV. Em até 5 dias úteis, o sistema informa se a solicitação atende aos critérios do programa. Com isso, os trabalhadores com participação confirmada poderão procurar a Caixa Econômica Federal, o Banco do Brasil ou outras instituições financeiras habilitadas para facilitar o crédito. Reportagem Pablo Mudim.
2: Após a divulgação de 2 taxas adicionais impostas pelos Estados Unidos a produtos brasileiros, confirmou como isso afeta o país.
3: Levantamento feito pelo Ministério do Desenvolvimento, Indústria, Comércio e Serviços apontou que 52,7% das exportações brasileiras para os Estados Unidos não estão alcançadas pelas sobretaxas.
2: Nessa categoria estão, por exemplo, café, carnes, ferro fundido, aeronaves, suco de laranja, frutas, vários produtos químicos e a maior parte das exportações de celulose.
3: De acordo com o Ministério, com base no comércio bilateral de 2024, estima-se que aproximadamente 23% das exportações ao país norte-americano estejam sujeitas às novas taxas.
2: Agora é lei. Mulheres poderão usar aerossol de extratos vegetais, conhecido como spray de pimenta, para autodefesa.
3: A norma foi publicada hoje no Diário Oficial.
4: Foi lançada nesta sexta-feira a lei que autoriza em todo o país a comercialização, a aquisição e a posse de aerossol de extratos vegetais, conhecido como spray de pimenta, para a autodefesa das mulheres. Para comprar o produto, elas terão que cumprir algumas exigências, como ter idade mínima de 18 anos, apresentar documento com foto e o comprovante de residência e declarar que não possui condenação por crime doloso com violência ou grave ameaça. O dispositivo pode ter capacidade máxima de 50 ml e pode ser usado apenas para repelir agressão injusta, atual ou iminente. Ele é classificado como um instrumento de menor potencial ofensivo e deve ser composto de vegetais regulamentados pela Anvisa. O aerossol deverá ser de uso individual, intransferível e não poderá conter substância letal ou que cause intoxicação permanente. A comercialização será fiscalizada pelo Poder Executivo e os comerciantes deverão manter o registro das vendas por 5 anos e orientar as compradoras sobre o uso correto do equipamento. A nova legislação ainda cria o Programa Nacional de Capacitação em Defesa Pessoal e Uso de Instrumentos de Menor Potencial Ofensivo para Mulheres. A ideia é oferecer orientações sobre legítima defesa e ações de combate à violência doméstica. Raquel Mello, para a Voz do Brasil.

0: Estão em vigor novas regras para proteger as mulheres do ambiente digital.
1: O decreto publicado nesta semana estabelece diretrizes para prevenir e combater os crimes cometidos ou facilitados pelo uso de tecnologias, incluindo conteúdos manipulados por inteligência artificial.
0: Confira agora na imagem de Ana Karen.
2: A violência contra mulheres não conhece limites físicos e cada vez mais as agressões se espalham pelas redes sociais, aplicativos de mensagens e outras plataformas digitais. Para enfrentar esse cenário, entraram em vigor novas regras que reforçam a proteção das mulheres no ambiente digital e sem responsabilidades para as plataformas de internet, como destaca a ministra das Mulheres, Márcia Lopes.
3: Toda vez que uma mulher se sentir ofendida, humilhada, com exposição de conteúdos íntimos não consentidos, ela imediatamente denuncia a plataforma e a plataforma tem 2 horas para a remoção desses conteúdos. Caso contrário, responderá com multa, com outros tipos de controle, pela Agência Nacional de Proteção de Dados do Ministério da Justiça.
2: O decreto define o que é violência contra a mulher em ambiente digital. A norma engloba crimes e outros atos ilícitos praticados com o uso da internet e de tecnologias digitais, que provoquem sofrimento psicológico, sexual, político ou econômico. A delegada-chefe adjunta da Delegacia Especial de Atendimento à Mulher de Brasília, Mariana Almeida, destaca que grande parte das vítimas são crianças e adolescentes.
4: Muitos desses casos têm acontecido com adolescentes, principalmente ali na faixa iniciando ali dos 10, 11 anos de idade, que é o que, quando a gente acredita que elas passam a ter um acesso ao celular um pouco mais livre, né? E aí a gente vê, infelizmente, esses casos em que essas meninas são cooptadas através desses, até mesmo de chats de jogos, né?
2: Uma das principais mudanças trazidas pelo decreto é a obrigação das plataformas digitais em casos de divulgação de imagens ou vídeos íntimos sem autorização. O conteúdo é retirado do ar em até 2 horas após a notificação. As empresas terão ainda que oferecer canais gratuitos e de fácil acesso para denúncias, acompanhar cada caso e divulgar informações sobre a central de atendimento à mulher, o Ligue 180. A delegada-chefe adjunta Mariana Almeida destaca que muitas vezes, por estar atrás de uma tela, o criminoso acredita que pode sair impune.
4: A internet, ela deixa rastro. Então, nós temos, sim, meios, nós temos mecanismos de, através desses rastros, né, que são deixados ali, é possível, sim, responsabilizar pessoas que estão ali se valer desse anonimato para praticar esses crimes contra as mulheres.
2: O decreto também trata de um problema cada vez mais comum, o uso da inteligência artificial para criar imagens ou vídeos falsos de nudez ou conteúdo sexual envolvendo mulheres. As plataformas deverão adotar mecanismos para identificar e bloquear esse tipo de solicitação. Outra novidade é a determinação para reduzir o alcance de ataques coordenados contra mulheres nas redes sociais, especialmente quando envolvem mulheres que exercem funções públicas ou têm grande exposição profissional, como jornalistas. A fiscalização fica a cargo da Autoridade Nacional de Proteção de Dados. Casos de violência contra a mulher podem ser denunciados pelo Ligue 180, que funciona gratuitamente 24 horas por dia. Violações de direitos humanos também podem ser comunicadas pelo Disque 100. Reportagem Luana Karen.
1: Atualmente, a maior parte dos serviços públicos podem ser encontrados pela internet usando a conta Gov.br.
0: Mais de 177 milhões de pessoas usam o Gov.br e são mais de 13 mil serviços públicos digitais disponíveis.
1: O repórter Carlos Oliveira fala quais cuidados que temos que ter com a conta. Vamos ouvir.
5: Primeiro cuidado que você precisa ter com a conta Gov.br é guardar a sua senha com o mais absoluto sigilo. Nunca compartilhe com ninguém. Tenha o mesmo rigor que você tem com a senha do seu banco. Outra coisa importante é aumentar o nível da sua conta Gov.br para ouro, caso ainda não seja. Aí você pode fazer o reconhecimento facial, o que torna a identificação ainda mais segura contra possíveis fraudes. Habilite também a verificação em 2 etapas. Com isso, toda vez que você entrar no Gov.br, colocar o seu CPF e senha, o arquivo Gov.br vai gerar um código. Só depois que digitar esse código é que você terá acesso à plataforma. A verificação em 2 etapas vai funcionar se você tiver a Gov.br de nível prata ou ouro. Você ainda pode fazer a gestão dos dispositivos que acessam sua conta

0: gov.br. Essa ferramenta permite o monitoramento de quais aparelhos e locais a sua conta foi acessada pela última vez. E o histórico da conta gov.br, do mesmo jeito, mostra todos os acessos, além dos atendimentos feitos na plataforma. Mais de 77 milhões de pessoas usam o gov.br e são mais de 13 mil serviços públicos digitais disponíveis. A plataforma abrange serviços federais, estaduais e municipais. Segundo o diretor do Departamento de Identidade Digital da Secretaria de Governo Digital do Ministério da Gestão, Hudson Mesquita, o do gov.br é seguro.
1: Não há registros de invasões ou de vazamento de dados na plataforma gov.br. O sistema possui diversas tecnologias e processos de monitoramento que garantem a segurança dos ambientes tecnológicos e a privacidade das pessoas.
0: Para saber como aumentar o nível de sua conta, fazer verificação em duas, habilitar a gestão de dispositivos, ver como baixar o aplicativo gov.br e tirar qualquer dúvida sobre a plataforma, acesse o site gov.br. Também existem unidades de atendimento presencial do gov.br. Para saber se tem uma perto de você, acesse o site gov.br/presencial. Reportagem Carlos Oliveira.
2: Lidar com dinheiro não precisa ser um bicho de sete cabeças, e o aprendizado pode começar bem cedo na própria escola.
3: Para ajudar o ensino dentro das salas de aula, as secretarias de educação podem contar com o material de apoio do FNDE. Saiba mais com Diego Freitas.
4: Secretarias estaduais e municipais de educação já podem acessar os materiais do projeto Educação Fiscal, Cidadania e Controle Social nas Escolas. Os conteúdos estão disponíveis no portal do Fundo Nacional de Desenvolvimento da Educação, FNDE. Os materiais são utilizados em disciplinas, projetos pedagógicos e atividades de educação integral, observadas as definições de cada sistema de ensino. Segundo o Ministério da Educação, a proposta é apoiar o trabalho das redes da educação básica com conteúdos voltados à educação fiscal, ao orçamento público, à transparência e ao controle social. Os recursos pedagógicos e as informações sobre a adesão podem ser consultados na página do projeto, disponível em gov.br/FNDE. A adesão é voluntária. Diego Freitas, para a Voz do Brasil.
2: Tem amanhã, dia 25, o prazo para o envio de contribuições sobre a educação e de surdos no país.
3: As contribuições serão usadas para consolidar as diretrizes nacionais desta modalidade, para um ensino mais inclusivo e de maior qualidade.
5: Podem participar professores, gestores, profissionais da educação e qualquer cidadão interessado no tema. O professor universitário Emiliano, que é também pai e sobrinho de surdos, destaca a importância da participação da sociedade em torno deste tema.
6: Essas opiniões são das fontes que ajudam os conselheiros a pensar e irem. É absolutamente fundamental para que a modalidade possa ter consequências nos sistemas de ensino, nas escolas.
5: A consulta pública vai embasar a elaboração das diretrizes curriculares nacionais da educação bilíngue de surdos, um norte para estados e municípios na expansão e na consolidação dessa modalidade de ensino. Alguns dos pontos abordados pelo documento são o uso da língua brasileira de sinais, a formação de professores bilíngues e a produção de materiais didáticos específicos surdos. Para contribuir, basta acessar a forma brasilparticipativo.presidencia.gov.br. Reportagem Thaís Antônio.

0: 15 aulas. No total, estão disponíveis cerca de 800 aulas. Ao concluir um nível, o estudante recebe um certificado. Thaísa Vitória para a Voz do Brasil.
1: Férias de julho estão na reta final e o fim de semana promete ser praias, piscinas, rios e lagos para crianças e adolescentes.
2: Mas para garantir que a diversão não vire tragédia, a atenção com pequenos precisa ser redobrada.
1: É amanhã, dia 25 de julho, Dia Mundial de Prevenção do Afogamento, uma data que reforça cuidados e que pode salvar vidas.
2: Repórter Graziele Bezerra mostra o que pais e responsáveis devem fazer para proteger a garotada.
3: A babá Cassiane de Freitas aproveitou os últimos dias de férias para levar a filha Ruth Esther, de 8 anos, para brincar e nadar no Lago Paranoá, em Brasília. Mas em nenhum momento da brincadeira desviou a atenção da menina. Era um olho na cria e o outro também.
4: Ia ter bastante atenção, né? Porque criança pega a gente. Eu tenho muito medo. Por isso que eu deixo ela só no raso mesmo, porque a água é traiçoeira, né?
3: Nadar no lago, uma das brincadeiras preferidas da Ruth, que está sempre atenta para evitar acidentes na água.
5: Eu brinco de peixe, porque eu amo nadar. Eu tomo cuidado para mim não afogar, porque eu sou inteligente.
3: O Davi Lucas, de 13 anos, bem aproveitou os últimos dias de férias na água. Tudo com muita atenção e cuidado.
6: Eu sei nadar, mas eu não sou aquela pessoa que nada muito bem. E aí, de vez em quando, eu vou com meu pai, né?
3: Estudos apontam que dos cerca de 72 mil afogamentos ocorridos no Brasil entre 2010 e 2023, mais de 13 mil foram de crianças e adolescentes de 0 a 14 anos. Para os pequenos, entre 1 e 4 anos, essa é a segunda maior causa de mortes acidentais no país. E o afogamento em águas naturais, como rios e lagos, foi o mais frequente. Segundo o sargento Flávio Rosa, do Grupo de Ações Aquáticas do Corpo de Bombeiros do Distrito Federal, existem cuidados que precisam ser adotados para evitar que a diversão seja substituída por tragédia.
7: Em afogamento, a gente fala que água no umbigo é sinal de perigo, uma criança deve estar à distância do adulto responsável, a responsabilidade sobre a criança é do responsável e não delegar isso jamais. Existe um tipo de boia que é o mais eficaz, que é ela que vai no tórax da criança e vai nos braços. Mesmo com equipamento, a criança deve estar sob observação.
3: Para os adultos, o alerta do sargento é: se beber, não mergulhe.
7: Mais de 70% dos afogamentos têm influência da bebida alcoólica. Bebeu, interessante que não entre na água.
3: O Brasil tem uma política nacional de da mortalidade por acidentes e violências. O plano estabelece diretrizes para prevenir mortes e ferimentos causados por acidentes no país. Entre as diretrizes dessa política, está a promoção de práticas e comportamentos seguros e saudáveis para evitar que os afogamentos acabem em morte ou lesões físicas, como explica a médica do Hospital Universitário de Brasília, Thaís Mendonça Barbosa.
8: É importante que a gente determine quem é o guardião da vez, né? Quem que vai cuidar daquelas crianças que estão na água. E essa pessoa tem a atenção total naquilo. Claro que saber nadar diminui o risco, lembrar que elimina, né? Brincadeiras na água, essa criança pode engolir a água, ela pode bater a cabeça num salto. Por isso que mesmo crianças que sabem nadar precisam estar sob supervisão e a gente lembrar que tudo acontece em questão de segundos, né?
3: O socorro imediato pode salvar vidas em caso de afogamentos. As ocorrências devem ser comunicadas ao SAMU no 192 ou aos bombeiros no número 193. Reportagem Aziele Bezerra.
1: E hoje, sexta-feira, Luciana, dia para o final de semana. Que tal assistir de casa um filme brasileiro?
2: Acho uma ótima ideia, Ellen. E a dica que quem vai dar sou eu. É a plataforma pública de streaming Tela Brasil, que tem mais de 550 opções de produções.
1: É, além de produções infantis, tem alguns indicados ao Oscar, como O Que É Isso? E clássicos como Deus e o Diabo na Terra do Sol, de Glauber Rocha.
9: A produção nacional de cinema é disponível a qualquer pessoa, em qualquer lugar, na padrão. É o Tela Brasil, primeira plataforma pública de streaming do audiovisual brasileiro. São filmes premiados, documentários, produções infantis, obras musicais e animações, em mais de 550 títulos no catálogo. E o acesso é gratuito, basta usar a conta gov.br. A plataforma apresenta ainda filmes brasileiros indicados ao Oscar, entre eles o Quadro de Fábio Barreto e O Que É Isso, Companheiro, de Bruno Barreto.

0: Barreto, além de sucessos de bilheteria como Carandiru, de Elenco, e Olga, de Jaime Monjardim. Também níveis clássicos do cinema brasileiro como Deus e o Diabo na Terra do Sol, de Glauber Rocha, e A Hora da Estrela, de Suzana Amaral. Mais de 300 obras oferecem recursos como legendas descritivas, audiodescrição e tradução em libras. O aplicativo Tela Brasil está disponível para celulares e tablets com sistemas Android e iOS e na versão para computadores no endereço brasilcultura.gov.br. E Popov para A Voz do Brasil.
1: Agências do INSS terão mais de 13 mil vagas de atendimento nesse fim de semana em todas as regiões do país.
2: Os atendimentos serão destinados à realização de perícias médicas e avaliações sociais, etapas obrigatórias para concessão de benefícios.
1: Para ser atendido, o cidadão precisa agendar pelo site ou aplicativo Meu INSS ou pelo telefone na central 135.
2: E essas foram as notícias do governo federal.
1: Uma realização da rede de comunicação social da Presidência da República.
2: Com produção da empresa Brasil de Comunicação.
1: Fique agora com as notícias do Poder Judiciário e do Congresso Nacional. Boa noite e um bom fim de semana.
2: Boa noite e até segunda-feira.
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5: No Tribunal Constitucional de Portugal, o presidente do STF defende criação de rede de cortes constitucionais em defesa da independência judicial.
6: Para o STJ, é assédio de consumo a visita não solicitada a idosos para oferecer empréstimo consignado.
5: Tribunal Superior do Trabalho apoia a campanha de combate ao tráfico de crianças e adolescentes pela internet.
6: Boa noite, eu sou Marcela Luiz.
5: E eu sou Walter Lima.
6: O presidente do Supremo Tribunal Federal, ministro Edson Fachin, defendeu nesta sexta-feira, em Lisboa, a criação de uma rede de cortes constitucionais da América Latina, do Caribe e da Península Ibérica.
5: A proposta foi apresentada durante uma visita institucional ao Tribunal Constitucional de Portugal, com o objetivo de fortalecer a cooperação entre os tribunais na defesa da democracia, do Estado de Direito e da independência judicial. Marcelo Della Libera.
7: O presidente do Supremo fez um balanço da agenda de sexta-feira em Portugal e destacou os avanços nas relações entre as instituições de justiça dos países de língua portuguesa.
8: Tivemos dois encontros motivos. O primeiro com o Conselho Superior da Magistratura de Portugal, no qual discutimos integrações institucionais muito importantes. O segundo encontro que tivemos foi com o senhor presidente do Tribunal Constitucional Português e nós levamos a ele a nossa preocupação a criar e desenvolver uma rede na comunidade dos países de língua portuguesa de defesa da autonomia e da independência judicial.
7: Durante a agenda também foi anunciada a primeira edição do curso Justiça 4.0. A formação será realizada em novembro no Supremo Tribunal Federal e reunirá a representação da comunidade dos países de língua portuguesa.
6: Para o STJ, é assédio de consumo a visita domiciliar de correspondentes bancários a aposentados e pensionistas do INSS sem solicitação para oferecer empréstimos consignados.
5: Essa prática é proibida pelo Código de Defesa do Consumidor. Fátima Uchoa.
9: O Ministério Público do Maranhão ajuizou ação civil pública após denúncias de assédio de consumo em Timbiras. A terceira turma do STJ manteve a decisão da Justiça Maranhense que condenou instituições financeiras a não realizarem visitas a casas para oferecer empréstimos consignados quando o serviço não tiver sido solicitado. Segundo a relatora Nancy Andrighi, considerando a hipervulnerabilidade do idoso, a visita domiciliar não solicitada reduz drasticamente a margem de reflexão, pressionando a aceitação imediata do serviço.
6: Tribunal Superior do Trabalho apoia a campanha de combate ao tráfico de crianças e adolescentes pela internet.
5: Este ano, a iniciativa foca na conscientização sobre os riscos das redes sociais. Marla Lacerra.
10: A campanha O Tráfico de Pessoas é Real quer conscientizar pais, mães, professores e sociedade sobre os perigos que sites e redes sociais oferecem. Um alerta sobre conversas aparentemente inocentes em ambientes virtuais, mas que, na verdade,

0: terminam em aliciamento de vítimas. Mais de 3 milhões. A campanha faz parte do projeto Liberdade no Ar, que desde 2022 conta com o apoio da Justiça do Trabalho na divulgação de vídeos e banners de conscientização.
1: Justiça determina que Velho de Joinville, em Santa Catarina, e outro réu removam vídeos ofensivos publicados em redes sociais.
2: A ação foi apresentada pelo Ministério Público Federal, Vanessa Pereira.
3: Segundo a ação, os vídeos publicados por um vereador de Joinville, em Santa Catarina, e por outro réu, contém mensagens discriminatórias e ofensivas contra moradores de comunidades periféricas, migrantes e beneficiários de planos sociais. Com isso, a Justiça Federal em Florianópolis determinou que os réus removam os conteúdos do ar em até 24 horas e que a empresa Meta retire os links das publicações do ar em até 48 horas, sob pena de multa.
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2: Boa noite.
1: E um bom fim de semana.
2: E até segunda-feira.
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6: Eu sou Humberto Pinheiro e estes são os destaques de hoje do Jornal do Senado, que começa agora. Acordo entre Mercosul e União Europeia é destaque da pauta internacional do Senado. Lei garante crédito a empresas afetadas pela crise no comércio externo. Aprovada pelo Senado, lei garante na Copa do Mundo Feminina 2027. Boa noite. O acordo de livre comércio entre o Mercosul e a União Europeia foi o principal destaque da pauta internacional do Senado no primeiro semestre. Após 26 anos de negociações, os senadores aprovam o acordo provisório de comércio entre os dois blocos. A medida abre caminho para a formação de uma das maiores áreas de livre comércio do mundo, com um mercado de mais de 700 milhões de consumidores. Mais informações com o repórter Pedro Pincer.
7: O TV redução de tarifas para 91% dos produtos importados pelo Mercosul e 95% dos produtos importados pela União Europeia. Criará uma das maiores áreas de livre comércio do mundo, ligando os dois blocos em um mercado de mais de 700 milhões de pessoas. Entre os pontos positivos, o aumento das exportações agrícolas, maior acesso a equipamentos e maquinários europeus, atração de investimentos e modernização industrial. A senadora Tereza Cristina, do Progressistas de Mato Grosso do Sul, deu mais detalhes sobre o tratado.
8: E o acordo, ele é muito amplo, ele trata de compras governamentais, investimentos, ele trata do setor financeiro, produtos do agro que vão ter acesso ao mercado europeu com alíquotas mais baixas, também o que nós vamos receber de lá. É uma coisa de mão dupla o acordo, não só o que nós exportamos e o que nós vamos importar de lá.
7: Outro acordo de livre comércio considerado importante foi o firmado entre o Mercosul e Singapura. Pelo texto, o país asiático concederá isenção tarifária imediata e integral à totalidade de produtos exportados pelo Mercosul. Já o sul-americano se compromete a eliminar progressivamente, em até 15 anos, tarifas incidentes sobre 95,8% dos produtos asiáticos, o que corresponde a 90,8% do total do valor atualmente importado. Outros tratados internacionais aprovados dizem respeito à proteção de direitos do consumidor em contratos do Mercosul e projetos de coprodução cinematográfica com a França e com a China.
6: Foi sancionada a lei que cria linhas de crédito para empresas afetadas pelas crises do comércio internacional. A medida prevê até 15 bilhões de reais em financiamentos para exportadores e vendedores da economia. O objetivo é ampliar o acesso ao crédito, preservar a competitividade das empresas brasileiras e reduzir os impactos de instabilidade no mercado externo. Repórter Patrícia Oliveira.
9: A nova lei busca reduzir o impacto do aumento das tarifas sobre produtos brasileiros. Poderão ter acesso ao crédito empresas da indústria, da agropecuária, da pesca, da aquicultura, da mineração e também cooperativas e associações. Os recursos podem ser usados para capital de giro, compra de máquinas e equipamentos,

0: equipamentos e modernização da produção. O presidente da Comissão de Relações Exteriores, senador Nelsinho Trade, do PSD de Mato Grosso do Sul, defende a atuação coordenada das instituições brasileiras.
1: Precisamos entender se os instrumentos criados são suficientes para enfrentar uma situação como essa e, se necessário, discutir aperfeiçoamento, sempre com base em critérios técnicos e na proteção da economia brasileira.
0: O governo prevê que o novo FAS vai atingir 18% das exportações brasileiras para os Estados Unidos.
2: A Comissão de Constituição e Justiça aprovou neste ano um pacote de propostas voltadas à eficiência do Poder Judiciário, à modalidade administrativa, à segurança de servidores essenciais e à regulação de direitos civis. Entre as matérias estão o estabelecimento de barreiras contra a sobrecarga processual em tribunais superiores, a tipificação de novos crimes qualificados e o endurecimento das normas contra a lavagem de dinheiro no país. A reportagem é de Bruno Lourenço.
3: A Comissão de Constituição e Justiça votou neste primeiro semestre restrições para o uso de dinheiro em espécie para a compra de imóveis, a autorização para que servidores públicos sejam MEIs e iniciativa que define critérios objetivos para a concessão da assistência judiciária gratuita. Os senadores chancelaram ainda a regulamentação do chamado filtro de relevância para a admissão de recursos especiais direcionados ao Superior Tribunal de Justiça. O relator da matéria, senador Silvio Pérez, enfatizou que o acúmulo de processos nas cortes superiores inviabiliza uma justiça de qualidade.
4: Porque o acesso em demasia aos tribunais superiores, pelo acúmulo de milhares de processos nessas cortes, acaba dificultando a porta de cidadão que quer ver o final do processo.
3: A CCJ também aprovou no semestre a criminalização do exercício ilegal da medicina veterinária e o projeto que agrava as punições para crimes cometidos contra profissionais das áreas de saúde e de educação no exercício das funções. A comissão estabeleceu ainda regras de custódia compartilhada de animais de estimação em casos de dissolução conjugal, fixou o prazo máximo de 5 anos para regularização e reordenamento de fios aéreos em postes pelas empresas de telefonia e energia e assegurou a equiparação de direitos de agentes indígenas de saúde e de vigilância sanitária aos agentes comunitários.
2: Apesar de reconhecer que o acesso à educação foi ampliado nas últimas décadas, o senador Confúcio Moura, do MDB de Rondônia, lembrou que é preciso garantir permanência dos alunos nas escolas, evitando a evasão e que haja aprendizagem efetiva. Para que isso ocorra, argumentou, é necessário valorizar os professores. Confúcio Moura também destacou que a melhoria da educação depende da continuidade das políticas públicas relacionadas ao setor e da redução das desigualdades entre as regiões do país.
5: Já não se trata apenas de garantir acesso, temos que garantir a permanência do aluno na sala de aula, a aprendizagem efetiva do aluno, a formação que prepare o cidadão para a vida. É aí que está o segredo, o nó da questão.
2: A FIFA começou a receber o cadastro de interessados em comprar ingressos para a Copa do Mundo Feminina de 2027, que será realizada no Brasil. Lei aprovada pelo Congresso Nacional garante o direito à meia entrada para estudantes, idosos, jovens de baixa renda e pessoas com deficiência. O benefício vale para todos os disputados no país e busca ampliar o acesso do público ao maior torneio do futebol feminino. Mais detalhes, Rodrigo Rezende.
6: O cadastro para receber informações sobre a compra dos ingressos para a Copa do Mundo Feminina de 2027 já começou. As informações estão no site fifa.com. A lei com as regras para a Copa de 2027, aprovada pelo Congresso, garante ingressos com preços para estudantes, pessoas com mais de 60 anos e jovens de baixa renda com até 29 anos cadastrados no CadÚnico. O senador Romário, do PE do Rio de Janeiro, destaca que o evento de 2027 terá um legado importante e se aproveitará da estrutura construída para a Copa de 2014.
7: Estamos falando de jovens e crianças que certamente irão se inspirar com as atletas e com a festa nos estádios. Estamos falando do turismo e dos recursos da economia que serão gerados.
6: 8 cidades brasileiras serão sedes da Copa do Mundo em 2027. São elas: Rio de Janeiro, São Paulo, Belo Horizonte, Recife, Fortaleza, Salvador, Brasília e Porto Alegre.
2: Com trabalhos técnicos de João Lira, o Jornal do Senado fica por aqui. Acompanhe agora as notícias do Tribunal de Contas da União e da Câmara dos Deputados. Boa noite e um bom fim de semana.
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0: O Tribunal de Contas da União avaliou a política que busca garantir o acesso da população aos postais em todo o país. O objetivo é assegurar que cartas e encomendas continuem chegando a todos os brasileiros, inclusive em regiões mais distantes. A auditoria apontou que os serviços continuam sendo essenciais, principalmente para moradores de áreas rurais e locais de difícil acesso. Nessas regiões, eles também garantem o acesso da população a documentos, medicamentos e outros serviços importantes. O texto identificou desafios como dificuldades de financiamento, falhas no acompanhamento da qualidade dos serviços e necessidade de melhor planejamento. Por isso, o texto recomendou medidas para fortalecer a gestão, aumentar a transparência e garantir a continuidade dos serviços em todo o Brasil. Saiba mais em tcu.gov.br.
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2: Câmara pro atendimento permanente para vítimas de violência.
3: Comissão limita a autoria de obra artística com uso de inteligência artificial.
4: Projeto prevê medidas para enfrentar os impactos climáticos nas escolas.
5: Plenário pode votar milé de fim repentino de jogos eletrônicos.
6: Boa noite. Já pode entrar na pauta de votações do plenário projeto que obriga empresas de jogos eletrônicos a avisarem antes de retirarem o produto do mercado. O repórter Antônio Paulo tem os detalhes da proposta.
7: O regime de urgência pode ser votado no plenário da Câmara, projeto que pretende acabar com um dos principais de queixas de jogadores de videogames, que é a retirada do produto do ar pela empresa desenvolvedora sem que haja um aviso prévio, ou até mesmo a chance de manter o game em um servidor próprio, disponível para quem quiser. Hoje, diversos videogames vendidos no mercado, na verdade, não passam de uma licença que dá direito aos compradores a acessarem o conteúdo online, em que o jogo possa ser baixado no computador. Isso significa que, quando a empresa decide retirar o produto do mercado, os jogadores que pagaram a licença ficam sem acesso ao game. O projeto que ganhou o regime de urgência foi apresentado pela deputada Jandira Lee, do PCdoB do Rio de Janeiro, e prevê obrigações para as empresas desenvolvedoras dos jogos. Obriga, por exemplo, que os consumidores sejam avisados com antecedência de 180 dias antes da retirada do produto e determina que os jogos disponíveis antes de serem continuados. Os jogadores terão ainda o direito de serem informados se estão comprando um jogo no computador com a licença acesso online ao produto. Nesse caso, o fornecedor do jogo terá ainda que disponibilizar uma versão nativa do jogo sem custos ou devolver o dinheiro pago, corrigido, quantia proporcional ao tempo de uso do produto. Segundo a autora do projeto, Jandira Fegali, as medidas sugeridas por comunidades de jogadores complementam as regras do marco legal da indústria de meia aprovada em 2024. Além das obrigações das empresas, a proposta cria um fundo para a preservação e fomento dos jogos eletrônicos. Os recursos são destinados à preservação, catalogação, restauração e disponibilização pública dos jogos nas consideradas relevantes, o que será feito em parceria com o Instituto do Patrimônio Histórico e Artístico Nacional, o IFAM. O regime de urgência foi aprovado de maneira simbólica pelo plenário. O deputado Kim Kataguiri, do Missão de São Paulo, defendeu as medidas previstas para evitar que o consumidor compre licença achando que está adquirindo um jogo, mas criticou a criação do fundo.
8: Os jogadores não estão pedindo a criação de um fundo público, os jogadores não estão pedindo que o IFAM faça qualquer regulamentação. A demanda é simplesmente corrigir uma falha de mercado, assimetria de informação. A empresa sabe quando vai encerrar o servidor, a empresa sabe onde vai manter as suas atividades, mas não esclarece isso para o consumidor. A empresa sabe que não está vendendo o jogo, a empresa sabe que está vendendo licença, mas não deixa isso claro para o consumidor.
7: De qualquer jogo eletrônico que não possa ser utilizado no consumidor de forma independente após o encerramento do serviço, com exceção daqueles oferecidos por meio de assinatura, e desde que isso esteja claro no contrato. A punição para a empresa que não obedecer às regras é multa que pode ser de 1% do faturamento bruto ou R$500 mil. Com o regime de urgência, o projeto pode ser votado por momento no plenário da Câmara, sem passar pela análise das comissões da Casa. Rádio Câmara de Brasília, Antônio Vital.
1: Previdência.
3: Sérgio Brito, do PSD da Bahia, regulamenta a aposentadoria especial dos agentes comunitários de saúde e dos agentes de combate às endemias. Ele lembra que a medida beneficia mais de 400 mil profissionais e reconhece o trabalho realizado para melhorar a atenção básica.
9: Esses profissionais estão todos os dias nas ruas, enfrentando sol, chuva, doenças e situações de risco para a saúde da nossa população. Eles são a porta de entrada do SUS e merecem reconhecimento. O projeto garante uma aposentadoria mais justa, aos 52 anos de idade para os homens e 50 anos para as mulheres, com pelo menos 20 anos de efetivo exercício na função, além de assegurar a integralidade.

0: igualdade e paridade no edifício.
1: Exemplo, regras para os servidores que exerceram parte da carreira em outras atividades. Para ele, a proposta representa um ato de justiça e fortalece o SUS ao valorizar os profissionais responsáveis pela prevenção de doenças e pelo cuidado das famílias.
2: Agricultura.
3: O governo federal editou uma medida provisória como parte do acordo com o Congresso e o setor agropecuário para buscar soluções para a dívida agrícola. A repórter Silvia Munhato traz as informações sobre o texto enviado pelo Executivo.
4: A Câmara analisa a medida provisória que autoriza a criação de linhas de crédito rural para recomposição de produtores rurais e cooperativas afetados por eventos climáticos adversos ou pela redução nos preços de comercialização de seus produtos. O texto é fruto de um acordo entre o governo, representantes do setor e parlamentares, anunciado pelo presidente da Câmara dos Deputados, Hugo Mota. O deputado Alceu Moreira, do MDB do Rio Grande do Sul, da Frente Parlamentar da Agropecuária, o setor teve que ceder às reivindicações, mas que o acordo foi bom, porque sinalizou para a criação de um fundo garantidor que poderá reduzir custos de forma mais permanente.
5: Porque o fundo garantidor reduz o risco de quem financia. Se nós tivermos outro problema climático, o fundo garantidor vai conseguir indenizar as lavouras pela perda. O que significa dizer que o seguro agrícola virá logo depois será muito mais barato, porque ele terá menos risco de indenização pela incidência do prejuízo.
4: Segundo a medida provisória, deverá permitir a renegociação de mais de R$ 1 bilhão de reais em dívidas, com um impacto anual nas contas públicas inferior a R$ 4 bilhões de reais. Para ter acesso aos benefícios, produtores rurais e cooperativas devem ter dado, entre 2019 e 2025, perdas em duas ou mais safras, que resultaram na redução de, no mínimo, 30% da renda bruta esperada. Os encargos financeiros serão entre 6% ao ano e 12% ao ano, dependendo do porte do produtor. O prazo de reembolso será de até 8 anos, com carência de 2 anos para o pagamento da primeira parcela do principal. A medida provisória ainda permite que os bancos prorroguem por até 30 dias o vencimento das operações de crédito de produtores que estavam adimplentes até o dia 14 de julho. Da Rádio Câmara de Brasília, Silvia Munhato.
2: Desenvolvimento Regional.
1: Projeto de Hildo Rocha, do MDB do Maranhão, obriga os estados e a União a informarem as câmaras de vereadores sobre a execução dos serviços nos municípios. Ele explica que a ideia é ampliar a transparência e permitir vereadores acompanhamentos feitos com recursos públicos.
6: O governo federal, eles têm executado obras diretamente nos estados e nos municípios. E os estados também, tem estados que até reforma de fazem. Entretanto, os vereadores, eles não têm acesso a essas informações. A União chega lá, o governo federal, através de algum órgão do governo federal, executa a obra e o vereador fica sem saber o que é que está acontecendo ali. Da mesma forma, o governo do estado chega no município, executa a obra e faz o serviço. E os vereadores ficam sem saber.
3: Pelo texto, devem ser repassadas informações como valor da obra, fonte dos recursos e identificação do órgão executor ou da empresa contratada. Hildo Rocha acrescenta que a medida prevê punição para quem deixar de comunicar as ações ao Legislativo Municipal.
2: Educação.
1: Avança na Câmara projeto que prevê medidas para enfrentar os impactos climáticos nas escolas. A repórter Júlia Lopes traz mais informações sobre a proposta.
7: A Comissão de Educação da Câmara dos Deputados aprovou um projeto que estabelece diretrizes para reduzir os efeitos das mudanças climáticas no ambiente escolar, como ondas de calor e chuvas intensas. A proposta prevê ações de adaptação e educação ambiental nas unidades de ensino, além de medidas para garantir conforto térmico em salas de aulas e áreas comuns. Para a autora do projeto, deputada Sâmia Bonfim, do PSOL de São Paulo, adaptar as estruturas das escolas às mudanças climáticas é fundamental.
8: As escolas elas precisam estar adaptadas para que o direito à educação seja assegurado, para que os alunos possam aprender e para que os trabalhadores da educação possam trabalhar, porque senão é inviável, é impossível. E aí o projeto propõe iniciativas e diretrizes para que a mudança, arquitetura, instalação de ar-condicionados, ventiladores, arborização, ou seja, é uma meta mesmo, uma construção de escolas em que a infraestrutura considere as questões climáticas também.
7: No texto proposto pela relatora deputada Silvia Cristina, do PP de Rondônia, na Lei de Diretrizes e Base da Educação, para garantir que seja de responsabilidade do poder público realizar instalações.

0: ações escolares adequadas ao clima de acordo com cada região. Segundo a relatora, não é necessário alterar regras sobre o uso de recursos da educação. Ela explicou que os investimentos para a adaptação das escolas já podem ser feitos com base na legislação atual. Dados do Censo Escolar de 2023 mostram que apenas 3 em cada 10 salas de aula da rede pública têm climatização. Isso significa que cerca de 70% ainda não contam com esse tipo de estrutura. Na rede privada, o índice de salas climatizadas chega a 47%. Ainda segundo o levantamento, cerca de 7.500 escolas não têm acesso à água potável e mais de 6.200 não contam com nenhuma fonte de água. Da Rádio Câmara de Brasília, Júlia Lopes.
1: O projeto que medidas para a redução dos efeitos climáticos nas escolas ainda será analisado pelas comissões de desenvolvimento urbano, finanças e tributação e Constituição e Justiça.
2: Saúde. A Câmara aprovou e já encaminhou ao Senado o projeto de Jorge Sola, do PT da Bahia, que permite a dispensação para aquisição pelo SUS de medicamentos da empresa brasileira de hemoderivados e biotecnologia, a Hemobras.
1: O deputado explica que a medida agiliza acesso aos produtos, reduz entraves administrativos e fortalece a produção nacional. Jorge Sola acrescenta que a proposta garante o abastecimento do SUS e preserva o caráter público da produção desses medicamentos, Hemobras.
3: É bom lembrar que a Hemobras produz derivados a partir do plasma excedente coletado na rede de banco de sangue do SUS. E no Brasil, a nossa condição proíbe a comercialização e de todos os tecidos e órgãos. Então, não é possível uma empresa privada produzir hemoderivados no Brasil, porque sangue no Brasil não é mercadoria. Sangue não pode gerar lucro. Por isso, a Hemobras e por isso que a dispensa de licitação é extremamente coerente e necessária para o SUS.
2: Comissão aprova projeto que limita a autoria de obras com uso de inteligência artificial. A repórter Sofia Peçanha tem os detalhes.
4: A Comissão de Ciência, Tecnologia e Inovação aprovou o projeto que estabelece que apenas pessoas físicas podem ser reconhecidas como autoras ou científicas. A proposta, apresentada pelo deputado Jonas Donizete, do PSB de São Paulo, altera a Lei de Direitos Autorais. Na prática, o texto reforça que mesmo com o uso de ferramentas de inteligência artificial no processo de criação, a autoria só poderá ser atribuída a um indivíduo humano, independentemente do nível de autonomia da tecnologia utilizada. O relator da proposta na comissão, o deputado Davi do Podemos de São Paulo, destacou que o uso de inteligência artificial deve ser equiparado a outros no processo criativo, exemplo, plástico.
5: O uso das ferramentas de IA não pode ser considerado de forma diferente de qualquer outra ferramenta para a criação de obras, sejam elas físicas, analógicas ou digitais.
4: Segundo o projeto, a inteligência artificial pode ser usada como instrumento e não pode ser considerada autora de uma obra. Por exemplo, um escritor que utiliza um programa de IA para ajudar na elaboração de um texto continua sendo autor. Já conteúdos gerados automaticamente sem participação criativa humana relevante não terão autoria reconhecida. Na justificativa da proposta, o autor esclarece que o intelectual é um ato profundamente humano que reflete a individualidade, a personalidade e a criatividade do autor. Atributos que sistemas de IA, por mais avançados que sejam, não possuem. O relator, o deputado Davi Soares, ressaltou que a medida pretende proteger os criadores e evitar impactos no cultural, como a produção em massa de conteúdos automatizados e a concentração no setor devido ao rápido avanço tecnológico.
5: Entretanto, a velocidade da evolução desses sistemas, a massificação do uso, exige uma resposta legislativa mais rápida, sob pena de estar sendo criada uma insegurança no ambiente de trabalho de artistas para os negócios de editores.
4: Agora, o projeto que assegura a humanos os direitos autorais de obras produzidas com o uso de inteligência artificial segue para análise na escuta. Da Rádio Câmara de Brasília, Sofia Peçanha.
2: Justiça.
1: Paulo Aris, do Podemos de São Paulo, apresentou o projeto de lei que cria o crime de sistêmica na legislação brasileira. O texto prevê punições para agentes públicos envolvidos em esquemas ilegais de desvio de recursos do contribuinte.
6: É fundamental que a gente possa penalizar, criminalizar o que eu chamo de corrupção sistêmica. Ou seja, ter no Código Penal um dispositivo que possa colocar na cadeia para valer desde o político, aquele com o mandato, até o seu assessor participado de alguma maneira dos esquemas de corrupção. Ou seja, é o interlocutor que foi chamar um prefeito, um vereador, uma empresa terceirizada para fazer parte da esquema. Todos os agentes envolvidos nos esquemas de corrupção precisam ser penalizados e com cadeia. inclusive, prevê penas pesadas, mais de 20 anos de prisão no caso de políticos com mandato.
2: Paulo Soares explica que o

0: O projeto amplia a responsabilização de todos os envolvidos em esquemas de corrupção e prevê penas mais rigorosas para esses crimes. Ele afirma que a proposta fortalece o combate à corrupção e aumenta a transparência na administração pública.
1: Segurança Pública.
2: A Câmara aprovou a oferta de canais de atendimento permanentes para mulheres vítimas de violência. A repórter Paula Bittar acompanhou a votação.
3: A Comissão de Constituição e Justiça da Câmara aprovou um projeto que determina a oferta permanente e gratuita de telefônicos e virtuais de atendimento a mulheres em situação de violência doméstica e familiar. O aprovado prevê que esses canais funcionem 24 horas por dia, todos os dias da semana, com profissionais capacitados a receber notícias de infrações penais, orientar as vítimas e encaminhá-las à rede de apoio. A proposta também estabelece que deverão ser elaborados relatórios mensais a partir dos dados coletados para subsidiar políticas públicas. A relatora do projeto na comissão, deputada Lídice da Mata, do PSB da Bahia, comentou em reforçar a legislação de combate à violência contra mulheres.
4: Muitas vezes o primeiro pedido de ajuda acontece por telefone, pela internet. Garantir que esses canais funcionem 24 horas por dia, todos os dias, de forma ininterrupta, faz com que a garantia, a proteção à mulher, ela seja efetiva. Que esses profissionais que funcionam nesses serviços sejam profissionais capacitados, significa ampliar a proteção e salvar vidas. Fortalecer a Lei Maria da Penha é reafirmar que o Estado tem uma forma de...
3: A proposta que determina a oferta permanente e gratuita de canais telefônicos e virtuais de atendimento para mulheres em situação de violência doméstica e familiar já pode seguir para o Senado, a menos que haja recurso para análise plenário da Câmara. Da Rádio Câmara, Brasília.
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0: Eimon, do PT do Rio de Janeiro, apresentou projeto que obriga síndicos de condomínios a comunicar às autoridades casos de suspeita de violência contra mulheres, crianças, idosos e mais. O objetivo é ampliar o enfrentamento da violência nos espaços residenciais.
6: Nos condomínios, muitas vezes, a gente tem aquela expressão, briga de marido e mulher, ninguém mete a colher. A gente se posiciona sim. Então, esse no projeto diz que, em caso de suspeita de violência contra mulheres nos condomínios, contra pessoas idosas nos condomínios, contra crianças nos condomínios e também violência contra animais, portanto a violência pet, os síndicos desses condomínios, eles têm a obrigação de se reportar às autoridades para que as investigações sejam feitas para a gente barrar esta violência.
2: Lamenta que o projeto não transforma o síndico em agente policial, mas atribui a ele a responsabilidade de proteger os condôminos. Para o deputado, a medida facilita a atuação de órgãos de proteção, como conselhos tutelares, delegacias especializadas e serviços de assistência social.
0: Termina agora o jornal Câmara dos Deputados, produzido pela Rádio Câmara, com trabalhos técnicos de Everson Onani e apresentação de Luciana Vieira e José Carlos. Boa noite para você.
2: A Voz do Brasil está de volta na segunda-feira. Uma boa noite e um bom fim de semana.
1: 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Boa noite. Do Oeste do Rio Grande do Sul, a comunicação para uma...

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1: aqui da cultura. O tempo instável volta a predominar ao longo desses próximos dias aqui por São Borja, pelas áreas da fronteira. Ao longo desse sábado vamos ter momentos mais nublados com outras aberturas, e à medida que o dia ocorre, 10 a 20 graus. Mais para o final do sábado, não dá para descartar que alguma chuva ocorra, apesar da

chance de ser pequena. No domingo, pessoal, nós também temos condições para alguma chuva, especialmente na madrugada da manhã, aumenta um pouco essa possibilidade, apesar dessa chuva ser muito irregular, pegar apenas por algumas regiões, mas faz parte aí do cenário. Temperaturas da tarde, 21, 23 graus. À medida que o domingo ocorre, interca com períodos de melhoria, com algumas aberturas. Pessoal, bastante atenção com o tempo, especialmente terça e quarta, próxima semana chove e pode voltar a chover forte no meio da semana que vem. Atenção em relação a isso, inclusive para alguns temporais. Abraço, até a próxima. Informações do tempo da Médio Sul, Leandro Puchowski.

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2: Principais manchetes da Folha de São Borja deste sábado. Rodovia que liga São Borja ao norte do estado pode ser aplicada. Nova enchente de bares e desaloja moradores. Encontro da Agenda 2030 amplia debate sobre desenvolvimento. Segundo acampamento Farroupilha, há 6 dias e diversas atrações. São Borja, 6,8 mil votar nas eleições de 2026. Projeto propera para atração de investimentos e geração de empregos. Votação da consulta popular define prioridades para a Fronteira Oeste. Iniciam prazos para convenções partidárias e para voto em trânsito. Duas pessoas ficam feridas em incêndio com suspeita de ação criminosa. Essas e muito mais informações na Folha de São Borja deste sábado.
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0: 22:15.
1: 15 graus.
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0: mágoas.
1: Ô, Douglas, demorou?
2: 22 horas e 22 minutos. 15 graus.
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Você ouve Rádio Cultura AM de São Borja, está com o musical da cultura nesta noite, né? Show aqui na noite pela Cultura AM de São Borja, até às 11h45, depois vem a Caissara, vai ficar com uma pagada. E você ouviu aí o Laudelino às 18 horas, Entardecer na Querência, e agora às 20 horas o pastor, né, José de Moraes, trazendo uma palavra, mandando um alô aí pro João Ori, também o pastor, né, tá sempre na escuta, o Jorge Dinarte, aí na Vila Goulart, e a Dona Antônia, sempre escutando a cultura, né? Boa noite para vocês aí, então. A hora certa, 22h32, a temperatura marcando aqui nos estúdios da rádio. E dizer 15 graus agora, 15 graus, temperatura. Eu recebi uma ligação aqui agora da Dona Maria, né? Ela tá apavorada aí, que os caras cortaram aí um galho de abacate em frente às suas casas hoje de tarde, né? Aí na Teobaldo Claus, com a saída da 13 de janeiro. O número dela é 1643, 1643 o número da casa. Então o galho aí caiu, eles cortaram um galho, o pessoal da Corsã, logo hoje à tarde, né? E o galho caiu em cima do registro da casa dela, e ela está sem água, né, cara? Você precisa de água para lavar louça, para cozinhar amanhã, né? Então se tiver alguém escutando aí, pode dar um pulinho lá para dar uma olhada. Então ali na Teobaldo Claus, com a saída da 13 de janeiro, o número da casa 1643. Se tiver alguém que faz um serviço aí, né? Dá uma olhadinha lá então nessa rua aí. Teobaldo Claus, saído com a 3 de janeiro, 1643, o número da.

casa de Maria. Então, caiu um galho de abacate, né? Na, em cima do registro da Corsanha, tá certo? Tá dado o recado aqui da Maria. Vamos ver se vai alguém dar uma olhadinha pra senhora aí, tá bom? Vamos trazer mais música aqui no Show da Noite, dessa sexta-feira, dia 24 de julho do ano 2026. Muita música. 11h45 aqui, chegando então, APA, pra vocês curtir na noite.

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1: 22 horas e 38 minutos.
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2: Muito bem, vocês estão ouvindo a Cidade Cultura AM e o show desta sexta-feira. Mandamos alô para os amigos, né? Ali no bairro do Paraboita, a Rosalita e o Clementino Gonçalves, o Chaveirinho, né? Que ouviu uma música aí. Qualquer uma, vou tocar para

0: tocar essa aqui que me pediram aqui do. Que o Gauchinho tá pedindo aqui. Gauchinho, que ele quer dar um alôzinho. Manda teu recado aí, Gauchinho.
1: Boa noite, amigo Bonimar Lima. Como é que tá o amigo? Que é o Gauchinho que está falando. Tem uma boa noite pros teus ouvintes da Rádio Cultura. Cultura AM. Na cidade de São Borja. Gostaria de escutar Cabelos Loiro com Tião Carrepardinho. Um abraço pros ouvintes.
0: Um abraço pro amigo aí também, ali pro Paraboi, ali a Salina e o Clementino Gonçalves, o Chaveirinho. Vou tocar pro do Paraboi também, tá? A música Gauchinho pediu aqui pra escolher, tá bom? Então chegando Cabelo Loiro, Tião Carreiro e Pardinho. E depois vem Erasmo Carlos, RPM, Bonitaile e Roberto Carlos. Aqui no Show da Noite, 22h40 e a temperatura marcando 15 graus.
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0: Música do Tião Carreiro e Pardinho, quem tá dançando é a amiga Lourdes e a Regina, ainda a Júlia Trois, né? A música que o Gaúcho escolheu aí, o pessoal gostaram aí, né, Regina? E a Lourdes? Então tá chegando mais música pra vocês aqui. O Carlos, pode vir aqui, fervendo, depois é RPM, Alvorada Foroz, Bonitaire, Roberto Carlos, 22h45, 15 graus a temperatura, show da noite aqui, desta sexta-feira, pela Cultura M de São Borja.
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Mandar um alô aí também pra vó do Gauchinho, que tá escutando a cultura nessa noite de sexta-feira, né? Um abraço aí pra vó do amigo Gauchinho, ela quer ouvir uma música gaúcha que tá tocando agora de noite, tá bom? Pra vó aí do Gauchinho, que tá na escuta da programação RPM, Bonitari, Roberto Carlos, 22 e 48 minutos, temperatura 15 graus.

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0: principais manchetes deste sábado, rodovia que liga São Borja ao norte do estado pode ser aplicada. Nova enchente interdita bares e desaloja moradores. Encontro da Agenda 2040 amplia debate sobre desenvolvimento. Segundo o acampamento Farroupilha, terá 6 dias e diversas atrações. São Borja tem 46,8 mil eleitores aptos a votar nas eleições de 2006. O projeto propõe regras para a atração de investimentos e geração de empregos. A Junta Popular define prioridades para a Fronteira Oeste. Iniciam prazos para convenções partidárias e para pedir voto em voto. Pessoas ficam feridas em incêndio com suspeita de ação criminosa. Essas e muito mais informações na edição Borja deste sábado.
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12, Música Nacional, né, pra você recordar os anos 80, 90, né? Mas chegando aí, essa amiga dela, Ana Bapasso, e a sua mãe, Almerinda, né? Aldomira. É isso, Maristela? Tá na escuta da programação da noite nessa sexta-feira. Muita música. Chegando mais música pra você às 23h. Temperatura 14 graus. Chegando Vanderlei, a ternura. Vanderlei Cardoso, minha namorada.

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1: Vinte e três horas e 17 minutos.
2: 14 graus.
3: Principais manchetes da Folha de São Borja deste sábado. O dado pode ser duplicada. Nova enchente interdita bares e desaloja moradores. Encontro da Agenda 2040 amplia debate sobre desenvolvimento. Segundo o acampamento Farroupilha, terá 6 dias e diversas atrações. São Borja tem 46,8 mil eleitores aptos a votar nas eleições de 2026. Projeto progresso para atração de investimentos e geração de empregos. Votação da consulta popular define prioridades para...

0: fronteira oeste. Inicie prazos para convenções partidárias e para pedir voto em trânsito. Duas pessoas ficam feridas com suspeita de ação criminosa. Essas e muito mais na Folha este sábado.
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0: falei, né? Tá aí. Caiçara é confidencial, agora 11:29.
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0: Vou falar aqui pra você, Aries, que o teu sábado vai ser um dia bom, né? Ó, no trabalho aproveite esse dia para explorar mais sua criatividade no trabalho. No amor, muito companheirismo e carinho com os casados. Se for o caso aí, né? Os casados aí, muita parceria, companheirismo, né? Só proteja-se de resfriados. Número 173 e a cor é branco. Aries. Ô, Touro, vai ser um dia variável o teu sábado. No trabalho, evite abusar de suas capacidades físicas e mentais. Evite atividades estressantes no trabalho, viu? E no amor, invista num novo amor. Chegou aquele momento que tem que investir e viver um novo amor. Não se prenda ao passado, né? Saúde boa, número 844, e a cor é cinza, Touro. Gêmeos, olha, vai ser um sábado bom no trabalho para conseguir realizar um sonho de consumo.

0: deverá ser persistente e continuar economizando. Já no amor, problemas conjugais serão superados. Isso é bom, esse atrito, essa turbulência, esse momento vai ser superado. E na saúde, cuide do seu fígado, número 541, e a cor é bege gêmeos. Agora 29 para meia-noite.
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0: Hora Confidencial. O texto aqui do Mateus, né? O Mateus que mandou pra gente aí. Falei, bom isso ali, né? Os homens se manifestando também. É a segunda parte do Mateus. E todo amor começa, com certezas. Às vezes, ele começa com um encontro inesperado, que deixa te permitir. Faz o coração acelerar, mas é a presença, o cuidado e o respeito e a constância que transformam duas pessoas em um lar. Porque amar não foi apenas sentir, amar é olhar ficar. Mesmo quando a rotina chega, quando os dias difíceis aparecem e quando o encanto precisa ser alimentado pelo carinho de todos os dias. Se hoje me contarem o que é amor, eu vou ver. É acordar todas as manhãs, olhar para a mesma pessoa e mesmo em suas imperfeições, ainda querer segurá-la pela mão. E é continuar. Continuar escondendo alguém que um dia chegou sem avisar e fez do seu coração o lugar mais bonito para chamar de casa.
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0: Valeu, Matheus. Obrigado aí.

0: totalmente, né? Agora é 19, faltando pra meia-noite, Caiçara.
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0: Vou falar pra você, Câncer, que o teu sábado vai ser razoável.

0: No trabalho, evite criticar seus colegas, pois poderá ser mal interpretado e desprezado, olha aí. E no amor, cuidado com pessoas falsas, tá? Faça uma alimentação equilibrada, número 865, e a cor é o câncer. Leão, o teu sábado vai ser um sábado bom, né? Trabalho, ó, seus esforços, carinho e gentileza com os colegas serão recompensados. Já no amor, faça planos para tornar mais aconchegante o ambiente doméstico. Na saúde, tá tudo bem. Número 358 e a cor é lilás, leão. Virgem, olha, vai ser um dia favorável. No trabalho, fique atento e mantenha contato com quem possa lhe ajudar profissionalmente, tá bom, Virgem? E no amor, divirta-se com a pessoa amada. Importante, hein? Na saúde, tá normal. Número 138 e a cor é virgem.
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0: Vamos saber quem é que tá comigo aqui, dando boa noite, participando do nosso Caiçara Confidencial. Maria Giovanna já mandou aqui também, daqui a pouco vejo o pensamento dela. Boa noite, Fante, uma boa noite para todos, curtindo aqui, que é uma música da Marília Mendonça, de Quem é a Culpa, Iguacira. Iguacira também tá ligadinha. Vitor, fala, meu amigo Vitor.
2: Boa noite, Paulo Fante, Vitor disse aí.
0: Tudo bem?
2: Paulo, que era essa mulher. Sabe quanto tempo não te vejo?
0: Olha aí.
2: Cada vez você mais longe, mas eu gosto de você.
0: Talismã.
2: Por quê? Boa noite, Paulo Fante.
0: Leu?
2: Paulo Fante.
0: Canta Vitor. Muito, hein? Canta muito, Vitor. É talismã essa música aí, né? Boa noite, turma da CPI Litrão de Tupandi, voltando a ouvir o amigo Paulo, beijo de varanda, Bruno e Marrone, é o Schneider, né? Um abraço aí pra turma da CPI Litrão de Tupandi, ligados na Caiçara, um abraço a todo mundo. Boa noite, na escuta aqui em Cachoeira do Sul, Maurício Moura, ô Maurício, um abraço aí. E a todo o pessoal de Cachoeira do Sul que estão aí ligadinhos na Caiçara. Olha, tem uma foto aqui, como é que é? Acho que quem mandou essa foto aqui, deixa eu ver quem é, o Dirceu, né? Que tá lá em Mato Grosso, né? E ele mandou uma... Que isso, rapaz? Isso é um café, uma janta, que é isso? É muita coisa aí, né? Um dia, passar Rio Grande, eu vou te convidar pra... Paulo Fante, pra almoçar na minha cozinha. Rapaz, essa cozinha tá cheada de coisas boas aí, hein? Ó, convida mesmo, hein? Faz o sinal, tô passando em Rio Grande do Sul aí, já? Convida aí. Valeu, obrigado. Queimar aqui, opa.
3: Boa. Colorado, ligado na Caiçara, e hoje eu tô tirando um plantãozinho aqui no Maitá. Um abraço a ti.
0: Vamos lá, guerreiro, né? Temos na luta aí também. Segue liga na Caiçara. Quem mais? Boa noite.
4: Boa noite, meu amigo.
0: Boa noite, Fante. Tudo bem?
4: Põe uma música aí pra mim, é Amor Eterno, tá?
0: Certo.
4: É Ivone de Canoas.
0: Ivone de Canoas, um abraço pra você,
4: uma
0: Ivone.
4: Uma boa noite pra nós.
0: Obrigado, bom final de semana. Beijão. Olha, 15 pra meia-noite.
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0: Agora eu vou falar aí pra Libra. Libra, vai ser um dia variável o teu sábado, hein? É. Já estamos entrando aí na madrugada do sábado, né? Então, no trabalho, não recuse dar ajuda a quem lhe pedir. Você se sentirá feliz, tá? E no amor, não deixe que ninguém dê palpites em sua vida. Saúde, controle seus nervos. Número 281 e a cor é azul, Libra. Agora falando pra você, Escorpião. Vai ser um sábado razoável. No trabalho, faça somente atividades leves que não comprometam a sua saúde física. Já no amor, a notícia é boa, boas virão de longe. Você será. Ó, na saúde, cuide da sua alimentação. Número 22 e a cor é branco, Escorpião. Sagitário, vai ser um dia favorável. No trabalho, poderá contar com colegas solidários que lhe ajudarão nas tarefas. Já no amor, Sagitário, um novo amor poderá habitar esse seu coraçãozinho aí, tá? É, pra você que tá sozinho aí já há algum tempo, né? Saúde normal, número 987, e a cor é vermelho, Sagitário.

0: Noite 2 na Caiçara.
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0: Vê quem mais manda recado. Vamos, deixa eu ver aqui o pensamento da nossa Mari Giovanna, uma das primeiras que colaborou com a gente. Ela mandou aqui: existem momentos na vida em que a melhor saída é seguir em frente, focar em você, você e você, e deixar para trás o que ficou, né? Deixar para trás o que ficou lá atrás, dar novos ares, conhecer novas pessoas e viver novas aventuras. E se no caminho, em olhar você, te chamando de egoísta, você responde: não sou egoísta, apenas conheci o amor próprio. Valeu, Mari Giovanna, hein?
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0: linda demais. Roupa nova, Caiçara Confidencial.
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0: Agora eu vou falar aqui pra você, ô Capricórnio, que o teu sábado vai ser um viável. Olha, no trabalho controle-se, pois seu mau humor poderá afastar pessoas importantes. Olha esse mau humor no sábado, né, Capricórnio? No amor, dificuldades nos relacionamentos, na saúde, inquietação, no 13, e a cor é lilás, Capricórnio. Aquário, olha, vai ser um dia variável. No trabalho, guarde seus planos em segredo e você não será invejado por seus colegas ou pessoas de seu convívio, tá, Aquário? Já no amor, não dê importância para falatórios mentirosos. Essas fofoquinhas... No

0: e a cor é lilás, peixes. Fena que é o nosso horóscopo presságios para esse sábado.
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0: Meia-noite 21, deixa eu ver quem tá aqui. Boa noite, Fante. Aqui é o Gelson de Mariluz, Imbé, litoral norte. Amo a rádio de vocês, escuto todas as noites quando chego do serviço. Manda uma música do Milionário José Rico. Sonho de um caminhoneiro, pra curtir e mandar pra toda a rapaziada da segurança. Somos guerreiros de fé e pra vocês aí da rádio também, parabéns. Obrigado aí, brigadão mesmo, né? Os Gelson aí, de Luz em Bé, tá ligadinho na Caiçara, um grande abraço aí pra todos. São guerreiros mesmo, né? Pessoal da segurança, vigilância, guerreiros pra enfrentar esses dias aí de chuva frio, né? Aí Guacira mandou uma frase aqui, uma reflexão, né? Que diz assim: não espere tudo para aproveitar, pois você já tem tudo, a vida. Então, aproveita. E Guacira, hein? E mais, minha amiga Ilka, desejando aí um feliz dia do motorista, muitas bênçãos, São Cristóvão, que guie, né? A todos, aliás, já estamos aí no 25 de julho, madrugada de sábado, né? Hoje é dia do motorista e também dia do taxista, né? Olha, então já vai um abraço para todo o pessoal, toda a turma da rodagem, os amigos caminhoneiros, pessoal que tá no trecho aí amassando o tapetão. Um grande abraço aí, né? Como disse a Ilka, com as bênçãos de São Cristóvão. E também os amigos taxistas, pessoal dos aplicativos também, né? Um grande abraço. E também hoje é dia do escritor e já vou agradecendo o pessoal que manda aí, né? As mensagens, os pensamentos, as histórias. Muito obrigado. Hoje é dia do escritor também. Meia-noite 22, quem mais tá por aqui? Bom dia. Rosa Fonseca Lencina de São Jorge, cidade dos presidentes, na escuta, fazendo uma sobremesa pro final de semana. Vai lá pra nós aí, confidencia pra nós aqui, Rosa, qual sobremesa que você tá fazendo pro final de semana, hein? Um abraço aí, obrigado. Quem mais aqui? Boa noite, boa noite. É a Josi, né, que tá ligadinha na Caiçara. Quem mais aqui? O Johnny também continua ligado. Deixa eu ver quem tá aqui. Oi.
2: Bom dia, Paulo
0: Fábio. Bom dia.
2: Xará.
0: E aí, Xará?
2: É Paulinho da Cruzeiro.
0: E aí, Paulinho?
2: Poderia colocar aí o cavalo branco aí.
0: Cavalo branco, certinho. É?
2: Tem um saindo,
0: acho que é o cavalo, né? Preto,
2: maçã,
0: né?
2: Maçã do tapeteão. Maçã do tapetão.
0: Olha aí, rapaz, vamos nessa.
2: Um abraço, bem certinho.
0: Um abraço aí, brigadão pela companhia, Paulinho. E a gente segue aqui no nosso
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0: chamada assim, Marco e Maico aqui no nosso Caiçara Confidencial.
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0: Deixa eu ver quem tá por aqui, mandando mais recado. Fala, minha amiga.
2: Bom dia, Paulo Fante.
0: Tudo bem?
2: Se possível, eu gostaria de ouvir com roupa nova, paz, Ana Lúcia do Lamei.
0: Ana Lúcia.
2: Graças a Deus abriu um solzinho hoje.
0: Avisão que nós vamos ter um sol, né?
2: Boa noite.
0: Boa noite.
2: Obrigada, se for atendida.
0: Eu que agradeço, Ana Lúcia. É verdade, na previsão nós temos aqui, né? Pra hoje, um sol, mas também tem nuvens, tá? Pode abrir um solzinho tímido assim, mas depois vai melhorar. Mas pelo menos é uma trégua a chuva nesse sábado. Quem mais tá por aqui? Dona. E aí, Maradona, o que que me conta?
3: E aí, seu Paulo Fante, agora pude mandar um áudio pro senhor, se puder mandar o áudio, agora vou mandar um abraço pra minha família e todo o pessoal da Churrascaria Garcia. E que Deus abençoe o senhor e todo o pessoal da
0: Obrigado. Obrigadão. Um abraço aí, ô Maradona. Ligadão sempre na Caiçara. Agora, 12:44.
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0: Aquela saudade inconveniente.

0: Dois minutos para um, é o nosso Caissara Confidencial.
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0: Madrugada de sábado, já estamos aí no 25 de julho, dia do motorista, dia do taxista, dia do escritor e também parabéns aí para quem hoje está de aniversário e tá aí, tá no plantão e aliás vai ficar em boa companhia, sabe que a Caissara é 24 horas, né, na madrugada, com o Carlos Roberto que já está por aqui.
2: Fala, Fante.
0: E aí, tudo bem?
2: Sem chuva, graças a Deus.
0: Graças a Deus, né?
2: Até a segunda-feira.
0: Chega de chover. Depois, mas por enquanto não. Hoje não.
2: E coisa boa, cara, cidade movimentada.
0: Verdade,
2: é. Comércio, barzinho, bacana, é bom ver isso aí,
0: E a temperatura tá em 16 graus aí, né?
2: 16 graus,
0: tá bom?
2: Bastante gente na rua e pra quem tá trabalhando aí, ó, show da madrugada, já.
0: Já fica aí. E então, vou dizer já boa tarde. Bom trabalho aí pro nosso amigo Carlos. E eu vou, já tô de folga, né? Já saio daqui no ritmo de fuga porque é sábado 25.
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0: Fechando aí com Henrique Juliano.

0: Olá, boa noite para você. Agora sim, agora deu certo. Depois do Paulo Fante, Carlos Roberto chegando aqui na Rádio Caiçara até as 6 da manhã, mas até as 4 nós temos o Show da Madrugada com o teu toque, o teu alô, o teu bom dia. 999878101. 16 graus e a temperatura neste momento. Excelente sábado, 25 de julho. Daqui a pouco eu falo para você de Áries, Touro, Gêmeos, e temos a nossa reflexão do dia também. A nossa reflexão aí da madrugada.
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0: Começar com Gustavo Lima, Bala Alojada, Caiçara.

0: boa em casa, folguinha? Tá no trânsito, tá fazendo o que de bom aí? Tá trabalhando bom serviço. Fui bem. E a nossa audiência, 999878101, mensagem de voz ou mensagem de texto, tá? Carlos, boa noite pra ti. E toca pra mim a gostosona Teodoro Sampaio. Ana Marques em São Paulo, Campinas, tá ligadinha? Que legal, tá conectada aí na Caiçara.
1: Carlos Roberto, bom dia.
0: Bom dia,
1: tudo
0: bom dia.
1: Bom?
0: Tudo
1: é
0: certo. Oi,
1: bom, eu tô passando para desejar um bom programa.
0: Obrigado,
1: e um fim de semana
0: obrigado.
1: Maravilhoso.
0: Que bom.
1: Eu quero pedir a música do Fábio Júnior e Lua Santana.
0: Tá.
1: Choro.
0: Choro, Fábio Júnior e Lua Santana.
1: E desejar para todos os ouvintes da noite, para toda a família Caiçara, para ti.
0: Obrigado,
1: especial.
0: Obrigado.
1: Tá bom.
0: Ah,
1: e
0: é ótimo.
1: Deixar um grande abraço pra ti, pra... e fique com Deus.
0: Amém, fica
1: tchau.
0: Com Deus aí também. Tchau, beijos aí. Beijo. Pra ti. Antes eu tenho aqui, ó, Ela Chorou de Amor com Gino e Geno. Ótima noite, 1:13, aqui Rádio Caiçara.

dizendo, ela chorou de amor aqui, Rádio Caixa. Foi 17, boa noite pra você. Ô Daniel Lara, no bairro Partenon. Tá ligado aí na Caixara. Grande abraço e obrigado pela audiência, pessoal do Partenon, Morro da Conceição.

por aqui. Eu te amarei meu talento aqui na Rádio Caiçara. 1h20, ótima noite. 25 de julho. Julho é o dia do turista e do agricultor. Olha aí. Grande abraço aí aos motoristas e aos agricultores. Parabéns aí, 25 de julho. No dia 25 de julho, nasceu o primeiro bebê de Proveta. 25 de julho de 1978.

0: Ô Caissara, fale baixinho Vanderlei Cardoso, hoje é sábado, vamos animar aí essa madrugada? Manda aí a tua mensagem de voz 999878101. Daqui a pouco eu tenho o horóscopo e a nossa mensagem de hoje. 1980, lembra aí da banda AC/DC? Certamente lembra. No dia 25 de julho de 1980, a banda AC/DC lançou o seu primeiro álbum depois da morte do vocalista Scott, que é o álbum Black in Black. E eu gosto muito da AC/DC. Bom, vamos lá com o show da madrugada na Rádio Caiçara, mandando aí aquele toque, aquele alô, mandando aí o teu bom dia, obrigado aí, Tania. Mandar um beijo aqui, sabe pra quem? Pra Fátima. A Fátima tá no Ipanema, né? Beijos aí pra ti, obrigado pela audiência, tá, Fátima? Sempre bem-vinda. Quem mais curtindo aqui? A Ana. Oi, Ana, tudo bem, Ana?
1: Bom dia.
0: Tudo bem contigo?
1: Gostaria de ouvir Roupa Nova, Paz, se for possível. Ana Lúcia do Lami.
0: Ô, Ana Lúcia do Lami.
1: Bom programa.
0: Obrigado, amada.
1: Muito obrigado se for atendida.
0: Beijos aí pra ti. Beijo. Obrigado aí pela audiência sempre aí, tá? Esse aqui.
2: E aí, seu Carlos Roberto, aqui o Marazinho Beneghelho. Quero mandar pra minha família e pra todo o pessoal da Churrascaria Garcia. E uma música, apaixonado por você, amado por você, eu vou te amando.
0: Tá bom, seu, um grande abraço aí pra ti, bem-vindo aí sempre. Oi.
3: Oi, Marcos.
0: Oi.
3: Põe essa música pra mim, é Apenas um Sorriso.
0: Basta apenas um sorriso.
3: Bruno Marrone.
0: Boa.
3: Obrigado.
0: Valeu, Amar.
3: Ivone
0: de Canoas, tá ligadinha na Caiçara. Obrigado aí pela audiência.
4: Bom dia e um grande forte abraço, Carlos Roberto.
0: Ô, Rogério.
4: Pra toda a sua equipe aí.
0: Que legal,
4: um
0: Rogério.
4: Ótimo sábado para todos
0: pra
4: nós.
0: Todo mundo.
4: Um bom dia para todos os ouvintes e um ótimo final de semana a todo.
0: Que assim seja.
4: Carlos Roberto, diga. Olha só. Hoje eu vou de novo.
0: Vamos lá.
4: No fundo do baú, pedir uma música pra você.

0: Trio Parada Dura.
1: Tá fácil.
0: Arapuca.
1: Não é Trio Parada Dura.
0: Santa Cachoeirinha.
1: Não é Trio Parada Dura. Tá bom, essa aí vai ser quase impossível, mas é aquele detalhe, né? O possível, o impossível, pelo menos eu tento, né, cara? Vamos lá.
2: Bom dia, Carlos Roberto.
1: Bom dia.
2: Tá Rosane Maciel da Lombardia.
1: Oi, Rosane, tudo bem?
2: Presidente da programação está ótimo, está maravilhoso. Eu amo a tua programação.
1: Ah, coisa boa.
2: E continua divertido, eu gosto de pessoas animadas.
1: Coisa boa.
2: Eu não gosto muito quando as pessoas estão com cara feia, de mau humor.
1: É, aí é chato.
2: Aí não fica bem. E gostaria de pedir a música.
1: Qual?
2: Na música do Brilhação, deixar a sua escolha hoje.
1: Chuva cai lá fora, parceiro, isso aí.
2: E ofereço essa música pra ti, Zé do Guaju, esposa dele, a de Cássia, seu Mezenga, Cléia da Baraxari, o Canitora Venda, Porteira Joyce, pra Denise Canoas. Estei, enfim, pra todos que estão na escuta, e pros caxienses, e cotarguenses, e soledadense.
1: Tá.
2: Se for atendido, agradeço.
1: Valeu.
2: Que tenha um ótimo final da semana, até segunda-feira.
1: Valeu.
2: Beijão.
1: Beijo.
2: Zé Maciel, da Lomba do Pinheiro.
1: Da Lomba do Pinheiro. Mas antes eu tenho meu disfarce. Essa música, vou te contar uma coisa, cara. Traz tantas lembranças boas, né? Ótima noite aí pra você, 1h28, já vou falar pra você de Áries, Touro, Gêmeos, e tem a nossa mensagem também na madrugada. Meu disfarce, o Chitãozinho e Chororó, excelente noite aí pra você.

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0: Vamos lá, Ariano, Ariana, 28 faltando para as duas. Para você de Áries, no trabalho, aproveite esse dia para explorar mais a sua criatividade no trabalho. No amor, muito companheirismo e carinho para os casados, viu? Olha que maravilha. Na saúde, proteja-se de resfriados. 173 é o número, a cor é. Agora, para você de Touro, é um dia variável. Evite abusar aí das suas capacidades físicas, mentais. Evite atividades estressantes. No amor, invista num novo amor. E não se prenda ao passado. A saúde é boa. 844 é o número. A cor é cinza. Fala para nós de Gêmeos. Para conseguir realizar um sonho de consumo, deverá ser persistente e continuar economizando. Problemas conjugais serão superados. Na saúde, cuide do seu fígado. 541 é o número, a cor é bege. Daqui a pouco eu falo para você de Câncer, Leão e também para você que é de Virgem. E tá ligado aqui na Rádio Caiçara. Grande abraço aí, muito obrigado aí sempre pela audiência, tá? Muito obrigado aí pela apanha. Pois muito bem, 26 faltando para as duas.
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0: é o cheiro de Dove, o César Moreno e Rainha Musical, aqui na Rádio Caiçara. Ótima noite aí pra você. 23 faltando para as duas. Eu disse 23 para as duas, 16 graus é a temperatura. O tempo tá bom por aí ou não? Está tudo tranquilo, né? Para quem tá no trânsito aí, obrigado aí pela audiência, tá? Vinícius de Moraes dizia: a vida é a arte do encontro, embora haja tanto desencontro pela vida. Vinícius de Moraes, olha aí. Ô, rapaz, Maradona tá curtindo aí a Caiçara, obrigado aí pela companhia. Os motoristas de aplicativo.
1: Bom dia, bom dia, CR.
0: Bom dia, bom dia.
1: Tá, meu querido?
0: Eu tô bem, e tu? A
1: programação tá top, tá 10, tá
0: legal, hein? Que bom, obrigado.
1: Queria te pedir os cards. Uau. Que representa muito bem o que a gente sente por vocês aí, os nossos preferidos da Caiçara.
0: Opa!
1: No geral aí, é a nossa rádio preferida.
0: Que maravilha.
1: A gente costuma escutar vocês diariamente.
0: É bom a gente saber.
1: E com todo o amor e carinho que vocês têm pela audiência de vocês.
0: É, muito amor e carinho, isso é verdade.
1: Uma coisa muito linda.
0: Que legal.
1: Então gostaria de te mandar um abraço aí, pra ti, pra todo o quadro de locutores da rádio.
0: Tá.
1: São todos uns queridos, pessoal maravilhoso, sempre atende a gente com o maior carinho.
0: Toda
1: a
0: equipe, né, cara?
1: E te pedir então a música aí, em homenagem a isso tudo aí que vocês representam pra gente.
0: É.
1: Roberto Carlos, Amor Sem Limite. Eu acho
0: Amor
1: que é o que representa bem o que a gente sente pela Caiçara.
0: Perfeito.
1: Tá, meu querido?
0: Tá.
1: Bom fim de semana pra ti.
0: Valeu.
1: Pra toda a família Caiçara, pra todos os ouvintes.
0: Tá bom.
1: E vamos que vamos, meu irmão. Estou na escuta, Carlos. Grande abraço pra ti.
0: Que bacana. Bom serviço, ti, viu? Bom trabalho. Obrigado aí pelas palavras. Obrigado aí por esse carinho sempre. E levar sempre contigo aí a Rádio Caiçara, tá? Rúlio Iglesias, a Ana tá ligadinha e também a Lúcia vai estar de aniversário, é? Quinta-feira. Rúlio Iglesias.

Muito bem, aqui Rádio Caiçada, grande abraço e o Brilha Som, hein, Rosane? Querida amiga, Rolo Iglesias, o coração apaixonado. Pulei tudo bem, tudo certo, obrigado pela companhia, tá? Daqui a pouco eu falinha de Câncer, Leão e Virgem. Antes eu quero mandar um beijão pra todo o pessoal aí curtindo a Rádio Caiçara, a Bruninha Sasso em São Borja. Alô, São Borja, obrigado aí pela audiência. Bruninha, beijos aí pra ti, pra tua família, pra mãe, todo mundo aí curtindo a Caiçara, tá? Estamos aí na escuta do programa. Ótimo final de semana pra todos e um abraço. Isso aí, ligado no programa Nota Mil. Ótima programação aí. Sou fã da Rádio Caiçara, que legal. Grande beijo, sempre bem-vinda. São Borja, Mato Grosso e Matias e Gustavo Lima. E aí, Caiçara, ótima noite, 14 para as 2.

0: Gustavo Lima na Rádio Caiçara. Agora 10 faltando para duas, ótima noite aí, 10 faltando para as duas. Daqui a pouco eu falo para você de Câncer, Leão e Virgem, a nossa audiência. Nossa audiência maravilhosa, brigadão aí, tá? Sejam sempre, sempre bem-vindos. E eu tô devendo bastante músicas aqui, né? O nosso querido Cláudio Torelli.
1: Estamos aí na Rádio Caiçara, novamente escutando aí.
0: Oba!
1: Estamos aqui, Saraiva, São Centeno, o Neto, somos motoboy. Infelizmente não estamos mais com o nosso amigo que ficava até as duas aí.
0: Ah, que pena,
1: e
0: né, meu?
1: E tá ali o Arthur.
0: O Arthur.
1: A Gabi.
0: O
1: vagabundo
0: Gabi.
1: Daniel, não sei onde é que ele anda, não. Tá de folga hoje?
0: Tá de folga.
1: Tamo aí.
0: Merecido,
1: aí.
0: Né?
1: Grande abraço aí, Carlos Alberto.
0: Bom trabalho pra toda essa turma bacana aí, viu? Cláudio Torelli, toda essa turma aí. Muito obrigado pela audiência sempre. Muito obrigado aí pela companhia.
2: Bom dia, CR.
0: Bom dia.
2: Bom trabalho pra você.
0: Obrigado.
2: Hoje eu considero um dia especial, né?
0: Por quê?
2: Dia do motorista.
0: Dia do motorista.
2: Motorista, táxi, é aplicativo.
0: Isso,
2: é todos, né?
0: É todos.
2: Então, um abraço
0: todos.
2: Pra todos. E toca pra nós, viajante solitário, pra homenagear esse povo tão trabalhador.
0: Claro, isso
2: um
0: aí,
2: beijo,
0: gostei.
2: Denilce de Canoas.
0: Denilce de Canoas, amada, beijos aí pra ti, obrigado aí, tá? Viajante solitário, todos os motoristas, hoje é o dia do motorista e dia do colono, 25 de julho. Bom, nós temos aqui a nossa mensagem de hoje, vamos falar de quê? Uma superação e otimismo? Bora lá então, Caiçara, agora... 10 faltando para as duas. Faltando para as duas. Nem todos os dias. Nem todos serão fáceis. Haverá momentos em que o cansaço vai falar mais alto. Em que as dúvidas parecerão maiores do que os sonhos. Mas lembre-se que nenhuma tempestade dura para sempre. A superação, ela começa quando você decide dar um passo, mesmo sem enxergar todo o caminho. Cada dificuldade vencida fortalece a sua coragem e prepara você para conquistas ainda maiores. Não desista por causa de um dia difícil. A vida, ela sempre reserva um novo amanhecer para quem mantém a esperança cedo. Acredite em você, confie em Deus. Siga em frente e nunca permita que os obstáculos apaguem a sua vontade de vencer.

seja um dia de recomeço, de fé, de otimismo, porque quem persiste um dia olha para trás e percebe as maiores vitórias, e elas nasceram justamente em momentos em que você pensou em desistir. Então, tenha coragem, porque o melhor da vida ainda está por vir.

0: Temos um sorriso, Bruno e Marrone, aqui, Rádio Caiçara, 5:55, ótima noite aí de sábado pra você, 5:55. Nosso querido Gilmar, motorista de aplicativo, todos os motoristas, aquele abraço, hoje, 25 de julho, é o dia do motorista e dia também dos nossos queridos, amados e adorados.
1: Quando a gente ama alguém de verdade, esse amor não se esquece.
0: Nossos queridos agricultores.

Amor Sem Limites, o Roberto Carlos aqui, Rádio Cara. Boa noite, agora 2:01. A temperatura em 16 graus, graças a Deus não chove. Bom, a previsão é que não chove neste sábado. Teremos aí períodos de nublado, algumas neblinas em pontos isolados, mas a chuva mesmo é a partir de domingo. Ainda tarde de domingo deve começar a chuva, e chove domingo, segunda e terça. Agora 2:02, Rádio Caiçara, dois jovens, em Caxias do Sul, dois ou três jovens aqui, três adolescentes, na verdade, sofreram ferimentos.

0: ferimentos considerados graves. E um apresentou lesão na face, outros tiveram fraturas no fêmur e na tíbia. Eles receberam os primeiros atendimentos no local e foram encaminhados para avaliação médica. O que aconteceu? Conforme informações preliminares, um Fiat Ideia trafegava pela rodovia e quando esse Fiat entrou na rua Rua Aldo Locatelli, em Caxias do Sul, e esse carro acabou atingindo aí os três jovens e eles desceram na BR-116 na contramão em duas bicicletas. E aí os três jovens foram atendidos, tiveram aí os socorros, e até o momento não foi divulgado a idade nem a atualização sobre o estado de saúde deles. Vou falar para você de Câncer, Leão, e também para você que é de Virgem.
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0: Você de Câncer, canceriano, evite criticar seus colegas, pois deverá ser mal interpretado e também desprezado, viu? Fica quietinho no teu cantinho, que é a melhor coisa que você faz. No amor, cuidado com pessoas falsas. Na saúde, faça uma alimentação equilibrada. 865 é o número, a cor é marrom. Alô, você de Leão, os seus esforços, carinho, gentileza com os colegas serão recompensados. Faça planos para tornar mais aconchegante o ambiente doméstico. Na saúde, tá tudo bem, tá tudo numa boa. 358 é o número, a cor é lilás. Agora 12:04 para você de Virgem, fique atento e mantenha contato com quem possa te ajudar aí profissionalmente, tá? No amor, divirta-se com a pessoa amada. A saúde tá normal, 138 o número e a cor é verde. Falei para Câncer, Leão e Virgem, já eu falo para Libra, Escorpião e também Sagitário. No horóscopo aqui da Rádio Caiçara.
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0: sua boca mente, Zé Felipe e Ana Castela, aqui na Caiçara. Grande, grande abraço e muito obrigado aí pela audiência.
1: Fala, meu Carlos.
0: Opa!
1: Aqui é o Moura, caminhoneiro de Pelotas.
0: E aí, Moura?
1: Indo pra Montevidéu pela Ruta 26.
0: Vai com Deus.
1: 20 graus no momento.
0: Te cuida.
1: Toca aí, Cristian e Ralph, pra nós aí.
0: Qual?
1: Por causa de você, às vezes eu chorei. 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Abraço aí, meu irmão. Vamos lá curtir da Caiçara.
0: Valeu, meu guri. Boa viagem pra ti. Obrigado aí pela companhia, tá? Obrigado aí pela audiência. Sempre a galera curtindo aí a Rádio Caiçara. Bom dia, Carlos. Não viu a chuva ao sair na quinta-feira? Então a janela teve uma ilusão. Cara, eu até vi a chuva, é que às vezes tá chovendo aí e não tá chovendo aqui. Às vezes tá chovendo ali na Zenha, né? E não tá chovendo no Partenon. Então é muito, muito, muito complexo, né? Mas vi sim, vi bastante chuva na quinta-feira, na sexta-feira, mais ou menos. Agora quarta-feira foi demais, né? A Débora tá em Gravataí. Ô, Débora, tudo bem? Gravataí, pra ti, pra todos os ouvintes da Rádio Caiçara. Vamos de Luiz Miguel Labarca. Grande abraço pra você e também aos nossos ouvintes da Rádio Caiçara. Excelente sábado. A Débora de Gravataí, parada 76. Grande audiência, Débora.
2: Bom dia, meu amigo.
0: Bom dia.
2: Bom dia, ouvintes da Caiçara.
0: E aí, meu guri?
2: Norton Silva aí, motorista de ônibus da Diretor por cá, Caxias do Sul. Manda um alô aí, Carlão, pra meus amigos e colegas aí da Diretor.
0: Tá.
2: É o Walter, motorista da Diretor aí, da Andon. E agora também aí, né, o Teixeira. Teixeira também tá ouvinte da Caiçara aí.
0: Que bom, hein,
2: também aqui da Marco Polo, viu? Onde ele tava falando que escutou aí.
0: É.
2: Então ele também é ouvinte da Marco Polo aí, tá bom, Carlão?
0: Legal,
2: e pra todos aí, né, pro seu Cerca da Festa, Flor da Cunha, meus amigos aí na Lomba do Pinheiro, familiares aí na Lomba do Pinheiro, Porto Alegre também, Dom Pedrito, né, conterrâneo Dom Pedrito aí que estão na escuta. Tá bom? Tá bem audiência aí.
0: Aumentando, cada dia mais.
2: Da Giratura aqui em Caxias, hein? Colega, então, aderindo aí à Rádio Caiçara. Bom dia a todos aí.
0: Valeu.
2: Vamos lá, vamos pra mais um puxa aí, tá bom? Um abraço.
0: Abraço aí e parabéns pelo teu dia aí, tá? Dia do motorista, 25 de julho, e dia do agricultor. Viajante solitário aqui, Rádio Caiçara. Ótima noite, obrigado aí pela audiência sempre. Pode mandar aí a tua mensagem de voz ou mensagem de texto, tá?

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1: Muito bem, grande abraço aí, obrigado aí pela audiência, tá? O César e Paulinho para você, amigo motorista, viajante solitário, sejam todos bem-vindos aí, tá? Boa viagem aí. Pra quem tá na estrada aí, se cuida, motorista de ônibus, motorista de caminhão, né? O pessoal aí, os carreteiros, motorista de van, ambulância, taxista, né? 12:16, abraço aí aos motoboy também curtindo a Rádio Caiçara, que bacana, hein? Hoje 25 de julho. Dia 25 de julho é o dia do motorista. E hoje é aquele dia de homenagear aqueles que fazem o Brasil seguir sem frente, né? Porque ser caminhoneiro é enfrentar, cara, muitas estradas, longas estradas, chuva, sol, noite sem dormir. E tem mais, tem a saudade de casa, né? É muito mais do que carregar uma carga, transportações, alimentos, remédios. Tudo aquilo que chega nas nossas casas, né? Para as nossas famílias, para o nosso lar. Cada quilômetro, meu amigo, percorrido representa aí coragem, representa responsabilidade, dedicação, né? Agora, por trás do volante existe um profissional. E esse profissional aí, o motor, ele vence desafios todos os dias para garantir que o nosso país continue em movimento. E nesse dia do motorista, nesse dia aí do motorista, eu quero deixar um grande abraço aí para você, todo especial.

0: nesse dia aí o nosso respeito, nossa gratidão e sempre pedindo para que Deus te proteja em cada viagem. Nunca falte saúde para ti, amigo caminhoneiro, amigo motorista. Amigo motorista, nunca te falte aí saúde, força, acima de tudo prudência, viu? E também do seguro, aquele retorno seguro para a sua família, para a pessoa amada. Parabéns todos os motoristas, porque vocês são os verdadeiros heróis da estrada. Feliz dia do motorista e também dia do agricultor. Eu quero te dizer o seguinte, a nossa moral tá baixa, sabia? A nossa moral dos homens ficou baixa agora. Sabe por quê? Eu vou te dizer. Ô Carlos, escuta só. Carlos, passei só para lembrar de uma coisa. O homem nasce sorrindo, vive iluminando e morre mentindo. A mulher nasce chorando, vive acreditando e morre amando. Toca aí Adriana Ribeiro, fim de noite, eu amo vocês. A Beth Alpes, beijos, amada, obrigado aí pela audiência.
1: Sara, 6,7.
0: Olha só a nossa moral aí. Obrigado aí pela companhia, tá, Flor? Sempre bem-vinda aí ao som da Caiçara.

0: fim de noite aqui na Rádio Caiçara com Adriana Ribeiro. Adriana Ribeiro. Eu gosto dessa música aí. Bom, quem mais aqui curtindo a Rádio Caiçara?
1: Bom dia, Carlos.
0: Oi.
1: Meu Deus, você fez eu viajar.
0: É, eu fiz isso?
1: Com aquela música.
0: Qual música?
1: Meu Deus do céu, não consigo imaginar ter que escutar essa música de novo.
0: É mesmo?
1: Filme triste.
0: Filme triste.
1: Você fez eu viajar ontem.
0: Que
1: meu Deus, que coisa maravilhosa.
0: Né? Que bom, amada. Obrigado.
1: Que programa? Esse teu programa tinha que ser durante o dia.
0: Flor.
1: Já tem que dormir. Seria possível, já que é recordar, seria possível a gente escutar Dominique?
0: Dominique Nick.
1: Obrigada.
0: Sempre alegre.
1: Bom,
0: vou procurar aqui pra ti, viu? Vou procurar. O possível eu faço, o impossível aqui eu tento, viu? Flor, obrigado aí pela audiência. Vera tá ligadinha na Rádio Caiçara. Obrigado aí pela companhia. A nossa querida Rosa Maria. Oi.
2: Olá, Carlos.
0: Oi, tudo bom?
2: Bem contigo,
0: tudo certo e contigo?
2: É a Rosa da Bom Jesus.
0: Tudo bom, Rosa?
2: Parabéns pelo programa.
0: Obrigado, amada.
2: E essa reflexão.
0: Gostou?
2: É muito bom.
0: Boa.
2: Faz um bem enorme
0: ajuda,
2: pra
0: né?
2: gente.
0: É, que bom.
2: Que Deus te abençoe.
0: Amém,
2: sempre, irmãos.
0: Que bom. A ti também, a tua
2: eu
0: família.
2: Eu gostaria de ouvir uma música, se fosse possível, né?
0: Qual?
2: Com Bruno e Marrone, Se Não Tivesse Ido.
0: Boa, essa música é maravilhosa.
2: Graças, um bom final de semana.
0: Obrigado.
2: Tudo de bom, que Deus te abençoe, meu anjo.
0: Amém, que
2: uma
0: assim
2: boa
0: seja.
2: Boa noite pra todos os ouvintes
0: pra
2: da
0: ti,
2: Rádio Caiçara.
0: Pra ti e tua família também, tá? Grande abraço, grande beijo, sempre bem-vinda. Nós temos aqui Ney Marques da portaria das margens da 118 ali, né? É 118 Gravataí. Curtindo a Rádio Caiçara, amada das madrugadas. Que legal, obrigado aí, Ney. E manda um beijão pra minha amada, a Marilene do Humaitá. A Marilene do Humaitá. E já avisa, logo 9 da manhã, tô nos braços dela. Olha que coisa boa, hein, cara? Coisa boa. Nada melhor do que estar nos braços da pessoa amada. Grande abraço aí pra ti e pra todos os ouvintes. Abraço para todos os agricultores e também para todos os motoristas. Valeu, meu guri. Grande abraço aí pra ti e pra tua amada, a Marilene, aí no Humaitá. Ele tá trabalhando no, nas margens aí da 118 em Gravataí. Tá friozinho por aí ou não? Apesar de que hoje tá gostoso, né, cara? Madrugada tá gostosa mesmo. Não tá frio, não tá calor. Tá bom, uma temperatura de 16 graus, tá
3: bom.
0: Bom
3: dia, Carlos. Opa. Aqui é o Eduardo Nunes, motorista carreta da Zay.
0: Ô, cara, e aí?
3: Quero mandar um alô pra todo o pessoal da rádio, pra todos os ouvintes, pra todos os meus colegas da Tazai. Eu quero mandar uma música pra minha amiga, a Denise, lá de Palmeiras das Missões.
0: Tá.
3: Eu quero a Hey Jude dos Beatles.
0: Tá.
3: Mas na,
0: boa, boa,
3: na
0: boa.
3: Voz do Zezé de Camargo e Luciano.
0: Ah,
3: desde já agradeço.
0: Hey Jude, vamos

ver se eu tenho aqui, já vou procurar agora com o Zé, mas capaz que não, cara, capaz que não. A Vera pediu a do Minique Nique Nique, eu ainda não achei, mas por enquanto, Vera, eu vou tocar pra ti os Fivers, tá? Pra te fazer essa viagem no tempo, tá? Bora lá então! Hey Jude, o Zezé de Camargo e Luciano na Caiçara, agora 12:27, boa noite.

0: coração aí na Caiçara. Parabéns aí pelo teu dia do caminhoneiro, tá? Hey Jude com o Zezé de Camargo e Luciano. Ô Carlos, tu não brinca não, hein? O tapa de luva veio rápido, que nada. Jamais eu faria isso. Ei, aí, nossos amigos em Viamão curtindo a Rádio Caiçara, que legal, obrigado aí pela audiência, tá? Obrigado aí pela companhia sempre. Sempre bem-vindos aí. Deixa eu mandar uma alusão aqui pra quem tô devendo aqui música, tô devendo, cara, o que eu mais tô devendo aqui é música. Eu tô endividado. Boa madrugada aí, Carlos. Grande abraço aí pra ti, pra tua equipe, todos os ouvintes, a nossa família Caiçara, o Cristiano de Cidreira, motorista de aplicativo. Olha aí, ó, parabéns pelo teu dia hoje, levando a Caiçara de... Manda um abraço aí pro nosso corpo. Ó, o grupo deles é os pés molhados. Os pés molhados, tá bom? Abraços aí a todos do grupo Os Pés Molhados. Pessoal em Cidreira, grande abraço e muito obrigado aí pela audiência, tá? Pessoal em Cidreira, sempre curtindo a Rádio Caiçara. Ô Carlos, ótimo sábado, bom final de semana aí pra todo mundo, pra todos os ouvintes. Tô aqui no intervalo ouvindo a Rádio Caiçara e assim fechando a semana com um grande abraço. Pra ti também, bom intervalo, daqui a pouco, pau na máquina de novo, Renato Leal em Capivari do Sul, tá curtindo aí a Caiçara. Que bacana. Muito bem. O Mezenga, tá bom, Mezenga? E aí, tio?
1: Bom dia, bom dia.
0: Bom dia, bom
1: amigos,
0: dia.
1: Amigos, amigos, de Caiçara, bom dia, seu Carlos, como é que tá?
0: Eu tô bem.
1: 12 graus, tá harmonia.
0: Tá bom, 12 graus, tá bom.
1: É bom.
0: Não tá chovendo.
1: Aí.
0: É, chegou.
1: Fim do mês também tá aí, né?
0: Também.
1: Música aí, os ouvintes.
0: Ah.
1: Rio Negro Salomões, peão apaixonado.
0: Peão apaixonado.
1: Como é que tá o nosso poeta, o Ronaldo? O Tico Tatim, que era o Sana. Como é que tá a Turquia lá, gente? Bom fim de semana, amigos e amigas. Deus abençoe a todos nós. Viva a vida e dê uma só.
0: É uma harmonia. Grande abraço. Grande abraço aí pra ti. Ô, Carlos, é a primeira vez. É a primeira vez que participo aí contigo, tá? A Marlene do Menino Deus. Ô, Marlene, beijo aí pra ti. Seja bem-vinda, tá? E Carlos era ouvinte do nosso querido Leandro Maia, que Deus o tenha. E também do Fante. O Fante agora tá no Caiçara Confidencial, até uma da manhã. Eu escuto de noite o na madrugada, o Fante de noite, o PJ e Amanda de manhã, né? E se puder, eu gosto de ouvir as gurias do domingo também, domingo à tarde. Muito bem, Marlene do Menino Deus, beijos aí pra ti, obrigado pela companhia, obrigado aí por participar também aqui no Show Madrugada da Rádio Caiçara. Eu vou falar pra você de Libra, Escorpião e Sagitário.
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0: Alô, você de Libra, Libriano e Libriana, não recuse dar ajuda a quem lhe pedir e você vai se sentir feliz. Não deixe que ninguém dê palpites na sua vida. Isso aí. A saúde controla aí os seus nervos. 271 é o nome, a cor é azul. Agora para quem é de Escorpião, 26 faltando para as 3, o dia vai ser razoável. Faça somente coisas leves que não comprometam a saúde física. Notícias boas vão vir de longe, hein? A saúde, cuide da alimentação. 22 é o número, a cor é branca. Para você que é de Sagitário, poderá habitar o seu coração. Na saúde tá normal. 987 é o número, a cor é vermelho. Já falo para você de Capricórnio, Aquário e também para você que é de Peixes. Olha aí, ó, Fivers.

16 graus, tempo nublado, neste sábado 25 de junho. Depois dos Fevers, Vem Me Ajudar, eu tenho Bruno e Marrone, para você que pediu, Se Não Tivesse. Excelente madrugada, excelente sábado, final de semana, obrigado aí pela companhia.

0: cedo, Bruno e Marrone na Rádio Caiçara, ótima noite, 16, faltando para as 3.
1: Bom dia, Carlos Roberto. Opa. Tô ligando só para agradecer as músicas que você coloca aí para mim.
0: Gente, que legal.
1: Dizer que seu programa é maravilhoso, que eu curto todas as madrugadas. E hoje eu tô ligando só para dar um bom dia. E tudo de bom pra vocês aí.
0: Valeu, meu querido. Obrigado aí pela audiência sempre. Obrigado aí pelo feedback.
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0: Agora tem o Luiz Miguel aqui na Rádio Caiçara. Luiz Miguel marca a indicação da Débora da Parada 76 de Gravataí.

Zezé se metendo na minha programação de novo. Ô, Zezé, peraí, Ti, peraí, vamos parar com isso aí. Zezé já foi, meu querido. Ei, Zezé, mas é boa essa música, dá vontade de deixar tocar todinha, né? Rio Negro e Solimões e o Peão Apaixonado, ô, Mezenga, dá volume aí.

0: Moçada, 8, faltando para as 3, 8, faltando para as 3, a galega de chapéu. Muito bem. Hoje é o dia 25 de julho, dia do agricultor e também dia do motorista, e a nossa audiência mandando aí aquele toque bacana, indicando aí a preferida.
1: Opa! Bom sábado pra ti, bom trabalho.

0: abençoado.
1: Pra ti também.
0: Tu poder rodar pra mim, amor eterno. Tá bom, Guilherme, claro. De Porto Alegre. Tá?
1: Valeu, Guilherme. Um
0: grande abraço pros ouvintes e pra ti também, Carlos.
1: Obrigado.
0: A Caissara aí pra todos.
1: Valeu, Guilherme, Porto Alegre.
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Terno, Renan e Raí, aqui Rádio Caiçara, agora 2h56. Dando uma atualizadinha aqui. Tempo, hora a hora, tá? Nós começamos com o céu coberto e estamos aqui chegando às 3 da manhã. Céu claro, 13 graus é a temperatura agora. 13 é a temperatura, vento, umidade relativa do ar, segundo a Metsul Meteorologia, tá? E 13 graus a temperatura. E às 3 da manhã não tem chuva, não tem chuva de 5, 6. E olhei aqui também o seguinte, cara, amanhã, domingo, amanhã dia 26, vai ter sol aí na parte da manhã, que eu tô vendo aqui, a temperatura vai ser 23 graus e depois chove. Aí a temperatura mínima vai ficar em 16 graus. Na segunda-feira tem previsão de chuva, 21 graus vai ser a temperatura. Na terça-feira também, feira chuva. Terça-feira chuva, quarta-feira chuva, quinta-feira

0: Quinta-feira vai estar nublado, mas vai ficar em 18. 18 na quinta, 20 graus a máxima na quarta, 22 na terça, chove 22. Mas pelo que eu vi aqui chove pouquinho, não é muita coisa não. Segunda-feira chove também, 21 a temperatura. No domingo, 23. Domingo vai chover bastante. Beleza? Hoje não tem previsão de chuva. 13 graus agora é a temperatura. Obrigado aí pela companhia, obrigado aí pela audiência. Capricórnio, o dia é variável. Controle-se, pois o seu mau humor poderá afastar pessoas importantes. No amor tem dificuldades no relacionamento. Inquietação, número 13, a cor é lilás. Para você que é de aquário, variável o dia. Guarde seus planos em segredo e será invejado por pessoas do seu convívio. No amor, não dê importância a falatórios mentirosos. 944 é o número para hoje, a cor é laranja. E para você que é de peixes, estará protegido para tirar seus projetos profissionais dos papéis. No amor, continue procurando a sua alma gêmea. A saúde é ótima, 60 é o número. A cor é lilás.
1: Boa noite.
0: Ótima noite aí pra você. Obrigado aí pela audiência. Obrigado aí pela companhia.
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1: Ótima noite aí pra você. Agora 13:04, às 4 da manhã tem um repeteco aí do Óscopo. No da madrugada, tá? Aliás, 4 da manhã já é o bom, né, Caiçara? Até as 4 da manhã nós temos o show da madrugada. Muito bem, a nossa audiência tá aqui. Boa noite, Carlos, tudo bem? Aniversariante do dia, o sobrinho Renan Oliveira Fagundes, completando 42 anos, é de Novo Hamburgo. Abraço bem grande para ele e todos os ouvintes, tá? E para ti, bom trabalho para casa. Quem mandou foi a Janete. Hoje, beijos aí para ti, abração aí pro sobrinho em Novo Hamburgo, 42 anos hoje, parabéns. Tudo de bom, saúde, paz, felicidade. Acima de tudo, saúde, né? O resto depois vem com o tempo. Quem mais curtindo aqui? O Alcides. O Alcides é porteiro aí na Loureiro e Silva. Loureiro da Silva. Abração aí para todos que estejam ouvindo a Rádio Caiçara. Abraços aí para ti também. Sempre bem-vindo. Obrigado aí pela companhia.
2: Boa madrugada, Carlos. Opa. Boa madrugada, os amigos da cara aí.
1: Obrigadão.
2: Qualquer uma aí, a tua escolha de
1: Renote
2: Fabiano.
1: Renote Fabiano.
2: Boa semana a todos. Um abraço.
1: Valeu, grande abraço, Carlos, aí pra ti.
2: É Alexandre Antunes, não Alexandre Nunes.
1: Falei Nunes, é. Eu dou umas bloqueadas aí de vez em quando. Alexandre Antunes, tá ligado aí na Caiçara. Obrigado aí pela audiência. Quer uma do César Menotti e Fabiano? Caso marcado, aqui Rádio Caiçara, ótima noite, 13:05 até as 4 da manhã tem o show da madrugada. Agora eu vou lá preparar o meu cafezinho. E aí, vai ser um café ou vai ser um chimarrão?

0: do cafezinho, tem mais participações aqui na Rádio Caiçara. Curtimos aí o Camarcado, o César Menotti e Fabiano. Agora 3:09, 3:09. Grande abraço. Opa!
1: Bom dia, Carlos. Bom dia. Bom dia. Gostaria de fazer um anúncio.
0: Claro, claro.
1: É, dizer, nós estamos precisando de muitos alunos na nossa escola. Uhum. Porque eu fechar a nossa escola.
0: Uhum. Por falta de alunos.
1: E ela precisa de bastante alunos.
0: Uhum. Epa,
1: até o ano que vem.
0: Né?
1: O ano que vem, todo ano que tiver. É a única escola do nosso, nossa cidade.
0: Uhum.
1: Que se dá com pessoas de situação de ruas.
0: Tá.
1: Então a gente está fazendo um anúncio para uhum. todos, de 15 anos para cima.
0: Tá.
1: E é aqui que Deus proteja vocês.
0: Amém, que assim seja. Vocês aí também, viu?
1: Tá, Sara, a música não para. Eu gostaria de ouvir Magia Colorida.
0: Quem canta essa música Magia Colorida?
1: Bom dia.
0: Vou procurar.
1: Um cafezinho agora bem quente.
0: Ah, eu vou tomar o meu agora. Tá bom. Grande abraço aí. Obrigado aí pela audiência. E temos aqui, ó, Sapucaia do Sul. Carlos Roberto, gostamos do teu programa. Calma, educado. Que legal, obrigado. Somos irmãs, estamos em férias. Aproveitem bastante aí as férias, tá? Meu Deus do céu. Férias é bom demais. Abençoada noite e um abençoado final de semana. Arinha, Terezinha, obrigado aí, amada. Sempre, sempre bem-vinda e também aqui, ó.
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0: Boas férias aí pra vocês, viu? Rio Negro e Solimões e o peão apaixonado na Caiçara. Agora sim, agora vamos ao café. Música.

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1: Oi, Caiçara, ótima noite. Peão apaixonado, Rio Negro e Solimões. Agora 13:26.

0: Solimões, aqui a Raiçara, show da madrugada, até às 4 da manhã. Agora 3:29. Muito bem, a nossa audiência, olha essa escada aqui. Cansa, rapaz, cansa. É, temos aqui o Celso. Celso.
1: Boa noite. Boa aqui noite. É Celso Castro de Águas Claras. Estamos aqui tomando um vinho, jogando uma canastra.
0: Olha aí, ó.
1: Eu, meu filho, minha nora.
0: Olha aí.
1: A minha esposa. E a minha nora quer ouvir Evidências.
0: Evidências do Chitão. Claro, claro. Valeu, Celso. Jogando uma canastrinha, né? Juntamente com a família. Que legal. Evidências. Eu vou marcar aqui e já vou tocar Evidências. Faz tempinho que ele pediu essa. Esse alô aí, né? Mas tem, olha, tem tanta mensagem, rapaz.
2: Bom dia, Carlos.
0: Bom dia.
2: Aqui é a Neima da Parada 76 de
0: Gravataí. Oi, Neima. Tudo bem?
2: Muito obrigado pela companhia.
0: Eu que agradeço.
2: Adoro o teu programa.
0: Que bom.
2: Se possível, rodar pra mim a música.
0: Qual?
2: Saudade Bandida com Zezé de Camargo e Luciano.
0: Claro.
2: Um abençoado final de semana.
0: Obrigado.
2: Que Deus te proteja sempre, tá bom?
0: Valeu. Beijo. Beijos aí pra ti também. Saudade Bandida do Zezé e Luciano. Já vou separar aqui pra ti, tá bom, Neima? Obrigado aí pela companhia.
3: Bom dia, querido amigo.
0: Bom dia.
3: Carlos Roberto, Maria Lúcia, tudo bom? Se tiver hoje, roda pra mim, Sérgio Reis.
0: Qual?
3: Fio de cabelo. Isso pra todos os amigos da madrugada, e pra todos vocês da rádio.
0: Obrigado.
3: Salve pra todos, um grande abraço. Fiquem com Deus, Nossa Senhora, sempre agora.
0: Amém, amém. Lúcia Rosário, tá em Campo Bom, né, Lúcia? O Sérgio Catafesta também. Bora fechar mais uma semana trabalhando com saúde e gratidão. Amém. É isso aí, cara. Eu quero parabenizar todos os motoristas. Hoje é dia 25, é dia do motorista e dia do agricultor, viu? Em especial o Norton lá de Caxias, que trabalha aí no transporte coletivo, né? Que é a carga mais valiosa, que são vidas. Isso aí. Abraço, abençoado final de semana para todos. O Sérgio Catafesta, ligado aí na Caiçara. Ah, agora Ana Marques, né? Tá ouvindo pelo aplicativo em São Paulo, né? E tinha dado um cortezinho no aplicativo. Ó, Carlos, tá normal 100%. Tô adorando aí a Rádio Caiçara. Que legal, obrigado aí pela audiência.
4: Fala, Carlos.
0: Boa noite.
4: Tô trabalhando no nome da música, cara. Mas não esquenta a cabeça, não preocupa. Não respondi antes, bata com uma aceleração fortíssima aqui no Uruguai.
0: É mesmo?
4: Agora tá chegando em Melo, vou parar pra dar uma dormidinha de leve aí, pra
0: claro,
4: seguir viagem. Não dá pra chegar nada. Mas não esquenta a cabeça, tá qualquer outra, hein?
0: Tá.
4: Qualquer bom, uma, tua cabeça valeu. Tá bom, hein? Um abraço aí, meu amigo
0: Melo. Abraço, bom descanso aí pra ti, viu? Bom descanso aí pra ti. É, a viagem é longa, né, meu? Ô, Carlinhos, tudo bem? Porteiro Marcos Viamão. Ô, Marcos, beleza? Hoje, corrido aqui no serviço, mas agora deu um tempinho. Já fui passar aquele cafezinho. Eu também fui passar meu cafezinho agora. E dar um alô pra ti aí na Rádio Caiçara e pra todos que estão ouvindo aí na

0: Madrugada, curtindo a Rádio Caiçara. O pode tocar aí o Irano Leopoldo Racier. Cara, é uma boa, é uma boa. Eu vou dar uma olhadinha aqui no sistema, tá? Grande abraço e bom serviço aí pra ti, viu? Agora que deu uma aliviadinha, uma acalmada, tá bom. Nosso querido Marcos em Viamão, é porteiro em Viamão e tá ligado na Rádio Caiçara. Ô Carlos, é a Terrimar. Meninas, princesas, rainhas, meninos, os príncipes, os reis da madrugada. Terrimar deixando aquele beijo pra todo mundo. Valeu, sempre bem-vinda aí, tá?
1: Oi, Carlos, bom dia. Tudo bem contigo?
0: Tudo ótimo.
1: Eu gostaria de te pedir hoje banho de shampoo Os Federais.
0: Os Federais.
1: Tá, eu gosto muito dela, mas com Os Federais. Aquela outra gravação eu não gosto muito.
0: Tá? Esse é o shampoo, eu acho. É.
1: Demais, vou te desejar, sim, um bom programa.
0: Obrigado.
1: Que tá ótimo, que muito bom o teu programa.
0: Oba!
1: Tá.
0: Oba!
1: Bom dia pra ti.
0: Bom dia.
1: Demais, se for atendido, meu muito obrigado.
0: Será atendido?
1: Tu sabe quem, né? Jussara do Botânico.
0: Jussara do Botânico, sei.
1: Tá, um bom fim de semana pra ti.
0: Obrigado, amada, beijos aí, sempre bem-vinda, tá? Quem mais te quer, Caiçara, mensagem de voz, a Marta. Caiçara. Oi, Marta.
2: Carlos e a Terrimar, meninas.
0: Marta.
3: Bom dia.
0: Oi, bom dia.
3: Tem uma música pra...
2: meninos, os príncipes, os reis da madrugada. Terrimar descendo aquele beijo pra...
0: Ligação, a gente não tem como atender ligação aqui, né? Não tem como atender ligação, só mensagem de voz ou mensagem de texto, tá? O Marcos da Alemanha, ô rapaz, como é que tá aí? Calorão, hein? O colono do Tirinha, em honra a toda a família, né? Que ainda é no Brasil, aí é colono. Tá bom, na Alemanha, o Marquesan tá curtindo aí a Rádio Caiçara em homenagem ao colono, Teixeirinha. Tá certíssimo, fica ligado aí.

de bandida, Zezé e Luciano na Caiçara, ótima noite, 16 faltando para as 4, 16 para as 4, 13 graus é a temperatura, 13 é a temperatura. Os Federais, cheiro de shampoo. Caiçara, 16 para as 4.

0: cheiro de shampoo. Muito bem, eu vou falar para você de Arisa Peixes. No Bom Dia Caiçara, agora nós temos o toque da Adriana Carlos. Eu esqueci da música La Barca, mas eu toquei a La Barca, toquei a La Barca do Luiz Miguel. Adriana de Cachoeirinha, beijos aí pra ti. Obrigado aí pela audiência, sempre, sempre. Opa!
1: O quem vê a mão é o Lica de Bate. A música, né?
0: Tá bom, tá certo, tá ótimo. Não consegui ouvir muito, mas grande abraço aí pra ti. Obrigado aí pela audiência, tá?

0: Ô Carlos, toca aí, volta para ela, Helena de Lima. Marilda, um bom dia. Bom dia para ti também, Marilda.
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0: Antes eu tenho o Sérgio Reis, não é um fio de cabelo, mas é a Romaria, que é linda, linda, linda, linda. E vai especialmente, ó, para você. Daí eu

0: boa, muito boa. Sérgio Reis da Caiçara Romaria, Os Federais e o cheiro de shampoo. O André na área.
1: Bom dia, Carlos.
0: Bom dia.
1: André na área.
0: Olha aí, escuta, olha ele.
1: Tá de folga. Só lembrando, hoje às 18 horas, olha Atlético aí, Paraná, cara. Internacional.
0: Viu só?
1: Resultado: Atlético Paraná 2
0: e
1: Inter 0.
0: Aí. Será?
1: Abraço, André Gremista.
0: Valeu, André Gremista. Obrigado aí pela companhia, tá? Obrigado aí pela audiência.
2: Bom dia.
0: Bom dia.
2: Bom dia, meu amigo.
0: Bom dia, bom dia.
2: Tudo bem?
0: Tudo certo e tu?
2: Mais uma noite aí quase completa.
0: Graças a Deus.
2: Nas nossas tarefas. Nossa missão, mais uma vez.
0: Missão
2: cumprida. Estamos quase que encerrando mais um turno. Mas eu gostaria de compartilhar com todos os ouvintes aí através da Caiçara a música O Milagre da Flecha com o João Marciano. E

0: dizer para todos que fortalecemos a nossa fé.
1: Sempre.
0: Pois de fé em...
1: Ué, o que que deu aí? Que deu na mensagem dele aqui?
0: Em fé, venceremos cada obstáculo de nossa vida.
1: É verdade.
0: Em nome do Pai Celestial. Um abraço a todos e um excelente final de semana.
1: Que assim seja. Grande abraço aí pra ti. João Mineiro e Marciano, já no finalzinho, o show da madrugada aqui da Rádio Caiçara. André Dummer, André Nara, André Gremista, hein?

Sônia de Marciano, Milagre da Flecha. Agora, faltando para as quatro. Três, faltando para quatro. A Marilda pediu, Marilda. Tá aí, ó, para fechar. Essa aí é a saideira do Show da Madrugada aqui

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0: 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Bom dia, Caiçara. Carlos Roberto.
1: Oi, Caiçara, bom dia, bom dia, bom dia. Agora 4:06, 4:06. Eu já vou falar para você de Aristouro e também para você que é de Gêmeos. Mas antes, hoje é o dia 25 de julho, é dia do motorista e também hoje é dia do agricultor. Hoje eu quero homenagear quem acorda aí antes de nascer o sol para cuidar da terra, para semear aí a esperança. Porque o agricultor, ele conhece sim, ele tem paciência, sabe por quê? Ele sabe que nenhuma colheita acontece da noite para o dia. É preciso preparar o solo, plantar com dedicação, enfrentar o sol, a chuva, as dificuldades e, acima de tudo, tem que manter a fé, né? Tem que manter a fé. E graças ao trabalho dessas mulheres, desses homens do campo, que o alimento chega à nossa mesa, chega na mesa de milhões de famílias. Cada grão, cada fruta, cada verdura, cada colheita carregam muito esforço, muita coragem e também aquele amor pela terra. Olha, amigo agricultor, nesse dia quero deixar a nossa gratidão, o nosso respeito e a todos que fazem da agricultura uma missão de vida. Que Deus abençoe cada propriedade, que proteja as famílias do campo e também conceda uma colheita farta, saúde e esperança. Feliz dia do agricultor, porque vocês cultivam a terra, alimentam o Brasil e também plantam o futuro.

0: Colono, 25 de julho, dia do colono e também dia do motorista. Abraços aí, Walter, vai escrevendo aí, Walter, vai mandando aí tua mensagem, Walter, eu sei que ele é da Randon, foi que deu tempo de ler. Aí ele apagou, mas ele tá renovando aí, manda a ficha aí. Vai que dá tempo, Walter. 4:11, alô você de Áries, Touro em Gêmeos.
1: Confira o seu signo.
0: Bora lá, Ariano, Ariana, 4:11, agora tá 14 graus, tava 13, subiu um pouquinho, hein? O céu claro, ótimo dia, não tem previsão de chuva para hoje, o que é maravilhoso. Aproveite aí esse dia para explorar mais a sua criatividade no trabalho. Muito companheirismo e carinho para os casados. Na saúde, proteja-se de resfriados, 173 é o número de sorte. A cor é branco, para você de touro, taurino e taurina, evite abusar de sua capacidade física e mental. Evite atividades estressantes. Invista no novo amor, não se prenda ao passado. A saúde é boa, 844 taurino, a cor é cinza. Para nós de gêmeos, para conseguir realizar um sonho de consumo, você deverá ser persistente e continuar economizando. No amor, problemas conjugais serão superados. Na saúde, cuide do seu fígado, 541, a cor é bege. Para nós de gêmeos.
2: Bom dia, meu Rio Grande.
0: Pode deixar que eu vou cuidar do fígado. Hoje é sábado, né? Eu vou tratar ele com tanto carinho.
2: Bom dia.
0: É, sábado é dia de tratar o fígado, né? Tá bom. Bom dia, meu amigo Carlão. Tudo de bom? É o Walter, motorista da Giratour. Estamos aqui na Rondon, levando um pessoal pra lá, pra cá. Isso, cara, que responsabilidade, hein? É a carga mais preciosa que é vida. E quero mandar um grande abraço ao amigo Norton. Estamos pensando em visitar o amigo, mas olha, tchê, é só chegar. Se aproxime e vem. Aí na rádio, levar um vinho. Não, vinho não. Vinho, bom, pode trazer o vinho, eu tomo em casa depois, eu trato o fígado em casa depois. Um vinho caxiense é coisa boa, cara. Eu gosto daquele vinho tinto seco. Eu morei em Caxias, eu trabalhei aí na Fundação Cultural Rio Grandense, trabalhei ao lado do nosso querido Frei Jaime Bêtega.

0: Eita, que saudade, hein, cara? Fiquei um tempão aí, cara. Em Caxias do Sul. Eu morava bem na Baixada ali, passava a churrascaria, passava o trio churrascaria logo na Baixada, perto dos macaquinhos, perto da Brigada, cara, ali eu morava. Meus amigos ali, o Casara, e Casara, família muito bacana ali, foi as primeiras pessoas que eu conheci ali quando eu cheguei em Caxias, os Casara. Tá bom, Walter, grande abraço, apareça aí, traga o vinho, viu? Traga o vinho, vai ser bem-vindo. Agora 4:14, 4:14. Ah, tem mais um áudio aqui, já esquecendo. Olha o André é gremista e tá dizendo assim, ó, eu tenho acertado os resultados. E é verdade, ele tem acertado mesmo. O Grêmio ganha de 2-1. Tá bom, se tu disse, tá dito. Opa!
1: Bom dia, Carlos.
0: Bom dia.
1: É o Salvador de Nova Rosa.
0: Salvador.
1: Já. Aí acordado curtindo a nossa Caiçara.
0: Coisa boa, hein, tia? Acordou cedo, tia? Se
1: tiver no playlist aí, o Temporal de Amor.
0: Boa. Boa, boa, boa.
1: Leandro Leonardo. Ou uma de Daí José aí, tiver.
0: Tá.
1: Só pra curtir aí.
0: Olha aí.
1: O Galizé cantando lá.
0: O Galizé tá aí, ó.
1: Esperando.
0: Chamando pra
1: a hora de levantar pra trabalhar.
0: É isso aí, Salvador. Grande abraço aí pra ti, viu? E ó, o temporal. Mas hoje não tem, cara. Hoje o temporal é de amor mesmo. Chuva só amanhã. Finalzinho da tarde. Agora 4:15, 14 graus e a temperatura.

0: Leonardo aqui na Rádio Caiçara, temporal de amor, agora 4:19. E falei para você de Áries, Touro, Gêmeos, eu vou falar para você de Câncer, Leão e também para você que é de Virgem. Bom dia para quem acordou agora, bom dia para quem ligou o rádio agora. Bom dia, Carla.
1: Oi, Carlos, bom dia. 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
0: 14 graus e a temperatura, 4:21, canceriano e canceriana, evite criticar seus colegas, pois poderá ser mal interpretado e também cerdeza. No amor, canceriano, cuide falsas, faça uma alimentação equilibrada. 865 é o número, a cor é marrom. Agora para você que é de Leão, bom dia, leonino. Seus esforços, carinho, gentileza com os colegas serão repensados. No amor, faça planos para tornar mais aconchegante o ambiente doméstico. A saúde é boa, 358 é o número e a cor é lilás. Agora para você de Virgem, o dia é favorável. Fique atento e mantenha contato com quem passa a te ajudar profissionalmente. No amor, divirta-se com a pessoa amada. A saúde é tudo normal.

0: Amigo Motorista, hoje é dia 25 de julho, é dia do motorista e também dia do agricultor. Ô, amigo agricultor, aquele abraço, acorda cedinho.
1: Vamos lá, Carlos, vamos lá. Nova programação, temos que mandar mensagem de novo, né?
0: Tem que mandar. Estamos
1: aqui.
0: Isso aí, fez bem.
1: Nossa, o Silva aí, motorista da Giratur.
0: Olha aí, mandou até
1: agora
0: foto aí,
1: de Caxias. Agora recolhendo pra casa aí, já fizemos o Caetano. Agora temos atravessando o centro pra ir embora. Manda um abraço aí, Walter, obrigado pela mensagem.
0: Valeu,
1: que milagre,
0: Walter.
1: Né?
0: Isso aí.
1: Também o Teixeira já tá em casa deitado.
0: Ô, Teixeira.
1: Mas tá com fonezinho de ouvido aí, me falou agora.
0: É mesmo, é.
1: Ô, tá Teixeira. Escutando a Caissara aí.
0: Coisa boa, bom
1: parabéns
0: descanso,
1: parabéns a todos os colonos, parabéns a todos os motoristas.
0: Isso aí.
1: A nós motoristas aí pelo nosso dia.
0: É isso aí.
1: Que Deus venha abençoar rica e poderosamente a casa dos nossos colegas na estrada, que Deus venha dar proteção divina. Essa classe aí que é valorizada, né, cara?
0: É verdade.
1: Principalmente no,
0: é
1: no Rio Grande do Sul aqui.
0: É
1: tão desvalorizada a nossa classe.
0: Verdade.
1: Digo,
0: sofre,
1: em
0: né,
1: termos de salário, de tudo, né?
0: É.
1: Mas temos que estar na luta, né?
0: Tem que lutar.
1: Não sermos muito diferentes do piloto de avião, né?
0: É.
1: Porque a gente carrega vidas
0: é
1: também
0: verdade,
1: dentro do
0: rio. É.
1: Sobe e desce pirambeira, arriscando a ficar sem freio.
0: Meu Deus do céu.
1: Mas sempre com a proteção divina do nosso Senhor Jesus Cristo.
0: Amém.
1: Que é o que importa mais,
0: é isso,
1: né?
0: Aí, é
1: a
0: que nossa. Importa.
1: Tá bom?
0: Tá
1: a
0: bom.
1: A todos os motoristas, a todos os familiares dos motoristas, o meu abraço e que Deus abençoe.
0: Que assim
1: seja. E obrigado
0: seja.
1: Por tu estar nos dando a oportunidade da gente participar.
0: Sempre,
1: da
0: sempre.
1: Gente transmitir a nossa mensagem.
0: Todo Brasil.
1: A Caissara não é só escutada em Caxias, Porto Alegre.
0: Ah,
1: né? É em todo o Brasil.
0: Isso
1: tá
0: aí,
1: bom?
0: Cara.
1: Obrigado aí, abraço.
0: E gente...
1: saúde, passo pra ti também aí, tá
0: Amém,
1: bom, Carlos?
0: Amém, Norton. Fica com Deus aí também. Nós temos a nossa audiência internacional também, cara. É, temos ouvintes na Alemanha, na Inglaterra, tem ouvintes aonde mais, cara? Aonde mais? Alemanha, Inglaterra, pessoal na Turquia. Ô, louco meu, audiência internacional, qualquer parte do mundo e qualquer parte do planeta, ouve aí a Rádio Caissara. Eita! Tem uma paixão que mora aqui. Dá-me. 4h25, Caissara, bom sábado, viu? Pra quem pode ficar na cama, aproveita aí. Aproveita bastante. 14 graus é a temperatura.

0: César de Norte na Caiçara é a paixão do lado esquerdo. Eita, essa aí dá medo. Essa aí dá medo. Bom dia pra você, agora 4h29, 4h29. Eu falei pra você de Áries, Touro, Gêmeos, Câncer, Leão e Virgem. Agora eu vou falar pra quem é de Libra, Escorpião e também pra quem é de Sagitário. 14 altura neste momento, não tem previsão de chuva para hoje, céu claro. Tomara que seja aquele dia de sol, casa, lavar a roupa, fazer aquela faxina. É o dia, aproveita hoje, porque amanhã, no finalzinho da tarde, deve começar a chuva. Vai ter chuva forte no domingo, tá? Não é assim, ó, mas vai ser chuva forte. Vai chover domingo, segunda e terça. Segunda e terça não é tanto. Mas é preocupante ainda, é preocupante ainda. Hoje nós teremos a máxima de 21 graus. Amanhã chegaremos a 23 ou 24 graus. Um abraço aí pra nossa curtindo a Caiçara. Quem tá mandando mensagem aqui? Sou município de Feliz. Quem será? Alô, Feliz, eu adoro a cidade de Feliz, cara. Feliz, Bom Princípio, Alto Feliz, Vale Real, São Vendino. Tem o pessoal ali também de... Ah, esqueci o nome agora, cara. Esqueci o nome da outra cidade. Tem logo ali, a Júlio já atravessa a ponte de ferro ali, e a Avenida Júlio de Castilhos e vai embora. Esqueci o nome daquela cidade agora. Mas tudo bem, vamos lá. Amigo aí, ou amiga da cidade de Feliz.
1: Dia. Tudo bem?
0: Tudo certo.
1: E é Jorge.
0: Ô, Jorge.
1: Subindo a Caxias do Sul aí. Olha agora para trabalhar.
0: Bom serviço para ti.
1: Ouvindo o programa da Caiçara aqui.
0: Parabéns pelo teu dia também.
1: Ouço todo dia essa rádio.
0: Que maravilha.
1: Vindo a serra aí na parte da Galópolis agora.
0: Aham, te cuida aí.
1: O pessoal da Marco Polo, que é muito pra Marco Polo agora. Um abraço, uma boa noite.
0: Valeu, um grande abraço aí, Jorge, né? O Jorge indo pra Caxias. Ele está subindo Caxias do Sul. Cara, eu tô com o nome aqui na cabeça da cidade, não consigo lembrar. Coisa ruim isso, né? Tu tá com o nome ali e não sai. Alô, você de Libra, Escorpião e Sagitário.
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0: A hora, hein? 29, faltando para 5. Tem que trabalhar hoje, cara. É sábado, trabalha. Vamos lá carregar o piano então. Pula da cama aí, vai tomar um banho e vai à luta. Libriana, Adriana, não recuse dar ajuda de quem te pedir e você se sentirá feliz. No amor, não deixe que ninguém dê palpites em sua vida. Controle os seus nervos, tá? Tá nervoso hoje? Toma um chazinho aí, um calmante. 271 é o número cor azul. Você tá nervoso, mas não desconta nos outros, tá? Não desconta nos outros. Conta até 10, dá uma caminhada, refresca a cabeça. Escorpião, 28 para 5. Dia razoável, hein, Escorpião? Faça somente atividades leves que não comprometam a saúde física. No amor, tem notícias boas de longe. Na saúde, bora cuidar da alimentação. 22 é o número, a cor é branco. Para quem é de Sagitário, 14 graus a temperatura, coisa boa, não tem chuva para hoje. Poderá contar com colegas solidários que vão te ajudar nas tarefas, viu? Um novo amor poderá habitar o seu coração. A saúde está normal, 987 é o número e a cor é vermelho. Agora 28, faltando para 5. 28, faltando para 5. 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
0: Otai! Mãe é mãe, é isso aí. Mãe é mãe, para todas as horas, é verdade. Tô indo levar a minha filha do ponto do ônibus para ela ir trabalhar. O amor de mãe é tudo, cara. Não tem. Não dá para discutir isso aí nunca. Bom dia, Dai de Cachoeirinha. Ah, já deixei a máquina prontinha ali, ó, funcionando. Já tá batendo a roupa. Isso aí. Aproveita hoje. É o dia. Beijos aí, Dai. Mãezona, Dai, obrigado aí pela audiência e pra filhota aí também.
4: Bom dia.

0: Carlos, Cachoeirinha, tudo tranquilo, temperatura agradável. Olha, um abraço para todos os trabalhadores da madrugada.
1: Grande abraço ao motorista de aplicativo. Parabéns, 25 de julho, dia do motorista e também do agricultor. Eita, nós. Evaristo chegou, Evaristo, na escuta em Parambu. Parambu é Ceará. E feliz Deus agricultor. Abraços pra ti, meu guri. Obrigado aí pela audiência. Ó, banho tomado, aquele cheirinho de Dove. Ah? Oi, ai, ai. Oi, Dilvei, vamos pular da cama aí, ó.

César Moreno e Rainha Musical, o Cheiro de Dove, aqui Rádio Caiçara, agora 24, faltando para 5, 14 graus a temperatura. O tempo tá bom. Grande, grande abraço, obrigado pela audiência, obrigado aí pela companhia. Adão Ferreira de Pedro Osório, sul do estado, abraço aí para ti, Grupo GDA, viajando pelas estradas desse país.

0: loucura demais, o Christine Ralph, Rádio Caiçara, 20, faltando, 21 faltando para 5. Agora 21 faltando para 5, deixa eu te falar aqui, ó, o Rio Jacuí avança e a Defesa Civil começa a retirar famílias de casas em Eldorado do Sul. Nível do rio já ultrapassa 3,36 metros e atinge áreas urbanas, levando a evacuação de moradores. Agora 20 faltando para 5, esta é a Rádio Caiçara. Deixa eu só complementar aqui a mensagem do Adão, o Adão Ferreira, de Pedro Osório. E aí, Dilvem, já tomou um chimarrão aí ou ainda não? Ah, grande abraço aí pra ti, viu? Abração pra todos do grupo GDA, estão viajando pelas estradas desse país. E no próximo dia 2 de agosto, o convite aí tá feito para Pedro Osório, que tem a quarta procissão do motorista em Colombo. Agora eu consegui completar direitinho aí a tua mensagem, então. Todo mundo lá, hein? 2 de agosto, vamos pra Pedro Osório, quarta procissão do motorista e do colono. Agora falando em motorista, eu toquei o Teixeirinha, o colono, né? Em homenagem aos agricultores. E como é o dia do motorista, eu vou tocar o Velho Caminhoneiro do Roberto Castro. Para todos os caminhoneiros com rádio ligado aí na Caiçara, tá? Obrigado aí pela audiência. E Jenny, bom dia, Roberto. Músicas Cartas sobre a Mesa do Amatista. Muito obrigado. Bom final de semana a todos. Edjane no centro. Beijos aí pra ti também, viu, Jenny? Eu vou marcar aqui pra não esquecer. Beijos pra Edjane. E o Ronaldo, hein, Ronaldo?
1: Bom dia, Carlos Roberto. Ronaldo de Esteio.
0: Ronaldo!
1: Eu tô com 19 graus aqui em Esteio, viu, Carlos?
0: É mesmo, é? Tá quente,
1: hein? O céu tá limpo, graças a Deus. Olha, a chuva deu uma trégua, né?
0: Deu, até amanhã.
1: E aproveitando, mandando um abraço pro meu amigão Carlos da Vendinha, pro melhor divulgador Zeca do Guaju, o melhor padeiro, meu amigão Mário Padeiro de Sapucaia do Sul, aquele doce Denise de Canoas, meus colegas lá do Hospital da PUC, e um especial hoje, né? Um abração pro Batatinha.
0: Batatinha!
1: Né? O caminhoneiro Batatinha, melhor repórter das estradas.
0: Olha aí.
1: Pra ele e pra todos os caminhoneiros, né? Um feliz dia dos caminhoneiros pra vocês aí, tá?
0: Valeu, valeu,
1: mano. Eu digo assim, ó, Carlos, eu digo assim, ó. Caiçara, só tem gente bacana.
0: Ah, opa,
1: a todos os ouvintes,
0: valeu.
1: Um bom fim de semana.
0: Ah, meu guri, abraços aí pra ti, obrigado aí pela audiência, viu? Obrigado aí pela companhia. Olha, o Ronaldo disse que tá 19 graus lá. Eu tô olhando aqui o nosso aplicativo. O aplicativo aqui da Metsul Meteorologia, para mim tá 13 graus. 13 graus. É, vamos ficar entre 14 graus a mínima e 20 graus a máxima para hoje. Eu quero dar uma olhadinha aqui, ó. Céu claro. Tá bom, tá ótimo. Céu claro. 13 graus. E 93% a umidade do ar. Subiu um pouquinho, tava em 89 quando eu comecei na madrugada. Agora tá 93. Minto, agora tá 94. Tá 94 agora. É 13 graus a temperatura e 20 graus vai ser a máxima de hoje. Deixa eu ver às 6 da manhã aqui. 6 da manhã, 96 a umidade do ar, 13 graus. É, então 8 da manhã aí vai ficar, ó, 10 da manhã vai estar 15 graus. 15 graus. Chuva só amanhã, graças a Deus hoje não chove. Dona Maria, vamos tirar a roupa pra rua, vamos abrir a casa, vamos aproveitar.
2: Ô CR, Corujão das Madrugadas.
0: Tô aqui.
2: Aqui é o divulgador Zeca do Guaju, passando aí pra mandar um alô pro nosso Carlos da Vendinha, Ronaldo Poeta, de Esteio e equipe da PUC.

0: Batatinha, o Eduardo Caminhoneiro, Regina Santos lá na Turquia, meu xará o Zé na Inglaterra, o Gasparzinho do Táxi, o Chubim Colorado lá no Cristal, a Rosane Marcial, o Adelio de Canoas, e uma lua de AZ de 0 a 1000 para todo mundo, que é muita gente. E um beijo para minha amada Rita de Cássia. E um abençoado final de semana com a graça de Deus para todos nós.
1: Isso aí.
0: Zeca do Guaju.
1: Grande, queridão. Obrigado aí pela companhia e pela audiência aí, tá? 999878101 999878101. Olha aí o nosso gremista aí, rapaz. Nosso gremista André na área. Vamos com Mato Grosso e Matias primeiro? Vamos no Mato Grosso e Matias. Essa música é maravilhosa. Confere a hora aí, 16 faltando para 5. Gente boa, hoje é sábado, 25 de julho. Tem que trabalhar. 13 graus.

o Mato Grosso e Matias, Mato Grosso e Matias, idas e voltas aqui na Rádio Caiçara, 12, faltando para 5, em Encantado. Atenção, informação que chega de Encantado, a ponte da 129, a RS-129, que fica entre Encantado e Mussum, né? Tem bloqueio total. Por quê? Danos em um dos pilares. E conforme a IGR, o

0: bloqueio foi realizado por questões de segurança.
1: Bom dia.
0: Então já sabe, hein? Entre Encantado e Mussum tem bloqueio total na ponte por danos em um dos pilares. O bloqueio realizado por questões de segurança, tá? Atenção aí, amigo motorista. 20 de julho é dia do motorista e também dia do agricultor. Vou falar para você de Capricórnio, Aquário e Peixes.
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0: Muito bem, 11 faltando para 5, 13 é a temperatura. Para você que é de Capricórnio, dia variável, controle-se, pois o seu mau humor poderá afastar pessoas importantes. Fica calminho, fica neném. No amor, dificuldades nos relacionamentos. Agora, na saúde, tem inquietação. 13 é o número, a cor é lilás. Aquariano e aquariana, dia variável, guarde os seus planos em segredo e você não será invejado por pessoas de seu convívio. No amor, não dê importância a falatórios mentirosos. A saúde é boa, 944 é o número, a cor é laranja. 10 falando para cima. Aí, Sara, bom dia. Hora de preparar aquele cafezinho. Pisciano e pisciana, estará protegido para seus projetos profissionais do papel. No amor, continue procurando a sua alma gêmea. A saúde está ótima, 60 é o número, a cor é lilás.
3: Bom dia, Caiçara. Carlos Roberto.
0: Ei, vamos à nossa audiência, o José, é o Zeca. Cadê tu, Zeca?
4: O CR.
0: Opa.
4: Cruzão das Madrugadas.
0: Ah, já foi?
4: O divulgador Zeca do Guaju.
0: Já
4: passando
0: foi?
4: Aí pra mandar um alô.
0: Ah, vamos
4: nosso
0: de novo.
4: Carlos da Vendinha, Ronaldo Poeta, de Esteio, a equipe da PUC, o Batatinha, o Eduardo Caminhoneiro, Regina Santos lá na Turquia, meu xará o Zé na Inglaterra, o Gasparzinho do Táxi, o Jubim Colorado lá no Cristal, a Rosane Massi, o Denise de Canoas, e uma lua de A, Z de 0 mil pra todo mundo, que é muita gente. E um beijo pra minha amada Rita de Cássia, e um abençoado final de semana com a graça de Deus pra todos nós. Zeca do Guaju.
0: Valeu, a Cátia dando uma alusão pra todo esse pessoal aí também. Valeu, Cássia, Cátia, obrigado aí pela audiência. Obrigado aí pela companhia, tá? Muito bem. Obrigado aí pela audiência. 99987-8101. O velho caminhoneiro Roberto Carlos da Caiçara não acompanhou teu horóscopo? Não te assusta. Já vou retirar a peixes. Amigo caminhoneiro, aquele abraço, parabéns pelo teu dia aí. Amigo motorista.

Roberto Carlos aqui na Rádio Caiçara, velho caminhoneiro. Bom dia, bom dia, bom dia. Agora 4 faltando para 6. O Ângelo mandou pra gente aqui, ó, pedindo para comunicar que ele tá sem energia elétrica desde quinta-feira. Desde quinta-feira, ele

0: tá aí. Caiçara Confidencial, 11:29.
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0: Vou falar aqui pra você, Aries, que o teu sábado vai ser um dia bom. Ó, no trabalho, aproveite esse dia para explorar mais a sua criatividade no trabalho. No amor, muito companheirinho com os casados. Se for o caso aí, né? Os casados aí, muita parceria, companheirismo, né? Saúde, proteja-se de resfriados. Número 173 e a cor é branco, Áries. Ô, Touro, vai ser um dia variável o teu sábado. No trabalho, evite abusar de suas capacidades físicas e mentais. Evite atividades estressantes no trabalho, viu? E no amor, invista num novo amor. Chegou aquele momento que você tem que investir e viver um novo amor. Não tendo ao passado, né? Saúde boa, número 844, e a cor é cinza, turno. Gêmeos, olha, vai ser um sábado bom no trabalho. Para conseguir realizar um sonho de consumo, deverá ser persistente e continuar economizando. No amor, problemas conjugais serão superados. Isso é bom, esse atrito, essa turbulência nesse momento vai ser superado. E na saúde, cuide do seu fígado, número 541, e a cor é bege. Gêmeos, 29 para 6.
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1: 24 para meia-noite, é o Caissara Confidencial. Tô recebendo um texto aqui do Matheus, né, que mandou pra gente aí. Falei, bom isso ali, né? Os homens se manifestando também. Mas é a segunda participação do Matheus. E ele fala, nem todo amor começa com certezas. Às vezes, ele começa com um encontro inesperado e cresce na decisão de permanecer. Paixão faz o coração acelerar, mas é a presença, o cuidado e o respeito e a constância que transformam duas pessoas em um lar. Porque amar nunca foi apenas sentir. Amar é escolher ficar. Mesmo quando a rotina chega, quando os dias difíceis aparecem e quando o encanto precisa ser alimentado, caminho de todos os dias. Se hoje me perguntarem o que é amor, eu vou responder. É acordar todas as manhãs, olhar para a mesma pessoa e, mesmo sendo suas imperfeições, ainda querer segurá-la pela mão. E é continuar escolhendo alguém que um dia chegou sem avisar e fez do seu coração o lugar mais bonito para chamar de casa.
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1: Valeu, Matheus, obrigado aí.

0: total 19, faltando pra meia-noite, Caiçara.
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0: Vou falar pra você, signo de Câncer, que o teu sábado vai rolar. No trabalho, evite criticar seus colegas, pois poderá ser mal interpretado e desprezado, olha aí. E no amor, cuidado com pessoas falsas, tá? Saúde, faça uma alimentação equilibrada, número 865, e a cor é marrom, Câncer. Leão, o teu sábado vai ser um sábado bom, né? No trabalho, ó, seus esforços, carinho e gentileza com os colegas serão recompensados. Já no amor, faça planos para tornar mais aconchegante o ambiente doméstico. Na saúde está tudo bem. Número 358 e a cor é lilás, leão. Virgem, olha, vai ser um dia favorável. No trabalho, fique atento e mantenha contato com quem possa lhe ajudar profissionalmente, tá bom, Virgem? E no amor, divirta-se com a pessoa amada. É importante, hein? Na saúde tá normal. Número 108 e a cor é verde, Virgem.
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0: Vamos saber quem é que tá comigo aqui, dando boa noite, participando do nosso Caiçara Confidencial. Maria Giovanna já mandou aqui também, daqui a pouco vejo o pensamento dela. Boa noite, Fante, uma ótima noite aí pra todos, curtindo aqui, que é uma música da Marília Mendonça, de Quem é a Culpa, Iguacira também tá ligadinha. Vitor, fala meu amigo Vitor.
3: Boa noite, Paulo Fante, Vitor de Seio.

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1: Olha aí.
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1: Tá
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1: desmã.
0: Quê? Boa noite, Paulo Santos.
1: Valeu.
0: Paulo Fonte.
1: Canta Vitor. Muito, hein? Canta muito, Vitor. É talismã essa música aí, né? Boa noite, turma da CPI Litrão de Rondi. Voltando a ouvir o amigo Paulo. Beijo de varanda, Bruno Marrone. É o Schneider, né? Um abraço aí pra turma da CPI Litrão de Tupandi, ligados na Caiçara, um abraço aí pra todo mundo. Boa noite, Fanti, na Esqui Caixa do Sul, Maurício Mora. Ô Maurício, um abraço aí e a todo o pessoal de Cachoeira do Sul que estão aí ligadinhos na Caiçara. Olha, tem uma foto aqui, como é que é? Acho que quem mandou essa foto aqui, deixa eu ver quem é, o Dirceu, tá lá em Mato Grosso, né? E ele mandou uma, que isso, rapaz, tem um café, uma janta, que é isso, rapaz, muita coisa aí, né? Um dia, é, passar, que eu vou te convidar pra, Paulo Fante, pra almoçar na minha cozinha, rapaz, essa cozinha tá recheada de coisas boas aí, hein? Ó, convida mesmo, hein? Ó, tô passando em Rio Grande do Sul aí, já? Convida aí. Valeu, obrigado. Quem mais aqui? Opa. Vamos lá, guerreiro, né? Temos na luta aí também, né? Segue ligando na Caiçara. Quem mais? Boa noite.
2: Boa noite, meu amigo.
1: Boa noite. Fante. Tudo bem?
2: É, põe uma música aí pra mim, é Amor Eterno, tá?
1: Certo.
2: É Ivone de Canoas.
1: Ivone de Canoas. Uma pra você,
2: uma
1: Ivone.
2: Boa noite pra nós.
1: Obrigado, bom final de semana. Beijão. Olha

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Muito bom dia, gauchada amiga, ouvintes da Rádio Cultura. Com muita alegria que mais uma vez estamos boleando a perna nessa madrugada de sábado para iniciar aí o programa Mate Amargo, 5 horas 30 minutos. Agradecendo sempre a Deus mais uma semana de trabalho, mais um dia de trabalho aqui na rádio, né? Aos ouvintes, à direção da Rádio Cultura, Anelise Andres, também a Aline. Ao colega Edson Dutra, sempre disposto, Edson, né? Um bom dia a você, Edson. Bom e dia. A temperatura. 14 graus de temperatura. E a semana, tudo especial da primeira? Demais. Então tá bem. Um abraço então a Dona Maria Pereira Lima, na torre de transmissão, também o Bonimar Lima. Nas externas, aí o Salvador Brito e Machado, também o Moisés. Isto. E os ouvintes já ligados conosco, aquele abraço, aquele dia, Galdério, Antônio Ávila, aquele bom dia pra ti, velho. Sempre já o foguito aceso, tomando chimarrão, logo começa a trabalhar. Também o seu Maneco Cardoso, também o seu Alexandre Quadro, a gente vai para Taura. Edson Quevedo, bom dia, muito obrigado pela audiência. Sou Oswaldo Carpes, enfim, toda a gauchada que estão mateando já ouviu aí, né? Vamos começar então com a música 2, Júlio Saldanha, Noite de Geada.

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0: É isso aí, gauchada, já estamos aí com 5h40, 14 graus a temperatura. É o Mate Amargo nesta manhã de sábado, levando aquele abraço a você que está em casa, ouvindo a Rádio Cura. É sempre um prazer aí saber que os amigos estão ligados conosco. Tanto os amigos como a dona Nancy, né, a pandeirista, muito obrigado pela audiência. Um abração para sempre ligado com a Rádio Cultura, né? Diz ela que o rádio fica ligado direto aí, né? Assim como os demais ouvintes aí. Mas vamos trazer as empresas, Edson, depois eu retorno aí, então, com os chás que a gente tem. Meus amigos, chegamos por hora de Pedro Ivo Mudanças. 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E ele vem cantar daqui a pouquinho para nós aí, Pedro Ivo, do Vento Minuano. Vamos seguindo por aqui, gauchada. Temos ouvinte no ar, Edson? Temos ouvinte no ar, então vamos lá. Se é o Carlos Vilagrande? Bom dia, Rádio Cultura.
1: Bom dia, Ládio. É menor que o Vira Grande. O Vira Grande é maior que eu, é grandão. Eu sou pequenininho. Bom dia, amigo Ládio, Edson. Na mesa de áudio, saudação aos nossos amigos aí, com sua irmã lá.
0: Isso.
1: Uma saudação aos ouvintes de casa do interior do município, que estão batendo tição aí. Para, né? Tá. Temos se preparando para o trabalho, 7 horas aqui, temos em casa tomando um chimarrão. Então é a saudação então para os das granjas aí, das fazendas dela, que estão na escuta da programação. Mas antes, eu quero fazer um agradecimento aos irmãos lá do hospital e ao vereador, que agora essa semana foi um netinho meu que foi para Pelotas, né? De avião, sim, né?
0: Uhum.
1: Que nasceu com um problema intestino, mas avisando a comunidade que estão orando e rezando por ele, que já tá bem lá em Pelotas, tá?
0: Que bom.
1: Saiu da CT e foi pro quarto. Em breve vai vir para São Borges. Nada um problema, não funcionava os intestinos. E eu quero agradecer em nome da nossa família, porque o cardeal deu uma baita mão lá, o vereador cardeal. Então, em nome da nossa família e os que estão orando e rezando por o Nicolas, que nasceu, né? Nasceu com esse problema, não funcionava os intestinos bem novinho, né? Mas graças a Deus, já tá na causa. Então, e a comunidade de São Borja, tá nosso. Por isso que eu sou são borgense e vou morrer aqui, não é, Alac? Porque
0: que
1: a Borja estende a todos. Aqui não tem de dizer que, São Borja é ruim, São Borja não tem emprego,
0: não.
1: São Borja a saúde é ruim. Não, aqui nós temos todos irmãos perante a Deus. Então, que Deus abençoe os nossos irmãos. Tem gente que fizeram piques, mandaram lá, outros em oração. E que Deus, nós não podemos pagar, mas Deus retribui, né, lá.
0: Verdade.
1: Aos irmãos aí que estão orando e os irmãos da igreja, da capela, de todos o ministério aí. Porque a gente tem muita amizade, graças a Deus, com esses irmãos aí, né? E a Fernanda trabalha na saúde também ali. E aí, o avião levou a criança lá para Pelotas, mas tá bem, o Nicolas tá bem. Avisar que ontem saiu da CTI, porque aqui não tem, né, é Natal, aí já foi pro quarto e o médico disse que em breve vai mandar ele para São Borja. Depois tem que fazer uma cirurgia, mas já fez aqui em São Borja, do lado ali uma bolsinha para funcionar, né, o intestino da criança. Mas nós temos agradecido a Deus, né, Alácio.
0: Que bom, foi feito o procedimento, tudo certo, que bom que foi feito, graças a Deus,
1: né, Paulinho? A saúde trabalhando, né? E o vereador Cardeal nos deu uma mãozada. Eu nem tinha pensado. A outra menteada ligou, lá quando viu, estava chegando no hospital. Ficou até 5 da manhã lá. Então, que está trabalhando para a comunidade, a saúde, esses iam falando, não temos aqui falando em política, temos amigos dos vereadores aí da cidade, né? Porque está puxando para um lado e para outro, nós temos que. Todos, não adianta estar puxando, eu sou do PDT, eu sou do PP, nós temos que ser todos unidos, porque São Borja precisa de crescer, não adianta um puxar corda para um lado e para outro.

0: todos, mas me disseram que o vereador, e eu sei que o vereador Cardial é um trabalho muito bom, e na saúde principalmente, eu vejo sempre ele lá no hospital, não que ele não deu essa mão para nós, mas eu sei porque a comunidade conhece o vereador Cardial, que anda sempre girando aí. E todos os vereadores da nossa cidade, mas é saudável. Se tiver na escuta o vice-prefeito Jefferson, aí vai ser o Paulinho. Tem muita amizade com o vice-prefeito Jefferson
1: e com o
0: prefeito Boca, né? A gente tem muita amizade porque, graças a Deus, a gente trabalha muitos anos, 21 anos que eu faço parte, assim, não sou dourado, então precisamos ser feitos, né?
1: Tá bem, então.
0: Um abraço, Aladio. Um bom
1: Obrigado.
0: Fim de semana. Deus abençoe a nossa cidade. Sempre quando, esses tempos aí, né?
1: Amém.
0: Claro que a gente não queria que viesse nos outros lugares. Não veio pra São Borja, porque São Borja já abençoou Deus aí.
1: Tá
0: bem. Um abraço, Aladio. Um abraço ao
1: Feito.
0: Amigo Edson aí, que sempre está a dispor, o amigo Bonimar Lima, se estiver na escuta. E aí, Salvador Machado aí no Mato Grande, eu abraço o missioneiro. Hein? Um abraço ao Guru, aí tá com problema numa perna, mas na semana que vem eu vou para de Euclides. E adoro isso com meus amigos. Um abraço,
1: Aladio. Obrigado, Paulo. Reticando, né? É, quando fiz o procedimento também, fui bem atendido na área da saúde, né? Então, as palavras do Paulinho, a gente foi bem atendido aí, não tem nada que a gente reclamar, graças a Deus, né? Então, vamos seguir com as empresas aí que trabalham conosco, eu tava falando. 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

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Muito obrigado pela parceria. E isso aí, né, meu amigo Ari. Você sempre ligado conosco aí também. Olha aqui, meus amigos, vamos chegar com os chás que nós temos aqui. Vou mandar um bom dia aqui pro Mário. O Mário de Vivo, muita audiência. Também o Zé no Passa Barca, Luciane. Zé, saudade do amigo, faz tempo que não conheci o Zé. Aquele abraço. Muito obrigado pela audiência. Vamos ver quem está mais ligado por aqui. O Serginho, meu vizinho. Vou abrir teu áudio seguindo, Serginho. Um abraço para você. Muito obrigado pela audiência. Bom dia, amigo Olá. Deixa eu ver aqui. Pedi uma música aqui também. Deixa eu ver, não colocou o nome aí, né? Vamos lá. O meu amigo Ari. Bom dia. Manda um chasque aqui para o amigo e colega Neco. O Neco, então. O amigo Ari. Muito obrigado. Lá da Timbaú do Rincão. Muito obrigado pela audiência. Deixa eu ver o que nós temos mais por aqui. Vamos seguindo. Eu acho que foi todas as empresas aí que trabalham conosco. Vamos seguir aqui com mais alguns chás que tem áudio aqui. Amanhã estaremos no Tiro de Laço. Programa Voltando à Querência com o Grupo Os Mensageiros. E o almoço, churrasco e acompanhamento ao meio-dia. Também um bom dia pro João, meu amigo João. Um abraço aí também a Mana. Bom dia, estamos na escuta aqui na... Um abraço de uma música do JP Molina. Obrigado pela audiência. Deixa eu ver quem está mais ligado conosco no telefone da rádio. Bom dia. Davison Pereira na escuta, toca pra nós. Tio Novo Araújo, com as fofocas em dia. Obrigado aí, Davison. Muito obrigado pela audiência. Um bom final de semana pra você. Vamos seguindo, tem mais chasque aqui. Tem mais. Entrou aí no meu telefone os meus irmãos, né? Os meus irmãos, o tio Júlio lá em Porto Alegre, com mais de sábado. Aquele abraço, Júlio. Muito obrigado pela audiência. Os irmãos todos aí, o Marcos em 13 de maio. O Marcos também aqui, o Arnaldo, meu irmão, né? Um abração pra vocês e bom final de semana. E lá no Mato Grosso, Nova Mutum, Clóvis, meu irmão, um abraço ao Clóvis, obrigado pela audiência. O Arnaldo aqui também, né? Zanella, alô, seu Zanella em São Miguel, um abração pra você também, o Lucas, o Periquito, né? Um bom dia. O Zé Galo em Mercedes, aquele abraço, Zé Galo, também o seu Antônio Correia, um abração pra vocês aí. Vamos seguir com a então? Não sei quem é que vem agora, 5h54 agora. O Jacó, alô, o trovador Jacó e Aldé, tem muita audiência. Abração pra vocês, Jacó. Dona Nancy, a pandeirista, vai pra senhora Gil de Freitas.

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principais manchetes da Folha de São Borja deste sábado. Rodovia que liga Borja ao norte do estado pode ser duplicada. Nova enchente interdita bares e desalombres. Em Agenda 2040 amplia debate sobre desenvolvimento. Segundo acampamento Farroupilha, terá 6 dias e diversas atrações. São Borja tem 46,8 mil eleitores aptos a votar nas eleições de 2026.

projeto propõe regras para a atração de investimentos e geração de empregos. Votação da consulta popular define prioridades para a fronteira oeste. Iniciam prazos para convenções partidárias e para pedir voto em trânsito. Duas pessoas ficam feridas em incêndio suspeita de ação criminosa. Essas e muito mais informações na Folha de São Borja deste sábado.

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2: Olha aí, gauchada, já estamos aí com 6 horas 3 minutos e a temperatura 14 graus. Não flochemos, não, mas o indiado tem que estar saltando o catra aí pra ir trabalhar cedo, não é verdade? Isso. É igual o Josemar Goulart lá em Garruchos. Alô, Josemar, muito obrigado pela audiência. Também o Natanael Cardoso aqui no posto Santa Lúcia, né, gurizada? Já saltando cedo também pra trabalhar, né? Aí falando dos postos de gasolina, mandando um abraço ao Natanael, seus colegas, pessoal da área da saúde, né? Da Polícia Civil, do Brigado Militar. Corporação do Bombeiro, pessoal do SAMU que trabalha à noite direto aí, prestando um ótimo trabalho. Então vai, um abraço pra todos aí. Bueno, bom dia pra dona Cenira do Canto, é tia do Paulinho, Mato Grande. Um abraço, dona Cenira, nossa amiga, né? Também os irmãos dela, o Pedro, também o João Gringo, a Ana. Um abraço pra vocês, sempre ligado conosco. O seu Oswaldo Carpes, seu Oswaldo Carpes pediu, e claro, pediu, vai ouvir, né? Rugas da Antiguidade com Formiguinha, Edson, isto aí. Vamos lá, vamos trazer depois o do Baitaca também, né? Vou trazer uma bem bagual aí pro nosso amigo Natanael, né, Natanael? Grande laçador, índio velho. Eu acho que esse índio velho dá pras bandas de Samburá, pelo retrato do boliche que veio, da foto que ele mandou de Samburá. Acho que é Samburá, né, Natanael? Onde eu vou bolear a perna, logo guito com o Alcimar aí, né? Vou mandar um bom dia também à professora Giane. Alô, professora, muito obrigado pela audiência. Bom final de semana, bom dia, né? Férias agora. Merecidas férias, a dona sua mãe, também o Vitor, né? É, costumar levantar todo dia cedinho, já tá ouvindo a nossa programação, muito obrigado pelo apoio que a SEM nos deu aí, né? Programação, produção do programa, quando a gente não tá mais assíduo, presente, ela nos dá um apoio, é professora, sabe? Dicção de voz, enfim, trabalha na área da educação melhor até que a gente, né? Então, um abraço, um agradecimento a ela. Vamos seguindo por aqui, vamos, bom dia lá para as bandas de São Miguel, Francisco Quevedo, também o Albino, um bom dia para vocês aí, Agropecuária Pedriva, Capataz Lebrão, bom dia pra ti, Lebrão, muito obrigado, sempre ligado conosco aí, né? Também o lá na Granja Bonfada, o Camila também, o seu pai, né? A Dona Santa, e agora me escapuliu o nome do pai do Adnilson, mas que bairro, o Eli, né? O Eli, um abração pra ele também. E aqui no Capão Alto, o seu Emirã Quevedo e a Adenir, né? Também o Joãozinho, um bom dia pra vocês aí, muito obrigado pela audiência. E aqui pra São Marcos, né? O Dalon, Dona Maria, o José, Dona Ruth, o Tadeu, a Hilda, um abraço pra vocês aí, muito obrigado pela audiência. Francisco, lá da Capela. Vamos lá então, Edson. Amanhã no tiro de laço, então. Tá aí com o grupo, o grupo Os Mensageiros, né? Vai estar com o churrasco meio. João Brasil, fala pra nós se puder aí, João Brasil. Um abração pra ti aí. Bom dia pro Jacó, pro Antônio Ávila, né? Grande parceiro da gente, né? O Zenir Brites. O Jacó Trovador, né, que já deu um chasque pra nós aqui. Vamos lá com as empresas aí que trabalham conosco. 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

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Ah, tá. Isso aí, eu falei aqui também, dos mais ouvintes aqui, é a Dona Nancy, né? A Dona Nancy tava, eu falei com ela, a Dona Nancy é um ouvinte especial, nunca perde o programa, ela participava do nosso programa, ela ia, essa de Xiripá, né? Bem pinchada, representando, a o pandeiro dela, né? Pra representar aí também os músicos aí, e cantava a Dona Nancy, né? Então, aí tá o convite, a hora que ela tiver uma folguinha, tiver uma brechinha, vai participar do nosso programa. Muito bem. Bom dia, Adão Duarte. Muito obrigado pela audiência, parceiro velho. De repente, dá ligado pra nós, o Adão Duarte, nosso parceiraço. Agradecer a ele, né, pela parceria, os demais companheiros aí no programa, né, que sempre nos deu uma força muito grande, nosso apoiador. 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

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Vamos lá então, meus amigos, vamos ver o que nós deixasse por aqui. Seguindo, vamos tendo aqui o graças a tá se recuperando. Espero que esteja bem ainda, vai estar bem. Quanto uma velha pra tomar no final, o pessoal gostou. Boa noite, tiver uma ferro da velha. Vamos trazer o quarto musical. Vem aí, a Agenda Liberdade do

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2: Olha aí, gauchada, já estamos aí com 6 horas 23 minutos, a temperatura de 14 graus, eu falei. E que bom que eu falei, e apareceram aqui, né, as gurias, a Jéssica e a Andressa da Crede Agora, trazendo novidade, batendo aquele papo, eu já tava achando falta da visita, né? 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
1: 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A sua permissão, olha, queria mandar um alô rapidamente para o pessoal que escuta o programa, né? Nosso amigo Charola, da Cabeleira, sempre chama ela Abreu, aí um bom dia a ele. Ali ligou o senhor também, sempre ligadinho por aquele abração. Lá do Alto Boa Vista, o tio também, um abração. O Edson e a Dalva também ligadinho no programa. E lá na Chácara das Caturitas, o senhor José Neves, sempre ligadinho no programa. Um bom dia a ele também, né? E um ótimo final de semana. Desculpa, mas... 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
0: 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E vou mandar depois, secretário de obra, o teu tio Adão, meu amigo, né? 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
0: 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Mas, gurias, vamos trazer duas músicas, depois voltamos aí batendo um papo, proseando por aqui, né? Já estamos aí com 6 horas e 30 minutos. A temperatura é 14 graus. Vamos lá então.

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0: principais manchetes da Folha de São Borja deste sábado. Rodovia que liga São Borja do estado pode ser duplicada. Nova enchente interdita bares e desaloja moradores. Entro da Agenda 2040 amplia debate sobre desenvolvimento. Segundo o acampamento Farroupilha, terá 6 dias e diversos 6,8 mil eleitores aptos a votar nas eleições de 2026. Projeto propõe regras para a atração de investimentos e geração de empregos. Votação da consulta popular define para a fronteira oeste. Iam prazos para convenções partidárias e para pedir voto em trânsito. 2 pessoas ficam feridas em incêndio com suspeição criminosa. Essas e muito mais informações na Folha de São Borja deste sábado.
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0: Uma alegria, nós tá aí, começando o dia com a Cachorrão, né, Jéssica? Aos ouvintes, um bom dia, um abençoado final de semana também, e a visita de vocês aí, levando aquele abraço aos ouvintes aí, aos clientes da Crédito Agora. Vamos proseando com o gaúcho, com uma roda de compadre, né? Os cachorros rodam incomodando e o fogo aceso, mas nós estamos proseando. 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
0: 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Mas vamos rodar mais, Edson. E depois voltamos aí para encerrar o programa, né? Agradecer a visita de vocês mais. O Edson aí tá no telefone. E o Edson tá no telefone. Vamos trazer a última música. Então, Edson, música, e depois voltamos aí para nós encerrar o programa, tá certo? 6 horas e 40 minutos.

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1: 6:42, a temperatura é 14 graus e agradecer mais uma vez a visita aí da Jéssica, também da Andressa. E para finalizar, guris, reticando as novidades, quem está em casa, ele levantou agora para o chimarrão, não viu que agora tem novidade, mais novidade, e agora vai ouvir aí o chasque de você, Jéssica.
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1: 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Obrigado pela tua parceria. 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
1: Obrigado, do Jornal Velho, não é Folha de São Borja, Jornal Velho com os patapeiros pra nós. Gurias, muito obrigado, tenha uma abençoada final de semana. Um abraço a vocês aí.
2: Um abraço pra todos os ouvintes.
1: E o pessoal que ainda não é cliente, aquele de agora. Bom aniversário da dona Nancy, pois é, isso. Como é que dizia o saudoso Maguila? Vou me convidar. Parabéns, dona Nancy, muito obrigado à audiência. Olha, eu tenho certeza que a senhora vai ser mais uma cliente da Cade Agora. Você já não é, né, dona Nancy?
2: Exatamente.
1: Ela vai dar uma visita pra vocês, quer apostar comigo? Que ela semana vai fazer uma visita, dona Nancy. É na estrada presente e vai com a Serafim Vargas. É uma pessoa muito disposta, autêntica. E vai fazer uma visita pra vocês.
2: Nós vamos esperar com muita alegria. E como ela tá de aniversário,
1: mas, claro,
2: ela vai ganhar presente lá na Cade Agora.
1: Mas eu aposto com vocês que ela vai visitar vocês lá. Será que eu não tô errado aqui? Jéssica, a Andressa, obrigado pela visita.
3: Obrigada, Salade.
1: Meus amigos, um abençoado final de semana. Obrigado a você, Edson. Obrigado pela visita de vocês. Um abençoado fim de semana, as empresas, os ouvintes. E até amanhã. Amanhã estarei no Piquetinho da Querência, ao vivo do lado do Tio de Laço. Abraço e até lá.

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2: Olá, muito bom dia. Como é bom ter você na nossa companhia na manhã de sábado, 25 de julho. Este é o programa 5 Minutos com Jesus, um programa da Igreja Evangélica Luterana do Brasil, Congregação Cristo de São Borja. O nosso tema desta manhã é: você quer uma boa notícia? Amável ouvinte, más notícias não precisam ser encomendadas. Elas vêm sem contar se as queremos ou não. Quem disse isso estava certo. As notícias nos cercam diariamente, ocupam nossos pensamentos e geram preocupação e angústia. Por isso, quando uma boa notícia chega, ela é motivo de grande alegria. Como é agradável ouvir uma boa notícia. As melhores notícias sempre vêm de Deus. Sua palavra está recheada. Se você quer receber uma delas neste dia, ouça o que o apóstolo Paulo, inspirado pelo Espírito Santo, preveu. Em todo o universo, não há nada que possa nos separar do amor de Deus, que é nosso por meio de Jesus Cristo, o nosso Senhor. Romanos capítulo 8, no versículo 39. Talvez você pergunte: mas os meus pecados não me separam do amor de Deus? A resposta é sim e não ao mesmo tempo. De fato, todo pecado ofende ao Criador e o separa dele. A separação, porém, não é definitiva. Ela foi eliminada pelo próprio Deus por meio de Jesus Cristo. O Salvador tomou sobre si a separação e sua consequência, o que está provado pelo escrito na cruz: meu Deus, por que me abandonaste? Graças ao que Cristo sofreu, podemos ouvir agora e por todo sempre que em todo o universo não há nada que possa nos separar do amor de Deus. O amor de Deus é nosso. Ninguém o arranca de nós, visto que é protegido pelo Senhor Jesus. Por isso, se você não tiver certeza do amor de Deus, entregue seu medo a Jesus e siga em frente, movido pela confiança de que em todo o universo não há nada que possa nos separar do amor de Deus, que é nosso por meio de Cristo Jesus. E assim chegamos ao final de mais um programa, 5 Minutos com Jesus. Nesta manhã meditamos sobre o tema: você quer uma boa notícia? Foi uma alegria imensa poder contar com a sua audiência. Temos da cruz. Senhor, aumenta a minha fé por Cristo o Salvador. Amém.
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1: Muito bom dia, Sambora. Muito bom dia, ouvintes da Rádio Cultura. Está entrando no ar, a partir de agora, o Ciclo da Saúde. Com dicas, notícias, informações e, é claro, aquela boa música para pessoas de bom gosto, assim como você. Eu, Rodrigo Padrão, esta é a sua Rádio Revista Semanal de Saúde. Conosco hoje na mesa de áudio, Edson Dutra. Fique nossa companhia às 8 horas da manhã. Até lá você pode ligar, interagir conosco via telefone ou redes sociais. Hoje, dia 25 de julho de 2026, 13 graus a temperatura da Rádio Cultura. E como é de praxe, vamos começar direito com aquela boa música e logo voltamos. Fique nossa companhia, já estamos de novo.

muito bem, amigo. 7:07, 7:07. Hoje eu quero falar de um assunto de muita importância pela prevalência, por ser uma doença silenciosa, que pode trazer desfechos aí bastante desfavoráveis à saúde do indivíduo quando se manifesta de maneira mais intensa. E também tendo em vista que segunda-feira, dia 28, é o dia de conscientização mundial para esta patologia. Né? Eu estou falando das hepatites virais, dia 28 de julho, portanto, segunda-feira, é o dia mundial para conscientização das hepatites virais. Né? Mas o que vem a ser essa doença, ou esse grupo de doenças, né, chamado hepatite virais, como se manifesta, quais são os sinais, quais são os sintomas, como saber se eu estou correndo o risco, de ser portador destas importantes doenças. Né? As hepatites virais, como o próprio nome diz, são doenças que afetam o fígado, que é o órgão do sistema digestivo, responsável pela desintoxicação do organismo. Essas doenças causam uma inflamação no fígado devido à ação de um vírus, ao uso excessivo de substâncias como álcool, medicamentos, drogas ou doenças genéticas e autoimunes. A hepatite pode ser aguda, que é de curta duração, ou crônica, persistindo por anos com sintomas que variam de leves a graves. Então, ela pode ser por vírus, por álcool, por medicamento, por drogas, por doenças genéticas ou por doenças imunes. Porém, hoje, nós vamos tratar especificamente das hepatites causadas por vírus, que, sem dúvida, é a apresentação mais prevalente, é a apresentação mais comum na população em geral. Mas nem todo mundo que é portador de algum vírus por outras causas, como nós vimos agora. Né? Existe a causa induzida por álcool, por drogas, geralmente medicações, né, de uso controlado, que a pessoa usa em excesso. Algumas doenças autoimunes ou algumas doenças genéticas, na qual a pessoa já nasce com uma predisposição a ter um processo inflamatório no fígado. Existem 5 tipos mais frequentes de hepatites virais, que é o nosso tema de hoje, classificados pelas 5 primeiras letras do alfabeto: A, B, C, E. As hepatites do tipo A, B e C são as mais comuns, e cada uma delas possui características próprias e sintomas próprios, que incluem hepatite A. Vamos começar pela hepatite A, que é uma infecção, né, transmitida principalmente por água e alimentos contaminados com o vírus. Geralmente, a hepatite A é uma doença que não deixa sequelas e não progride para a forma crônica, ou seja, não estabelece por longo prazo. De todos os tipos de hepatites virais, a hepatite A seja a mais leve, a mais branda, a menos

menos grave, né? Ela geralmente é autolimitada, ela se manifesta um período de tempo, como uma gripe, um resfriado, e depois ela tende a desaparecer sozinha, tem maiores consequências para a vida do indivíduo, né? Ela geralmente é mais frequente em regiões onde existe precariedade de saneamento básico, tá? Regiões onde as pessoas não têm acesso à água tratada de qualidade, ao esgoto sanitário, tá? Então, essas regiões mais subdesenvolvidas são mais frequentes as hepatites. Consequentemente, à medida que o país vai se desenvolvendo, as regiões, as cidades, os municípios se desenvolvem, o esgoto é talado, a maioria das pessoas tem acesso à tratada, cada vez menos a gente vê a influência, a prevalência das hepatites. Já foi um problema de saúde pública muito comum, muito frequente, muito prevalente aqui no Brasil. E hoje, graças a Deus, graças ao desenvolvimento, a gente tem cada vez menos. Mas ainda existe. Aí um problema que a gente tem que ficar atento. Por sorte, é uma doença autolimitada que não costuma deixar sequelas. Já ao contrário da hepatite B, que é outra forma de outro vírus que afeta o fígado, e que é transmitido por contato com fluidos corporais, como sangue ou de mãe para filho em parto. Pode evoluir para uma doença de longo prazo. As formas graves são raras e a longo prazo devem ser tratadas pelo médico para evitar a evolução para cirrose ou para tumores no fígado. Então, o risco de uma hepatite do tipo B é a sua cronificação para formas mais graves, como uma cirrose hepática ou uma hepatite, ou um tumor, um câncer oriundo, secundário a uma hepatite prévia. Também temos a hepatite C, que é transmitida exclusivamente por contato com sangue contaminado, sendo comum em pessoas, por exemplo, usuários de drogas injetáveis. Ela raramente se manifesta de forma aguda, ou seja, ela não costuma ter aquela apresentação autolimitada. As formas graves da hepatite C acontecem depois de um longo período de contaminação. Então a pessoa contrai hoje a hepatite C e ela só vai manifestar a doença daqui 20, 30 anos, né? Durante todo esse tempo, o vírus fica incubado, fica adormecido no organismo dessa pessoa e apenas se manifesta aí 2 ou 3 décadas após a contaminação. E quando se manifesta de forma geralmente com uma série de complicações. Outra forma de hepatite é a hepatite D ou hepatite Delta, que é uma forma mais grave de hepatite que só ocorre em pessoas que já foram infectadas com o vírus da hepatite B. É transmitida de forma semelhante à hepatite B e pode causar infecções mais graves. Então, só vai ter hepatite D, do tipo Delta, quem já for portador da hepatite B. É um pré-requisito. O vírus da hepatite D não consegue se desenvolver no organismo que não esteja previamente infectado pela hepatite B. Então ele precisa que a pessoa tenha hepatite B para que o vírus Delta possa se desenvolver. Então ele é um vírus um tanto quanto anômalo, um tanto quanto incompleto. Ele precisa do vírus B para ele poder se desenvolver no organismo.

outra hepatite que existe viral é a hepatite do tipo E, que é transmitida principalmente por contaminados, assim como a hepatite A, em áreas aí com saneamento inadequado. E geralmente tem uma forma autolimitada, né? Ou seja, ela tem um período aí autolimitado de tempo, ou seja, ela começa, se manifesta, atinge seu pico e depois ela tende a desaparecer. Então essas são as hepatites A, B, C, D e E. A hepatite A e a hepatite E transmitidas por água ou alimentos mal contaminados, né? Ou até de pessoa para pessoa. Elas são autolimitadas e não costumam deixar as sequelas. A hepatite B e C são transmitidas já por fluidos corporais e sangue, a hepatite B, e unicamente pelo sangue, a hepatite C, né? E a hepatite D, como nós vimos, é um vírus anômalo que precisa da hepatite B para poder se instalar no organismo. As hepatites virais, muitas vezes, não apresentam sintomas visíveis no início do quadro. E é aí que mora o perigo, porque elas não costumam dar sinais ou sintomas no início da sua manifestação. E os sintomas podem variar do tipo de hepatite e do prévio de saúde do indivíduo acometido. Quando ocorrem, os sintomas das hepatites virais incluem geralmente icterícia, caracterizada pela pele e olhos amarelados, que ocorre quando o fígado não consegue processar rapidamente a bilirrubina, que é um resíduo do sangue. A fadiga, o cansaço, é outro sintoma comum da hepatite viral. Ela varia de leve a grave e pode afetar a capacidade do indivíduo de realizar atividades diárias. Estes outros sintomas podem ocorrer, como febre, mal-estar, tontura, enjoo e vômitos, dor no abdômen, urina escura e fezes claras. Então é muito comum essa descrição. A urina está escura, mais escura que o de costume, e as fezes mais claras, né? Mais pálidas, mais hipopigmentadas. O diagnóstico, né, das hepatites virais é feito por meio de exames de sangue que detectam a presença do vírus ou do anticorpo. A confirmação da infecção pode requerer exames adicionais, entre eles o teste da função hepática, né, que mede a quantidade de certas substâncias no sangue que são produzidas ou processadas pelo fígado. Alguns exames de imagem, que podem incluir uma ultrassonografia, uma tomografia computadorizada ou ressonância magnética, para visualizar o fígado e verificar a presença ou não de danos ou sinais de inflamação na estrutura hepática, e até uma biópsia do fígado, que em alguns casos, a retirada de uma pequena amostra de tecido do fígado, removida e examinada sob o microscópio, pode avaliar o grau do dano e de inflamação sofrido por esse fígado. O diagnóstico preciso da hepatite viral, ele é importante para determinar o melhor tratamento e prevenir as complicações de longo prazo. Então, o exame padrão ouro para esse diagnóstico é o exame laboratorial que vai detectar o anticorpo do vírus e vai então me dizer se o paciente sofre de hepatite A, B, C, D ou E, né? Uma vez diagnosticado, se lança a mão de exames complementares que vão me dar dicas como é que está a estrutura desse fígado e o

quanto essa hepatite prejudicou a estrutura de desenvolvimento desse importante órgão. O diagnóstico preciso da hepatite viral, ele é muito importante para determinar o melhor tratamento e prevenir complicações a longo prazo. Como, por exemplo, a evolução para uma cirrose hepática, a evolução para um câncer de fígado, né, que são consequências de uma hepatite B ou de uma hepatite C não tratada adequadamente. O tratamento, uma vez diagnosticado, o tratamento da hepatite viral, ele varia conforme o seu tipo.

O tratamento pode incluir medicamentos antivirais para controlar a doença. Esses medicamentos ajudam a reduzir a quantidade de vírus no organismo e, assim, prevenir que esse vírus cause uma estrutura estrutural. Em alguns casos, quando o fígado já está gravemente danificado, ou seja, o diagnóstico foi muito tarde, o vírus já causou uma série de complicações, de fibroses, cirrose ou câncer no fígado, às vezes há até um transplante, que é um procedimento que envolve a substituição do fígado doente por um fígado saudável de um doador. Lembrando que existem medicamentos, hoje em dia, altamente eficientes para tratar a hepatite B e a hepatite C. Há não muito tempo atrás, a gente tinha um tratamento que era, infelizmente, pouco eficaz para as hepatites crônicas, né? Tratamento era bastante complicado no sentido de possíveis efeitos colaterais. Os pacientes sofriam muito com toxicidade das medicações e o resultado muitas vezes era frustrante, ou seja, o paciente fazia todo um ciclo de medicação e quando fazia o exame o vírus ainda estava lá vivo no organismo, né? Então era 40% no máximo de eficácia. Então, às vezes, o paciente fazia uma rodada de tratamento, fazia o exame e estava lá o vírus ainda ativo. Daí esperava um pouco, a pessoa se recuperava, né, dos efeitos colaterais da medicação, tinha que fazer um novo tratamento, né, uma nova rodada de tratamento. Então, era um tratamento bastante frustrante, no sentido de que muitas vezes não era eficaz. Hoje em dia, graças a Deus, o tratamento evoluiu bastante e nós temos grandes chances de melhora, grandes chances de cura com o tratamento medicamentoso adequado. Claro que o ideal é que esses sintomas sejam detectados, a doença seja detectada de maneira precoce, mais precoce possível, para que se consiga, então, tratar problemas estruturais graves, como a cirrose ou o próprio câncer, seja instalado no órgão. E existem várias maneiras de prevenir a transmissão e a infecção das hepatites virais. A vacinação é uma das formas mais eficazes de prevenção da hepatite. Existem vacinas disponíveis para hepatite A e hepatite B. A vacinação é especialmente importante para crianças, pessoas em alto risco, como profissionais de saúde e pessoas que viajam para áreas onde a hepatite é comum. Além da vacinação, a prática de higiene pessoal e a segurança sexual também são importantes. Isso inclui lavar as mãos regularmente, consumir água tratada e alimentos bem cozidos, evitar o compartilhamento de itens pessoais, escova de dentes, lâminas de barbear e o uso de preservativo durante as relações sexuais, né? No passado, que se contaminou com a hepatite C pela transfusão de sangue, porque até o ano de 94, mais ou menos, não se tinha conhecimento de como que a hepatite C era transmitida e, consequentemente, não se fazia a testagem do sangue nos bancos de sangue. Então, muitas pessoas acabaram se infectando nessa época, né? Hoje, graças a Deus, o sangue é rigorosamente testado e praticamente não existe mais este risco de transmissão, que afetou muita gente que recebeu sangue antes de 1994. Essa, inclusive, é uma pergunta que a gente faz aos pacientes que se apresentam com sinais e sintomas suspeitos, né? Se a pessoa alguma

uma vez na vida recebeu a transfusão de sangue, sobretudo antes do ano de 1994. Então, esses pacientes devem fazer o teste para hepatite C para ver se não houve aí uma contaminação. Vimos então os cinco tipos de hepatite, A, B, C, D e E. Vimos que A e E são os tipos mais brandos, autolimitados, B e C os tipos potencialmente mais graves, e hepatite D é aquele vírus anômalo que precisa, que necessita que o paciente esteja previamente infectado com a hepatite B para poder se manifestar. Vimos alguns sinais e sintomas que pode acontecer, sobretudo na forma crônica, que é o cansaço, o alão, as dificuldades digestivas que pode ocorrer, pode atacar o paciente, tonturas, o enjoo, o mal-estar, a urina escura, as fezes mais claras, né? A hepatite A e E, graças a Deus, é um período mais limitado, uma semana, duas semanas, a pessoa se recupera sem sequelas. E a hepatite B e C, elas tendem a se cronificar se não forem corretamente tratadas. O diagnóstico, basicamente, é pelos exames de sangue. A e A e não requer tratamento medicamentoso. A B e a C, hoje existem remédios potentes que podem curar. Em casos graves, existem tratamentos mais invasivos, como o próprio transplante de fígado. A prevenção inclui a correta higiene, o saneamento básico, o não usamento de agulhas, seringas, escovas de dentes, balúminas, né? E a segurança aí, nas relações sexuais. 7:30, meu amigo. Vamos a mais um intervalo musical e logo, logo voltamos. 7:33.

Muito bem, amigos. Volta 7 horas e 38 minutos. 38. 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

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Muito bem, agora são 7h48. Eu vou pedir ao meu amigo Edson Dutra que rode mais uma música e logo logo nós estamos de volta. Fica com a companhia, já voltamos.

muito bem, de volta agora às 7 horas e 52 minutos, 7h52. O nosso assunto hoje são as hepatites virais, tendo em vista que terça-feira, portanto dia 28, é o Dia Mundial de Conscientização para as Hepatites Virais, né? Que é um ponto aí de

5 tipos, subtipos de vírus que afetam o fígado dos indivíduos, né? Vimos que, felizmente, graças à evolução, o desenvolvimento aí das as condições de vida das pessoas, graças ao progresso aí do arsenal terapêutico, nós hoje em dia estamos cada vez mais conseguindo controlar, tratar essas condições, né? Foram praticamente, não digo erradicadas, mas muito diminuídas, sobretudo aqui no Brasil, em virtude da melhoria, né, do acesso das pessoas à água tratada, ao esgoto, o saneamento como um todo, né? Então a gente conseguiu vencer, de certa forma, essa doença que era crônica no nosso país há alguns anos atrás. Ainda existe, né? Por sorte ela não é tão grave, ela não costuma deixar sequelas. A B e a C eram até pouco tempo doenças que a gente tinha um tratamento, mas que não era lá grande coisa, que a série de efeitos colaterais das pessoas reclamavam muito, era quase o pior de uma quimioterapia para câncer, né? Tamanho era o incômodo que essas medicações causavam, as pessoas ficavam mal, com dores no corpo, febre, estar, tudo isso, e ainda não era garantia de qualquer, apenas para tu fazer a minha frustração, dos danos que o próprio remédio causava, para tentar uma segunda rodada, uma terceira rodada, quantas vezes fosse preciso para tentar erradicar a doença. Hoje, graças a Deus, nós temos um tratamento bem mais eficaz, né? 80% dos pacientes, até mais, se melhorar na primeira tentativa, digamos assim. Então, evoluiu bastante aí o tratamento medicamentoso das hepatites B e C. E vimos que a D, a hepatite delta, é causada por um vírus e só de infectar o indivíduo que já esteja infectado previamente pela hepatite. Vamos à nossa radiotrívia da tenda, mito ou verdade? A primeira afirmação diz que hepatite pode vir é câncer. Verdade ou é mito? É verdade, acabou isso, né? Apesar de ter desenvolvimento diferente, é comum as hepatites B e C piorarem e evoluírem para estágios crônicos quando não tratadas. Claro que tratada corretamente, elas não evoluem para cirrose nem para câncer, né? O problema é quando a pessoa tem o vírus e não sabe. Hepatite não causa sintomas. Isso é um mito. Muitas hepatites, sobretudo a B e a C, elas são silenciosas, mas elas vão no estágio mais avançado. Já a hepatite A e E costumam dar sinal no início da infecção. Hepatite não tem cura. É um mito, né? É um mito, porque hoje em dia nós temos tratamentos muito eficazes para hepatite B e C, e aí as tendem a se curar naturalmente. Existem vacinas para hepatite. Verdade, né? Existem vacinas para hepatite A e para hepatite B. A hepatite D, ela, por bela, também ela pode ser prevenida. Como ela só pete quem tem a B, se a pessoa se vacinar contra a B, automaticamente, por tabela, estará se imunizando contra a D. Felizmente, a hepatite C ainda não tem nenhuma vacina conhecida. Não existe vacina ainda para hepatite C. E a hepatite pode ser transmitida pela via sexual? É verdade, né? Tanto a hepatite A quanto a hepatite B, confirmadamente, pode ser transmitida dessa maneira, né? Já a hepatite C, existe muita discussão se ela pode ou não ser transmitida através do contato sexual. Acredita que sim, se houver algum tipo de contato com sangue. Se houver algum sangramento durante o ato, é bem possível que a hepatite C seja também transmitida. Então fica, né? Sem sinais e sintomas, pigmentado, você talvez deva, ou se você recebeu sangue antes do ano de 1994, está surpreendido.

indicado você fazer aí um exame. E se for diagnosticado, existe um tratamento amplamente eficaz com muitas chances de sucesso. Muito bem, me resta agradecer a todo carinho pela audiência, desejar um excelente e abençoado final de semana. Fiquem todos com Deus. Até o próximo sábado. Tchau, tchau.

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2: Paz Manchete da Folha de São Borja, de sábado, rodovia que liga São Borja ao norte do estado pode ser duplicada. Nova enchente interdita bares e desaloja moradores. Encontro da Agenda 2004 via debate sobre desenvolvimento. Segundo acampamento Farroupilha, terá 6 dias e diversas atrações. São Borja, 46,8 mil eleitores para eleições de 2026. Projeto propõe regras para a atração de investimentos e das prazos para convenções partidárias. Iniciam-se para convenções partidárias e para pedir voto em trânsito. 2 pessoas ficam feridas em incêndio com suspeita de arsenosa. Essas informações na Folha de São Borja deste sábado.

companhia do nosso colega Edson Dutra. Vamos chegando aí com o programa Dentro nessa Boitatá. Uma temperatura de 13 graus. E também estamos vivendo aí no período. E a informação está 10 metros e 60 centímetros. 10 e 60, subindo 4 por hora. 4 e meio centímetros, né? Parece que logo eles...

estabilize, né? Nosso, o nível do Rio Uruguai comece a baixar. É o que a gente fica na torcida aí, né, pessoal? Continuar monitorando e passar as informações aí para os nossos queridos amigos ouvintes. 13 graus atrapadão e o programa Bom Dia Saúde, o convite para continuar com a gente. Chega, chabogo, com o programa do Tropilha Crioula, o guarda-fogo, né? Então vamos dando o adecado em nome do Padre Flávio de Lavi. Bom final de semana, bom trabalho. E em nome do patrão Flávio Delano, do catar geral Felipe e demais, Felipe Schneider, né, e demais membros do conselho, Mage, conselho de nossas enviadas, nossos equipamentos, um bom dia a todos os associados, bem toda a nossa comunidade que já estão sempre ligadinhos na programação. Então desejo um excelente final de semana, um pouco com sol, vai ser assim o nosso final de semana. 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Hoje, o dia é o 25 hoje, né? Dia do motorista e colono. Dia do motorista e do colono, estes colonos, estes motoristas que a gente tem um carinho muito especial para vocês, hein? Então, parabéns, motoristas e os colonos. Aniversário de São Leopoldo e Serafina Correia e a criação do Ministério da Saúde em 1953. Bom, então, homenageia os nossos amigos moradores do campo e vai os monarcas que vão estar no palco do Boitatá, na Osacinho, cantando para nós, Erva Mate Tomeleiro e na companhia de vocês.

Evet, bulundurum. Var. Matando aqui com a erva mate tomelheiro. Tomelheiro que vai estar, vamos estar com a tomelheiro lenha amanhã, com esta ação aí de plantio de árvores de reunião comunidade. Leve seus avios de mate na sua cidade. É, professor Claudir, Paulo Sá, nosso presidente, vai aquecer a água para vocês, viu? Também a erva mate tomelheiro vai estar no Marcão amanhã, às 3 da tarde, né? Estar no Marcão aí com a mateada. É, na festa julina aí da primeira-dama Regina Camargo, né? Juntamente com o pessoal da prefeitura. Tá, então vai ter erva mate tomelheiro. Leve seus avios de mate e água, que nós vamos dar um jeito ali no pão. Erva mate é tomelheiro. Bom dia pra Solange. Obrigado, audiência. Marco, né, Solange? Lá na Santos Reis, Deco Weber, obrigado pela audiência. Seu Leomar, bom dia, seu Leomar. Audiência aí, seu Leomar Milt. Cultura de São Bó. Então vamos aí com erva mate tomelheiro no programa do Centro Nativista Boitatá. Alô, Dilce, obrigado, Dilce. Obrigado pela audiência. Dilce tem na com a erva de tomelheiro.

venha você também, meu amigo, minha amiga, provar esse programa Semana Farroupilha. A Semana Farroupilha, nós tocamos aí o grupo Marcas, vão estar dia 13. Dia 13 vai estar os Monarcas no clube da segunda noite, viu? E o João Luiz vai estar dia 18, tá bom? Dia 18 de setembro, João Luiz Correia, no Centro Nativista Boitatá. Ou todos, né? Pessoal que não comprou seu pacote.

não adquiriu sua mesa, então vai, fala com o pessoal da patronagem. Encaminha vocês também com a Secretaria do Boitatá e já adquiriu seu pacote para a Semana Farroupilha do Boitatá. Santa Catarina, um abraço aí pro Sandro Goulart Pereira, ligado no programa do Boitatá. Obrigado, meu chefe, muito obrigado. Um abraço aí pra minha mãe, a dona Naná, lá no Mari, e a todos os amigos aí da terrinha. Bom fim de semana. Da mesma forma, meu amigo Sandro Goulart Pereira, gurizada, e Alexandra, lá em Santa Catarina. Vai o ronco do mate, ó. A erva mate eu tô melhor. Sandro Goulart Pereira, obrigado pela audiência, viu, chefe? 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

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Edson Nutri, vamos continuar aqui, eu vou Matiano escutando o Ricardo Betinho, vamos ver aqui o Ricardo Betinho, eita, meu pago dileto, né? Dos monarcas, são... Meu São Ramão abençoado. Esse pato aí, né, Ricardo Betim? Este pago dileto aí, São Ramão. Um abraço aí pra todos meus amigos e amigas lá de São Ramão, bem como todas as comunidades do interior. Nosso respeito e desejar um excelente final de semana. Márcio, convidou Márcio Correia, Grupo Gaúcho.

0: Bueno, meu amigo Edson, com erva mate sommelier, hum? O homem Ramão, o Rodrigo e o Preto. Estão lidando, estão lidando. Ana Lizete, um grande abraço aí pra vocês. A Lizete, o tio Negro, o tio Fio, o tio Golego, o tio Nito. Um grande abraço, bom pra vocês, eu, meu amigo homem Ramão, o Rodrigo e o Preto. Obrigado pelo trabalho aí, viu? Bom trabalho. Ouvimos o Márcio Corrêa, que vai estar no Boitá, nossa semana farroupilha, né? É, o Márcio Corrêa vai estar encerrando a nossa semana farroupilha no dia 19, com Herança Gaúcha e o Gostão do Sul. O ano passado veio na semana farroupilha e agradou muito aí o grupo Som do Sul, Me Coçando para Dançar. O Som do Sul vai estar aqui em Patagro Sul. 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
0: 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Bom dia, seu Hamilton dos Santos. Um feliz e abençoado sábado, final de semana aí para o senhor e a dona Marisa e a família toda. Viu, seu Hamilton dos Santos, obrigado aí pela companhia. 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Tânia Campos Arturi, aquele abraço, obrigado pela audiência. Meu amigo Gilberto Sodré, obrigado pela audiência. Professora Vera, é, o doutor Enner, doutor Leonardo, Enner Sodré, nosso

ex-patrão da nossa entidade, um bom doutor Ener Pedro Sodré. Grande abraço aí da família Luciane Aguriza Bueno. 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Vamos ouvir mais músicas, porque o Tchê Garotos não é na janta, né? Essa semana aí tivemos o Dia do Amigo, então a todos os amigos, um baita abraço aqui do programa do Boitatá. Tchê Garotos, homenageando a todos os meus amigos.

tem que dar valor para os filhos, ainda mais aqueles, aqueles do tempo. Tchê, garoto, vai estar no Boitatá. E tchê, barbaridade também vai estar no Boitatá. Dá uma adiantadinha essa, dá uma adiantadinha, mas tchê, barbaridade, vou te receber. Edson, eu acho que esse é recém-ministro. Faz o seguinte, Edson, tu traz pra nós aí, acha o computador aí, enquanto eu vou fazendo uma propaganda. É sábado dia. Esse aí tem aí na, nas antigas aí. Aí busca pela internet aí, ele dá lá no início, né? Então é sábado dia, acha pra nós aí, que hoje é sábado. É dia do programa do Centro Boitatá. São Flávio Della Vie, a gente, né? Flávio Della Vie, bom dia. Manda um recado. Ele na escuta do programa. E na torcida pela Invernada Mirim, que está na cidade de Erechim, Bernardo. Boa sorte a todos os participantes da Invernada Mirim do Centro Nativista Boitatá. Hora que tiver na mão aí é sábado dia, Edson, é, nos manda o santo daí para nós atracar o facão no toco e dar treme. Fala nisso, tem o acampamento Farroupilha, hein, pessoal? Acampamento Farroupilha acontece agora a partir do dia 4. A partir do dia 4 tem um acampamento Farroupilha no Pinto Serrindo. E todos estão convidados aí para ir. Visite as oficinas, visite a barraca, né? O do Centro Nativista Boitatá de 4 de agosto. E vamos torcer também para os nossos casais fandangueiros. Edson, acho que essa é antigona, né? De repente tem nesse outro computador na seleção de músicas, né? Do Tchê Barbaridade. É sábado dia. Então, todo mundo já convidado então para participar do acampamento Farroupilha a partir do dia 4 até o dia 9. Até o dia 9 de setembro, ou de agosto, agora, de agosto, o acampamento Farroupilha, que é barbaridade, vai estar no nosso, na nossa semana Farroupilha.

0: gaitas que sabem tem que ter barbaridade no meio.
1: Nem fechem as gaitas, porque sábado que vem, tem outro programa do Boitatá. Vamos convidar o patrão. O patrão Flávio Delavie pra gente falar de Semana Farroupilha, né, patrão?

Grande abraço aí, patrão Flávio de Lavi. Buão Velasque, um grande abraço aí para todos os Beatles. Aliás, que é de homenagear vocês, profissionais, a economia do país e do mundo, né? Então, dia do motorista aí, parabéns, Alisson Velasque. Tô escutando o programa no trecho, né? Escuta aqui em Santo Antônio. Opa! Vai nos levando de carona, né? Tá indo ou tá vindo? Acho que ele tá indo, né? Santo Antônio das Missões, Alisson Velasque. E um abraço para os meus pais lá em São Donato. Um abraço então para os pais do Alisson Velasque, lá em São Donato. Muito obrigado aí pela audiência, pessoal ligado, né? O Telmo e a Márcia ligadinho lá em São Donato. Um grande abraço aí para vocês. 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Um abraço, 12 a 19 de setembro da nossa Semana Farroupilha, né? Mauri e Andréia, um grande abraço, muito obrigado pela audiência. Pessoal mandando mensagem, mas vamos chegando aqui, dando continuidade aos nossos parceiros. 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E o Tia Barbaridade, essa nossa filha, viu? Tia Barbaridade, 12 de setembro, viu? Magarino, o Magarino, ligadinho com a gente, né? Vamos dançar, viu? Dança, Boitatá, Tia Barbaridade, então, iniciando a nossa Semana Farroupilha. 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Vamos ouvir mais músicas no programa, porque vai estar o Chiquito. O Chiquito também vai. Semana Farroupilha do Centro Nativista Boi.

Fabiano, vamos lá na hora do nosso, nossa despedida deste sábado, né? E daqui a pouco chega a Nídia Rocha Bogo e o programa agora é do Tropilha Crioula. Ouvimos o Chiquito da Estância pra Venda. Que também vai estar na nossa Semana Farroupilha, no dia 14, a terceira noite dessa Farroupilha, é com o Chiquito e Bordoneio. Pedro Fonseca, pode botar curtindo, Edson, já vou largando pro lado do... Bom dia, Laudelino, na sintonia do programa do Boitatá. Essa Estância pra Venda, nota 10, nota 100, tá de larga uma do Marenco. Tá bem, meu amigo Pedro Fonseca, bem encruzilhado, um baita abraço aí. Essa música é linda, né? É linda. Da Estância pra Venda, o Chiquito e Bordoneiro, lá de tarde, se Deus quiser, aí no programa A Estância do Seu Crioulo, das 4 às 6 da tarde, no Marengo, tá bem, Pedro Fonseca? Assim, muito obrigado pela audiência. E demais, patrão Flávio Delavi, já vou me despedir, agradecer os trabalhos técnicos aí do colega Edson Dutra. E desejar então todos os motoristas um feliz final de semana e um feliz dia em que vocês são homenageados. 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Fiquem todos com Deus, obrigado, Anderson Dutra. E a última, eu, os mateadores, eu vim dar.

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1: Principais manchetes da Folha de São Borja deste sábado. Rodovia que liga São Borja ao norte do estado pode ser duplicada. Nova enchente se desaloja moradores. Encontro da Agenda 2040 amplia debate sobre desenvolvimento. Segundo o acampamento Farroupilha, terá 6 dias e diversas atrações. São Borja tem 1000 eleitores aptos a votar nas eleições de 2026. Projeto propõe regras para atração de investimentos e geração de empregos. Consulta popular define prioridades para a fronteira oeste. Iniciam prazos para convenções partidárias para trânsito. 2 pessoas ficam feridas em incêndio com suspeita de são criminosos. Essas e muitas informações na Folha de São Borja este sábado.

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Bom dia, meus amigos. Bom dia ao Edinho, aqui dos microfones da nossa Rádio Cultura. Bom dia aos tradicionalistas da nossa querência. Bom dia, São Borja. Bom dia toda a patronagem do CTG Tropilha Crioula. E aqui na nossa audiência, o nosso bom dia. Gratidão a Deus por mais um dia que nos concede. E que hoje vamos ter um dia de muita paz, de muita luz, só possa vir olhar nos nossos irmãos em Cristo. Mas nós estamos aqui hoje, agradeço aos filhos que nos patrocinam, que nos falecem, aqui trazendo as notícias do Pileola, as curiosidades e tudo aquilo que o nosso sócio espera ouvir. 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

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Mas nós vamos abrindo nova, trazendo música, né, Edson? Que o povo não é da música. Então nós vamos trazendo Márcio Correia, Tava Eu e o Gaiteiro. E esta música eu já vou abrindo o programa, já vamos levando lá para o CTG, que está o pessoal lá trabalhando, levando para o Ivo e a Tânia.

É o programa Guarda-Fogo do CTG Tropilha Crioula. Nós aqui levando notícias das comemorações, dos eventos, enfim, tudo aquilo que traz interesse à nossa comunidade tradicionalista, nossos simpatizantes, nossa patronagem, o nosso fraterno abraço.

abraço e o agradecimento por todos aqueles que nos auxiliaram no sábado passado. Nós tivemos a grande honra, a felicidade, um grandioso fandango da Prenda Jovem, onde nós tivemos 12 meninas debutando. Agradecimento aos pais, trouxeram suas filhas lindíssimas. Mas nós queríamos agradecer em especial a Rúbia, ao André, ao Fares, pela dedicação que tiveram na realização deste fandango. A mão de vocês, a mão amiga, a mão carinhosa, os detalhes, nada escapou. Aquela vontade de ver felizes as pessoas que lá chegavam. A nossa gratidão por termos pessoas de alto quilate na realização desse fandango. Sem vocês, nada eu poderia fazer. Eu costumo dizer que uma andorinha só não faz verão. E vocês foram o seguro deste baile. Meu muito obrigado, a minha gratidão por tudo neste fandango. E também as firmas que nos auxiliaram na construção do livreto Prenda Jovem, que veio com as fotos das prendas que a gente colocou nas mesas. As empresas foram Escritório de Contabilidade e Gestão de Condomínios Mangabeira, Comercial Favorita desde 1988, Renova Car, Carmas, o Escritório de Contabilidade Aldori Zanini, Corpo Mágico, Marco Relojoeiro, Ótica Joia e Relógios, Brinco de Princesa. Brinco de Princesa é aquela que faz maravilhas para as prendas. Frequentar o salão Lela Joias. Valmur, 50 anos no Brasil. GP Fretes e Mudança, de Geraldo Pereira. Agilidade e segurança em tudo aquilo que promete fazer. E nós queremos dizer que, sempre que dependerem de nós, estamos ao dispor. O nosso muito obrigado pela gentileza com que nos foi, que receberam as firmas que nós visitamos, todas elas com o intuito de engrandecer ainda mais os nossos eventos. Nosso muito obrigado, a nossa gratidão, por termos em nossa caminhada, em nosso meio, pessoas que valorizam, que estão sempre com a mão estendida a ajudar aqueles que mais que necessitam. Que é o nosso trabalho, que foi a nossa realização do nosso fandango da Prenda Jovem. O nosso carinho, a nossa gratidão, mais também amanhã teremos o encontro de patrões lá na cidade de Santo Antônio das Missões, lá onde será realizado mais o encontro, onde será discutido normas do nosso lista, aquilo que interessa às nossas entidades. O nosso primeiro capataz, Aldori Zanini, a sua esposa, Valquíria, a Bia, a Beatriz, que é a primeira prenda do Tropilha Crioula, e também a Lavínia, que é a nossa primeira prenda juvenil. Então, a eles, sucesso lá, uma boa viagem, que nos acompanhe. E que sejam felizes lá. Nosso muito obrigado por tudo. Nós vamos trazendo mais uma música. Essa música eu quero mandar para os nossos patrocinadores e também aqueles que nos assinaram nesse livreto. A Rúbia,
ao

André e ao Fades, a todos aqueles que nos deram a mão, que nos ajudaram, também o nosso vice-patrão, o Zanini, por tudo isso e muito mais. Grupo Bate Coxa, que estará na Semana Farroupilha, no dia 16 de setembro, reverência na Vaneira.

É o programa Guarda-Fogo do CTG Tropilha Crioula, quando são 9 horas e 30 minutos. 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

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Essas são as que se dê conosco, que nos autorizam a estar aqui todos os sábados, levando o nosso carinho e a nossa atenção a todos. Mas também queria homenagear também a nossa que estiver conosco no último sábado, brilharam e disseram aquela ponta de carinho, de muito brilho para o nosso quadro social e todos aqueles visitantes que estavam conosco. E junto conosco esteve uma representante do pequeno. Nos trouxe muita alegria com o seu desfile. Nós trouxemos aqui, com o que desabrocha o amanhecer, cada prenda floresce levando com sua beleza da tradição. E sonhos, sorrisos e o perfume do campo. Até quando ele desabrocha já. Que as páginas da tua vida guardem a essência de uma juventude que fez do amor ao Rio Grande o mais belo legado do coração. As prendas que desfilaram no nosso salão, no nosso CTG, e que ao folhearam aquele livro que eles ganharam, no futuro vão esta caminhada, sintam novamente a nossa tradição gaúcha, a nossa entidade. E recordem que a verdadeira beleza de uma prenda está na simplicidade, na dedicação, na coragem e no amor às nossas raízes. Que a chama do tradicionalismo permaneça acesa em seus corações, guie os passos com respeito e alegria. O nosso de toda a panagem, de todo o nosso social, que estiveram conosco. E as prendas nós foram a Cauane Bogo Moiano da Silva, a Lavínia dos Santos, a nossa prenda, primeira prenda juvenil, Luísa Nardes Ferreira, Liane Lopes, Maria Eduarda Lima Guzmão, Maria Eduarda representando o CFTG Farroupilha. A Moara Colombo Pereira, Natália Ortiz Gaudêncio, Patrícia do Santo Falcão. São as prendas que debutaram conosco. Também Ana Luísa Falcão Dornelles, Bárbara Bittencourt, essa menina que veio do Piquete Sagrilho lá de Santiago. A Clarissa Rocinolo Madeira Dutra e a Darlene de Moraes Araújo. São prendas que vieram nos trazer alegria, nos representar nos salões do Tropilha Crioula e mais um fandango da prenda jovem. Mas também hoje nós queremos uma homenagem ao casal

hoje está promovendo um encontro, uma festa com encontro em família e amigos lá no CTG Tropilha Crioula. A Tânia e o Ivo Lopes. Reunindo amigos e sua família, os filhos, os netos, enfim, seus familiares. São 50 anos de vida, de felicidade, de união. E nós, do Tropilha Crioula, pela amizade que temos, tantos anos de trabalho junto ao Tropilha Crioula, queremos desejar a você, Tânia e Ivo, as mais sinceras felicidades, votos de felicidade, de carinho, que esses anos todos que serviram de aprendizado, de companheirismo, sirva para moldar a vida de cada um de seus filhos e seus familiares. Os exemplos de vocês continuam na caminhada de cada um familiar e dos amigos que acompanham vocês. Os nossos votos de felicidade e que Deus os abençoe e derrame muitas bênçãos sobre vocês. Que não seja aos 50 anos, mas que seja para o resto de todos os dias da vida de vocês, trazendo união, trazendo paz, com muita saúde. Que Deus os abençoe e proteja sempre de todas as maldades deste mundo perverso. E nesta nossa próxima música, nós vamos trazer homenageando as debutantes e também a vocês, com muito carinho. Vamos trazendo Grupo Cordiona, Linda Flor.

o programa Guarda-Fogo do CTG Tropilha Crioula. Condução 9h45. E o pessoal ligando, querendo saber de como é que está o Rio Uruguai, né? Já passou dos 10 metros. Então, vamos olhar muito bem que a enchente está chegando e desta vez ela vai ser das maiores, né? As chuvas continuam lá para Santa Catarina, lá para cima. E mas nós queremos convidar aos nossos sócios simpatizantes para a nossa semana. Estamos ainda com pacotes e você pode chegar lá e dar uma entrada, marcar sua mesa e pagar em mais de uma vez. 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No dia 18, Márcio Correia. 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Então vamos lá, combine, dê uma entrada e vá pagando parcelado a mesa e vamos se divertir. Um bom churrasco, comida campeira, enfim. Tudo aquilo que o gaúcho gosta e faz parte. Mas nós vamos ao nosso comentário cultural. E hoje, sempre existem questionamentos quando nós temos as nossas programações, bailes, jantares. Como se faz? O que acontece no CTG? Então, hoje nós temos dos objetivos sobre o código de ética do que o MTG e que nos indica através da Carta de Princípios do Movimento Tradicionalista, que nós costumamos dizer que é a nossa Bíblia, que é a tradicionalista, a Carta de Princípios. Então, o Código de Ética Tradicionalista constitui-se num regramento orientador da conduta social dos tradicionalistas em geral, pessoas físicas, que prima pela observância e postura compatível com os princípios da dignidade, urbanidade, sociabilidade e moralidade, aplicando-se para sua observância subsidiariamente as diretrizes esculpidas no Estatuto e Regulamento do Movimento Tradicionalista Gaúcho. Dos objetivos, o Código de Ética Tradicionalista tem por objetivo ainda a definição de regras que visem coibir condutas sociais em desacordo com os princípios que fundamentam a vivência tradicionalista ou a desvirtuem e que firam a Carta de Princípios do Movimento Tradicionalista Gaúcho. O Código de Ética Tradicionalista tem por escopo e definição de procedimentos que regulam a conduta social das pessoas físicas que atuam no meio tradicionalista sob orientação do Movimento Tradicionalista Gaúcho. Dos deveres dos tradicionalistas são deveres observar e fazer observar a Carta de Princípios do Movimento Tradicionalista Gaúcho. Cumprir e fazer cumprir o Estatuto e Regulamento e demais regramentos existentes que venham a ser identificados. Preservar em sua conduta social a honra, a nobreza, a dignidade, a retidão de caráter próprias aos cidadãos conscientes das suas obrigações. Zelar e velar sua computação pessoal e sua condição de tradicionalista.

primado e couro, lealdade e boa fé, quer no analista, quer no âmbito da sociedade. Zelar pelo bom nome do movimento tradicionalista gaúcho. Desempenhar com honestidade, dedicação e isenção os cargos a que for guindado nas entidades filiadas, em missões temporárias ou órgãos do movimento tradicionalista gaúcho. Não se valer da sua causa tradicionalista para promoção pessoal, em detrimento dos princípios orientadores do tradicionalismo. Defender, valorizar e promover a tradição gaúcha. Os direitos dos tradicionalistas. É participar das atividades promovidas pelo movimento tradicionalista gaúcho. Representar o movimento tradicionalista quando formal e expressamente designado para tal pelos titulares dos órgãos diretivos do movimento tradicionalista. Votar e ser votado nos termos do Estatuto e Regulamento do Movimento Tradicionalista. Receber orientações e informações por parte dos órgãos diretivos do Movimento Tradicionalista. Participar do Congresso Tradicionalista, Convenção Tradicionalista, das reuniões de trabalho, observadas as regras específicas de cada evento. Então, aqui são algumas das... Depois, mais adiante, nós vamos ler as condutas impatíveis com o movimento tradicionalista gaúcho. Que bom a gente colocar para aquelas pessoas que às vezes eu não sabia. Então, como nós dissemos, as pessoas avisadas. Mas nós também queremos dizer que na última quarta-feira nós tivemos a entrega de faixas, as prendas e os peões que nos renderão neste ano de 2026 e 27. Eu não tenho a nominata de todos eles, mas eu vou dizer de alguns, me perdoe os outros, que no próximo programa direi todos eles. A primeira prenda é a Beatriz, a Bia, que era nosso programa. A primeira prenda juvenil, a Lavínia, também nossa companheira de programa, da nossa Tropilha Crioula. Na segunda prenda juvenil, a primeira prenda mirim é a Alice Amaral, que já era a nossa primeira prenda e segue agora novamente. Segunda prenda mirim, não tem o nome. A primeira prenda dente de leite é Maria Paula Possebon. A segunda é a Antônia. A primeira prenda chupetim, Isa Bogo Santiago. E as demais, e as categorias dos peões também eu darei no próximo programa, porque não me foi colocado. Então, nossos parabéns, as boas-vindas àqueles que estão começando, que estão chegando agora, e também aqueles que estão já na caminhada conosco, que já vêm de outras fases, já conosco, nosso carinho, nossa gratidão por estarem sempre junto, e que nosso Tropilha estaremos sempre dispostos a ajudá-los, acompanhá-los em tudo aquilo que for necessário. Também, nesse próximo domingo, amanhã, no Parcão, será realizada a Festa Juliana, ali no Parcão, que ela é a promoção do gabinete do nosso prefeito municipal e da primeira-dama. E com a participação das entidades tradicionalistas da nossa cidade, com apresentações artísticas, brincadeiras a cargo de cada entidade. E também haverá a apresentação da Companhia de Balé, da Mara Cabral. E haverá também... bastante degustações de doces, pipocas, cachorro-quente, enfim. Aquilo que você tem, bebidas também, para degustar, passar uma tarde alegre, brincando com suas crianças. Mas o bombom é mesmo, é música, né? Mas nós queremos trazer aqui um abraço muito especial

as pessoas que estão sempre na audição do programa, a tia Eni e a sua família, a Michele, nossa irmã de caminhada religiosa, ali da comunidade católica Santa Rita de Casa. E também lá no CG estão trabalhando lá na confecção da janta hoje em homenagem ao Ivo e à Tânia, a Norma, a Rosângela e deixa eu ver que tem mais gente trabalhando lá também. A Anitta também se encontra por lá. Então, a todas essas amigos que estão lá preparando saboroso jantar. E nós, da marca fandangueira, gineteando um chamamé.

Não, chegando mais ao final de mais um programa do Tropilho Guarda Fogo. Nós vamos mais uma vez convidando a todos para a nossa Semana Farroupilha, chegar na Secretaria do CTG e combinar mesas, escolher sua mesa e a forma de pagar. Os grupos já estamos com eles garantido o sucesso de mais uma Semana Farroupilha. Nós agradecemos pelas firmas que nos autorizam a estarmos aqui. 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

0: 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E mais uma vez, nós vamos nos despedindo, já chegando a hora, e querendo dizer que aqueles moradores do bairro do Passo, as ribeirinhas do Rio Uruguai, que tem cuidado, o rio está subindo e premente jamais. Então, tenham cuidado. E as pessoas que vão por curiosidade também, tenham cuidado. As pessoas que estão lá estão precisando de espaço para sair, estão precisando de ajuda. Então, vou lembrar uma amiga, né? Que muitas pessoas perdem tudo, muitos não têm onde se alojar. Então, nós, seres humanos, irmãos em Cristo, é que devemos nos ajudar a alcançar aqueles que mais necessitam. E com o tempo, nada se pode fazer. Tem que deixar que a hora, Deus que sabe. Nós vamos trazendo, nos despedindo, nós vamos trazer mais um número musical. Trazendo Raoni Alma Chucra, que estará na Semana Farroupilha. Na abertura da Semana Farroupilha, no dia 12... no Fole da Botoneira.
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E nesse momento nós nos despedimos dos nossos ouvintes e que tenham um final de semana cheio de paz, cheio de luz. E que no próximo sábado estaremos aqui mais uma vez com o programa Guarda Fogo do CTG Tropilha Crioula. Um bom dia a todos, um bom final de semana. E fica para nós nos ver uma boa música. E até sábado, se Deus assim nos permitir.

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7: Principais manchetes da Folha de São Borja deste sábado. Rodovia que liga São Borja ao norte do estado pode ser duplicada. A gente interdita bares e desaloja moradores. Encontro da Agenda 2040 amplia debates de envolvimento. Segundo acampamento Farroupilha, terá 6 dias e diversas atrações. São Borja tem 46,8 mil eleitores aptos a votar em 2026. Propõe regras de investimento e geração de emprego.

0: Votação da consulta popular define prioridades para a fronteira oeste. Iniciam prazos para convenções partidárias e para pedir voto em trânsito. Duas pessoas ficam feridas em incêndio com suspeita de ação criminosa. Essas e muito mais informações na Folha de São Borja deste sábado.
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4: Principais manchetes da Folha de Sábado. Rodovia que liga São Borja ao Norte pode ser duplicada. Enchente interdita bares e desaloja moradores. Encontro da agenda do item amplia debate sobre desenvolvimento. Segundo acampamento, Folpira, 3 dias, diversas ações. São Borja tem 46,8 mil eleitores aptos a votar nas eleições de 2026. Propõe regras para a atração de investimentos e geração de votação da consulta popular define prioridades fronteira oeste. Iniciam prazos para convenções partidárias para pedir voto em trânsito. Duas pessoas ficam feridas em incêndio suspeita de ação criminosa. Essas informações da Força Orja deste sábado.
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0: Ritmos do Brasil fica por aqui. Sábado tem mais. Obrigado pela audiência e um ótimo final de semana.
1: Principais manchetes da Folha de São Borja deste sábado. Rodovia que liga São Borja ao norte do estado pode ser duplicada. Nova enchente interdita bares e desaloja moradores. Encontro da Agenda 2040 amplia debate sobre desenvolvimento. Segundo acampamento Farroupilha, terá 6 dias e diversas atrações. São Borja tem 46,8 mil eleitores aptos a votar nas eleições de 2026. Projeto propõe regras para a atração de investimentos e geração de empregos. Votação da consulta popular define prioridades para a fronteira oeste. Iniciam prazos para convenções partidárias e para pedir voto em trânsito. 2 pessoas ficam feridas em incêndio com suspeita de ação criminosa. Essas e muito mais informações na Folha de São Borja deste sábado.

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Olá, bom dia, queridos amigos, queridos ouvintes. É com imensa satisfação, com imensa alegria, que estamos entrando no ar para mais um programa semanal do nosso programa Espiritismo, uma luz para uma nova era, baseado na ciência, na filosofia e na religião, que são os pilares da doutrina espírita que congrega, né? Esses pilares aí, a ciência, a filosofia e a religião. 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Falamos desde a fronteira oeste do Rio Grande do Sul, da terra dos presidentes. Do outro lado do aquário, nosso amigo Vitor Dornelles nos ajuda no desenvolvimento, no comando dos botões do áudio. Eu sou Lúcio Munhoz, nós vamos até às 13 horas e 10 minutos. 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Nós vamos até às 13 horas e 10 minutos, procurando levar a todos um pouco de consolo, esclarecimento, conhecimento da doutrina espírita, um pouco da espiritualidade e tudo que abrange essa luta diária da vida de cada um de nós, respeitando sempre a crença e a religião. Isso é uma opção pessoal. Cada um procura ser feliz dentro das suas convicções, mas a gente faz e aborda sempre aqui as temáticas que são bem familiares a todas as religiões, né? Que são, nós nos baseamos nas bem-aventuranças do Mestre Jesus, o seu Evangelho redivivo. Ele é o nosso guia e modelo a ser seguido, então não foge muito das outras também. Um grande abraço àqueles que estão no interior do município, àqueles que estão na sua atividade diária, trabalhando, fazendo o almoço, almoçando. Um bom proveito a todos. Quando tudo dá errado, é azar ou convite a despertar? Às vezes as pessoas se questionam a respeito disso, né? Quando as coisas parecem que não estão dando certo, se aquilo é algo, né, que seja um azar ou é um convite para a gente despertar, analisar, refletir. É uma boa pergunta. Sabe aqueles dias em que parece que o mundo resolveu colocar obstáculos em cada passo que damos? Aqueles momentos em que a frase "levantei com o pé esquerdo" parece ser a única explicação para uma sucessão de contratempos? Todos nós passamos por isso. Mas afinal, como devemos lidar com essas fases? Será que o erro está nos pés, no destino, ou na forma como enxergamos a vida? Levantar com o pé esquerdo é uma expressão que remete à Roma antiga, onde se acreditava que sair da cama pelo lado esquerdo atraía má sorte. Hoje, usamos o termo para descrever o mau humor ou o estresse matinal. Embora
pareça apenas uma superstição? A ciência sugere algo interessante. A expectativa de ter um dia ruim pode, de fato, afetar o funcionamento do cérebro. Quando acreditamos que algo vai dar errado, condicionamos a mente a focar no negativo. Porém, às vezes, o dia passa sem grandes problemas, mas a pessoa acaba provocando inconscientemente um conflito para confirmar a sua intuição ou para poder dizer: eu sabia que algo ia dar errado hoje. Outras pessoas atribuem problemas ou contrariedades vividos à justiça divina, como se o mal em suas vidas viesse da fonte infinita do bem, que é Deus. Seu primeiro impulso é questionar a justiça divina ou se sentir punido por Deus. No entanto, lá em o Evangelho segundo o Espiritismo, aprendemos uma lição libertadora. O mal não é obra tua, Senhor. Somos nós mesmos que criamos o mal, infringindo as tuas leis e fazendo mau uso da liberdade que nos outorgaste. Deus é a fonte de todo amor e bondade. As coisas que dão errado geralmente são consequências de nossas próprias escolhas, da imperfeição atual ou do uso equivocado do livre-arbítrio. Se, ao dirigir, alguém usa o celular ou faz alcoolizado e sofre um acidente, não foi o universo que conspirou contra, não foi Deus, nem culpa do pé esquerdo, foi a lei de causa e efeito em plena ação. Nesse caso, deu tudo certo, a lei da física e a lei moral se cumpriram. Mas, diante da cegueira íntima do orgulho, da vaidade e do egoísmo, não percebemos o remédio amargo que a bondade de Deus proporciona, que às vezes pode ser a dor, uma frustração ou uma contrariedade, para que possamos abrir os olhos. Emmanuel alerta sobre a cegueira íntima. Muitas vezes, o socorro do alto não chega como um manjar celeste, mas como um recurso menos desejável, um remédio amargo. Para que possamos parar e pensar: o que estou fazendo de errado? Por que sinto esse vazio? Quais novos rumos devo tomar? Às vezes, um voo ou um ônibus perdido, uma conversa chata que nos retém, ou um plano cancelado, são, na verdade, livramentos de situações piores. É a bondade divina agindo em nossa vida, nas pequenas contrariedades, para nos proteger muito mais do que imaginamos. Por isso, quando a dificuldade bater à porta, não olhe para os pés, procurando o esquerdo. Olhe para dentro de si mesmo
Lembre-se de vários exemplos de superação que Deus nos manda diariamente. E recorde que, mesmo com as nossas limitações, que são temporárias, sejam elas físicas, financeiras, psicológicas ou de qualquer outra natureza, você pode acordar feliz e com a certeza de que tudo passa e de que, principalmente, nenhuma dificuldade define quem é você. Belíssimo texto que tem o título: Quando tudo dá errado, azar ou convite ao despertar? Esse texto é baseado no Evangelho segundo o Espiritismo, capítulo 18, item 2, e também o livro Pão Nosso, psicografado por Francisco Cândido Xavier, através do Espírito Emmanuel.

Não te recordes da noite quando tens o dia. Maria de Magdala trazia a alma tomada pelas trevas e o coração embrulhado na amargura. A vida que levara até então não a preenchera. Não havia satisfeito a sua sede de verdadeiro amor. Ela se considerava alguém em desgraça, vencida por si mesma e pelo mundo. No entanto, em seu primeiro encontro com Jesus na casa de Simão Pedro, Madalena é convidada a analisar sua existência e a si própria sob uma nova perspectiva. O mestre a saúda, chama-a pelo nome e afirma: "Eu sou o bom pastor, conheço minhas ovelhas uma a uma." Ela fica tomada de espanto ao perceber que Jesus a chama pelo seu nome. Ele a conhecia, foi o que deduziu. E então se sentiu confortável para lhe abrir a alma, relatando seu desânimo da vida. A resposta de Jesus é brilhante: "Maria, a mim não interessa o que tens sido, mas me importa o que desejas fazer de ti de agora em diante. Estás chegando ao poço da vida eterna. Não olhes para o passado. Não te recordes da noite quando tens o dia. Nem te detenhas a contemplar o pântano quando podes ver a seara de trigo adornada de luz." Esse foi o início do soerguimento de Maria de Magdala. Essa perspectiva amorosa e lúcida de Jesus, no fundo, é também a proposta da lei maior do nosso Criador. Estamos todos na Terra, em encarnações que nos convidam a provas e expiações, ajustes com a lei. Cada vez que retornamos, temos a bênção do esquecimento do passado, justamente para que nada afete nosso ânimo, nosso espírito de renovação. O alerta à Madalena serve para todos nós. Não olhar para o passado, não olhar para a noite que se foi. Se conhecemos a mensagem cristã, se já temos em nossas mãos a proposta do bem, do amor, temos o dia, temos a seara de trigo. Dessa maneira, proponhamo-nos a arar. Olhar em demasia para trás pode nos fazer desanimar. Pode nos mergulhar novamente no eu antigo que precisamos deixar para trás. Logicamente, o que vivemos, o que fizemos, a nossa história, nos influencia diariamente. Porém, deixemos que isso aconteça de forma natural. Conhecer a si mesmo é uma coisa. Mergulhar no homem velho para mais uma vez acomodar-se nele é bem diferente. Esse poço de vida eterna que Jesus comenta é a lucidez que já conseguimos ter com as lições dos Espíritos, com os ensinos do Cristo trazidos de forma tão profunda e definitiva. O amor em todas as suas dimensões, colocado em prática em

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4: Momento Fonte Viva. Integram essa coleção os livros Caminho, Verdade e Vida, Pão Nosso, Vinha de Luz, Fonte Viva e Ceifa de Luz. Todos eles da autoria espiritual de Emmanuel, pela mediunidade de Francisco Cândido Xavier. Ensinamentos do Evangelho que encerram um convite para não somente compreender a doutrina cristã, mas a praticá-los em todos os momentos da vida, inspirados nos ensinos da Boa Nova.

E nós tivemos no nosso espaço musical ali, primeiramente, a música Chamas, dessa dupla famosa que é Tim e Vanessa. Depois, Noites Traiçoeiras, da banda Roupa Nova. E por fim, essa música, que é uma música bem conhecida de todos, né? Romeu e Juliette, através de Luc Serra, nosso espaço para a gente curtir um pouco a musicalidade, alegrar o nosso dia a dia. No nosso espaço Fonte Viva, nós temos o livro que tem o próprio nome da nossa coleção, né? O livro Fonte

0: Te Viva, pelo Espírito Emmanuel, através de Chico Xavier, lá no na página 133, capítulo 59, Palavras de Vida Eterna. Tu tens as palavras da vida eterna. Simão Pedro, está lá em João, capítulo 6, versículo 68. Rodeiam-te as palavras em todas as fases da luta e em todos os ângulos do caminho. Frases respeitáveis que se referem aos teus deveres. Verbo amigo trazido por dedicações que te reanimam e consolam. Opiniões acerca de assuntos que te não dizem respeito. Sugestões de variadas origens, preleções valiosas, discursos vazios que os teus ouvidos lançam ao vento, palavras faladas, palavras escritas. Dentre as expressões verbalistas, articuladas ou silenciosas, junto das quais a tua mente se desenvolve, encontrarás, porém, as palavras da vida eterna. Guarda teu coração à escuta. Nascem do amor insondável do Cristo, como a água pura do seio imenso da terra. Muitas vezes te mantens despercebido e não lês, assinalas o aviso, o cântico, a lição e a beleza. Vigia no mundo, isolado de ti mesmo, para que lês não percas o sabor e a claridade. Exortam-te a considerar a grandeza de Deus e a viver de conformidade com as suas leis. Referem-se ao planeta como o nosso lar e à humanidade como a nossa família. Revelam no amor o laço que nos une a todos. Indicam no trabalho o nosso roteiro de evolução e aperfeiçoamento. Descerram os horizontes divinos da vida e ensinam-nos a levantar os olhos para o mais alto e para o mais além. Palavras, palavras, palavras. Esquece aquelas que te incitam à inutilidade. Aproveita quantas te mostram as obrigações justas e te ensinam a engrandecer a existência. Mas não ouvides as frases que te acordam para a luz e para o bem. Elas podem penetrar o nosso coração por meio de um amigo, de uma carta, de uma página ou de um livro. Mas, no fundo, procedem sempre de Jesus, o divino amigo das criaturas. Retém contigo as palavras da vida eterna, porque são as santificadoras do Espírito na experiência de cada dia. E, sobretudo, o nosso seguro apoio mental nas horas difíceis das grandes renovações. Do livro Fonte Viva, item 59, Palavras da Vida Eterna.
1: Momento Fonte Viva. Integram essa coleção os livros Caminho, Verdade e Vida, Pão Nosso, Vinha de Luz, Fonte Viva e Ceifa de Luz. Todos eles da autoria espiritual de Emmanuel, pela mediunidade de Francisco Cândido Xavier. ensinamentos do Evangelho que encerram um convite para não somente compreender a doutrina cristã, mas a praticá-los em todos os momentos da vida, inspirados nos ensinos da Boa Nova.
0: E vem aí no dia 2 de agosto o nosso Arraial Solidário, às 15 horas, lá na Associação Espírita José Ferreira de Moraes, fica ali na Engenheiro Manuel e Fagundes, 2373. Nada melhor do que reunir os amigos e a família para uma boa causa. E fica aqui o nosso convite estendido a toda a nossa comunidade, toda a nossa sociedade, para esse Arraial Solidário. Será um dia de muita alegria, com comidas típicas favoritas, dança de quadrilha, sorteio de brindes. Não fique de fora dessa festa. Contamos com a sua presença para tornar nosso arraial ainda mais especial. E o custo são custos simbólicos ali. Terá pipoca, algodão doce, cachorro quente, paçoca, aquele quentão para esquentar, quadrilha caipira, sorteio de brindes. Vamos fazer a festa junto, num ambiente gostoso que é agradável, dentro de uma do lugar onde se faz a caridade, o amor, a fraternidade, a união, a benevolência, a indulgência, onde se ajuda os seres humanos que ali estão o ano inteiro, o dia a dia. E é uma forma da gente ajudar a Casa Espírita, assim como se ajuda as outras instituições das outras religiões do nosso município. Porque, na verdade, a Casa Espírita não cobra nada de ninguém, não pede nada para ninguém, não nos envolvemos com questões financeiras, mas a gente, toda a Casa Espírita tem um custo. Ela tem luz, ela tem água, ela tem funcionários, ela tem impostos, né? E a forma que a gente encontra de levantar algum recurso é quando se faz um galeto, uma pizza, uma festa, um chá, tipo esse, um arraial solidário. Então, de todo o nosso coração, participe, nos ajude a gente continuar. Nós estamos ali com 90 e poucos anos fazendo o amor de Jesus a todos que chegam dioturnamente, sem, a todo instante, a toda hora. Nos ajude a manter as instituições de porta aberta. São casas de Jesus, casas do Mestre, que fazem a sua função, assim como são as igrejas, como são as outras instituições que também fazem a tarefa do Mestre Nazareno. Fica aqui então nosso convite. No outro domingo, dia 2 de agosto, o nosso Arraial Solidário. Participe, nos ajude, contribua e passe também, né, um domingo legal, divertido, para a gente desaparecer, para enfrentar a semana novamente. É gostoso abraçar as pessoas, dar risada, viver a vida. E a gente vai ter esse momento especial com todos. Fica aqui o nosso convite.

só de passagem. A expressão "estou só de passagem", ao se referir à vida física, atesta que a pessoa tem convicção imortalista. Ela sabe que é breve sua passagem pelo planeta. Mesmo que chegue aos 100 anos, se considerar a eternidade, é um lapso temporal breve. A pessoa que assim se expressa, manifesta a convicção de quem tem os olhos postos no futuro. Vive no mundo, mas com a inabalável certeza de que sua preocupação deve ser com o espírito imortal, esse que sobreviverá à morte corporal. Se isso é louvável, um detalhe, no entanto, não pode ser esquecido. É que a vida corporal é etapa imprescindível ao progresso do espírito. É na carne que se experimentam as provas. É nas vicissitudes da vida que o espírito cresce, utilizando sua inteligência e criatividade para superar transtornos e desafios. Isso nos diz que os mundos materiais são importantes. São moradas, estâncias, onde o espírito se reveste de carne e habita, e progride. Dessa forma, há que se considerar o que estamos fazendo com o planeta, enquanto nos encontramos somente de passagem. O que estamos fazendo com nossa morada, lar, escola? Estamos auxiliando na sua conservação, ou somos dos que não nos preocupamos com coisa alguma, porque logo estaremos partindo? Seria importante nos perguntarmos se estamos colaborando com as medidas de sustentabilidade do planeta. Coisas simples, como diminuir o impacto ambiental, substituindo o plástico por outros materiais menos agressivos ao meio ambiente. É de nos indagarmos se somos dos que, a cada vez que nos servimos de água, nos bebedouros do escritório, da empresa, apanhamos um novo copo plástico. Já nos preocupamos com o meio ambiente e temos nosso próprio copo de vidro para uso particular no local de trabalho? Ou ao menos nos servimos de um único copo plástico durante todo o dia? Lembramos de utilizar a impressão de documentos, artigos e tudo mais somente quando imprescindível, poupando árvores? Recordamos de utilizar a folha de papel de ambos os lados? De reutilizar papel escrito em uma só face, transformando-o em bloco de anotações ou lembretes? Preocupamos-nos com a separação do lixo orgânico do lixo reciclável? São coisas pequenas, mas que têm muita importância. Não podemos nos esquecer que estamos de passagem, mas nossos filhos, netos, quanto tempo mais terão sobre a Terra? E além disso, um detalhe importante. Pela lei da reencarnação, deveremos retornar em algum momento. Já pensamos em como desejamos encontrar o planeta nesse retorno? O que fazemos reflete no todo, e não nos preocupemos com os que não colaboram. Poderão aprender com o nosso exemplo. Enquanto isso, sejamos como a ave, que levando gotas d'água em suas asas, tenta apagar o incêndio na floresta. Em resumo, façamos nossa parte. A propósito, já plantamos uma árvore em nossa vida? Semeamos um jardim? Pensemos nisso.

0: Que legal essa mensagem, né? A mensagem do Momento Espírita da Federação Espírita do Paraná são maravilhosos. E aproveitando essa temática aí, a doutrina espírita anda lado a lado com sustentabilidade, movimento espírita também. E lá no Livro dos Espíritos, trazidos por Allan Kardec, isso lá em 1857, quando veio ao mundo, né, com o auxílio da espiritualidade, Allan Kardec questionava os espíritos superiores a respeito do mundo que a gente vive e traz essa relação do espiritismo e meio ambiente, embora o tema ecologia estivesse presente desde lá, o assunto entre o meio espírita ele é até certamente novo. E aí a gente traz na questão 702, né? O Livro dos Espíritos são 1019 perguntas e respostas. Quem quiser conhecer um pouquinho, entender um pouquinho, é um livro em que é um momento em que a gente lê e conhece o Livro dos Espíritos. Não é no sentido de arrebanhar ninguém e ninguém e não pretendendo que alguém seja espírita, mas como conhecimento você vai ter uma outra visão da vida. Nós temos a certeza do que a gente fala. No momento que você lê essas perguntas e respostas trazidas, essas respostas são trazidas foram trazidas pelo mundo espiritual através dos espíritos que auxiliaram a vinda da doutrina espírita ao mundo. E na questão 702, que é o instinto de conservação, Kardec pergunta a esses espíritos: o instinto de conservação é uma lei da natureza? E eles respondem dizendo: sem dúvida, todos os seres vivos o possuem, qualquer que seja o seu grau de inteligência. Nuns é puramente mecânico e noutros racional. Dando sequência na pergunta 703, com que fim Deus concedeu a todos os seres vivos o instinto de conservação? Resposta: porque todos devem colaborar nos desígnios da providência. Foi por isso que Deus lhes deu a necessidade de viver. Depois, a vida é necessária ao aperfeiçoamento dos seres. A vida é necessária para que nós nos aperfeiçoemos. Dos seres, eles o sentem instintivamente, sem disso se aperceberem. Então, a gente sente que é necessário a necessidade de viver, mesmo que a gente não perceba. Depois, lá no item 2, meios de conservação. Na pergunta 704, Deus, dando aos homens a necessidade de viver, sempre lhe forneceu os meios para isso? Resposta: sim. E se ele não os encontra, é por falta de compreensão. Deus não podia dar ao homem a necessidade de viver sem lhe dar também os meios. É por isso que faz a terra produzir de maneira a fornecer o necessário a todos os seus habitantes. Pois só o necessário é útil. O supérfluo jamais o é. Continuando, na pergunta 705 do Livro dos Espíritos: por que a terra nem sempre produz bastante para fornecer o necessário ao homem? Resposta: é que o homem a negligencia, o ingrato, e, no entanto, ela é uma excelente mãe. Frequentemente ela ainda acusa. Ele ainda acusa a natureza pelas consequências da sua imperícia ou da sua imprevidência. a terra produziria sempre o necessário se o homem soubesse contentar-se. Se ela não supre a todas as necessidades, é porque o homem emprega no supérfluo o que se destina ao necessário. Vede o árabe no deserto como encontra sempre do que viver, porque não cria necessidades fictícias. Mas quando metade dos produtos é desperdiçada na satisfação de fantasias, deve o homem se admirar de nada encontrar no dia seguinte, e tem razão de se lastimar por se achar desprevenido quando chega o tempo de escassez? Na verdade, eu vos digo que não é a natureza que é imprevidente, é o homem que não sabe regular-se. Pergunta 706. Como bens da terra devemos entender apenas os produtos do solo? Resposta. O solo é a fonte primeira de que decorrem todos os outros recursos, porque esses recursos, em última instância, são apenas uma transformação dos produtos do solo. É por isso que devemos entender pelos bens da terra tudo quanto o homem pode gozar nesse mundo. Pergunta 707. Os meios de subsistência faltam frequentemente a certos indivíduos, mesmo em meio da abundância que os cerca. A que se deve ligar esse fato? Resposta. Ao egoísmo dos homens, que nem sempre fazem o que devem, em seguida, e o mais frequentemente, a eles mesmos. Buscai e achareis. Estas palavras não querem dizer que seja suficientemente olhar para a terra a fim de encontrar o que se deseja, mas que é necessário procurar com ardor e perseverança e não com displicência, sem se deixar desanimar pelos obstáculos que muito frequentemente não passam de meios de pôr à prova a vossa constância, a vossa paciência e a vossa firmeza. Comentários de Kardec. Se a civilização multiplica as necessidades, também multiplica as fontes de trabalho e os meios de vida. Mas é preciso convir que nesse sentido ainda muito lhe resta a fazer. Quando ela estiver realizado a sua obra, ninguém poderá dizer que lhe falte o necessário, a menos que o falte por sua própria culpa. O mal, para muitos, é viverem uma vida que não é a que a natureza lhes traçou. É então que lhes falta a inteligência para vencerem. Há para todos um lugar ao sol, mas com a condição de que cada qual tomar o seu e não o dos outros. A natureza não poderia ser responsável pelos vícios da organização social e pelas consequências da ambição e do amor próprio. Seria preciso ser cego, entretanto, para não se reconhecer o progresso que nesse sentido têm realizado os povos mais adiantados, graças aos louváveis esforços que a filantropia e a ciência reunidas não cessam de fazer para a melhoria da condição material dos homens e, malgrado o crescimento incessante das populações, a insuficiência da produção é atenuada, pelo menos em grande parte, e os anos mais calamitosos nada têm de comparável aos de há bem pouco tempo. A higiene pública, esse elemento tão essencial da energia e da saúde, desconhecido por nossos pais, é objeto de uma solicitude esclarecida. O infortúnio e o sofrimento encontram lugares de refúgio. Por toda parte, a ciência é posta em ação, contribuindo para o crescimento do bem-estar. Pode-se dizer que atingimos a perfeição? Oh, certamente que não. Mas o que já se faz, o que já se fez, dá-nos a medida do que pode ser feito com perseverança, se o homem for bastante sensato para procurar a sua felicidade nas coisas positivas e sérias, e não nas utopias que o fazem recuar em vez de avançar. Essas são perguntas e respostas que estão lá no Livro dos Espíritos, aonde ele trata das leis morais. E aí, dentro dessa meia parte do livro, está a conservação, está o gozo dos bens da terra, e aí a destruição, a lei de destruição. Nós vamos, os flagelos destruidores, está tudo lá. Por exemplo, a gente constantemente está prestes a viver questão, e estamos vivendo, flagelos destruidores na humanidade toda. Lá na pergunta 737, Kardec pergunta aos espíritos superiores: com que fim Deus castiga a humanidade com os flagelos destruidores? E os espíritos superiores respondem: para fazê-la avançar mais depressa. Não dissemos que a destruição é necessária para a regeneração moral dos espíritos, que adquirem em cada nova existência um novo grau de perfeição? É necessário ver o fim para apreciar os resultados. Só julgais essas coisas do vosso ponto de vista pessoal e as chamais de flagelos por causa dos prejuízos que vos causam. Mas esses transtornos são frequentemente necessários para fazer com que as coisas cheguem mais prontamente a uma ordem melhor, realizando-se em alguns anos o que necessitaria de muitos séculos. E aí por diante, são várias perguntas. Por exemplo, a pergunta 738, que é extremamente interessante: Deus não poderia empregar para melhorar a humanidade outros meios que não os flagelos destruidores? A resposta dos espíritos amigos: sim, e diariamente os emprega, pois deu a cada um os meios de progredir pelo conhecimento do bem e do mal. E o homem que não os aproveita, então, é necessário castigá-lo em seu orgulho e fazê-lo sentir a própria fraqueza. Quem quiser ter mais conhecimento a respeito de tudo isso, pode ler o Livro dos Espíritos, que é uma dica do nosso programa, que aborda a vida toda nossa. E nós vamos, dessa forma, nos encaminhando para o final de mais um programa. E não esqueça, né? Marque na sua agenda o nosso Arraial Solidário, dia 2 de agosto, às 15 horas, na Associação Espírita José Ferreira de Moraes. Fica ali na Engenheiro Manuel Fagundes, 2373, a uma quadra do posto BR. Passe um domingo agradável. desfrute, né, momentos bons. Agradecemos aos trabalhos do Vitor Dornelles, do outro lado do aquário. Passou rápido o nosso programa, né? Quando a gente conversa temas agradáveis, o tempo voa. Desejando um excelente final de semana a todos, se cuidem, se amem, né? Vivam o bem, façam, tenham o amor no seu coração, a benevolência, a indulgência, o perdão das ofensas, né? Tão necessário para a gente, para todos nós. É um desejo do nosso programa. Um beijo grande no coração de todos, do amigo de vocês, do irmão de todos, Lúcio Munhoz. Até mais, nos vemos, tchau.
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0: Obrigado, Berlândia. Parabéns, meninos.
1: Parabéns.
0: Sucesso, a gente já sabe que vai ser. Tchau, gente.
1: Beijo,
0: obrigado,
1: Berlândia.
0: Viu?
1: Valeu.

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0: Muito boa tarde, os ouvintes da Rádio Cultura, os nossos associados, parceiros da Sicredi, trabalhadores e trabalhadoras rurais do município de São Borja. Estamos iniciando mais um programa Alerta do Campo. Bom, hoje também estamos aqui com o Jonas, o nosso colega. Ele está fazendo toda a parte de inscrições, tanto do Bioma, como de um novo projeto que estamos agora iniciando, que vai ser o ATEG Mais Social. Mais assistência, mais desenvolvimento para a agricultura familiar. O Jonas vai falar um pouquinho para vocês.
6: Boa tarde, ouvintes, amigos agricultores e agricultoras. 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
0: Isso mesmo, pessoal. Então, como o Jonas falou, é uma assistência gratuita. Nós já estamos realizando as inscrições aqui no sindicato. Se você tiver interesse, é só nos ligar, tanto pelo WhatsApp ou vir aqui no sindicato, porque a gente também precisa das documentações para poder preencher essa inscrição. Então, estamos aqui aguardando vocês.
7: A agricultura familiar tem rosto, história e território. Está nas mãos de quem planta, cria, pesca, coleta, preserva sementes, protege as águas e produz alimentos todos os dias. Mas conhecer verdadeiramente essa agricultura também significa olhar para os números, entender quem são essas pessoas, onde vivem, como trabalham e quais são os direitos que ainda precisam ser garantidos. Começa agora mais uma edição do programa A Voz da Contag, o programa que é a voz dos trabalhadores rurais, agricultores e agricultoras familiares. Deixo aqui uma saudação aos nossos ouvintes, em especial aos povos do campo, da floresta e das águas, que fazem a Contag, as nossas federações e sindicatos filiados. Nesta semana da agricultura familiar, celebramos quem produz alimentos, movimenta a economia dos municípios, preserva conhecimentos e mantém vivas as comunidades rurais. Mais do que uma homenagem, essa semana é um momento de reconhecimento, mobilização e luta. Porque valorizar a agricultura familiar é garantir terra, crédito, assistência técnica, educação do campo, proteção previdenciária, acesso aos mercados e condições dignas para permanecer e produzir nos territórios. E para fortalecer essa luta, a Contag lança em parceria com o Departamento Intersindical de Estatística e Estudos Socioeconômicos, o DIESE, uma nova edição do Anuário Estatístico da Agricultura Familiar. Mas o que é esse anuário? É uma ampla reunião de informações sobre a realidade da população rural e da agricultura familiar brasileira. O levantamento organiza dados de fontes oficiais sobre população, trabalho, renda, educação do campo, estabelecimentos agropecuários, previdência social rural, cadastro único e outras questões fundamentais para compreender o Brasil rural. São números que ajudam o movimento sindical, pesquisadores, gestores públicos e toda a sociedade a enxergar tanto a importância da agricultura familiar quanto as desigualdades que ainda marcam a vida no campo, na floresta e nas águas. O anuário mostra, por exemplo, que o Brasil possui em 2025 cerca de 25 milhões e 700 mil pessoas vivendo em domicílios rurais. Quase metade dessa população estava concentrada na região Nordeste. Também revela que a agricultura familiar representa aproximadamente 77% dos estabelecimentos agropecuários brasileiros. São cerca de 3 milhões e 900 mil estabelecimentos familiares, espalhados por todas as regiões do país. E mesmo ocupando uma parcela bem menor das terras, esses estabelecimentos têm uma participação decisiva na geração de trabalho. Segundo o Censo Agropecuário, a agricultura familiar reunia mais de 10 milhões de pessoas ocupadas, correspondendo a aproximadamente 67% de todo o pessoal ocupado nos estabelecimentos agropecuários. Esses números confirmam aquilo que os trabalhadores e trabalhadoras rurais sabem na prática. A agricultura familiar é fundamental para a produção de alimentos, para a geração de trabalho e para a economia de milhares de municípios. Mas o anuário também acende alertas. Entre 2012 e 2025, a população rural brasileira diminuiu mais de 14%. Ao mesmo tempo, o número de pessoas com 60 anos ou mais vivendo no meio rural aumentou cerca de 33%. Esses dados mostram um avanço do envelhecimento da população rural e reforçam a urgência de políticas para a juventude, para a sucessão rural e para a permanência das novas gerações no campo, na floresta e nas águas. Outro desafio está nas relações de trabalho. No primeiro trimestre de 2026, a informalidade entre as pessoas que viviam em áreas rurais e trabalhavam na agricultura e na pecuária ultrapassava 80%. Isso significa que milhões de trabalhadores e trabalhadoras continuam exercendo atividades sem a proteção e os direitos que deveriam estar garantidos. Transformar essa realidade exige políticas públicas construídas a partir das necessidades concretas da população. E é justamente por isso que produzir e divulgar informações também é uma forma de luta. Os dados ajudam a demonstrar onde estão as desigualdades, orientam a formulação de políticas públicas e fortalecem a incidência política do movimento sindical. Há mais de 6 décadas, a CONTAG organiza, representa e dá voz aos trabalhadores rurais, agricultores e agricultoras familiares. E nesta Semana da Agricultura Familiar reafirmamos: não existe desenvolvimento justo e sustentável sem reconhecer quem produz alimentos, preserva os territórios e mantém o Brasil funcionando. O Anuário Estatístico da Agricultura Familiar, elaborado pela CONTAG em parceria com o DIESE, estará disponível no portal da CONTAG, www.contag.org.br, a partir do dia 25 de julho de 2026. Acesse, conheça os dados e ajude a divulgar, porque dar visibilidade aos números também é dar visibilidade às pessoas que fazem a agricultura familiar brasileira. 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Este episódio foi produzido por Liz Morello. 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

0: Boa tarde a todos os nossos ouvintes do nosso programa Alerta do Campo, da Rádio Cultura, todos os associados e associadas do nosso sindicato, os assalariados e assalariadas, agricultores e agricultoras do nosso sindicato de São Borja. Estamos aqui em Bossoroca com a Lérida, diretora da FETAG e também conterrânea nossa aqui da cidade de Santiago. E é de grande importância a gente poder bater um papo e mostrar a importância da nossa federação e ela enquanto mulher e conterrânea diretora da federação, não só lutando lá em Porto Alegre, mas também tendo a visão aqui, tanto aqui da região de Santiago como da fronteira oeste das missões, a importância de ter pessoas como ela, Aguinaldo e outros lutando pela melhoria dos nossos sindicatos e lutando pelos nossos sindicatos, está lutando pelos nossos associados e pela população em geral. Boa tarde, Lérida.
1: Boa tarde, presidente. Boa tarde a todos os ouvintes da Rádio Cultura. Em especial, o nosso quadro social aí do Sindicato de São Borja. Como você falou, eu me chamo Lérida Pivoto Pavanello. Estou na FETAG, mas sou uma agricultora familiar, pecuarista familiar. Resido no município de Santiago, no interior, comunidade chamada Vila Branca. E para nós, FETAG, poder estar conversando com os associados, é dizer que o movimento sindical há muitos anos luta incansavelmente por todo esse processo de melhorias e transformação no nosso meio rural. Lá na FETAG eu cuido um pouco da questão das mulheres. É importante falar que as mulheres têm um papel fundamental na manutenção e preservação do nosso quadro social. Quem não é associada ainda, procure o sindicato, vá lá se associar, busque os seus direitos, o que é possível contribuir. Estamos também na FETAG cuidando dos aposentados, que para mim é um segmento bastante importante do nosso quadro social e que tem muitos associados hoje que saíram do nosso quadro social por conta da queda do convênio dos 2%, por isso eu faço um chamamento muito especial para os aposentados, porque a luta sindical continua. Nós sabemos o quanto foi importante a reforma previdenciária para que o nosso aposentado não perdesse a condição de ter o seu salário de aposentadoria vinculado ao salário mínimo, que é isso que vai voltar de novo para a reforma, que nós conseguimos manter a idade da aposentadoria, 55 as mulheres e 60 os homens. E a gente sabe que esse assunto volta de novo para discussão o ano que vem, né? Independente de quem ganha, independente do presidente da República, dos deputados que vamos eleger. Por isso que é muito importante pensar em quem vamos colocar lá para nos defender. E assim também a FETAG, agora mais nessa semana, todas as resoluções que saíram aí por conta dos endividamentos, teve 100% de dedicação da nossa federação, da nossa confederação CONTAG lá em Brasília, para que o nosso agricultor que se encontra com as dívidas inadimplentes nos bancos, nas agências bancárias, possam também estar solucionando seus problemas. E também quero dizer que nós, junto com a FETAG, junto com o Departamento da Pecuária Familiar, estamos aí lançando também em São Borja o projeto Bioma Pampa, que é um projeto muito importante na questão recuperação do bioma, mas em especial de valorização dessa tão grande categoria de trabalhadores que cuidam da pecuária. Nós sabemos a importância que é preservar o campo nativo, preservar o bioma pampa, que é só o Rio Grande do Sul que tem, e nós já temos 35% somente desse bioma. Por isso é importante poder contar em São Borja com esses pecuaristas familiares que disseram sim para o sindicato, né, presidente, porque na verdade é isso. Primeiramente teve que ter o querer dos associados, o querer dos pecuaristas, para que a FETAG chegasse até aí com esse projeto maravilhoso que já vem desde 2018 sendo implementado no estado. Nós, Santiago, já temos na nossa terceira versão, também agora no dia 19 vai estar sendo implementado para nós em Santiago, vocês lá em São Borja no dia 18 de agosto. Então é bastante importante que a categoria trabalhadora rural, eu falo aqui dos agricultores familiares, dos pecuaristas familiares e do assalariado e assalariada rural, que o nosso sindicato também representa por ser eclético, estejam sempre perto do sindicato. Sindicato forte é sindicato que tem associado, que tem homens, que tem mulheres, que tem os aposentados, que tem a juventude rural engajada nesse processo de construção coletiva, porque sabemos que há mais de 60 anos o movimento sindical vem transformando a história e a vida das nossas comunidades através das mais diversas políticas públicas que foram conquistadas a duras penas por esse movimento. E só vamos ter continuidade se tivermos esse sindicato cada vez mais forte.
0: Tivemos agora, o mês passado, o encontro dos jovens rurais aqui na nossa cidade, depois teve um encontro lá em Porto Alegre e você nessa palestra sua falando a respeito dos direitos das mulheres e falando diretamente para aposentados e jovens. Mas a importância do jovem, principalmente da mulher, ela saber que é importante fazer parte do sindicato. Eu queria que tu passasse essa mensagem principalmente para as mulheres, porque as mulheres é que realmente segura a família no campo.
1: Exatamente, presidente. Nós sabemos que até para ser associadas os sindicatos, as mulheres tiveram que lutar, né? Então, as que vieram antes de nós, elas pautaram esse assunto, porque na verdade as mulheres agricultoras, até 88, com a Constituição Federal, a gente viveu no anonimato, na invisibilidade, mesmo sabendo da importância do trabalho feminino no meio rural, né? Porque no passado as mulheres viviam de muito trabalho. A gente se reporta a pensar na avó, na bisavó, nas que vieram antes de nós e que tinham as dificuldades e que quiseram ser associadas. E hoje a gente percebe o quanto a mulher agricultora é valente, ela é incisiva, ela tem perseverança, porque a gente percebe assim que quando tem dificuldade, a mulher sempre pensa numa estratégia e numa alternativa de como vai dar suporte para a família, como é que vai gerar renda para a família. E eu quero dizer para vocês, mulheres de São Borja, que vocês vivem num território onde a agricultura familiar precisa ainda muito se apropriar de conhecimentos da produção de alimentos para poder suprir a demanda da cidade. A gente sabe que São Borja é uma cidade crescente, é uma cidade grande, é uma cidade que precisa muito da agricultura familiar e as mulheres têm um papel relevante nessa construção, nessa caminhada. E a juventude ainda mais, porque a juventude é que vai dar continuidade, é que vai dar sucessão, é que vai dar o suporte, porque às vezes nós, com a nossa idade de 50, 60 anos, até mais, a gente tem dificuldade até de entendimento de muitas coisas que a gente precisa para dentro da nossa propriedade. E a juventude capta, a juventude estuda, a juventude pesquisa, a juventude traz conhecimento. E o conhecimento acadêmico, conhecimento, digamos assim, que as pessoas aprendem, que a juventude aprende, associada com o conhecimento que vem de família, que passa de pai para filho, que vem das pessoas com mais idade, isso tudo juntado, isso transforma. Então é muito importante reconhecer o trabalho, né, de quem está lá, de quem está fazendo, de quem tem a experiência da vida, porque a experiência da vida é um acúmulo de sabedoria que ninguém, que não se aprende em banco escolar, a gente aprende com a vida. E esse conhecimento técnico que a juventude busca, isso tudo somado realmente está dando resultados. E aonde a família entende esse processo, que o jovem precisa estudar, precisa buscar conhecimento para retornar para a propriedade, hoje a gente está percebendo que muitas coisas boas estão acontecendo. E a gente percebe, né, nessa questão das agroindústrias, na produção de comida de verdade, frutas, verduras, hortaliças, embutidos, pães, tudo isso que a agroindústria pode proporcionar. E que a gente sabe que o município de São Borja tem um comércio fantástico, né, presidente? Então, assim, ó, é nós produzir que a gente tem onde comercializar. E as mulheres têm um papel relevante nesse processo.
0: Então, mais uma vez, eu quero parabenizar a Lérida, nossa conterrânea aqui de Santiago, que está passando esse recado principalmente para as mulheres, para as jovens, para as aposentadas, para as mulheres que estão na ativa diretamente produzindo, não só na agricultura, mas também na agroindústria, em diversos segmentos do campo, a importância da mulher, a importância do agricultor familiar, do assalariado e assalariada rural, para o nosso sindicato de São Borja e mostrar a importância da nossa federação, do nosso sindicato, como a Lerda colocou muito bem, a importância do sindicato não é só hoje o sindicato, é o que ele foi há 40, 50 anos atrás com suas lutas, as conquistas e o que a gente ainda vai enfrentar pela frente, porque nós estamos enfrentando não só a questão climática, mas a questão de comercialização e muita e guerras e essas questões que influencia diretamente a agricultura e o homem do campo. Então, mais uma vez, eu quero te parabenizar e te peço as palavras finais. É sempre bom ter você e ter todo o corpo da federação participando do nosso programa Alerta do Campo do nosso município de São Borja.
1: Pois então, eu quero aqui agradecer também essa possibilidade e essa oportunidade que eu estou tendo quanto FETAG de poder estar conversando com os seus ouvintes, com os seus associados, dizer que precisamos nos unir cada vez mais, que a nossa tarefa está sendo árdua, que não está sendo nada fácil para a agricultura familiar, mas o importante é nós termos essa ciência. A agricultura familiar, ela tem muito mais do que uma profissão, é uma missão, que é de produzir comida. Comida de verdade que vai para a mesa do povo. E é isso que a gente sabe fazer e é isso que a gente quer construir. Muito obrigada, boa tarde e até uma próxima oportunidade.
2: Finalizando, agradecemos por mais um programa. Tenha um lindo e abençoado final de semana e até sábado que vem.

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1: 4 da tarde, 1 minuto, dá som no teu radinho, dá som na tua caixa que nós estamos chegando.

Claro, claro que tem DJ. O nosso DJ é nosso amigo Vitor. Então estamos chegando aí com o Vitor até às 6 da tarde com o programa do Bagual Velho, Estância do Cancioneiro Crioulo. Agradecendo a Deus, minha querida mãezinha, meu pai, e meus anjinhos que lá em cima estão sempre comigo. Estamos dando o de casa. Em nome da Rádio Cultura, em nome do programa Estância do Cancioneiro Crioulo, agradecendo a Deus pelo privilégio de ter esta oportunidade, esta honra de ter vocês, amigos, lá no outro lado ouvindo o nosso programa. Então vamos chegando aí e, em período de enchente, né, já vamos informando aí a altura do Rio Uruguai. É, andou subindo 10 centímetros por hora. 10 centímetros por hora. Andou subindo, agora diminuiu. Está 3,8 por hora. Então, quer dizer que tá, já começou a estabilizar, né? Assim esperamos. Tá com 10,80 agora. 10,80 metros o nível agora atualizado do Rio Uruguai. Medição hoje pelas 11 horas e 45 minutos. E subindo 3,45 por hora, 3 centímetros e 45 por hora. Bueno, danou de casa nesse dia 25, hoje é dia do colono, dia do motorista, todos os motoristas, a todos os colonos, um nosso abraço aí, e muito obrigado a todos aí pela audiência. O aniversário de São Leopoldo e Serafina Correia, e a criação do Ministério da Saúde em 1953. Já vamos aí, Vitor, com 207 dias do ano, 207 dias do ano, faltando 159, trigésima semana do ano. Mano, nosso chimarrão já... preparado para matear com vocês e vamos convidar um gaitaço aí, Vitor. Vamos trazer um gaitaço aí para abrir a nossa programação com muita alegria neste sábado à tarde.

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1: Vamos já, já são 4:11. 16:11, Rádio Cultura e programa do Bagual Velho. Programa Estância do Cancioneiro Crioulo. Ouvimos um gaitaço aí com o Porca Véia. E depois o Márcio Correia. Bamo, bamo, meu cavalo. Minha amiga Marlene. A Marlene, nossa vizinha do Itaxerê, tá parabenizando, viu? Parabenizando o neto João Vitor. João Vitor vai estar de aniversário amanhã, né, Marlene? Amanhã, então, vai estar de aniversário João Vitor, filho da Maruca, né? Da amiga Natiele e o Joãozinho. Lá nos Bela Dona, ali próximo a Iompore. Ah, João Vitor, a avó diz que ama, ama, ama, ama muito você, viu, guri? Ah, João Vitor, parabéns aí da vovó. Muita saúde, muita luz, muita paz, muita alegria aí pra o João Vitor. A avó Marlene. Aniversário amanhã. Muita saúde pra ti, viu, João Vitor? Muito sucesso na tua vida, viu, guri? Aldomira, a Marisa, a Margarete. Tá todo mundo ouvindo ali na Tristão de Araújo Nobre, que ela tá homenageando aí. Todos os motoristas, todos os colonos, em especial, né? Maristela, em especial o cunhado Weber e o cunhado Fernando. Cunhado Weber e o cunhado Fernando e todos os motoristas e colonos, um abraço aí da Maris. Obrigado pela audiência, Maristela. Bueno, vamos chegando, dando uma de casa, agradecendo aos amigos e amigas que estão ligados. Antônio Gaúcho, na Estofaria Central. Obrigado, Antônio Gaúcho. Obrigado, muito obrigado pela audiência, meu parceiro. 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Bueno, dando uma de casa, agradecendo amigos e amigas. E não esqueça, pessoal, que amanhã tem um plantio. Já começou hoje, né, professor Claudir? Já começou hoje o plantio de árvores na nossa comunidade de Nhuporã. Parabéns, Associação de Moradores de Nhuporã. Os moradores, os vizinhos, está todo mundo colaborando. Todo mundo participando. Então amanhã, hoje, começou hoje, amanhã estaremos lá também. Mas não fui hoje porque o pessoal tinha programa e tal. Vamos amanhã de manhã, tá, professor Claudir? Comunidade Nhuporã! Vai ter almoço, né? O Claudir já me manda a foto aqui da equipe da cozinha lá, preparando o almoço lá na comunidade de Nhuporã. Tá? Plantio de mudas frutíferas, mudas de sombra, ornamentais, torneio de vôlei misto, integração, com premiação primeiro. Primeiro lugar, segundo lugar, É, tem premiação, medalhas. E ao meio-dia amanhã, Peçaninho Porã, todo mundo convidado, hein? Todo mundo convidado. Amanhã, meio-dia, almoço para quem estiver envolvido desde hoje, envolvido aí com os plantios de árvores. Vai almoçar lá, viu? É, cada um deu um pouquinho, a gente colaborou. E vamos estar lá almoçando com o pessoal de Inhoporã, ajudando a plantar as mudas de árvores amanhã na comunidade de Inhoporã, né, Bolo? Valdecir, presidente Paulo Sanabria, né? O seu Cuia. Amanhã vou levar erva tomeleiro, viu, pessoal? Amanhã leve seus avios de mate, que eu vou levar erva, mate e tomeleiro para o seu chimarrão. A comunidade de Inhoporã, quem quiser comprar o risoto para colaborar, risoto, professor Claudir, entende dessa área aí, né? Ele que está responsável pelo risoto, salada verde, 20 pila, 20 pila porção. Quiser levar para comer em casa, leva vasilha, viu? Leva vasilha para te retirar e paga 20 pila teu risoto amanhã a partir das 11h30. Tá? Mas quem tiver envolvido não paga nada, viu? Quem tiver envolvido aí com este projeto de plantio de mudas lá em Inhoporã não paga nada. O pessoal que não tem tempo, aquela coisa toda, né, Bolo? Aí, quiser comprar o almoço para colaborar com a Associação de Moradores, tá? E também uma reunião depois do almoço, né, Bolo? Uma reunião para todo mundo fazer as suas reivindicações, né, Bolo? Bolo vai fazer a reivindicação da estrada, né, Bolo? Que trabalha com transporte escolar. Ah, Bolo, vamos te esperar lá, mãe, meu galo. Olha aqui, ó, o Bolo tá escutando a gente. Ó, o filho do Cuia, meu amigo Mauro, também tá escutando, ó. Na escuta do programa do amigo, pedimos a música do grupo Carqueja, Galderiada. Vamos botar. Anota aí, Vitor, Galderiada, grupo Carqueja. No Chocoaio do Pandeiro, Grupo Andejo, boa. Não te anseia, Vaneira do Peão ajustado, qualquer uma dessas, tá bem? Vamos, vou tocar minha amiga Andréia, professora Andréia e meu amigo Mauro. Um grande abraço para vocês, muito obrigado aí pela audiência. Meu amigo Preto, o Preto foi para casa, né? O Preto já foi para casa depois daquele almoço, a gurizada preparada aquele almoço. Dá de ouvir. Prepararam aquele almoço e tio Fio foi o assador da linguiça, né? E agora o homem Ramão, o Preto, já estão em casa escutando o programa, né? Rodrigo, alô, meu querido amigo Rodrigo, filho do homem Ramão. Queridíssimos amigos da gente, um baita abraço. Muito, muito obrigado pela audiência, gurizada. Vamos escutar música, Preto? Vamos escutar música porque tá chegando o trote. Dá som na caixa que tá chegando o trote do Alazã.

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1: Olha aí, pessoal, lá 4h27, 4 da tarde, 27 minutos. É Rádio Cultura e programa Estância do Cancioneiro Crioulo, Bagual Velho. Os Monarcas e o Trote do Alazão, João Luiz Correia, chorando a saudade. Bueno, vamos chegando com o programa do Bagual Velho, Estância do Cancioneiro Crioulo. 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

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Ó, seu Cui, não deu de casa em Itapera, ó. Seu Cui escutando a gente lá em Uporã. Alô, seu Cuia! Baita abraço, obrigado pela audiência, e seu Cuia lá no Uporã. Lá no nosso Uporã, um abraço aí, seu Cuia, muito obrigado pela audiência. A Dilce, Dilce, tu tentou ligar e liguei, tava numa outra ligação aí, Dilce, uma outra ligação, não consegui te atender, mas a Dilce lá na Santos Reis, obrigado pela audiência, amiga Dilce, lá na Santos Reis. A rua Santos Reis lá, na Vila Santos Reis, né? Na Vila Santos Reis ali, ao ladinho do trevinho da Mercovia ali, do trevo da Mercovia. 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Bueno, tá chegando meu irmão Lúcio Mota. É, o Lucinho por aqui, já vamos bater um papo aí com o Lúcio Mota. Mas eu quero lembrar, João Brasil, que amanhã tem festa, né, João Brasil? Amanhã tem festança lá no Tiro de Laço. Almoço com churrasco e acompanhamentos. E a partir das 2 da tarde, a domingueira animada pelos mensageiros. A domingueira animada pelo grupo Os Mensageiros, lá no Piquete Tiro de Laço. Então, todo mundo convidado, né? Tá? Será apresentado o programa Voltando à Querência, do colega lá de Fiorino, direto lá do Piquete Tiro de Laço. Música que chega! E tá chegando este Tchamamé Costeiro aí com o Sérgio Rosa pra cantar pra nós.

0: mal, velho!
1: Meu amigo Vitor, deixa eu dar uma espiada aqui, que hora que já são. Vamos dar uma espiada aqui na hora. Ora, bagual velho, 16h41, 4 horas da tarde, 41 minutos. Todo mundo ligado na cultura, todo mundo ligado na a rádio que todo mundo ouve, Rádio Cultura. E nessa parte musical nós ouvimos o Sérgio Rosa, Bailantas Costeiras, e os Bertucci, Te Conto Patrícia, Antônio Gaúcho. Antônio Gaúcho que é liso num chamamé, né, Antônio? Baita abraço, amigo Antônio Gaúcho, aqui do Estofaria Central. Cláudio Omir Escobar, gosta muito também dessa música aí, Te Conto Patrícia, né, Cláudio Omir e a Rosinha. Mil graças, obrigado aí pela audiência. Seu Leomar aqui na Álvaro Batista, obrigado pela audiência, seu Leomar na Álvaro Batista. É, meu amigo Rodrigo. É, o Rodrigo, filho do meu grande amigo, o Homem Ramão. Essa gurizada a gente viu você criar, né? Vamos ver aqui. Fala aí, Rodrigo.
2: E o Radinho pegando aqui, ó. Nós tomando uma serva ainda, ó. Presta atenção, hein?
1: Presta atenção. O Radinho pegando, né, Rodrigo? Tomando uma serva. Deu continuidade, né, Rodrigo? Deu continuidade. Aquele abraço e muito obrigado pela audiência, meu amigo Rodrigo. Ligadinho na programação. Muito obrigado. Mil graças pela audiência. Todo mundo ouve, né? Tchê, hoje, Vitor, hoje é dia do caminhoneiro. É, eu quero... Só um pouquinho, Vitor, só um pouquinho. Dá uma curtida que eu vou ajeitar aqui o Lúcio Mota.

0: certo, Lúcio Mota? Tudo certo? Pega teu microfone aí, ajeita teu microfone aí, dá o teu. Bom homenagear os caminhoneiros, Lúcio?
1: Como?
0: É, boa tarde.
1: Tudo bem, Lúcio?
0: Tá ouvindo bem hoje?
1: É.
0: É?
1: Que não, ó.
0: Ah, o ouvido direito não?
1: Aqui tá bom.
0: Só o esquerdo?
1: É.
0: Ah, então tá bom. Tô ouvindo, com o ouvido esquerdo tá bom, né?
1: É.
0: É, vai mandar um alôzão pra quem, meu irmão? Ah. Vai mandar um alô pra quem?
1: Ah, Gabi, aqui é a Aide, que tu lá, onde tá?
0: Ah, qual é a guria?
1: Guria, é a Aide, que anjo, hoje, anjo, olha lá.
0: Ah, hoje?
1: Foi Aide, eu...
0: É? Tu tá escutando?
1: É, onde tá?
0: Ah, não escutei, mas não era...
1: Papai,
0: não...
1: Mampira.
0: Ah.
1: Que tu...
0: A guria de faixa do Boitatá.
1: Rádio.
0: Ah, tava na rádio hoje?
1: É.
0: Ah, que maravilha, não escutei.
1: Vampira, Boitatá, rapaz.
0: Ah, bueno, bueno, então. Então vamos mandar um abraço, né?
1: É.
0: E outro nosso abraço pros caminhoneiros.
1: É, o caminhão.
0: É, dos caminhão.
1: É.
0: Tu não quer ser caminhoneiro?
1: Ai, ai.
0: É, não sabe?
1: Tá.
0: Quer que é caminhoneiro? Vou arrumar um caminhão pra ti.
1: Tá.
0: Um caminhão desse pequenininho de...
1: Não
0: quer de caminhão pequenininho?
1: Não.
0: Caminhão de plástico?
1: Não.
0: É, tu bota umas pedras.
1: Não.
0: Bota umas pedrinhas e sai brincando com o caminhão.
1: Não.
0: Tu quer caminhão grandão? E aí tu vai pra onde?
1: Caindo.
0: Vai viajar pra onde? São Paulo? É pra São Paulo? Ah, então tá bom. Então nós vamos comemorando no Brasil o Dia do Caminhoneiro. Ah, homenagear a todos esses profissionais, estes amigos do volante que levam e trazem as nossas riquezas, né? É, mas essa não é a única data oficial para celebrar a profissão, né? Então, parabéns aí a todos os dias do nosso ano, os caminhoneiros recebendo homenagem aqui do nosso programa. Vamos desejar que Deus sempre esteja ao seu lado, amigo caminhoneiro. Desejar que tu tenha saúde, que tu possa ir e vir com tranquilidade para buscar o pão de cada dia para tua família, tá bem, meu amigo caminhoneiro? Então, pra ti, caminhoneiro, vamos te homenageando com Garotos de Ouro.

0: 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Alô, amigo caminhoneiro. Meu amigo Dino, caminhoneiro, todos os caminhoneiros, meu amigo compadre Bochecha, que tá no Chile, ouvindo. Ah, tão empenhado lá no meio da neve, né, compadre Inês? Compadre Bochecha, nosso companheiro caminhoneiro do grupo Os Cavaleiros da Fronteira. É o Cebola, alô Cebola dos Cavaleiros da Fronteira, presidente lá do IAT, também nosso amigo caminhoneiro. Patrão Valmor Morgental, caminhoneiro também, que transporta o gado, transporta os cavalos e os animais, né, patrão Valmor? Parabéns aí pelo seu dia a dia do caminhoneiro. Tantos e tantos amigos caminhoneiros que a gente começa a falar e daqui a pouco a gente acaba esquecendo, né? 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Amigo Colono, daqui a pouco vamos tocar o Teixeirinha, viu? Daqui a pouco vamos tocar o Teixeirinha pra homenagear os colonos. Acha pra nós aí, Vitor, o Colono. Acha pra nós o Colono aí, por gentileza, meu parceiro, meu amigo Vitor. Teixeirinha pra nós homenagear os colonos. E comer aquela carne gorda, né, Che? Ah, escreve. Comer aquela carne gorda, aquele peito. Aquele peito de fundamento. Meu cunhado Dirceu. Um baita abraço, meu cunhado Dirceu. Minha mana Ivanir. Beijão aí pra mana Ivanir, cunhado Dirceu. Ana Ildebrando, Sérgio Negrão, patroa Nara. Tão escutando aí, né, Sérgio? Sérgio Negrão, aquele abraço aí, Sérgio. Vai escutando aí o programa. Tá, e vamos para celebrar essas datas muito importantes, que é o caminhoneiro e o colono. 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Alô, Paulinho Boiadeiro, caminhoneiro, que também transporta os animais.
1: Amigo, eu, rapaz.
0: Quem?
1: O Bião.
0: Ah, o motorista?
1: Amigo, eu, rapaz.
0: Ah, é o que transporta o Lúcio Mota,
1: o Gabião.
0: Né? É, transporta o Lúcio Mota na Pai, né?
1: É, o Gabião.
0: O Gabriel?
1: É.
0: É, então parabéns aí o motorista da Pai, né, Lúcio?
1: É, o Gabião.
0: E é que carrega essa gurizada buena, né?
1: É.
0: Tu é guri?
1: É, Lilo.
0: Tu é guri?
1: Não, homem.
0: Ah, tu é homem, né?
1: É, passou peão, tatã.
0: Peão do Boitatá.
1: É.
0: Patrão do Tropilha.
1: É.
0: E...
1: Tropilha lá do Kiko.
0: Do Kiko tu é peão, né?
1: Lá
0: do...
1: Eu não tenho nada, eu ia.
0: Ah, não vieram de novo.
1: É outra.
0: É outra, só outra.
1: O tatã.
0: Exatamente. Então, a todos os motoristas, né, Lúcio? Motorista da Pai
1: é,
0: também.
1: Lilo, é.
0: Os parabéns aí pelo dia do motorista. Todos os motoristas, né? Os taxistas, motorista de aplicativo. Alô, amigos motoristas de aplicativo, aquele abraço aqui do programa também. Todos os colonos, né? 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
0: Comida campeira?
1: É.
0: É, leva um osso pra fazer o ensopado, né, de mandioca?
1: É.
0: Isso, leva um osso pra fazer uma...
1: É, depois eu tô
0: hoje. Hoje não tem.
1: Tem.
0: Não, não tem.
1: Pra outro.
0: Não, também não tem.
1: Só... Pra outro.
0: Nem, não tem isso. Boitatá só nas... Por que, tá bravo comigo?
1: É.
0: Só porque não tem baile no Boitatá?
1: É, baluco.
0: Nem, não tem, rapaz. Vai ter baile só na semana Farroupilha agora.
1: Farroupilha?
0: É, só na semana. Não. É, só na semana Farroupilha. 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Fazer uma sopa.
1: Não, logo.
0: Mas o osso é pra fazer sopa, rapaz.
1: O amigo papão na manhã.
0: O osso é pra fazer uma sopinha pra ti. É, fazer uma sopinha pro Lúcio Mota.
1: Não
0: quer?
1: Não.
0: Ah, bueno.
1: Ah, logo amanhã, logo amanhã.
0: Churrasca onde?
1: Lá.
0: Lá?
1: É o mamãe.
0: Ah, não sei. Tu que tem...
1: Não tinha lá o jogo do Inter.
0: Ah. Aonde? O jogo do Inter?
1: Não, o amigo, eu... Não.
0: Ah, não tô tentando te saber qual é o teu amigo.
1: Mamãe. Esse...
0: Não sei qual é o nome. Tu que te convida pro almoço e tu não sabe o nome. Eu não me lembro. Ah, no baixinho?
1: É, tá aí.
0: Ah, no baixinho, no papai?
1: É.
0: No papai?
1: É.
0: Tu vai lá amanhã?
1: É, amanhã.
0: Ele me falou que vai fazer.
1: Não, onde não, com a moto.
0: Ele falou que vai fazer uma sopinha pra ti.
1: Não, fora.
0: Eu fora. O baixinho Birros vai fazer uma sopinha pra ti, Lúcio Mauro.
1: Não, cara, tá bom, aguenta.
0: É, mas o tio Nito, o tio Fio, o tio Golego, a Lisete te convidaram pra ti ali no cemitério comer um churrasco. Ah, não quer? É ali pertinho do cemitério, rapaz. Não, não quer, não quer. 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
0: 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Meu amigo Hilde Saraiva, a dona Maria, lá na Carlos Gomes, pertinho da oficina do domingo. Alô, Hilde, um abraço pra ti, vai homenageando a todos os colonos, meu amigo Vitor, o Teixeirinha, cantando pra nós, o colono.
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0: E aí, meu irmão, tu vai aonde hoje, então? Tu vai aonde hoje?
1: Não tem.
0: Não tem nada, né?
1: Não.
0: Ah, tá bom, então. Vou te convidar pra um churrasco.
1: Pode ir.
0: É.
1: Vamos.
0: Vamos? É ali no cemitério.
1: Não, não, fora.
0: Não fora. Vamos ali. Ali no Jean, deixa eu... Tem um bilhete aqui do Jean. Parei um pouquinho que eu tenho um bilhete aqui do meu amigo Jean. É ali no cemitério, mas daí vai ter... Vai ter churrasco lá, vou te levar.
1: Onde que eu moro?
0: No cemitério ali?
1: É.
0: É?
1: É, o Zequinha mora lá.
0: Ah, o Zequinha mora?
1: Da Lupa lá.
0: É, da, é pra lá.
1: Pra cá não. Ó.
0: Pra cá não. Ah, pra cá do cemitério não?
1: Pra cá não, agora o Zequinha.
0: Ah, depois... Lá no Zequinha tu vai?
1: É.
0: Ah, bueno. Mas o Jean é ali no cemitério.
1: Não, fora.
0: Eu fora.
1: Lá no Zequinha que eu moro.
0: Ah, no Zequinha? Olha aqui.
1: O Zequinha.
0: Ah, teu amigo do Zequinha, né? Teu colega da pai, né?
1: É.
0: Olha aqui, tem um colonial dia 15 de agosto, no piquete Amigos do Laço, a patroa Ana Beatriz. Um abraço aí para o Jean, todo o pessoal do piquete Amigos do Laço, o Antônio Gaúcho também, né? O Antônio Gaúcho faz parte desse grupo aí lá do piquete Amigos do Laço. E na Presidente Vargas, um grande abraço aí para 2998, né, Jean? Patroa Beatriz, do Piquete Amigos do Laço, estão convidando dia 15. Logo, logo vamos trazer a premiação desse bingo, desse baita colonial da do Piquete Amigos do Laço. Tauras do Laço? É Tauras do Laço, né, Antônio? É Tauras do Laço, eu anotei mal, amigo. É Tauras do Laço. Obrigado pela informação, Antônio Gaúcho. É Tauras do Laço. Por aqui, escutando o programa, tá muito bom. Muito obrigado, amiga Suzana Cadó. Obrigado, Suzana Cadó. Dizendo que tá muito bom o programa. É pra vocês que nós preparamos, né? É pra vocês que nós preparamos esse programa, viu? Paulinho Boiadeiro, no dia do motorista e no dia do amigo do campo, né? No dia do colono. E o Teixeirinha cantou pra nós, o Colono. Bueno, Lúcio Mota, agora vamos numa daquelas de trincar o coração, hein, Vitor? Daquelas de trincar o coração para os apaixonados. Então vai os quatro Galdérios pra cantar pra nós.

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1: 5 da tarde, 11 minutos, 5 e 11, Lúcio Mota. Ouvimos esta de trincar o coração, né, che? Essas de flochar a capa da aspa. Ouvimos os quatro Galdério, preto. Amor da minha vida. Ele gostou muito dessa aí, queria saber quem que canta, é os quatro Galdério, preto. E o grupo Minuano, o Castelo de Sonho. Quem não lembra, né, Antônio Gaúcho? Quem não lembra do Castelo de Sonho? Walter Basso, né? Walter Basso. Eu lembro quando eu estudava no Polivalente, né? Não era a escola Padre Francisco Garcia, era o Polivalente. E na hora do recreio, tem muitos que estão escutando e vão lembrar. Sempre saía essa música, né? No Boca Larga, lá no Poli. É, tinha o Boca Larga, aquele que era o alto-falante, aquele Boca Larga, né? É, bem ali no pátio da escola Polivalente. E saía. A hora do recreio, aquela gurizada meio apaixonada, uns gostando dos outros, né? Claro, os homens gostavam das gurias, as gurias gostavam dos guris, né, Gê? Naquele tempo era assim. Então, e aí saía muito esse Castelo do Sonho com Walter Bassi, eu não me esqueço, né? Não me esqueço, tá? Cláudio Mir Escobar, grande abraço aí, Cláudio Mir Escobar. É do tempo do Castelo de Sonho com Walter Basso. Quem for do tempo do Castelo de Sonho que lembra, manda um positivo pra nós aí. Eu lembro do Boca Larga, estudei no Poli. Tinha o quê ali? Uns 17 anos mais ou menos. Né? Ali tinha uma quinta, sexta, sétima, oitava série ali no Polivalente, né? Tocava muito no Boca Larga lá. E aí quem tinha uns trocos, né? Aqueles mais arrebuscados, a família tinha um troco pra gastar na cantina, mas quem não tinha, aí tinha que sair bem longe, né? A cantina com coisas boas lá, né? Mas nós era pobre, pobre de maré, não tinha nem troco pra o que ganhava vendendo um alface, um picolé, no verão, um alface, uma verdura no... A gente colaborava, tinha que fazer parte aí pra juntar todo o dinheirinho e comprar boia, né? Era muito difícil naquela época, né? Então não sobrava um troco aí pra gente levar pra merenda no colégio. Não tinha. Não tinha mesmo. Lúcio Mota, vamos com a loteria das quatro? Vamos trazer? Já tá tarde, mas vamos tentar a loteria das quatro. O quinto prêmio. Quinto prêmio, 1894. 1894. Deu... Viado.
2: Algo mesmo, coro.
1: Oi, Vitor. O Vitor deu uma idade de ti, Luzio. Olha, viu o Vitor rindo de ti lá? Olha, ele tava abaixado lá, não prestou atenção. Ele quer saber como é que é o viado. Mas o viado campeiro. O viado campeiro, como é que é o viado?
2: É, o Nanita louco, naca!
1: Esse viado é meio correntino?
2: Não, ele não tem.
1: Esse viado parece meio viado. Parece correntino esse viado, hein? É? Atravessou a nado. Atravessou a nado do Rio Uruguai pra cá esse viado, né? O quarto prêmio, 2225, 2225, deu carneiro. Ai, ai, esse carneiro. O terceiro prêmio, 9402, 9402, deu avestruz. Avestruz, aquela do... aquele bicho do ovo grande. Aquele grandão do campo, avestruz. A única ave que não tem pena, como é que é o barulho da avestruz? O segundo prêmio, 9180, 9180, deu peru. Não, esse é burro, peru. Glu, glu, glu, glu, glu, glu, glu. Tá cru o teu peru? 9000. Isto. O primeiro prêmio, 9991. 9991 deu urso. Urso. Aí, Lúcio Mota. Repetindo as centenas. Quinto, 894. Quarto prêmio, 225. Terceiro prêmio, 402. O segundo prêmio, 180. E o primeiro prêmio deu 991. Olha aqui. A gaita do falecido já vai sair, viu? Já vai sair. No próximo, viu, o Rodrigo? Na próxima, em seguidinha, já tá na lista. Não pensa que eu me esqueci. Não esqueci, não. Vamos ver aqui. Boa tarde, Laudelino. Gosto muito dos teus programas. Muito obrigado. Se der, roda música com o grupo Cordiona, Matando Saudades. Vamos achar aqui Matando Saudades com o grupo Cordiona, tá bem? Amiga Zulmira Mira. Alô, Zulmira. Aquele abraço, Zulmira Mira. Quem mais tá aqui comigo? Vamos ver. A Suzana, alô Suzana, ouvindo a gente também, a Suzana Cadó, aquele abraço, obrigado pela audiência. O Jorge, buenas bagual véia, assinto me quebra no meio, abraço mano velho, ali pelos anos 80, tu estudou ali Jorge? É guri daquela região ali né, ali próximo ao portal da Querência, estudava ali no, ou no Olavo, é, até a quinta e depois ali no... Até o quinto ano e depois estudamos ali no Poli. É, Jorge. Te quebrei no meio, né, tia? Essa dos anos 80 aí, ó. O Castelo de Sonho. Tem mais aqui. A Carla Medeiro. Grande abraço, obrigado pela audiência. Carla Medeiro. Vamos ver. O amigo Norberto Viana. Alô, Norberto Viana. Ouvindo a gente, ó. O Norberto Fonseca, né? Carlos Norberto Fonseca, fala aí.
0: Boa tarde, Luanolito. Vou deixar a música do Colono aí pro meu amigo Dino, que tá lá no Os Pajata, aguardando o cruze de fronteira pro lado chileno. Muita neve lá, já tá 9 dias lá parado. Com certeza ele deve estar na audiência do programa. Tá bom, o Norberto que oferece a música do Colano pro amigo Dino.
1: Oi, o Dino tá escutando lá no Chile, né? Cruzando pro Chile. Quem mais tá aqui comigo? O seu Círio Neigaúna. Alô, seu Círio Neigaúna, lá no Sarandi. Né? Círio Neigaúna, conhece? Quem é o Círio Gaúna?
2: O vovô.
1: O vovô, esse é esperto esse guri. É o vovô Ciro Gaúna, aquele abraço aí, seu Ciro Gaúna. É, tio Mário, tia Jura, Lendo Sarandi, muito obrigado pela audiência, né? Teríamos o baile hoje, né, patroa? Hoje teríamos o baile do tempo antigo, mas em função da cheia do Rio Uruguai, que atacou salsa, atacou as estivas, tá? Então foi cancelado esse baile, foi cancelado só pro ano que vem, agora não tem mais data, né, patrão? Patroa Lore, patrão Rudinei, né, que trabalharam bastante para esse baile, venderam todas as mesas, né? Mas a Loura já avisou todo mundo aí que não vai, foi cancelado aí com Ayrton Peixoto. O ano que vem, com a graça do Criador, se Deus quiser, a gente retorna aí com esse jantar fandango à moda antiga, né, patrão? Deus é que sabe, né, patrão? Deus é que sabe de todas as coisas. Eu vou falando aqui na oficina do domingo, viu? 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Olha aqui o patrão Rodion, não deu de casa em Itapera, na escuta, meu irmão. Gratidão sempre nas palavras, meu primo. É, coladinho no rádio. E chimarrando com a erva mate tomeleira. Ô, patrão Rodinei, ó. Ó o patrão, ó, Lúcio.
2: Até aí,
1: ó. Ó o patrão lá do CTG do vovô.
2: Ah, tá.
1: Isto, patrão lá do CTG Revivendo a Tradição. Que eu quero lembrar que o CTG Revivendo a Tradição, agora no acampamento Farroupilha, vai estar com acampamento, com bolicho, né, com as oficinas. E no, na sexta-feira, o CTG no Dia de Campo, já no, né, pra, largando pro lado do arremate do Dia de Campo, né, no acampamento Farroupilha.
2: Pata!
1: Não, o Revivendo vai ser na quinta, né, patrão?
2: Na
1: sexta-feira, melhor. Que dia vai cair, patrão? Olha pra nós aí, patrão, que dia vai cair da semana. Esse é 8, 7 e 8 ali, o dia que o Revivendo vai estar com a oficina. E as escolas do interior, todas as escolas do interior estão vindo aí pra assistir e fazer presente aí, as escolas do interior. E o CTG Revivendo a Tradição vai estar esperando a toda essa gurizada buena aí das escolas do nosso interior do município. Na sexta, né, patrão? Na sexta-feira. Patrão já deveria dito aqui, já me auxiliou aqui. Vai ser na sexta-feira. Tanta coisa na cabeça, patrão. Eu lembro que tu me pediu pra gente conversar com a secretária da educação. E aí acabei, na hora que acabei esquecendo, tá bom, patrão? Então, o Revivendo a Tradição vai estar com as oficinas aí, com a gurizada lá do CTG Revivendo a Tradição, pra receber a toda essa gurizada buena aí das escolas do nosso interior do município, tá? E o patrão do Revivendo tá nos informando também que vão estar no restaurante. Todos, vai ter almoço, vai ter churrasco, é, o Revivendo a Tradição vai estar fazendo almoço e muitas vezes janta também, Lúcio Mota, lá no restaurante do parque. Então, convidar toda a comunidade, não paga nada para entrar no parque, no acampamento Farroupilha. Então, vamos todo mundo aí com a família, os amigos aí, participar deste grande evento aí do município, que é o acampamento Farroupilha, segunda edição do acampamento lá no Parque de Exposição. Antes era o Dia de Campo aqui no Parcão, né? Agora é lá no Sindicato Parcão. Rural, a segunda edição já. Então, todo mundo já convidado para essa grande festa, esse grande evento aí que o município realiza, juntamente com a comunidade tradicionalista, nossos CTGs, nossos piquetes, Cavaleiros da Fronteira. Então, todo mundo vai estar participando desse grande evento cultural, da nossa cidade, viu? Todo mundo se preparando aí. E o patrão Rodinei, toda a patronagem, na sexta-feira, dia 7, ficará no restaurante do parque fazendo boia campeira, viu? No dia 7 vai estar no restaurante do parque fazendo comida campeira. Sexta-feira, almoço e janta, viu, Lúcio? Sexta-feira, almoço e janta. É, sábado, só janta. E no domingo, almoço que vai ter churrasco e acompanhamento, né, patrão? Então, visite também todos os CTGs, mas visite também o nosso CTG Revivendo a Tradição no acampamento Farroupilha, para ajudar. Estar junto aí e cada vez mais cultuar a tradição e colaborar aí com o nosso CTG, Revivendo a Tradição, para que cada vez mais fortaleça a nossa cultura gaúcha, o nosso tradicionalismo, né, patrão? Meu amigo Amaral, boa tarde, Bagual Velho, na escuta, dancei muito Castelo de Sonho, Clube 7 e Esperança. É, meu amigo Amaral, diz que dançou muito Castelo de Sonho no Esperança e no Clube 7 de Setembro, né? Que maravilha, viu? Vamos ver mais uma aqui. Seu Rodinei, meu amigo, abraço para esse amigo. Ah, esse aqui é o Rodrigo, né? O Rodrigo, mandando um abraço aí pro Rodinei. É, muito amigo, tá bem? Então, abraço aí do Rodrigo. Quem mais tá aqui? O Éder, boa noite. Meu amigo Laudelino, hoje estamos na escuta do teu programa aqui no Caçacã. Alô, Caçacã. Baita abraço aí pros amigos do Caçacã. No Caçacã, Lúcio Mota. Abraço pro Pedro e a Maria, todos os amigos lá do Caçacã ligadinhos com a gente, inclusive o Éder tá lá pelo Caçacã. Quem mais tá aqui comigo? O professor Claudir, ó, na escuta, um pouco já vou arrancar mais muda, ficou muito lindo, está ficando, amanhã vamos plantar mais muda, eu tô levando mais mudas aí, viu, professor Claudir? Amanhã, se Deus quiser, estaremos levando mais mudas aí para plantar aí na comunidade de Inhuporã. E com a graça de Deus, aí, se Deus quiser, vai pegar praticamente todas, né? Já estamos com os buracos prontos, esperando as mudas amanhã. Que maravilha, né? Esse homem se vira aí, professor Claudir, lá de Inhuporã, juntamente com toda essa grande comunidade. Vamos ver? Vamos fazer o seguinte, Lúcio Mota. Vamos lá. Oi.
2: O homem lá.
1: Aonde?
2: Tá bom, vovô.
1: Tu vai ir?
2: Olá.
1: Mas tem enchente?
2: Entendi.
1: Tem enchente, bom. Aí bom atravessar nada. Vamos?
2: Ah,
1: Globo. Ih, Dona Globo, né?
2: É.
1: Ih, Dona Globo. Foi? É, Dona Globo. Então vamos atravessar nada, eu e tu.
2: Aí, ó.
1: Aí, ó. Falando pro Vitor, olha.
2: Aí, ó.
1: Vamos atravessar nada.
2: Aí, ó.
1: As estivas e o salso. Vamos?
2: O Betão.
1: Quem perdeu?
2: A prima Jaque.
1: A Jaque?
2: É, no jogo, ó.
1: Ah, o azul?
2: Não, outro bebê. Gol. Peão, ó.
1: Ah! O peão?
2: Peão.
1: Perdeu. O Antônio Gaúcho tá parabenizando o afilhado, né? O afilhado Dudu. Ê, Dudu Gaiteiro. Alô, Dudu Gaiteiro. Aquele abraço, né? Parabenizando o Dudu, né? O compadre Damião e a comadre Vânia, é, os tios, o tio Dejair, a tia Daniele, é, um grande abraço aí. De toda a família, né? E vamos ouvir aí, parabenizar aí o Bugio, um Bugio aí pro Dudu Gaiteiro, que gosta muito das músicas do, ele é neto do saudoso Ori, Ori Saraiva, né? É neto do Ori Saraiva, que tocava uma acordeona também. É, a avó Tereza, né? Avó Tereza. Então, os parabéns aí para o Dudu Gaiteiro. Muita saúde, muita luz, muita paz, muita alegria, Dudu Gaiteiro. E não vamos ouvir um bugio com Albino Manique. Albino Manique cantando pro Dudu Gaiteiro em nome do padrinho Antônio Gaúcho. É pra ti, Dudu.

Dona Sônia? Krauser? Krauser? Ela onde tu aluga o AP? Mas, então um abraço pra dona Sônia. Sônia Krauser, parabéns. Muito obrigado aí pela sua audiência, todos os dias ligados na programação. Bueno, vamos chegando aí, depois do Albino. Vamos fazer o seguinte, nós vamos homenagear agradecer o homem Ramão aí pelas suas prestezas, né? Pelo seu serviço, pelo seu companheirismo, pela sua irmandade, tá bem, o homem Ramão? Vai, tá, abraço, homem Ramão, até o pedido, Capitão Faustino, Mano Lima, presidente do Brasil.

0: sincera homenagem. O nosso país precisa de honestidade e coragem. Homens que cuidem o rodeio com confiança na turbilha e vão matar nosso cavalo no palanque de Brasília.
1: O cavalo do Mano Lima lá no palanque de Brasília. Então, o Mano Lima chega margulhando lá na Brasília.

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1: Olha aí, Bagual Velho, são 5h38, 17h38. Mano Lima cantou, Lúcio Mota. O Mano Lima cantou pra nós.
2: Mano Lima, manda pai.
1: É, pra toda a gurizada da pai, né?
2: É.
1: Toda a gurizada da pai. É, mergulhando em Brasília, Mano Lima. E participação especial aí com o Capitão Faustino, Mano Lima, presidente. Vou fazer o seguinte, Lúcio Mota, nós vamos aí com os comerciais da rádio, vamos com o Chasque e os Reclames da Cultura e nós já voltamos, é contigo, Vitor!
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10: Voltamos, né, Vitor? Voltamos para dar continuidade ao nosso programa A Estância do Cancioneiro Crioulo. Emerson Loureiro,
11: o pé de capincho. Tu conhece o pé de capincho? Conhece,
12: Emerson?
11: É, nosso vizinho de mesa no Boitatá, né? Nosso vizinho de mesa lá no Boitatá, o pé de capincho.
12: Amanhã?
11: Não, rapaz, calma. Na semana farroupilha.
12: Ah, tá, uba.
11: Tá, desculpa. O pé de capincho, lá no Rincão da Cria, a patroa, o Juruna, estão escutando o programa, né? Que baita programa, meu amigo Laudelino. E com o Lúcio, melhor ainda, viu? Toca aqui, Lúcio, mano. Toca aqui, ó. Contigo, melhor ainda, viu? O pessoal comenta aqui, comigo, com o Lúcio Mota, fica melhor ainda. Não, baixa um pouquinho, senão vai dar microfonia, que aí nos quebra. Aí o povo lá desliga o rádio, Lúcio Mota. Ah, Lúcio, tem que convidar para um rodeio.
12: Tá bom.
11: Vamos no rodeio? É, dia 4, 5 e 6. Lá no João Lu.
12: Ah?
11: Lá no João Lu.
12: Vamos?
11: É, lá no João Lu.
12: Ah, tá.
11: Lá no Rincão da Cria.
12: Ah, tá.
11: É, agora dias 4, 5 e 6, o terceiro rodeio farroupilha do CTL Emerson Loureiro. Lá no Rincão da Cria.
12: Ah, tá.
11: Olha aqui, ó. Rodeio em trio. Vai eu, tu e o Gabriel. Isso, eu e tu e o Gabriel vamos laçar. Vamos laçar. Eu, tu e o Gabriel vamos laçar lá. Tá? Eu quero lembrar que... Isso, vamos eu e tu e o Gabriel. Deixa eu ver aqui, deixa eu ler essa aqui primeiro. Rodeio em trios, duelo individual. Duelo individual pagando uma moto. Uma moto zero quilômetro, ó. Laço pai e filha. Laço irmão. É meu irmão, né? Então vai eu e tu laçar. É, vamos no trio com o Gabriel e vai eu e tu laçar também. Tá, deixa eu ver quem mais aqui. Laço irmão. Laço guri. Tu é guri?
12: Hã?
11: Tu é guri?
12: Não, homem.
11: Ah, tu é homem, né? Então,
12: laço. Da pai.
11: É, o chefe da pai, chefe da pai. O piá... Prenda, veterano, vaqueano, taça Alemão Máquinas, taça CTL Emerson Loureiro e o baile na grama, Lúcio Mota. Baile, baile na grama com o Cátio. O Cátio Medeiros. Então faça a tua inscrição, né, para este baita rodeio de 4 a 6. 4, 5 e 6. O mês Farroupilha começa lá no Rincão da Cria. É, o Lúcio vai com o João Lu e o José Lu, tá? Pode fazer um trio? Tu, o José Lu e o João Lu, tá? Tenho certeza que vão ganhar esse rodeio. Tem um chasque aqui. Tu conhece o Romário? Romário, laçador lá da Pai, né?
12: Ah, Pai.
11: Ó, escuta. Romário. Escuta o Romário aqui, ó. Ele vai laçar lá no Emerson Loureiro. Ó.
13: Romário, Matinho. Vai ser o Lúcio.
11: Ó.
13: Aqui é o Romário, Matinho. Seu Lúcio, meu amigo Lúcio, Romário,
11: seu Lúcio. Romário, lá da Pai, teu colega também, né, Lúcio Mário?
12: Ah, Pai.
11: O seu Celso. Romário, alô, seu Celso, o homem que vende aquelas verduras maravilhosas, fresquinhas, frutas orgânicas, ali na esquina da Becker, aqui no centro, né, seu Celso? Abraço pro senhor, a dona Eleonora, o Valente,
10: Todo mundo conhece ele como Seu Valente. Alô, Seu Valente, fala aí, Seu Valente.
14: Feliz dia do colono e do motorista. Solta uma música bem galanteira pra nós. Tá bom, assim parei de lidar na hora. Começou uma garoa, comi um pouco de mendinga pra levantar pressão, né? Agora vou tomar um chimarrão. Bem gostoso. Um abraço aí pra todos os colono e motoristas e quem não é também. Tudo é. Recebe o alimento da colônia, então, pra todos eles. Tá bom? Um abraço.
10: Tá bem. Colher o amendoim pra levantar pressão, né, seu Celso? Aquele abraço, obrigado pela audiência aí, meu amigo. Mas... O. Quem é esse aqui, ó?
12: Mota.
10: O Mota e quem mais?
12: A Carme Falcão.
10: A Carme Falcão. Estão escutando o programa, um abraço aí pro Mota e a Carme Falcão estão escutando a gente também. Ah, vamos ver quem mais aqui. O Rodrigo. O Rodrigo. Ah, ouvindo a gente. Não posso esquecer de ninguém, tô dando uma espiada aqui. Professor Claudir! Tá tudo encaminhado lá em Uporã. Tá, o professor Claudir mandou um recado aqui, ó. Olha, ó.
15: Diz pro Lúcio que vamos fazer uma sopa amanhã pra ele vir comer. Uma sopa com nós.
10: Olha, o professor Claudir lá de Uporã tá te convidando pra ir lá amanhã.
12: Amanhã?
10: É em Uporã?
12: Ah, tá.
10: Ó, mas eu.
12: Ah, bota ele pra aí.
10: Ó, mas olha o que ele falou aqui. Escuta aqui, vou botar aqui no ouvido. Para aí, ó, escuta aí. Ó, vai fazer uma sopa pra ti.
12: Amanhã?
10: É sopa?
12: Ah, vamos logo.
10: É, que churrasco,
12: que calor, que logo.
10: Que calor, né?
12: Não.
10: Vai ter chimarrão com a erva matomeleiro.
12: É.
10: Eu vou levar a erva amanhã.
12: Não.
10: Mas lá vai ser uma sopa.
12: Não.
10: Alguém vai fazer churrasco só pra ti, uma sopa pra todo mundo ali, por.
12: O calor que acabou pra
10: ele. É, tu sempre vem com uma desculpa, né?
12: Galilão, amor de jogar amanhã.
10: Tá bem, tá bem. Manda uma música, o professor Claudir, manda uma música pra turma que estava trabalhando hoje. Eu, tu também, né, professor Claudir? A dona Sônia, é a minha amiga Sônia, que é a esposa do professor Claudir. A Rosemary, a Bete, a Eugênia, a Cristina, o presidente Paulo Sanabria, o Rubi, o Tatu, o Jairo. Ei, Jairo, velho, não. Jairo não perde ao lado, né? Tá sempre junto, né, Jairo? O Divino, o Ricardo, o Cici, né, que é o meu amigo Valdecir, do Unidos pela Tradição, e o seu Caetano e Rossi. Seu Caetano e Rossi, Rose e Rossi, né? Um abraço então aí pra todo mundo que tava trabalhando lá em Uporã e vão trabalhar amanhã mais ainda. Amanhã mais ainda. Aquele abraço pra vocês lá em Uporã. Amanhã 9:09 e pouco estamos por aí, viu? O Thiago Martins, ó, o Thiago é teu colega na PAI também.
12: Tá, Lulu.
10: Fala, Thiago.

Ó, o Thiago disse que vai te levar no rodeio lá do Pé de Capincho. É o Thiago, que eu vou te mostrar a foto do Thiago. Bueno, bueno, vamos chegar com mais música. Jorge Guedes, Bonimar Lima, agora assumindo a mesa de som e áudio. É o Bonimar. O Vitor tá indo pro seu merecido descanso, Vitor. Olha que der, Vitor. Olha que der, mete ficha aí. Mete ficha aí, vamos ouvir agora o missioneiro Jorge Guedes cantando aqui no programa. Tá na mão? Então vamos lá.

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Bonimar, dá uma diminuída. Exatamente, diminui o ritmo aí, Bonimar. Vamos tocar uma canjica? O Tiburcio da Estância vai estar no acampamento Farroupilha. Todo mundo lá e vai assistir o Tiburcio da Estância.

0: do João Luiz, por esse costado.
1: Eu que agradeço, Tiburcio, velho.
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3: Olha aí, 5:58, 5 da tarde, 58 minutos. Um baita abraço à nossa querida amiga, a Nancy Panderi. Segundo, Bolimar, a Nancy vai estar... Parabéns, Nancy! A Nancy vai estar de aniversário segunda?
4: Segunda,
3: nós vamos homenagear hoje, vamos homenagear amanhã, vamos homenagear segunda, a Nancy Panderista. É, sabe o que vai ter?
4: Água.
3: Não, a sopinha.
4: Água.
3: Não. Isto, vai ser o churrasco, então. Lá na Nancy Panderista. É, vai ter segunda-feira. Segunda-feira ela vai estar de aniversário. Ouvimos, neste a parte musical, uma vaneira. Eu vinha vindo um domingo, Jorge Guedes e Tiburcio da Estância, que vai estar no acampamento Farroupilha, agora no início de agosto, lá no Sindicato Rural, deste grande evento aí que a prefeitura organiza, cantou para nós com João Luiz Correia, Socando Canjica. Vamos ver quem tá aqui comigo, o amigo Chaveirinho, a Rosa. Fala aí, Chaveirinho, fala aí.
5: É, meu amigo Rosalino, aqui é o Chaveirinho, ó, aqui no Paraboi, pedindo uma música para Rosalino, Thiago, Iago e outras filhas. Um abraço, meu amigo.
6: O Iago.
5: Já botei. E a música do Pedro Hortaço aí pra nós.
3: É coisa gaúcha. Chaveirinho. Abraço, trovador Chaveirinho. Esse é bueno. Paulo Fonseca, buenas, meu colega Paulo Fonseca. Buenas tardes, Lodelino. Hoje estarei ao vivo e a cores pela Rádio Atlântida, transmitindo o baile do Pita Velho, o baile velho gaúcho, né? Com o Costelão, lá no Alma dos Pampas, meu amigo João Escobar, para a patroa Cleci. Hoje os mensageiros, né, Paulo Fonseca? Os mensageiros estarão animando este grande evento, o baile do Pita Velho, lá no Alma dos Pampas, logo mais. Estaremos te escutando aí, Paulo Fonseca. Aquele abraço, muito obrigado pela audiência. O meu amigo Mário, boa tarde, meu amigo Laudelino. Se Deus quiser, vou estar participando do rodeio do amigo.
4: Mário!
3: É? O Mário?
4: Ah,
3: tá. Conhece o Mário?
4: Eu
3: conheço, eu também conheço. O Mário.
4: Olá, pai?
3: Não, o Mário, filho da dona Ana.
4: Ah,
3: daí. Aqui, toca aqui, ó. O filho da dona Ana, lá do Sarandi. Um abraço, Mário! Vai estar botando corda, Luiz. Ele vai estar botando corda lá no rodeio do Capincho. Vou lá até assistir também, tá, Mário? Um grande abraço e torcer pra ti. A Maristela Sarmento, boa tarde, meu amigo Lodelino. Estamos na escuta aqui no Cambuchim. Um abraço aí lá no Cambuchim. A minha amiga Margarete Sarmento, todo o pessoal lá do assentamento Cambuchim. Meu amigo Wilson, o Wilson Guimarães. Boa tarde, meu amigo Lodelino, aqui no Paraboi, tomando mate com a erva mate tomereira. E na escuta, Wilson e a professora Aliane. Aliana, um grande abraço aí, Wilson e Aliana, ouvindo o nosso programa lá no Velho Paraboi. Um grande abraço, muito obrigado pela audiência. Minha amiga, aos amigos da Santos Reis, eu quero pedir em nome dos moradores da Santos Reis. Pessoal, ali na Santos Reis, que vila bonita, uma das vilas mais bonitas da nossa cidade, entre tantas, que o povo cuida, né? Se faz aquela roçada na frente, faz aquela roçada, aquela limpeza, cuidam tanto, mas vem outros vizinhos, de repente, outros lugares e colocam. Inclusive, o pessoal está reclamando que colocaram fraldas usadas num saco de lixo, bem ali no, ali próximo ao trevinho da Mercovia, tá? Na saída ali, na saída da Santos Reis, ou entrada da Santos Reis. Pessoal, vamos evitar, amigo, bota na frente da tua casa que vem o caminhão do lixo, vem a Eco Verde e recolhe. Mas não coloque ali lixo em locais aí que... em difícil acesso aí para Eco Verde. Não coloque lixo ali. Foi feita a limpeza, foi feito poda, né? A Dilce me pediu uma vez aí para pedir pro pessoal da prefeitura aí podar, limpar e levar as podas. Fizeram, roçaram, ficou bonito ali. Mas, tia, vamos respeitar, meu. Vou respeitar o local do vizinho ali para não colocar lixo. Coloque na frente da sua casa ou na sua lixeira, né? E aí vem o caminhão da Eco Verde e leva. Mas vamos evitar aí de colocar lixo na frente ali, principalmente ali, pessoal, os moradores estão me solicitando aí que a gente peça para ti não colocar lixo ali na... ali próximo ao Trevinho da Mercovia, ali na entrada ou saída ali da Santos Reis, tá bem, pessoal? Um pedido com carinho para todos vocês, tá bom? Bom, vamos ajudar essa comunidade aí, as comunidades todas aí a cuidar do nosso local, da nossa cidade, do nosso meio ambiente, tá bom? Então não coloque lixo em lugares indevidos, tá bom? Meu amigo Neto e a Cida em Uporã estão matinho, escutando o programa. Alô, Neto, alô, Cida, lendo em Uporã. Então, aquele abraço muito em Uporã, e escutando o programa, tá? 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
3: 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Lúcio Mota, tu gosta de coca?
4: Hã?
3: Coca?
4: É.
3: Tu gosta de coca?
4: Não.
3: Não?
4: Não.
3: O que que tu gosta?
4: Pela.
3: Coca-Cola, tu não gosta?
4: Eu
3: gosto de Coca com Fernet. Vamos ouvir.

0: Brasil.
1: Olha aí, 6h15, daqui a pouco tem o Inter, né? É o Inter daqui a pouco? Barbaridade, pobre do meu Colorado, né, che? Atlético Paranaense, né? Inter e Atlético Paranaense daqui a pouco. Barbaridade. Esperamos, né, que pelo menos um empatezinho lá na arena, lá no Paraná. Não é fácil, né? É grama sintética, né, Bonimar? Não vai ser fácil, mas vamos lá. Vamos lá, meu Colorado. Vamos torcer pro Grêmio, pro Colorado, e pra não cair pra segunda divisão, né? Tá complicado. O Chiquito Bordoneio. Chiquito Bordoneio com corpo e alma. Coca com Fernê. Também ouvimos o Paulinho Mocelin, menino campeiro. Eu tava esquecendo aqui. O Dino, deu as caras. Deu as caras, meu amigo Dino. Tá entrando pro Chile, né, Dino? É, tá bem. Levou poncho, Dino. Levou poncho. É complicado. Manda um áudio pra nós aí, Dino. Complicado. Vai bem de poncho aí, porque tá... É frio lá no Chile, né? Tá lá, caindo neve lá no Chile, agulizado, não pode nem andar de caminhão lá, estão tudo trancado lá por causa da neve. Tapa os asfaltos de neve, né? O aniversário do seu Pedro Antonini, Bonimar. Seu Pedro Antonini, dos filhos e netos, eu anotei aqui, acabei esquecendo. Espero que seu Pedro Antonini esteja escutando o programa ainda, né? Desejar muita luz, muita saúde, muita paz, muita alegria em nome de toda a família, viu? Dos filhos, dos netos, seu Pedro Antonini recebe o carinho, assim como recebe meu e do Bonimar Lima e do Lúcio Mota, lá na Gregório Carmargo, na Vila São Francisco. Queria ouvir o Colono, a gente colocou aí, eu sabia que tinha que oferecer essa música do Colono aí, do Teixeirinha, pro seu Pedro Antonini, tá de aniversário. Então, desejar saúde, luz, paz, amor e carinho da família, viu, seu Pedro Antonini? Paguei a dívida, né? 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O Joicemar Rocha Goulart escuta nós lá no Garruchos. Alô, Joicemar Rocha Goulart, lá em Garruchos, escutando a gente também, um baita abraço, muito obrigado pela audiência. Quem mais está aqui comigo? 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
0: 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Bolimarlinho, a gripe do porco pro meu amigo Preto. Alô, Preto, alô, meu Ramão, a gripe do porco aí pra você, não?
2: Tiro missioneiro.
0: Tiburcio da Estância.
2: Tu foi pegar?
3: Mas que barbaridade, Tiburcio. Essas madrugadas puxadas com esse chinaredo. Tem me ajudado uma coisa por demais.
2: Se for a gripe do porco, posso te dar receita. Abre essa gaita, Jardim.

0: velho.
1: Último relincho do Bagual Velho, último relincho, Renato. Um abraço aí pro Renato. O Renato Soares escutando a gente. Obrigado, Renato, meu amigo Dino. Ó, o Dino mostrando as neves lá. Fala, meu amigo Lodelino, estamos aqui debaixo do mau tempo, tomando Fernet com coca. Fernet com coca, Dino. Em Espalhata lá no Chile. Baita abraço, Dino. Bom final de semana aí. Vamos ter que ficar no Fernet com coca aí, né? Baita abraço e obrigado pela audiência. É, o meu amigo Mário, boa tarde, meu amigo Lauderino. Se Deus quiser, vamos estar participando do rolinho do amigo Pé de Capincho. Nós vamos estar juntos com o Matheus, a Ione, os patrões da campeira do CTG, revivendo a tradição, né, Mário? Com certeza. Tá, muito obrigado aí pela audiência. É, quem mais aqui? Bueno. Lúcio, vem aqui, Lúcio Mota. Vamos nos pedir, Lúcio Mota. Vem cá, Lúcio Mota. Manda ele vir aqui, Bonimar. Manda vir aqui que já temos que ir embora. Tá? E hoje de noite tem o costelão, né, meu amigo? O setembrino, é, tu não vai me chutar um toco lá, setembrino, tu não vai me chutar um toco, não me chuta um toco lá no Alma dos Pampa, tá bem? Agora não precisa mais chutar toco, né? Tem tua prenda, né? Setembrino, é logo mais à noite, no piquete Alma dos Pampas, tem o costelão. Tá todo mundo convidado, né, setembrino? Muito obrigado aí pela audiência. Vambora, Lúcio Mato, vambora. Exatamente, olha aqui a professora Armanda parabenizando todos os caminhoneiros, todos os colonos, né, professora Armanda? Aquele abraço, muito obrigado pela audiência, professora Armanda. Bueno, vamos encerrar com porca? Antes era o Tiburcio da Estância, né, a gripe do porco, Chiro Missioneiro, participação, agora a gaita do falecido, meu amigo Rodrigo, dá som na caixa, hein, Rodrigo, fazendo aquela boia campeira. Abraço, Rodrigo, homem Ramão, preto, obrigado pela audiência. Porca Véia, fiquem todos com Deus e uma boa vitória aí do Colorado. Deus abençoe cada um. Até segunda-feira, 6 da tarde, eu tô aqui com o programa Entardecer na Querência.

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6: 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É hoje, hein? 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Começa o jogo em Curitiba! O Inter já vai

0: cortada aqui pelo Félix Torres, de cabeça ele tira, a bola sobrou pela intermediária, o Inter vai tentar descer, vem tentativa ali pelo meio, carrega a bola Bruno Gomes, ele faz o domínio, soltou aqui na direita, o Inter vai na troca de passes, recuando a jogada, vem de novo no campo defensivo, vem aqui para Félix Torres.
1: Começou.
0: O Inter com três zagueiros, a bola chega até onde está colocada a Vijagra, começou onde, Corti?
1: Santos e Chapecoense, jogo também iniciado às 6:30, segue 0-0 para Priori Máquinas e Dr. Clean.
0: O somzão emoção é da Rádio Grenal, então senta o dedo no like para quem tá ligado com a gente na live, para quem tá no radinho, obrigado pela sua audiência. A bola foi cortada pela zaga do Furacão, cortou o Gilberto lá atrás, a bola sobrou de novo pela intermediária, vem na direita, domina o Teran, ele olha pro campo de frente, breca a jogada, soltou ele pelo meio, domina o Luiz Gustavo, recua, volta a jogada, domina de novo o Luiz Gustavo, tenta partir pro campo de frente, ele chamou pro jogo ali o Kevin Viveiros, a bola já aberta pelo setor de ponta direita, aparece para cortar lá atrás a zaga do Inter, vem Matheus Bahia, joga para fora, a bola sai em arremesso lateral para a equipe do Atlético fazer a cobrança, e é uma baita camisa essa do Inter, né? E mesmo precisando de um patrocínio master assim, fica lindo demais, né, o Gabriel Camargo? Sem o patrocinador fica bonito, né?
2: Eu gostei bastante, inclusive quando o Inter usou o patch, né, do campeão mundial em japonês, ela ficou mais linda ainda.
0: É verdade, é verdade. Então,
2: fica a dica quem quiser me presentear aí, porque tá meio salgadinha.
0: Tá salgada, e a manga comprida é mais ainda, né?
2: É, tá tão salgada quanto a pista.
0: É verdade. Rádio Popular de Cachoeira do Sul também faz parte da grande rede Grenal. Chegamos agora a 2:09, esse é o tempo do primeiro tempo, e aqui na Grenal o que passou já era, o jogo tá parado, tem um jogador aí do Furacão no chão, né, Gabi?
2: Jogador do Furacão sentindo dores no gramado após um choque com o Johan Carboneiro. Me parece ser o Esquivel, camisa 37, mas nada muito grave com ele, sentindo o tornozelo esquerdo. O árbitro já mandou seguir 2 minutos e 30. Faz assim, faz assim, faz economia com qualidade no Assum 0-0.
0: 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Simbora pro jogo. Jogo retomado na Arena da Baixada em Curitiba. Sai o Furacão pelo setor da meia-direita, carregando, jogada por ali o Claudinho. Ele tentou a movimentação, vai fazer o levantamento lá para a grande área. A bola vem aqui pelo setor de esquerda, sobe a zaga do Inter. A bola acabou sobrando ali pro Leozinho. Leozinho faz o domínio, tentou partir para cima da marcação, dobra, são dois em cima dele. Saiu jogando bem agora o Félix Torres, entregou para Carboneiro. Vamos, Carboneiro! Ele puxa o bonde, colorado, se manda pro campo de frente. A bola trabalhada pelo corredor central, brecou, segurou, abriu aqui na direita. A passagem foi boa, recupera por aqui o Vitinho, levantou direto! Tava pintando um golaço fenomenal de Vitinho, lá do meio da rua, de muito longe, mais ou menos de onde Ronaldinho Gaúcho bateu aquela falta contra a Inglaterra. O Vitinho bateu, a bola subiu, desceu, pegou no travessão e foi embora. Ia ser uma pintura de gol, Gabi!
2: Ia ser uma pintura de gol do Vitinho, um contra-ataque puxado por Johan Carboneiro. Lado direito de ataque, tentou surpreender o goleiro Santos, que fez uma bela defesa. E na sequência, a bola pegou no travessão. Quase, quase gol do Internacional. Ia ser um gol de placa. A rede até balançou de susto. 4 minutos, 0-0.
0: O goleiro deu um tapa nela, senão ela ia entrar. Eu pensei que ela tinha pego direto no travessão, mas não, goleirão. O Santos deu um tapa nela e salvou o Atlético. Que bola, hein, Olê?
3: Não, o Internacional é aquilo que eu te falei, Dani. Cria, tem volume, mas não consegue matar o jogo. É impressionante o que acontece com o Internacional, cara. Aí daqui a pouco os caras encaixam um contra-ataque, o Atlético tá armado pra jogar desta forma, pelo menos nesses 5 primeiros minutos de jogo. E eles em uma chegada vão acabar matando, cara. Essa tem sido a história do Inter em 2026.
0: É, esse é Ale Dornelis. O Inter tá jogando e empatando com o Furacão. 4:30 o tempo do primeiro tempo. O placar tá fechado em 0-0. Mas o Inter quase abriu o placar, né? É impressão minha ou o Antônio é o capita?
3: É o capitão.
0: É o capitão,
2: sim,
0: né?
2: O Antônio é o capitão. Ele já tinha sido capitão do time no Gauchão com os jovens. E no segundo tempo contra o Cruzeiro também. Ele pegou a faixa após a saída do mercado.
0: Eu confesso que não prestei atenção. E agora tem jogador do Inter no chão. E o Bruno Gomes tá sentindo bastante ali, Gabi.
2: Teve um choque com o Mendoza. Ficou caído no gramado. Camisa 15 do Internacional, Bruno Gomes. Uma chegada forte ali do jogador do Furacão. O camisa número 14 é o Luiz Gustavo, aquele mesmo. Luiz Gustavo, 7-1, deu um pega no Bruno Gomes, segue 0-0.
0: 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A bola tá rolando e você vai se ligando no somzão emoção da Rádio Grenal. Eu sou o Daniel Félix, muito obrigado pela sua audiência. A bola do Inter pelo setor de esquerda, tentativa de saída pro jogo por ali, lançamento lá no campo de frente pro Bernabé, não deu pra ele, recorta defensiva daqui pro Furacão. Aí apareceu bem ali no meio Vijagra para fazer o corte.

0: rebate, ele tirou, a bola voltou ali pela intermediária, abrindo aqui na direita para Félix Torres, o zagueirão abre aqui na direita, a bola chega para Vitinho, Vitinho buscou a tabela, tentou partir para receber, a bola acabou caindo no pé do Carboneiro, não consegue domínio, a bola vai embora, arremesso lateral para a equipe do Furacão fazer a cobrança ali pela intermediária do campo. Chegamos agora a 6 minutos é o primeiro tempo, e a Jambwork Móveis de Escritório oferece a mais completa linha de móveis para a sua empresa, está disponível nas melhores lojas do Rio Grande do Sul e também do Brasil. Lá vai o time do Furacão, na bola pelo setor de ponta direita, vem ali um passe rasteiro, uma tentativa de bola para a grande área, o Antony saiu lá e catou, Gabi.
1: Pois é, a tentativa de passe, a bola acabou pegando por último no Bruno Gomes, que quase fez uma lambança, o Antony bem colocado ficou com ela, 6 minutos de 25, vem para a live da Grenal, youtube.com/radiogrenal, segue 0-0.
0: É, e deixa o like aí, né, pô, vamos parar de se fazer para deixar o Dani feliz, deixa o like na live da Grenal, e lá vem o Furacão na tentativa pelo setor de esquerda, bola para a grande área, tentativa aqui do jogador da equipe do Furacão, camisa número, era o Aguirre?
1: Era o Mendonça, número 7, tentava o lançamento pro Viveiros.
0: É, ele tentou ali, a bola acabou indo para fora, né, tiro de meta que cobra o Antony para a equipe do Internacional. Você tá bem demais no radinho e na rede, tá ligadaço aqui no Sonzão, emoção da apaixonada pelo futebol. Abraço aí pro Lúcio Freitas, que tá ligado com a gente, né, também o... Como é que é o nome dele? Idenei. O Idenei tá por aqui também, além do Fernando Machado, a galera que participa e interage conosco. Manda no chat aí, qual placar você acha que vai ser o jogo de hoje entre Inter e Atlético Paranaense?
2: Rodrigo.
0: Fala, Lê.
2: Não, só uma curiosidade aí, né? O Vitor Hugo Naum dos Santos. Esse é o sobrenome dele. Também conhecido como Vitinho, revelado pelo Atlético Paranaense na temporada de 2019. Que é o mesmo ano daquela Copa do Brasil que os dois times se enfrentam na final, Daniel Félix.
0: É, e agora vem o Teran, lá na direita, ó, colocando a bola para a grande área, bola ela ali para o Kevin Viveiros, não deu para ele, não conseguiu finalizar, para a sorte do Inter agora, né, o cruzamento do Teran foi na cara do gol, o rebote do Inter no campo defensivo protege do Vitinho, a bola acabou sobrando no Félix Torres, esticou para o Vijagra, Vijagra está apertada pela marcação, volta de novo no Félix Torres, dá um bico, a bola vai ali para a intermediária, subiu na disputa o Bruno Gomes, ela cai de novo no Vitinho, Vitinho estica pelo setor de esquerda lá pro Matheus Bahia, o Matheus olhou pro campo de frente, ele tentou lá pro Bernabé, mas aí o passe foi muito errado, né, Gabi?
1: Passe muito errado, mas o Bernabé também não fez esforço nenhum, lançamento do Matheus Bahia para a defesa do Atlético, ficou com o Teran e sai jogando aí o Furacão sem muitas dificuldades, 0-0 na Arena da Baixada.
0: Lúcio Freitas que tá lá na fronteira com o Paraguai, com vários colorados ouvindo a transmissão da Grenal, então valeu aí pro Lúcio e pra toda a galera aí na fronteira que tá nos ouvindo.
3: Que nem tu.
0: Que?
3: Com vários colorados.
0: Exatamente. O Pinhal Serra também está curtindo aqui a nossa transmissão. Valeu. Olha a bola do Inter dominando a jogada pelo corredor central. Vamos, vamos. O Inter tem que ter um pouquinho de pressa, né? O lançamento lá para o Alejandro. Aí não deu para ele. Apareceu o Esquivel para fazer o corte recuando para o goleiro Santos. Era mais um ataque do Inter que não deu certo ali, o Gabi.
1: Mais um ataque para o Internacional, a bola foi para o Alejandro, não conseguiu dominar, acabou ficando para a defesa do Furacão sem muitas dificuldades. 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
0: O Vingador Tricolor está por aqui também, evidentemente está secando, né? Mas está ligado com a gente aqui, então tá, um abraço para ele.
1: Nada para fazer
0: ele,
1: no sábado, né? Um, mas obrigado pela audiência.
0: Isso é que importa.
2: Falta de amor, falta de amor.
0: É, mas tem que estar ligado com a gente.
1: Ou a noite de sábado dele vai depender do que acontecer no jogo.
0: Pode
1: do Inter,
0: ser.
3: Né? E tem que cuidar, falar em Vingador aí na rádio, que dá problema.
0: É, não, mas
3: que
0: esse aqui o cara é assim... o Tricolor. Olha o Atlético chegando, vem cruzamento, a bola de novo lá pra grande área, de novo lá pro Viveiros, hein? O Antony agora de novo saiu pra catar, o Atlético tá aí nessa bola alta aí, ô Gabi.
1: Não é à toa que ele é o artilheiro do Atlético neste campeonato brasileiro. Todos os lançamentos buscam o camisa 9 do Furacão, dessa vez o Antony estava ligado, ficou com ela, segue 0-0.
0: Quem tá ligado por aqui também é o Thiago Rocha, tá mandando um abração aqui pro Alexandre Hermes. Fala, quem chamou?
4: Foi eu, Dani, só para trazer uma curiosidade a respeito do Antony, que acabara de fazer uma defesa no ataque do Atlético Paranaense, para trazer os últimos goleiros que foram capitães nas partidas, num passado mais recente. Alisson Becker, em 2016, foi capitão, ergueu a taça do hexacampeonato do Gauchão na sua despedida. Mais à frente, Danilo Fernandes era o vice-capitão, quando não tinha a campo, por exemplo.
0: Olha, olha o Inter, vem Bernabé na esquerda, bateu, corta a zaga do Furacão. Bernabé desceu bem, ele é um jogador importante, ele tem que aparecer mais no jogo, agora ele chegou, concluiu e essa bola foi cortada, escanteio pro Inter, Gabi.
1: Pois é, o Bernabé que estava sumido da partida, recebeu, conduziu em velocidade pelo lado esquerdo, tentava o chute ali, foi bloqueado pelo Aguirre. Escanteio para o Inter fazer a cobrança. 10 minutos e 40, 0 a 0.
0: Escanteio para o Inter, setor de ponta esquerda. Chegamos agora próximos dos 11 minutos do primeiro tempo. Vem escanteio, bola jogada para a grande área. Corta a zaga do Furacão, tirou lá atrás o Aguirre. A bola vai sobrar na intermediária para o Inter. Domina para ali o Bernabé. Ele tenta esticar a jogada lá no fundo do campo para o Carboneiro. O Carboneiro volta para o Bernabé. Bernabé breca a jogada, pisou, tentou por ali a finta, segurou, levou adiante. Chega rasgando lá atrás o Teran. Ele bateu para fora, a bola sai em arremesso lateral para a equipe do Inter fazer a cobrança. 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Aqui na Granal, 11:20 é o tempo do primeiro tempo, e o que passou já era. Agora o Inter errou no arremesso lateral, né? A devolução ali do Vijagra, a bola acabou indo para fora, arremesso lateral ali para a equipe do Furacão. A bola já trabalhada lá atrás do campo defensivo. Fala, Gabriel Camargo.
1: Uma curiosidade, tá? O time do Atlético recheado de estrangeiros, e na linha de defesa tem o Aguirre, que é colombiano, o Esquivel, que é argentino, e o Teran, que também é colombiano, além, claro, do Viveiros e do Mendoza, que também são gringos desse time do Atlético Paranaense.
0: E agora vem de novo lá o Atlético, e lá pelo setor de ponta direita, tentativa de jogada. Domina por ali o Gilberto Moraes. Ele vai tentar o toque por baixo. A bola acabou sendo desviada pela zaga do Inter. Apareceu ali o Vijagra no corte. Escanteio pro Furacão, Gabi.
1: É, pelo lado direito de ataque do Furacão. Tentava o cruzamento, muito bem colocado o Matheus Bahia. Jogou para escanteio. Vem bola na área do Anthony.
0: 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E aproveita você que tá no YouTube, deixa o like para deixar o Dani feliz. O escanteio para a equipe do Furacão lá pelo setor de ponta direita. Vamos ver quem é que tá chegando ali para fazer a cobrança. Me parece até o Leozinho, né? É ele. De perna esquerda, movimentação tá formada. O Tendel na grande área do Inter. Leozinho partiu, colocou no primeiro pau. A bola não foi desviada, sobrou aqui. Olha o rebote, o chute, bola pra fora. Só que aí quem chegou pra concluir foi o Leozinho, né? Ele encheu o pé, só que mandou pra muito longe. Essa aí subiu e sumiu, né, o Gabriel Camargo?
1: Subiu e sumiu. Recebeu aqui no segundo pau uma sobra do cruzamento. Bateu forte de perna esquerda. O Antônio até estava nela. Saiu pela linha de fundo. Tiro de meta que vai ser cobrado pelo capitão colorado. Segue 0-0.
0: Juliano Teixeira tá dizendo que vai ser Furacão 3-0. Tem secador dessa live, hein? Tem bastante. Tem bastante.
2: Ô, Daniel.
0: Diga, galera.
2: Ô, Gabriel Camargo, duas coisas. Oi. Primeiro, tu já falou a respeito do Gilberto, lateral direito do Atlético Paranaense, 33 anos, 2014, jogou no Esporte Clube Internacional, sob o comando de Abel Braga, fez história no Bahia.
1: Ele tava no time que venceu o Atlético a última vez. 2014? Mas eu não tinha falado sobre ele. 2014, gol do He-Man. Tá, mas o Gilberto que está em campo não é o mesmo.
2: Esse é Zica.
1: Não, ele tá no banco. Tem dois Gilberto.
2: Não, o Gilberto Moraes.
1: Não, é o Gilberto dos Santos.
2: É o Moraes,
1: né? É que são dois.
2: Bom, eu vou ver aqui, tá, e a segunda coisa, tu reparou por um acaso que... Mas eu acho que é o mesmo, tá? Tu reparou por um acaso que o Alejandro, ele tá com aqueles pezinhos de academia nas duas pernas?
0: Parece, né? Sim. Parece. São jogados agora 14 minutos, é o tempo do primeiro tempo. Osmar Weber diz aqui, queremos o Haroldo. Eu também quero, Osmar, também quero. A bola trabalhada pelo time do Inter, obrigado aí pela tua audiência. A bola recuada para o Anthony para sair jogando. Ele vem na perna direita, soltou lá para a intermediária. Fez o lançamento, o Alejandro meteu um toquinho de cabeça, mas a bola acaba caindo lá para a zaga da equipe do Furacão e recuada para o goleiro Santos. Fala, Gabi.
1: É o mesmo Gilberto, esse que o Ale falou, tá ex-Inter, ex-Bahia. E o outro Gilberto, que está no banco de reserva, tem 21 anos, é lateral direito e fez base no Palmeiras.
0: 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Olha o Atlético chegando, a bola batida na cara do gol, pra fora! Impressionante agora o gol que o Furacão perdeu. Numa bola cruzada na entrada da grande área, sobrou no segundo pau, me pareceu ali o Teran chegando. Vamos confirmar quem é que bateu essa bola aí. Mas é um gol imperdível que o Atlético Paranaense desperdiça na cara do Antony, uma bola cruzada que tirou tinta na trave ali, Gabriel Camargo.
1: É um lançamento para o Kevin Viveiros, me parecia até em condição de impedimento. Ele achou o Leozinho, que perdeu um gol inacreditável cara a cara com o Antony. Olha, a condição era irregular, mas foi um gol que não dá pra perder.
0: Não dá pra perder.
2: Uma assistência
1: ou
2: de
1: dá também, né? Não é do Inter. É,
0: que bom que perdeu, né?
3: No primeiro lançamento ali parecia que o jogador que disputou a bola com o cabeça dura do Inter ali é que estava impedido. O jogador que recebeu o passe, obviamente não, porque veio do adversário. Mas não dá pra contar com a sorte, né, Odani?
0: Muito bem, agora vem de novo lá o time do Atlético pela meia direita. Aí chega ali o Bernabé na marcação, cometeu falta, o jogo para, é falta para o Furacão, o Gabriel Camargo.
1: Falta para o Atlético, o Bernabé atropelou o camisa 21, o Leozinho, ele ia tomar uma caneta de futsal, né? Para quem não sabe, o Leozinho era do futsal, um rolinho no meio das pernas do Bernabé, atropelou o jogador do Atlético, falta foi marcada e já cobrada.
0: É, e vem de novo lá o Furacão na pressão pelo setor de esquerda, chegamos a 16:20 ao tempo do primeiro tempo, na arena em Curitiba. Agora tentava sair pro jogo ali, o Carboneiro foi derrubado, falta nele, é falta para o Inter, Camargo.
1: Falta para o Inter, campo de defesa, o Carboneiro vinha buscar jogo, foi derrubado, falta foi marcada, agora Félix Torres com a posse da bola, de longe, às vezes me parece o Vitão, mas é quando ele...
0: É verdade.
1: Quando a bola chega para ele, eu percebo que não é o Vitão mesmo.
0: 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Bom, agora o Inter fez a cobrança de falta e depois ela sai na sequência pela linha de lado, é só arremesso lateral. Quando o meu relógio marca 6:48 da noite, hora de conferir tempo e placar do futebol.
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0: 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Na Arena da Baixada em Curitiba pelo Campeonato Brasileiro e aqui na Grenal, o que passou já era. 17:30, primeiro tempo, placar de 0 para o Atlético, 0 também para o Inter, Corte.
4: Apaixonado em forma, bola rolando também neste sábado na Vila Belmiro, Santos vai empatando com a Chapecoense em 0-0. 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
0: E aí, Alê Dornelles, analisa pra gente esse empate até aqui, o Inter teve chance, mas o Furacão teve mais, né?
2: Olha, Dani, primeiro eu preciso aqui ser forçado a te corrigir, ser deselegante te corrigir.
0: O que
2: é? É Carbonícios Júnior.
0: Tá bom.
2: Tá?
0: Tá bom.
2: Segundo, te respondendo agora...
0: Ele fez a harmonização também ou não?
2: Não, ainda não. Não virou o queixada do Cepacol, né?
0: Tá bom.
2: Mas o Internacional é aquilo que eu falei, o Inter tá tranquilo no jogo, vamos dizer assim, tá? Consegue ter volume, consegue criar, tenta.
0: Olha o Inter chegando ali, não deu nada.
2: Esse é o exemplo, é a fotografia. Se tu me pedisse, Alê, como é que é o Inter na partida? Eu ia fazer um gif desse lance.
0: Alê, como é que é o Inter na partida?
2: Cara, pega um gif do lance que acontece aos 18 minutos e 32 segundos em que o Vitor Naum finaliza, faz a tabela com o Alejandro, né? O Alejandro. E aí ele chuta...
1: O Carboneiro que escorou pra ele.
2: Foi o Carboneiro? Carbonícios. E aí o Alejandro de novo... escorou a bola como contra o Cruzeiro.
0: O Alejandro é bom.
2: Como
0: é
2: se
0: bom.
2: Fosse a gente aqui jogando pelada na Copa SEG, entendeu?
0: Alejandro é bom. Aí vem de novo lá o ativo do Atlético, pelo setor de ponta direita, chega pra cortar a zaga do Inter, cortou lá atrás o Vijagra, ele soltou pra intermediária, a bola subiu e desceu, vai cair fora do campo, é só arremesso lateral pra equipe do Furacão fazer a cobrança. Quer concluir, né?
2: Não, é isso mesmo, eu fico meio... Se eu fosse colega de grupo do Vitor Hugo Naum, só ia chamar ele de Naum. Só. Eu nunca vi um sobrenome assim, Naum. Já viu, Daniel?
0: Encarnou no sobrenome do cara.
2: Pô, Naum.
0: Chegamos agora a 19:30. Lá vai o Inter por contra-golpe. A bola do Carbonício Júnior. Abrindo a jogada pelo setor de esquerda. Romero para ali o Bernabé. Esse cara eu gosto. Lá vai o Berna. Ele tenta a jogada pelo setor de esquerda. Ficou preso na marcação. Agora está perdendo a bola ali para o Aguirre. A bola sai pela linha de lado. É lateral para o Inter. Lá pelo setor de ponta esquerda. 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Então senta o dedo no like da Grenal. Vamos bater 500 rapidão aí. Dá essa moral por Dani. Aí a bola foi recuada lá pra zaga do Inter, domina por ali o Maripan. Maripan chega com ela, domina, dá um tapinha, soltou de lado, o Inter vai tentar partir. A bola com o Matheus Bahia, já fez o passe na meia esquerda, quem domina é Bruno Gomes, retornando jogada para Maripan. Maripan abriu aqui na direita, vem para Félix Torres na perna direita, faz o lançamento pro campo de frente, a bola lá pro Carbonício Júnior, ele domina por ali o Carboneiro. Vai Carboneiro, ele cruzou, mal, mas muito ruim o cruzamento do Carboneiro, Gabi.
1: Bola recuperada no campo de ataque pelo lado direito nos pés do Carbonero. O Alejandro estava sozinho dentro da área, o passe foi mal feito e ficou nas mãos do goleiro Santos. 20 minutos, 0-0.
0: 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Vamos chegando a 21 minutos, eu tô bem na espera do gol do Inter, fala ali.
2: Não, agora só pra ilustrar pra quem tá nos ouvindo e apenas ouvindo, né? A gente, nós somos os olhos de quem tá na audiência, mas não tá podendo assistir o jogo entre Atlético Paranaense.
1: Grenal Audiência.
2: Hã?
1: Grenal Audiência.
2: Grenal Audiência. É, nesse exato momento, Dani, 50% de posse de bola. Se é 50% óbvio que é pros dois, né? O óbvio vai ter que ser dito aqui.
0: 50 pro Inter, 50 pro Furacão.
2: Exatamente.
3: É por isso que tem ovo escrito na caixa.
2: Exatamente,
3: ovo,
2: então. Exatamente. Total de chutes, 2 para cada lado. Finalizações na trave, 1 para cada lado. Esse é o jogo até o momento. É equilíbrio, os dois se estudando, os dois querendo jogar de forma reativa, e aquele que conseguir ser mais eficiente na hora de aproveitar o campo aberto vai conseguir deixar o seu tempo no match.
0: Daniel bem, tá aí a opinião do Ale. Vem lá o Furacão de novo pelo setor de esquerda, bola cruzada lá pro Kevin Viveiros, não deu pra ele, tá cortando a zaga do Inter, depois aparece lá atrás ainda o Juninho pra cortar, meteu pro campo de frente, a bola cai lá pra equipe do Furacão. É o Sonzão da Grenal contando pra vocês as emoções do Campeonato Brasileiro. Estamos com o Inter e Atlético Paranaense na Arena da Baixada, e aí vem de novo o Furacão pelo corredor central, ó, vem o Jadson, faz a abertura lá pelo setor de ponta direita, botou pra correr por ali o Mendonça, ele já dominou, vai tentar fazer o cruzamento, não deu, fecharam a porta para ele, tá colocado por ali o Matheus Bahia, Mendoza tentou levar pro fundão no campo, ele conseguiu, fez o cruzamento, a bola subiu no segundo pau, Antony! Boa jogada pela ponta direita, mais uma vez a zaga do Inter falhou e na sequência o Antony tava lá para salvar tudo, Gabriel Camargo.
1: É, a jogada pelo lado direito de ataque do Furacão, o cruzamento foi feito no segundo pau, cabeceio e o Antony muito bem colocado fez a defesa para o Internacional para garantir o zero no placar aos 22 minutos e 50 da etapa inicial na Arena da Baixada.
0: 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Vem de novo o Furacão, vem o Mendoza, de novo na ponta direita, para cortar a jogada para dentro da grande área, trouxe na perna esquerda, bateu pro gol, para fora! Ele carregou, era o Leozinho, aí trouxe ali perto da meia lua, armou para bater, bateu, ainda bem que essa aí passou e foi para muito longe, Gabriel Camargo.
1: Essa aí passou, né? Driblou o Matheus Bahia, bateu de perna esquerda, foi muito longe do gol. O Antony nem se preocupou com essa bola. 23 minutos, 0-0.
0: 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É o Campeonato Brasileiro. A bola trabalhada pelo time do Inter cai aqui no pé do Carbonero. Carbonero domina, vai tentar puxar o bonde colorado. Ele recua a jogada ali para o Félix Torres. O Félix fez o lançamento lá pro campo de frente, tá cortando a zaga do Furacão. Fala, Gesiel Elias.
3: 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A arbitragem está em campo.
0: Tá bem, está em campo ali o árbitro de azul, né?
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2: Tá de azul, preto e branco. Né?
3: Azul, preto e branco. É um escárnio.
0: Pior é que é agora tu tem razão, né? Tá de tricolor o árbitro da partida. Chegamos a 24 minutos, esse é o tempo do primeiro tempo, o Sãozão da Grenal, estamos juntos com toda a Rede Grenal, Rádio Milênio de Fortaleza, Rádio MS do Mato Grosso do Sul. A bola trabalhada aqui pelo time do Furacão, vai ganhando corpo no jogo o time do Furacão, hein? O Inter retoma a jogada aqui na direita, passe recolhido ali para o Félix Torres, Félix Torres deixou para o jogador que era o Vijagra. Vijagra vai puxando o bonde ali pelo meio do campo, abrindo a jogada aqui na direita, vai empurrando o Inter, vem Vitinho, recupera e solta a jogada ali para Félix Torres, que recolhe mais atrás ali para o Maripan, Maripan para Juninho, Juninho domina, olhou no campo de frente, da esquerda ele solta a bola para Matheus Bahia, Matheus domina, faz a bola tocada lá pela ponta esquerda para Bernabé, passou pelo marcador, da vai o Berna, tá na grande área, Bernabé adiantou demais, errou o zagueiro, Bernabé bateu, tirou o goleiro! Primeiro, Bernabei adiantou a bola demais. Aí o zagueirão se atrapalhou, deixou pra ele, ele bateu pro gol. O Santos tá salvando o furacão, Gabriel Camargo.
1: Um belo ataque do Inter lá pelo lado esquerdo. Bernabei em velocidade, acabou adiantando demais a bola que ficou para o Teran. Mas o zagueiro se atrapalhou, o Bernabei conseguiu a finalização de perna esquerda. Boa defesa do Santos, quase gol do Inter, e aí mais uma vez uma oportunidade criada e desperdiçada. 25 minutos passados, 0 a 0.
0: O Inter agora teve uma chance ali.

0: erro do zagueiro daqui pro Furacão. Bernabé aproveitou essa sobra aí. 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E agora tem escanteio para a equipe do Atlético Paranaense. O setor é de ponta esquerda, tá Esquivel. Chegando na bola por ali o Esquivel. Camisa número 37. Preocupação ali, o Tendel tá formado na grande área do Inter. Esquivel vai partir pra bola. De perna esquerda, levantou na cara do gol. A zaga chegou pra tirar, vai cortar o Maripanda ali, ele tira o perigo. Aí depois ele perde, a bola sobrou no rebote, fica no bate, rebate, vem Juninho. Meu Deus do céu, que Tendel mesmo ali, hein, Gabriel Camargo.
1: É um tumulto ali próximo à área do Internacional. O Maripan ia arrancando com ela, não sei onde é que ele ia, mas ele foi desarmado pelo jogador do Atlético. Mas o árbitro marcou falta, toque no braço do camisa 26, Claudinho. 0-0 na Arena da Baixada.
0: Pinhal Serra com a gente, também a Maria do Horto, o Vingador, o Mr. Reality, o Daniel Furtado, a galera que se liga e interage no somzão da apaixonada pelo futebol. Cadê o like aí, gurizada? Vamos bater 500 de uma vez ou não? Vocês vão esperar até que horas? Vem comigo aqui na Grenal. Daqui a pouco
2: também... Quantos simultâneos?
0: Ah, tem bastante gente aí com a gente. São mais de 1.300 pessoas que estão juntas conosco. Daqui a pouco tem esse craque do meu lado aqui, Renan Ferreira, para comandar o intervalo aqui na Grenal. São jogados a bola 27 minutos. A bola trabalhada ali pelo time do Furacão, pelo setor de esquerda. Domina por aqui o jogador que era o Mendonça. Não deu para ele, a bola foi embora. Arremesso lateral para a equipe do Inter fazer a cobrança. Que é, Lio?
2: Não, teremos fortes emoções no segundo tempo, eu acho, porque eu estou olhando ali no quadro.
0: Aonde?
2: É, pode ser. Fortes emoções.
0: São jogados agora 27,5. Esse é o tempo do primeiro tempo. O Gabriel Corte com este empate até aqui. Se o jogo terminar assim e ter muita gente fechando pelo empate, o Inter terminaria como? Como é que o Inter está agora, Gabriel Corte?
3: Sem considerar o jogo deste sábado de Vasco e Mirassol e o restante da rodada de amanhã, o Internacional fecharia o dia na 14ª colocação com 22 pontos, Dani.
0: Muito bem, 22 pontos seria a pontuação do Inter então. 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Fala, Gabica.
1: Não, desculpa te interromper até, foi sem querer, tu e o Alê Dornelles, não dá pra chamar de mau caráter porque vocês não têm caráter.
0: Tá bom.
4: Isso é importante frisar sempre.
0: Tá bom. Agora o Inter tentava chegar, a bola foi sobrar nas mãos do goleiro Santos. Ele abriu a jogada lá pela direita, a bola chega para o Teran. Bem. Teran vai se mandar para o campo de frente. Fala ali.
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0: Não tem. Olha a bola do Atlético lá pelo setor de ponta direita. O Teran dominou, buscou a tabela por ali. Chega a marcação do Inter. Matheus Bahia aparece para cortar. Ele vai tentar arrancar para o campo de frente. Lá vai o bom de Colorado. A bola pelo setor de esquerda. Matheus Bahia tentou levar, não deu. Tá perdendo a bola. Fica para a equipe do Furacão. Aparece o Luiz Gustavo. Ele já rola a bola para intermediária. Ali próximo à roda gigante do gramado. O Furacão vai se armar de novo inteirinho para o campo de frente. O Inter se fecha agora. Vem bola pelo setor da direita. É pressão contra o gol do Inter. O Atlético vem chegando. O André vem salvando. A bola de novo lá pelo setor de ponta direita. Vai tentar a jogada por ali o Furacão. A bola pelo meio, pela intermediária. Luiz Gustavo abriu a jogada na ponta lá para o jogador que é o Leozinho. Leozinho cortou para o meio, fez o cruzamento. A bola sobrou no segundo pau e vai embora. A chegada foi boa, cruzamento de novo na cara do gol e ninguém chegou para cortar, hein, Gabriel Camargo?
1: Mais um cruzamento buscando o Kevin Viveiros, o centroavante artilheiro do Atlético Paranaense. Dessa vez a bola passou por todo mundo, cruzou a área do Anthony e saiu pela linha de fundo. 29 minutos passados, faz assim, faz assum, faz economia com qualidade no assum, segue 0-0.
0: E o que passou?
1: Que passou já era.
0: Como diria o Berreiro. 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Vamos bater 30 minutos na sequência. A bola sobrou na área lá do goleiro Santos. Em mais um ataque desperdiçado pelo time do Inter. Mas eu acredito ainda. Vamos, vamos, Inter. Vamos, vamos, Inter. Não vamos perder pro time do Odair Helma, né?
2: Papito.
0: Pelo amor de Deus. Aí o Gabriel Camargo vai enlouquecer.
2: Ou então... maionese. Tu também pode chamar ele de maionese
0: pode
2: também.
0: Pode ser, pode ser. Não vamos enlouquecer o Gabica hoje, né? A bola trabalhada aqui pelo Furacão, pelo setor de esquerda. Vai carregando a jogada por ali o Claudinho. Fez o lançamento lá pela ponta direita. Botou para correr por ali o jogador que era o camisa número 12 daqui pelo Furacão, Gilberto Moraes. Ele correu, correu, correu, mas não alcançou. A bola foi embora. Tiro de meta cobra o Inter, Gabriel Camargo.
1: É o lançamento do Claudinho buscando o lateral direito lá do outro lado. A bola correu demais no novo tapetinho da Arena da Baixada. e segue 0-0 por enquanto. Daqui a pouquinho eu posso passar aqui as opções que tem o Esteban Conde no banco, caso resolva trocar o intervalo.
0: 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Quando o meu relógio marca 7:01 da noite, é hora de conferir o tempo e o placar do futebol.
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0: 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O que passou já era. 31 minutos, primeiro tempo. Placar fechado, 0 pro Furacão, 0 pro Colorado. Corte.
3: Além de Atlético Paranaense Internacional, o jogo também iniciado às 6:30, Santos e Chapecoense segue 0-0. Teremos Vasco e Mirassol. 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
0: Tá bom, deixa eu mandar um abraço aqui pro perfil finado Rogério, tá dizendo um abraço a todos. Finado, um abraço a todos e baita e boa jornada.
6: Finado Rogério.
0: Os caras são uns patitos, né, velho? São jogados agora 32 minutos.
6: Sacanagem, daí.
0: Daniel Fortunato também com a gente. Olha o Furacão chegando, já chama, olha aí. Vem bola colocada ali pelo corredor central. Bola pro Terans, não consegue domínio. Sobrou lá pro goleiro Antony. Fala ali.
6: Agora só trazer um pouquinho aí da questão tática do jogo. O Internacional, ele manteve o mesmo modelo tático do jogo contra o Cruzeiro. Então, ele faz a transição ofensiva e se posta ofensivamente num 4-2-4, manteve isso. É, quando o time adversário consegue romper ali a pressão alta na saída de bola do adversário, o Vitinho e o Bernabé, eles recompõem, o Inter vira um 4-4-2. E se o adversário consegue chegar lá no setor ofensivo no terço final, vira um 5-3-2, o modelo tático do Internacional. E tem organização, dá pra ver, as peças elas não estão descompassadas dentro de campo, existe uma sincronia, o que falta é qualidade na hora de meter o gol.
0: É isso aí, esse é o Ali Dornelli, já somos mais de 1.400 amigos juntos, eu quero o like, senta o dedo no like. Fala, Gabriel Camargo. Não,
1: o Ali falava de qualidade, né, enquanto ele fazia o seu comentário, o Félix Torres errou um passe muito fácil porque ele chutou o chão.
0: É verdade.
1: Então é realmente complicado.
0: É complicado, como diria
1: Caio Matos, Caio o filósofo Matos, né? Da bola.
0: 33
6: essa
0: minutos.
6: É a verdade, como diria o Vitor.
0: 33
1: todos
0: minutos.
1: Eles têm um tá aí, qual é o bordão do corte? Não tem.
0: Não tem. Aí. Bom, a bola trabalhada pelo Antony solta lá pelo setor de esquerda. A bola foi rebatida. O Atlético consegue ficar com ela na segunda bola. Lá pelo setor de ponta direita, domina para ali o Leozinho. Ele já fez o giro sobre a marcação. Entregou ali no meio para o Jadson. Jadson segurou, fez o passe. Entregou para Luiz Gustavo. Ele voltou a jogada na ponta. O Furacão pressiona. Vem lançamento. A bola para a grande área de cabeça. A bola vai embora. Viveiros, meu Deus do céu. Agora o Viveiros, assim, ó, se ele caprichasse um pouquinho mais no cabeceio, era só escolher onde botar a bola no gol, e ele botou pra fora, pra sorte do Inter, sozinho, hein, Gabica?
1: Olha, a sorte do Internacional é que o Atlético também gosta de perder gols, né? Porque o cruzamento açucarado, o Viveiros subiu completamente sozinho numa falha de marcação do Félix Torres, tentou tirar do Antony, tirou da goleira também.
0: Tem gol.
1: E olha, ficou muito revoltado o goleiro do Inter, tiro de meta 0-0, Curtinho.
3: Neymar Júnior abre o placar lá na Vila Belmiro. Neste momento, Santos 1, Chapecoense 0. 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
0: E agora o Inter ia conseguir uma boa jogada com o Vitinho aqui pelo setor de ponta direita. Conseguiu um escanteio. Pode ser agora o gol do Inter, hein, Gabriel Camargo?
1: É, o Vitinho aqui pelo lado direito tentava passar pela marcação. Já seria o segundo defensor que ele iria driblar. O Esquivel fez o corte. Escanteio para o Inter. 35 minutos, 0-0.
0: É, o escanteio para o Inter no setor de ponta direita. Vamos lá, Colorado. Vamos, vamos, Inter.
6: Não, eu falei alto aqui, mas a camisa de goleiro do Atlético Paranaense, o Santos ali, ficou muito bonita.
0: Legal, retrô, né? Um estilo retrô. Olha o cruzamento do Inter, da cobrança de escanteio. O que houve aí, rapaz? Agora sim vai voltar.
6: No segundo pau, já, é, já vai.
0: Carboneiro. Ali. Vai o Carboneiro para fazer cobrança do tiro de canto. Carboneiro partindo de perna direita, levantou na grande área, teve um desvio, tá tirando a zaga. O rebote do Inter, Bruno Gomes, abriu de novo na ponta para Carboneiro. Carboneiro vai lançar, preferiu segurar, brecou, agora sim levantou, corta a zaga. E foi mal o lançamento agora do Carboneiro, hein, Gabriel Camargo?
1: Foi mal, ele cortou pra perna esquerda, que não é boa, né? Fez o cruzamento, facilitou o trabalho da defesa do do Atlético Paranaense, é arremesso lateral para o Inter.
0: 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Olha, meu Deus do céu, a bola sobrou no Bruno Gomes, ele tentou bater de primeira de perna esquerda. Deu uma rosca na bola, sobrou na canhota. Aí vem o Inter de novo. Vem ali, a bola colocada na cara do gol. Vitinho tentou, saiu do gol Santos. Pra cá tá impedindo o gol do Inter ali, Gabriel Camargo.
1: É, após uma furada ali do Bruno Gomes, né, com a esquerda já não é a boa. Ainda no ar de primeira não dá, né, meu querido? Aí a bola sobrou pro Vitinho, que tentava fazer a jogada individual nas mãos do goleiro Santos. Segue 0-0, lá vem o Inter de novo.
0: É, o Inter vai começar Danilo. Tudo de novo outra vez. Fala, Corte.
3: Só informando que com a vitória parcial do Santos, o Internacional perde mais uma colocação. Neste momento, quem ocupa a 14ª colocação é o Santos, com 24 pontos, e logo na sequência vem o Inter com 22.
0: Tá aí a informação do plantão da Grenal, Gabriel Corte, apaixonado em forma. Aí vem bola trabalhada lá pelo setor de ponta esquerda. Essa foi boa, gostei, Corte. Quem é que chamou? Bom, depois o Inter ataca, ó. Bola pela direita, quem sabe agora? Vem o Inter na grande área, tentativa do Bernabei, tá perdendo a chance, o Bernabei. Foi brecado pela zaga, o Inter está conseguindo escanteio, Bernabei tentando ali, Gabriel Camargo.
1: Jogada individual do Alexandre Bernabei pelo lado direito de ataque do Internacional, tentava passar pela marcação do Carlos Teran, foi desarmado. E olha, um lance muito perigoso, mais uma chance desperdiçada pelo Internacional lá na Arena da Baixada.
0: Chegamos a 37,5, 37,5 lateral por Inter Vitinho, dele para Carboneiro. Aí na sequência, a zaga do Furacão chegou por ali, bateu na bola, ela foi embora do Claudinho. Fala, Gesiel.
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0: Até agora é retocável, nada de problema, nada. Tudo certo, né?
4: Nem o silvo do apito tem pra corrigir o árbitro, tá tudo certo. Fora o fardamento. É. Fardamento.
0: Mas de resto, tranquilo aí com a arbitragem.
4: Tranquilo. Tenho más notícias para os jogos de ida da Copa do Brasil para a dupla Grenal, mas eu dou no intervalo.
0: Aí tu dá depois. O Delima, mas é um Delima fake esse aí, né? Isso. Muito bem, a bola cai pela intermediária, retoma o time do Atlético, tenta sair pelo setor de ponta direita, lá vai o Furacão. Somos mais de 1.600 amigos juntos, eu quero ver o like. Não tô vendo o like de vocês aí, gurizada. Ajuda o Dani, vamos! Senta o dedo no like. A bola de novo ali com o Furacão na direita. Vai pintar o lançamento para a área, tentativa de queda do Jarson. Ele abriu, fez o passe, retomou de novo na direita, vem ali para Leozinho levantou na cara do gol, Antony! Agora sim, ó, não foi um lance tão perigoso, mas o Antony chegou ali, abafou, ficou com ela, sorte do Inter, Camargo!
1: É, mais um cruzamento na diagonal lá do Leozinho, dessa vez buscava o Claudinho, né? O Antony muito bem colocado, ficou com ela, 38 minutos, agora o Inter troca passes no campo de defesa, segue 0-0.
0: 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Vamos chegando a 39 minutos, e é o primeiro tempo de partida. A bola do Inter de novo ali pela intermediária, carrega Bruno Gomes, abriu lá pelo setor de esquerda para Matheus Bahia. Lá vai o Matheus e se manda para o campo de frente, o Inter vai pressionando agora. Buscou a tabela com o Bernabé, a bola voltou para o Matheus, ele tomou um taquinho por baixo, está no chão, tem falta nele, Gabica. Falta pode ser boa para o Inter, hein?
1: Pode ser boa falta para o Internacional. Matheus Bahia, né, foi derrubado lá do lado esquerdo, campo de ataque do Colorado. E olha, o Alejandro é um a menos, né?
0: Um a menos. No meu ponto de vista, já foi assim contra o Cruzeiro. Tu, eu sei que não pensa assim, mas hoje tu tá
1: não,
0: vendo.
1: É que,
0: mano,
1: eu não acho ele um desgraçado da bola, não, mas ele não tá me ajudando em nada.
6: Isso, ele
1: não,
6: voltou, mano. Mal, ele voltou.
1: Voltou
6: mal,
1: muito mal, voltou muito mal.
6: Ele tava bem até a parada.
0: Tava bem.
6: Sério mesmo,
0: bem.
6: Totalmente defensável a titularidade dele, agora voltou das férias ali.
1: Ah, ele perdeu a sombra do Borré, né?
0: É, tem isso, tem aí também. Tem isso. 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Falta pro Inter, vai pra bola ali, acho que é o Bernabé, né? Bernabé vai pra bola de perna esquerda, levantou pra grande área, quem é que chega, o toque de cabeça, foi o Félix Torres. Ele cabeceou, mandou para muito longe. Aí o Furacão conseguiu se salvar do escanteio. A bola foi para fora e arremesso lateral. Mas o Félix Torres meteu uma cabeçada para longe do gol, né? Aí fica difícil. Fala, Lê.
6: Não, aproveitar. Não, vai lá.
0: A bola do Inter no lateral, lançamento lá para a grande área, chegou para fazer o quarto lá atrás, o Teran, é novo lateral para o Inter, fala ali.
6: Não, é que o Internacional, ele costuma apostar muito na bola alçada para dentro da área, né? Até o momento já foram 11 tentativas.
0: Pois é.
6: Contra 6 do Atlético. Mas o que importa é o seguinte, tu precisa de jogadores.
0: Opa. Olha, rebote do Inter ali, um chute de longe, né? Mas foi pra muito longe, sem perigo a bola do Bruno Gomes. Complementa aí, Ale.
6: Tu precisa ter jogadores altos pra ter algum sentido quando tu aposta demasiadamente nessa jogada. E a média de altura do Internacional é de 1,81 dos 11 titulares nesse momento, que é exatamente a mesma média de idade do Atlético Paranaense. O Inter que tem uma média de idade de 27 anos contra 30 anos do Atlético Paranaense. O Atlético Paranaense é um time mais experiente. E o jogador mais alto em campo, Daniel Félix. E aí eu vou concluir com a minha tese, primeiro fiz a descrição, é o Maripan com 1,93. Dentre os 22 jogadores, ele é o mais alto dentro de campo.
0: Ele é bem alto.
6: Então, por que que nas bolas paradas o Internacional não faz uma jogada, já que tá alçando pra dentro da área, não faz a jogada buscando esse jogador que tem 1,93, cara?
0: Pois,
6: eu não consigo entender.
0: É, ele tem que ir lá, né? Mas o problema é que ele é lento também. Até ele ir voltar, se não fizer o gol, aí vai dar problema. 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Daqui a pouco tem o Renan Ferreira para trazer o intervalo aqui na Grenal. Tá bem aquecido, tava tomando mate, muitas sugadas ali, né? No chimarrão. Tá bem aquecido.
6: Deu uma mamada?
0: Bastante. Tá aquecido aí o Renan. O Atlético domina a jogada pela direita, vem lançamento, a bola cai para a intermediária. Caiu ali no Matheus Bahia, ele fez o lançamento, corta a zaga do time do Furacão. A bola fica presa no bate-rebate, tentou o domínio Bruno Gomes, está parado o jogo, tem falta para o time do Furacão.
7: Perigo de gol nosso.
1: É uma falta cometida pelo Bruno Gomes em cima do Luiz Gustavo, 7-1, lá no campo de ataque do Internacional. Eu ia dizer que sobre o Renan Ferreira e as suas... Enfim, é que todo mundo espera alguma coisa de um sábado à noite.
0: Tá, né? No Chimas, né?
1: Exatamente.
0: E o Armandinho é o terror, né?
6: Armandinho é o terror, hein?
0: Sempre é bom lembrar.
1: E hoje tava um dia muito bom para aplaudir o pôr do sol.
0: Exatamente. A bola trabalhada pelo time do Furacão aqui pelo setor de esquerda vai partir pro câmbio de frente. Na bola trabalhada, domina por aqui o Esquivel. Ele fez o passe, meteu lá na entrada da grande área. Chegada pode ser perigosa. Vem lá pra fazer o corte, Juninho salvando o Inter, jogando pra fora na tentativa que era do Mendoza. Bom ataque do Furacão. A bola tá na linha de lado, é arremesso lateral para a equipe do Atlético Paranaense. 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Vem jogada de novo do Furacão pelo setor de ponta esquerda, bola ali para o Mendoza. Não valia mais, o jogo tá parado, né, Gabica?
1: O jogo tá parado, posse de bola para o Internacional, condição de impedimento, bandeira levantada pela Carla Cavalcante na reta final do primeiro tempo, 43 minutos passados e segue 0-0.
0: Quando o meu relógio marca 7:14 da noite, é hora de conferir o tempo e o placar do futebol.
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0: No Sonzão, emoção da apaixonada pelo futebol em Curitiba, na Arena da Baixada, e aqui na Grenal pelo Campeonato Brasileiro, que passou, já era. 43:50, primeiro tempo, placar fechado, 0 para o Furacão, 0 também para o Inter. Gabriel Corte.
3: Apaixonado informa outros jogos que movimentam o retorno do Campeonato Brasileiro, 20ª rodada. Temos Santos e Chapecoense. O Santos vai vencendo lá na Vila Belmiro pelo placar de 1-0. Vasco e Mirassol no São Januário, às 8:30, fecham o sábado de futebol. 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
0: Que teremos de acréscimo na tua ideia, ô Gesiel Elias?
4: Lembrando do lance anterior, talvez saia cartão aí agora pro jogador do Atlético, que nem dizia o Leandro Bez, o impedimento, quanto mais longe do assistente, melhor pro assistente marcar, fica maior o campo de visão, ele enxerga melhor, porque a árbitra marcou, inclusive, rapidamente no campo. Falta marcada agora pro Inter e no primeiro tempo, 2 de acréscimos, senhor Daniel Félix.
0: Muito bem, pode ser. Vamos fechar 45 minutos.
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0: 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Ele deu dois, né?
1: Dois de acréscimo, e no lance anterior da falta que o Giz acabou comentando, os auxiliares do Internacional foram até a arbitragem pedir o cartão amarelo. Era o Viveiros na jogada, mas o cartão não foi aplicado, Davi Atlético.
0: E o Gesiel cravou, né? Muito bem. Lá vem o Furacão. Lá vem o Furacão pela direita, a bola vai ser batida pro fundo no gol! Gol do Atlético Paranaense! Aos 45 e meio do primeiro tempo, Leozinho partiu pela ponta direita, invadiu a área, bateu cruzado, rasteiro, sem chances para o Antony. Quando parecia que íamos para o intervalo com o Inter empatando o jogo, o Inter vai a princípio perdendo por 1-0. Não tem jeito, tá feito. 1 para o Atlético, gol de Leozinho. 0 para o Inter, Camargo.
1: É, numa falha do Juninho na saída de bola, depois ele mesmo fez a recomposição tentando marcar o Leozinho, né? Ele bateu com a perna direita, que não é a boa, e marca o seu terceiro gol em 2 jogos com a camisa do Atlético, sem chances para o Antony. 1-0 para o Furacão na Arena da Baixada, Ale Dornelis.
6: Olha, na verdade está acontecendo aquilo que eu imaginava, né? O Internacional, ele cria condições de fazer o seu gol, o jogo bastante equilibrado, o Inter com totais condições de abrir o marcador, inclusive tinha finalizado mais que o Atlético até o momento, 6 finalizações do Inter contra 5 do time do Paraná. Num erro individual, os caras vão lá e matam. E tem sido esta a tônica do Internacional. E aí eu não consigo entender, Daniel Félix, tendo uma zaga ruim, lenta, com pouquíssima intimidade com a pelota, as linhas completamente altas, os adversários aproveitam o campo aberto, né, contra o Internacional, e a gente sempre acaba tomando. Então é preciso corrigir esses erros no segundo tempo, é possível empatar a partida.
3: Leonardo Caetano Silva, carioca, natural de Petrópolis, no seu 13º gol, no seu 13º jogo, marca seu 4º gol. Neste momento, o Internacional ocupa a 15ª colocação com 21 pontos. O Atlético Paranaense, ainda na 3ª colocação, com 36.
0: Muito bem, fim de papo no primeiro tempo em Curitiba. Placar do Furacão, 1-0 para cima do Inter, gol do Leozinho. Vem aí, intervalo da Grenal, craque Renan Ferreira.
7: É isso aí, seu Daniel Félix, intervalo de partida lá no Paraná, o Inter toma o gol no finalzinho, uma jogada toda de futsal do Leozinho, que é cria das quadras, né? Passou de um pé pro outro e chute de bico no cantinho do Antony para fazer 1-0 Atlético na saída, não, ou melhor, no final do primeiro tempo, na saída pro intervalo quase, o Atlético abre o placar lá no Paraná. 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
10: Cultura, o tempo instável volta a predominar ao longo desses próximos dias aqui por São Borja e pelas áreas da fronteira. Ao longo desse sábado vamos ter momentos mais nublados, com outros de algumas aberturas de sol, e à medida que o dia ocorre, desta forma nós vamos com temperaturas da tarde se aproximando da casa dos 20 graus. Quanto mais para o final do sábado, não dá para descartar que alguma chuva passageira ocorra, apesar da chance ser pequena. No domingo, pessoal, nós também temos condições para alguma chuva, especialmente na madrugada e no período da manhã, aumenta um pouco essa possibilidade, apesar dessa chuva ser muito irregular, pegar apenas por algumas regiões, mas faz parte aí do cenário. Temperaturas da tarde de 21, 20 e 3 graus. À medida que o domingo ocorre, intercala com períodos de melhoria, com algumas aberturas. Pessoal, bastante atenção com o tempo, especialmente terça e quarta da próxima semana. Chove e pode voltar a chover forte no meio da semana que vem. Atenção em relação a isso, inclusive para alguns temporais. Abraço, até a próxima. Informações do tempo da Metsul, Leandro Puchowski.
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7: Questão da sua mãe, que acabou falecendo durante esta semana, então Esteban Conde comanda o Internacional na Casa Mata. Senhores Gisiel Elias, algum apontamento sobre a arbitragem neste primeiro tempo? Deu para avaliar a arbitragem ou foi tão, passou tão despercebida que não tem muita pontuação?
4: Eu ia te perguntar se tu conhece o melhor elogio para um árbitro, melhor de todos, é não lembrar que ele captou teu jogo. Às vezes, quando eu apito um jogo, eu pergunto pros caras, tal, meu, lembra daquele? Não, não pode nem lembrar o que era tu. O melhor elogio de todos. Porque quando o árbitro é muito lembrado, Renan, é porque deu lambança no jogo. Quando o árbitro apareceu demais, é porque deu problema no jogo. O árbitro está discreto, uma atuação discreta no primeiro tempo. Não tivemos lance de amarelo, não tivemos lance de vermelho, não tivemos lance de área que pudesse trazer algum tipo de reclamação. Ah, foi pênalti, não foi pênalti. Não teve cera de goleiro. Até vou buscar aqui a fluidez do jogo, porque é um negócio que hoje em dia eu não gosto muito de número, né? Mas a
7: Sim,
4: gente, né?
7: Precisa analisar também.
4: Porque eu vi que a Copa do Mundo, os grandes jogos tiveram 56, 57, acho que 62 foi Inglaterra e Croácia. O melhor jogo da Copa, assim, por fluidez de jogo. Foi Inglaterra e Croácia. Vamos ver 26 dividido por 45. Já vou fazer a conta certinha aqui para vocês. 26 dividido por 45. Mas aqui ele deu 2 minutos de acréscimo. Por que está 45? Tem 47. 26 dividido por 47. A não ser que ele não deu os acréscimos certos. É, dá 57% de bola rolando no primeiro tempo.
7: Isso é bom?
4: É que assim, ó, o que a FIFA pede? 70. Não vai ter. 70.
7: Só se for um showball que a bola não sai.
4: É quase impossível. 70%. De 60 a 70 seria um bom ritmo. 50 a 60 é regular. Então, tá na média, tá no regular. Abaixo disso já é um jogo muito travado. É, pô. 90 minutos, teve 45 bola parada, então um tempo não teve jogo. Então.
7: Perfeito.
4: É mais ou menos nessa ideia que a FIFA pede 70%, mas não veremos talvez jogo de 70% de bola rolando, a não ser que os dois times entrem única e exclusivamente para jogar bola. Nem França e Inglaterra teve 70% de bola rolando, então. Não esperem isso.
7: O maior foi 62, né?
4: É, não esperem isso. Mas por enquanto, um bom jogo da arbitragem, de atuação discreta, apesar do uniforme azul.
7: É, o uniforme é a única pontuação do primeiro tempo. Seu Gabriel Corte, como está o intervalo do outro jogo que está em andamento neste momento e qual o jogo de mais tarde?
3: Vamos lá então, além de Internacional e Atlético Paranaense, jogo esse que estamos no intervalo, Atlético Paranaense marcou um golzinho no final do primeiro tempo, 1-0, gol do Leozinho, temos também em intervalo, Santos e Chapecoense, partida que também iniciou às 18h30. O Santos vai vencendo com um belo gol de Neymar Júnior ali no meio da primeira etapa, portanto Santos 1, Chapecoense 0. E logo mais, às 8h30, lá no São Januário, o Vasco vai receber o Mirassol. A cargo de classificação, o Internacional perdeu uma posição. Anteriormente, com 22 pontos na 14ª posição, com a vitória parcial do Santos. O Santos ganha uma colocação, soma 3 pontos, vai a 24. O Internacional estacionado com 21 pontos na 15ª colocação. Para os gremistas que estão neste momento secando o Internacional aqui na jornada de Atlético e Internacional, o Grêmio está na 16ª colocação também com 21 pontos. Anteriormente, 3 equipes com 21, agora apenas a dupla Grenal, 15º e 16º, respectivamente.
7: Perfeito. E os jogos de amanhã?
3: Os jogos de amanhã, Renan Ferreira, no domingão, jogos que encerram o retorno do Campeonato Brasileiro, teremos Cruzeiro e Botafogo, jogo esse às 4 horas da tarde, também às 4 horas da tarde, Bahia e Corinthians, às 6h30, 3 jogos. Flamengo recebe o São Paulo, Bragantino recebe o Curitiba e o Grêmio recebe na Arena do Grêmio o Fluminense. E mais tarde, às 19h30 ou às 7h30 da noite, o Palmeiras recebe o Atlético Mineiro e o Remo recebe a equipe do Vitória, Renan.
7: Perfeito, então aí a rodada passada limpa, os jogos em andamento. Atlético Paranaense 1, Internacional 0, Santos 1, Chapecoense 0, mais tarde Vasco e Mirassol em São Januário. Gol de Neymar Júnior, né? Vila Belmiro, ele tava olhando aqui, procurei o lance
3: do belo gol.
7: Belo gol, foi pra torcida, disse eu tô aqui, tá animado, Neymar Júnior.
3: E comemorou simulando um golfe com a bandeirinha de escanteio. É,
7: também.
3: O motivo, não faço ideia.
7: Bonito gol, a jogadinha dentro da área ali, a tabela e o chute no cantinho.
4: Seu Alê Dornelli. Esse é só um adendo.
3: Adende.
4: O que quer dizer o eu tô aqui? Não, tu tá fora do campo. Não, tu tá fora, tá fazendo gol por osmose, por tipo telepatia.
7: Eu, tipo, eu resolvo, eu sou,
4: eu tô aqui.
7: Sou
4: o cara. Ah, resolve contra a Chapecoense. Porque tu não resolveu na Copa, então. Se tu resolve alguma coisa, porque não resolveu lá.
7: É, lá não deu, né?
3: É que o que passou já era, gente.
4: Ah, isso é verdade. Trazendo aqui a informação que eu tinha prometido antes, o Sávio Pereira Sampaio apita o jogo do Grêmio contra o Mirassol, jogo de ida.
7: Perfeito.
4: E o Alex Gomes Stefano apita o jogo do Inter contra o Corinthians, jogo de ida. Na volta, Felipe Fernandes Lima apita Corinthians e Inter. E na volta, Davi Oliveira Lacerda apita Grêmio e Mirassol. Ou seja...
7: Davi que é um do time dos baixinhos, né?
4: Ele é o esmilinguido. Ele é seco. O Davi Oliveira Lacerda falta-lhe proteínas e carboidratos. Mas o Alex Gomes Stefano é Playmobil. Ele ali é da galera do Playmobil. Eu acredito que escalaram errado o árbitro do Grêmio e Mirassol, só aqui na arena, lá fora, lá no coisa do Maião, né?
7: Maião.
4: O nome do... Bah, o Sávio Pereira Sampaio. Sávio Pereira Sampaio, injeção na testa, eu prefiro injeção na testa.
7: Irmão do ilustríssimo Wilton Pereira
4: Sampaio. Ele consegue ser pior que o Wilton. E olha que tem que fazer força pra ser pior que o Wilton.
7: É que a qualidade foi toda com o Wilton.
4: Né? É, exatamente. É, muita, mas, é isso. É bom aquilo ali.
7: É bom, né?
4: É bom.
7: Sanduíche. Seu Alê Dornelis, primeiro Samuel, tempo.
4: Se quiser patrocinar a gente, estamos esperando.
7: O Internacional que perdeu chances, né? O Atlético também. E na última bola no primeiro tempo, um gol de Leozinho numa saída errada do Juninho. Até pontuou isso na tua explanação após o gol, né? Que o Inter não tem qualidade para jogar com linhas altas e vem jogando com as linhas altas, aí fica com cobertor curto, como o senhor próprio disse. Tomou o gol na saída do intervalo, praticamente.
6: Ah, é um time nojento do Internacional, dá muita raiva, dá muita raiva. E sabe o que é o pior, cara? É o cara dizer como é que vai acontecer a partida e acontecer exatamente aquilo que foi dito, né? Eu disse, o Internacional tem volume, tem posse, constrói, finaliza e não mata. Os caras não conseguem fazer gol, cara. Não sei o que, os caras são muito ruins, meu. Não é possível, tem que botar o pé na forma, cara. O Atlético Paranaense finalizou a mesma quantidade de vezes que o Internacional, a mesmíssima, foram 6 finalizações para cada lado. Só que chutes no gol foram 2 do Atlético Paranaense, 1 do Internacional. Uma dessas do Atlético Paranaense foi o gol deles, né? E na trave, cada um dos times teve uma bola na trave. É um jogo equilibrado, o Inter não estava sofrendo, o Atlético Paranaense não estava colocando o Internacional nas cordas, né? E a gente não soube aproveitar. E agora o jogo ele vai mudar. No segundo tempo, eu não tenho a menor dúvida de que o Atlético vai baixar suas linhas, vai montar uma espécie de retranca, né? Para dificultar qualquer infiltração dos jogadores de frente do Internacional, mas também de maneira estratégica, atraindo o Inter para que adiante, para que o Inter pro Inter adiantar suas linhas e eles aproveitarem um erro individual ou um erro coletivo e saírem no campo aberto, como foi o gol deles no finzinho do primeiro tempo. Então a gente vai ter aí o Internacional se arriscando para buscar o empate, subindo as suas linhas, e o Atlético se defendendo e querendo contra-golpear, explorando as vulnerabilidades do Internacional. Pelo que foi o primeiro tempo, tá? O Atlético Paranaense está em terceiro no Campeonato Brasileiro, mas não é um time que encanta os olhos, não é um time que amassa o adversário, não é um time que a gente assim, bah, meu Deus do céu, não tem como finalizar contra os caras, não tem como fazer gol. Eles têm um goleiro que é bom, mas é baixinho, o Santos, né? É um cara que só consegue dar certo no Atlético Paranaense. E no segundo tempo o Inter não pode bobear como no primeiro tempo e como nos outros jogos. Tem que conseguir deixar o seu gol a partir das oportunidades criadas pelo time, que acontecem sim. O meu medo agora é o Inter subir suas linhas, o Atlético baixar as suas.

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1: 18 graus.
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0: Fluminense pelo Campeonato Brasileiro. Já estamos aí com 20 segundos de bola rodando, o tempo complementar do jogo. Baixa só um pouquinho o nosso ambiental aí. Aí, a bola trabalhada pela equipe do Internacional, domina lá atrás o Maripan. Maripan na perna direita solta, jogada lá pro campo de frente, ele tenta jogar com o Carboneiro. Carboneiro abriu na direita, recupera por ali o Vitinho. Vitinho tentou passar para a marcação, não passa, a bola sai para a linha de lado. É só lateral para a equipe do Internacional fazer a cobrança. Você tá bem demais, no radinho e na rede, tá ligadaço aqui no somzão da Grenal. Fala, Gabica.
1: Só pra gente avisar, né, os dois times voltaram da mesma maneira que terminaram o primeiro tempo.
0: Sem alterações, portanto, né, o Alê Dornelles aí também desmotivado com esse time do Inter e a torcida do Inter preocupadaça. A situação do Inter é complicada no Campeonato Brasileiro. E agora parte para o campo de frente a bola do Matheus Bahia, soltou a jogada, arredondou ali para o Alejandro. Alejandro recupera, volta atrás, domina, faz o passe, voltou lá para o jogador que estava ali colocado, que era o Juninho. Juninho para a Vijagra. Vijagra veio a perna direita, faz o lançamento, meteu lá na ponta direita, que baita lançamento. Faz o domínio para ali o Vitinho, matou no peito, baixou no gramado. Vitinho rola de novo, a jogada para a intermediária para começar de novo. Félix Torres, dele para Maripan. Maripan, próxima roda gigante, ele solta a bola no campo de frente. Lá para o Carboneiro, Carboneiro tentou na ponta para o Vitinho, cataram o Vitinho por ali, juntaram o Vitinho, tem falta nele, é falta para o Inter, Gabriel Camargo.
1: Era uma tabela promissora do Carboneiro, ele encontrou o Vitinho do lado direito de ataque do Internacional, ele foi derrubado pelo defensor do Atlético Paranaense, falta marcada, falta cobrada, 1 minuto e 40, segue 1-0.
0: 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O Inter começa pressionando no segundo tempo, no campo de frente, vem lançamento para Carboneiro na grande área. A bola forte demais, foi lá o Santos, pegou, é dele, Gabriel Camargo.
1: É dele, lançamento para o Carboneiro, muito forte, direto nas mãos do arqueiro do Atlético Paranaense. 2 minutos passados, faz assim, faz assim, faz economia com qualidade no assunto, lá vem eles.
0: É bem Gilberto, ele fez o cruzamento por baixo, a bola na cara do gol, foi lá o Antony. Gilberto Moraes, ele fez o cruzamento, a bola da direita para dentro da grande área, foi lá o goleirão do Inter e catou, Gabriel Camargo.
1: É ataque promissor pelo lado direito de ataque do Furacão, cruzamento rasteiro buscando o Viveiros, mas o Antony estava muito bem colocado, ficou com ela. Agora o Inter sai lentamente do campo de defesa, segue 1-0.
0: 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O Furacão tenta partir de novo lá para o campo de frente, o Inter já fecha a porta ali pela intermediária, vem o Vijagra, tomou uma trombada por ali, só que o árbitro está marcando.

0: dando falta para os caras, né? Tá dando falta pro Furacão. Ficou sentindo ali o jogador que me parece ser o Mendoza e também o próprio Vidiagra, né, Camargo?
1: É, um choque no meio do gramado. O Vidiagra cometeu uma falta no centroavante Kevin Viveiros, número 9 do Atlético Paranaense. Os dois sentindo muitas dores no gramado da Arena da Baixada. 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
0: É, deixa o like aí na live da Grenal, no like que precisa acontecer na live da Apaixonada pelo Futebol. Tem uma falta ali para a equipe do Atlético. Cobraram no corredor central a 2-3 passos da roda gigante do gramado. Dali vai pintar um lançamento lá pelo setor de ponta esquerda, provavelmente, né? Ou uma bola mais curta. O Atlético demora ali para fazer a cobrança. O árbitro na resenha, agora sim a falta cobrada. Vem bola pelo setor de esquerda, bola para o Mendoza. Ele abriu lá pela ponta canhota. O Atlético trabalha a bola por ali. É, vai tentar esticar no fundão do campo, lá na grande anela para o Viveiros. Não deu para ele. O Antônio foi lá e pegou, Camargo.
1: É um lançamento muito forte, buscando o Claudinho do lado esquerdo de ataque do Atlético. O Antônio muito bem colocado, ficou com ela. 4 minutos, 1-0.
0: 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São jogados agora 4 minutos e meio, seu tempo no segundo tempo, e no somzão da Apaixonada, o que passou já era. Placar tá aberto para o Atlético, 1 para o Furacão, 0 para o Inter. Tem todo o segundo tempo aí para o Inter buscar este empate, pelo menos. Fala ali.
2: Não, nada, de novo ali, o cara errou, agora foi o Naum que tinha errado, que nem o Vitinho no gol do Atlético Paranaense, pé de pantufa, pô, não dá, né, velho?
0: Pé de pantufa.
3: Foi o Juninho.
0: É, o Inter tenta lá com o Carboneiro, tentou o toque na frente, foi pro chão e o Vitinho tá chegando para fazer o corte, a zaga do Furacão, bola sobrou na esquerda, lá para o Esquivel, ele errou em bola, a bola sobrou pro Inter, Bruno Gomes, tentou ali o cruzamento,
3: impedimento.
0: Ele foi lá no fundão, mas não valia mais, o jogo já tava parado, é isso, Camargo?
1: Isso mesmo, o jogo já estava parado, bandeira levantada, condição de impedimento foi assinalada, gostou da rima, 5 minutos, 1-0 Atlético.
0: E o Gesiel Elias em cima do lance cravou, né? Tu tá cravando muito hoje, Gesiel Elias.
3: É que o que eu tenho que cravar, eu não cravo, mas a bandeira ela levantou porque já havia sido avisada pelo VAR, né? E eu sempre falo pros leigos aí que não entendem muito de arbitragem, aliás, a maioria não entende nada de arbitragem e comenta futebol aí no microfone, tanto da Grenal quanto dos outros prefixos. Assistam os árbitros, aprendam a movimentação dos árbitros, regra 5 e regra 6. Vocês assistirem, não precisa ser um gênio. Se a bandeira levantou, sinalizou para dentro do campo, é impedimento. Foi o que ela fez ali. É questão de assistir os árbitros. Assisto o assistente, assisto o árbitro, CMPC, viva o natural, desculpa a ignorância, mas às vezes o óbvio precisa ser dito. Por isso está escrito shampoo no vidro de shampoo, porque tem alguns que vão beber, né?
0: É, esse é o Gesiel Elias.
3: Se não gostou, bate em mim.
0: Como é que é?
2: Não, o de louça, né?
0: É, tem detergente também. Isso.
2: Mas o Daniel...
3: Ah, só... é verdade, tem gente que bebe detergente.
2: Só pra dizer ali, a imagem mostrou o auxiliar, eu não sei quem que é, Gabriel Camargo, mas estava falando...
3: Esteban Conde.
2: Não, o Esteban Conde hoje é o treinador, o cara que tá auxiliando ele. Tava os dois conversando, ele fala pro auxiliar dele uma parada sobre, com certeza, substituição, mudança, né? O cara sai correndo, porque normalmente é esse o comportamento, ele, né? Fala o...
3: Manda chamar alguém.
2: Aí a câmera voltou pro campo, daí não deu pra ver quem foi que ele chamou. Então provavelmente a gente vai ter uma alteração aí na sequência.
0: Muito bem, esse é o Alê Dornelis, é o comentarista do futebol da Grenal. Eu sou Daniel Félix, tem Gabriel Camargo, tem Gesiel Elias e tem este Gabriel Corte, que chama pra informar o gol, Corte.
4: Apaixonado informa, Chapecoense empata aos 5 minutos da segunda etapa. Marcinho deixa o placar tudo igual, Santos 1 lá na Vila Belmiro, Chapecoense também 1, e a critério de classificação internacional permanece na 15ª colocação com 21 pontos. O Santos com empate perde 2 pontos, fica com 22 na 14ª colocação.
0: Alô, Clóvis Souza, Jackson Sommer, o Ramon Jorge, Mr. Reality, Matheus Cavignoli. É a galera que se liga, interage aqui na live da Grenal e aproveita, vai deixando o like. O jogo parou, tem falta marcada para a equipe do Furacão, né, Gabriel?
1: É que na verdade já tinha marcado ali o assistente a condição de impedimento, mas aí o Carboneiro deu um pega no Esquivel, camisa 37 do Atlético. Não foi nada demais, né? Tá fazendo uma cera pra matar aquele tempinho. E aí gerou aquela discussão do colombiano do Inter com os jogadores do Atlético, mas tá tudo certo, já segue 1-0.
0: Muito bem, tijolo de 6 furos tá com a gente também, tá ligadaço aqui, ele e o Lorenzo. Impedimento assinalado lá pra equipe do Internacional.
3: Fala, Gesiel. Tem um negócio bem legal da regra do jogo, que é bom explicar, que é sempre marcada a infração mais grave, desde que ela não aconteça fora da ordem cronológica dos fatos. Por exemplo, se o impedimento for imediatamente junto à falta, marca mais grave. Falta, porque que dá falta, pode ser um gol direto. Ok? Entendido? Mas como o impedimento aconteceu antes, impedimento é marcado. O que, que poderia acontecer ali caso o Carbonero agredisse o adversário? Cartão vermelho e impedimento.
0: Muito bem.
3: Eu sou a regra encarnada, o verbo encarnado.
0: Sabe muito, meu querido.
3: O verbo, igual
0: olha o Inter,
3: Jesus
0: olha
3: foi
0: o
3: com a lei de Moisés.
0: Olha o Inter partindo lá pela ponta direita, a bola era pro Carbonero, estava impedido de novo, não valia mais uma vez, Gabriel Camargo.
1: É, mais uma vez a Carla Cavalcante levantou seu instrumento de trabalho.
3: Trabalhando
1: no lançamento
3: hoje
1: do Vidiagra, né, buscando o Carbonero. O passe até foi meio forte, mas condição de impedimento assinalada, 8 minutos e 50, segue 1 a 0.
0: 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Vamos juntos para Inter e Furacão. São jogados agora 9 minutos do segundo tempo de partida. O Inter está perdendo o jogo por 1 a 0. E nesse começo do segundo tempo ainda não esboça uma maior reação, né, Ale?
2: É, o Inter está encontrando algumas dificuldades ali na hora de conseguir entrar no terço final para fazer uma jogada ofensiva mais contundente. Acho que já está, de fato, na hora de pensar em alguma substituição, talvez algum...
0: Olha o Furacão chegando, a bola sobrou na entrada da grande área, pintou o chute por ali, corta a zaga do Inter. E aí no rebote o Inter perdeu, calma. A bola lá pelo setor de esquerda, o Furacão tenta de novo, mais uma vez na chegada lá pela ponta canhota, tentativa ali que era... com o Mendoza, ele não consegue o domínio para a sorte do Inter, a bola foi embora, é linha de lado, arremesso lateral, pressão total agora da equipe do Atlético, mas só que o Inter está dando chance para o azar também, né? Vai errando muito na saída de bola internacional. Chegamos agora a 10 minutos cravados deste segundo tempo. 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A bola do Inter, hein, para começar o jogo de novo. Vai carregando lá atrás o Maripan. Maripan traz na perna direita, faz o balão. Lançamento aqui para o jogador que era o Bernabei. Não consegue domínio, a bola escapou dele. Sobrou para intermediário, o Inter vem para retomar ali com o Vijagra. É um batalhador no meio do campo. O Vijagra perdeu essa bola, pediu falta, o juiz não deu. Aí vem a tentativa do lançamento. Vem Maripan para fazer o corte. Numa jogada errada agora do Vijagra. O rebote de novo do time do Atlético. Vem chute de longe. De longe e para longe, na chegada ali pela intermediária, o chute, a bola foi parar lá na arquibancada. O Inter vai tomando um susto atrás do outro, hein, Camargo?
1: É um susto atrás do outro após uma falha do Vidiagra, que não costuma falhar desta maneira. Ficou pedindo falta, gerou um contra-ataque do Atlético e o Gilberto tentou se consagrar com uma lei do ex de fora da área, mas a bola subiu. E sumiu.
0: Subiu e subiu. São jogados 11:20. O futebol é da Grenal. É campeonato brasileiro. Vê o Inter pelo setor de ponta direita. Carbonero. Carbonero fez a finta. Tentou largar na entrada da grande área para o Alejandro. Ele tentou ajeitar de cabeça ali para o Carbonero. Ele tinha que ter tentado bater essa bola para o gol. Aí ele me enlouquece, Gabriel Camargo.
1: Boa jogada do Carbonero pelo lado direito de ataque. Deu um ganchinho, né, pro Alejandro. E ele tentou devolver de cabeça, matou o ataque que era promissor do Internacional e agora tem que começar tudo de novo, 12 minutos, 1-0.
0: 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O Inter vem de novo pela esquerda, Matheus Bahia voltou para Bernabei, devolveu no Matheus. Ele recupera a jogada, voltou atrás ali para começar de novo lá com o Juninho. E aí o Juninho faz o passe lá atrás, lá no campo de defesa, bola para o Maripan, na direita para Félix Torres. O Félix faz o passe, o Inter com três zagueiros, tentou pro Vitinho para o Bruno Gomes perdeu a bola, deu contra-golpe pros caras. Félix Torres bem na recuperação, ele faz o pé de ferro, já corta a bola, soltou para Bernabé na esquerda para Matheus Bahia. Matheus buscou a tabela, soltou na frente, aí fez ali um corta-luz, o jogador me pareceu Alejandro. Aí depois pintou um corte para a sorte do Inter, ganhou um escanteio de graça aí, Camargo.
1: É um escanteio de graça no lance de rara inteligência do Alejandro fazendo o corta-luz. O zagueiro saiu com bola e tudo. Escanteio para o Inter fazer a cobrança. Lado esquerdo de ataque, Bernabei, 1-0 para o Atlético.
0: 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Escanteio para o Inter, o setor de esquerda, Bernabei na bola. Vai, merda. Fez o levantamento na cara do gol, bola passou. Corta a zaga do Furacão. Vai sobrando na intermediária. para o Vijagra. Vijagra vindo no lançamento, ele tentou devolver lá para a grande área, sobrou na ponta direita para Carboneiro. Baita lançamento aí. Carboneiro fez a finta, levando, aprofundou no campo, ele está perdendo a bola. Teve um corte da zaga ali, mas o último toque foi do Carboneiro. E o tiro de meta está marcado e confirmado para a equipe do Furacão, Camargo.
1: Era uma jogada lá no lado direito de ataque do Internacional, de maneira individual. Do Carboneiro saiu com bola e tudo, se perdeu na caminhada. 13 minutos e 25, faz assim, faz Açul, faz economia com qualidade no Açul. 1-0 Furacão.
0: Já te perdeu na caminhada, Camargo?
1: Algum momento? Algumas vezes. Já
0: acontece, né?
1: Já faz tempo que não acontece, graças a Deus.
0: Acontece, né? Muito bem, tem tiro de meta cobrado a equipe do Furacão, tá na bola o goleiro Santos. O Atlético Paranaense vence o Inter por 1-0 na Arena em Curitiba. Santos bota o jogo pra correr, a bola lançada lá no campo de frente, ele cantou para a ponta esquerda com Mendonça, ficou preso na marcação do Inter, a bola escapa, vem Maripan, ele tirou errado, Maripan tirou errado, a bola sobrou na grande área, a bola batida! Rapaz do céu, Maripan entregou de graça lá pro Mendonça, que deixou pro Viveiros. Ele fez a conclusão, tá pedindo ali a bola para a equipe do Furacão e ela saiu pela linha de lado. É isso, né, Camargo?
1: Isso mesmo, olha, um cochilo do Maripan, tentou sair jogando, errou o passe, perdeu a bola. E o Viveiros finalizou direto pela linha de fundo, não, linha lateral, na verdade, ficou pedindo o arremesso para o Furacão e não foi marcado.
0: 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Tá complicado, hein, Hélio Dornelis? Está difícil a vida do Inter no jogo, hein?
2: É isso, é que falta qualidade, né, dele?
0: Olha ali, o Inter entregou.
2: Puta, de novo,
0: Viveiros
2: igual,
0: vai
2: não,
0: fazer
2: tá,
0: sozinho, tá, entrou na cara, botou para dentro, é gol do Atlético! Gol do Atlético Paranaense, Viveiros. A coisa já tá ruim, a coisa já tá complicada e o Inter ainda colabora, ajuda, dá uma força para a equipe do Furacão. Entregou mais uma bola de graça, sobrou no pé do centroavante. E aí, que eu vou dizer, né? Não vou dizer. Que burrada da zaga que entregou de graça. O Viveiro tirou do goleiro e botou para dentro do gol. Não tem jeito, tá feito. Gol do Atlético Paranaense, 2 pro Furacão, 0 pro Inter, Gabriel Camargo.
1: Aí não tem tática que resolva, não tem mobilização, não tem nada. O Félix Torres foi fazer um recuo para o Anthony, jogou nos pés do Viveiros, que driblou o capitão do Internacional. Bola no fundo da rede e agora terminou, né? Atlético 2, Inter 0, Ale.
2: É. Primeiro gol do Atlético, um erro bizonho do Juninho, agora outro do Félix Torres. Maripan, quando o Viveiros se desgarra dele, não tem velocidade para acompanhar o jogador colombiano, né? Artilheiro do campeonato. E o Inter se enterra na partida. Terminou, Gabriel Corte.
4: Kevin Steven Viveiros marca seu 13º gol na temporada em 22 jogos. Esse é o 12º dele no Brasileirão. Neste momento, na tabela de classificação, apenas o Atlético Paranaense se consolida na terceira colocação com 36 pontos. O Internacional segue na 15ª com 21.
0: Carimbo, gol do Furacão, Gesiel Elias.
3: Carimbo esse e carimbo retardadamente o do primeiro tempo, que estava no finzinho, o senhor não deu tempo de me chamar. 2 gols, carimba e carimba, Daniel Félix.
0: Então tá tudo carimbado, mas pelo amor de Deus, né? O que está acontecendo com esse time do Internacional? E eu vou ter que lembrar do mestre Haroldo de Souza. Como sofre essa torcida do Internacional, pelo amor de Deus, aliás, né? A torcida da dupla Grenal tá numa fase terrível.
1: Dani.
0: Fala, Camargo.
1: Agora nós vamos virar, né? 35, Brian Aguirre no lugar do 6, Matheus Bahia.
4: Tem gol.
0: Gol de quem, o Corte?
4: A Chapecoense vira lá na Vila Belmiro, João Ananias. O gol contra vai fazendo neste momento Chapecoense 2, Santos 1. 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
0: É mais uma troca, né, Camargo?
1: Mais uma troca. Vai embora o garçom, né, o camisa 10. Ou seja, 4, Félix Torres, e vem 8, Bruno Henrique.
0: Foi bem nessa, Camargo. Gostei dessa tua... É, porque ele fez o passe pro gol do Atlético.
1: Eu vou, né, muito bem, o meu time não me ajuda.
0: Tá muito bem. E aí, ali, as trocas aí do técnico Esteban Conde?
2: Eu não sei o que ele quer. Ganhar, com certeza, não é. Isso não é. Não é. O objetivo não é ganhar a partida.
0: Pois é.
2: Vamos ver o que, que ele quer com isso. Eu acho que de repente afundar, fazer o Inter levar mais dois, sair de lá com uma goleada. Não sei, talvez seja isso que o Esteban Conde tenha colocado no seu plano de jogo. O Inter ser goleado na Arena da Baixada.
0: Complicou de vez, né? 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O Inter mexeu. E agora chega lá na grande área. Vem o lançamento. Bola pra fora, tá rolando escanteio pro Inter. Diga.
3: O Negão Gelson, meu treinador lá de São Sebastião do Caí, ele dizia, bah, presença, a única coisa que tu tem que fazer quando tu jogar na zaga é não recuar pro goleiro na linha do gol, recua pra fora. Profissional fazendo isso, é brabo.
0: Ah, é brabo, louco. É brabo. Ah, o pessoal até mandou aqui o Infélix Torres, né? Aí a bola foi cruzada, o Vindra pra grande área, tá cortando a zaga do Furacão. O futebol é da Grenal, quando o meu relógio marca 7h52 da noite. Hora de conferir o tempo e o placar do futebol.
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0: No Sonzão, emoção da apaixonada pelo futebol, pelo Campeonato Brasileiro na Arena da Baixada em Curitiba, pelo Campeonato Brasileiro e aqui na Grenal, o que passou já era. 19 minutos, etapa complementar de jogo, placar de 2. Eu disse 2 para o Atlético, 0 para o Inter, Corte.
4: Apaixonado informa, além de Atlético Paranaense Internacional, apenas um jogo em andamento neste momento. Santos vai levando a virada para a Chapecoense pelo placar de 2-1. Logo mais às 8h30, Vasco recebe o Mirassol. 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
2: Ô Dani.
0: Fala, Lê.
2: O Félix Torres não quis cumprimentar o Pablo, né? Um dos auxiliares internacional ali, ele esticou a mão, não quis saber, poucos amigos. Claro, porque crucificaram ele, né? O Juninho comete o Maripã já tinha rateado e por sorte os caras não fizeram gol. O Juninho errou, os caras fizeram. Aí o Félix Torres erra e é sacado do time. E aí é sacado pra colocar o Aguirre e o vovô Bruno Henrique, cara. Eu, sinceramente, não dá pra entender o que os caras estão fazendo. Não dá, não dá. Verdade. Não dá.
0: Bom, mexeu o Furacão também, né, Gabica?
1: Já trago as trocas.
0: Muito bem. 2 para o Atlético, 0 para o Inter. 20 minutos e meio, segundo tempo. 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Olha o Inter chegando na tentativa lá no campo de frente, ficou no chão ali o Alejandro. Aí a bola ficou para o Atlético, que partiu para o contragolpe. Lá vem o bonde do Furacão. A bola aqui no Viveiros pela ponta direita. Sim. Vinha fazendo a festa para ali, corta a zaga do Inter. Fala, Gabriel Camargo.
1: A troca sai 7 Mendonça e entra 8 João Cruz. É a troca no Atlético Paranaense.
0: João Cruz. Olha isso. O Inter chegando. Carboneiro pela ponta esquerda, tá na grande. Ela cortou pro meio, fez o passe, pintou o gol. Vai ter um chute, a bola foi chutada. Pegou o Santos.
2: Aguirre.
0: Meu Deus do céu, na cara do gol, Aguirre podia escolher o canto pra bater, ele até bateu forte, mas aí o Santos pegou e impediu o gol do Inter, o Camargo.
1: Nem Noé carregou tanto animal quanto o Johan Carboneiro na noite de hoje, fez uma bela jogada, passou para Bruno Henrique, que escorou de calcanhar para o Aguirre, aí ele bateu em cima do goleiro Santos, que fez boa defesa, escanteio para o Inter.
0: Tá, eu só perdi a João, que mesmo? Cruz, é isso?
1: Isso.
0: Olha o cruzamento do Inter, no escanteio, a bola ficou viva na grande área, afasta a zaga do Furacão. Não dá nada certo para esse time do Internacional, né? É o Inter vem para dominar, que é atrás do campo defensivo, para começar tudo de novo, a bola do Vijagra. Ele vem para recomeçar a jogada, ninguém aparece para dar opção, tem que tocar a bola mais atrás, ali para o jogador que é o Bruno Gomes, no lançamento, lá para o campo de frente, ele tentou para o Alejandro, dominou, girou, bateu no canto, para fora! Meu Deus do céu, agora o lançamento foi maravilhoso, O Alejandro dominou na grande área, girou, pensei, é agora, né? Vai fazer o gol, ele conseguiu fazer o mais difícil e bateu pra fora, Camargo!
1: Ele fez o mais difícil, um lançamento açucarado para o Alejandro, ele ganhou no corpo do Esquivel e aí na hora da finalização, dominou com a perna direita, na hora de se consagrar, bateu com a perna esquerda, passou bem longe do gol do goleiro Santos. 2 a 0 Atlético Paranaense, faz assim, faz assim, faz economia com qualidade de novo.
0: O Alex Lima tá com a gente por aqui, o Fernandão também, o José HG, o Clóvis Souza, o Pedro Raimundo e o Jackson. Galera aqui, se liga aqui no somzão da apaixonada pelo futebol. Pena que a noite do torcedor colorado promete ser uma noite triste. É um sábado maravilhoso em Porto Alegre, um clima bacana, um sol legal, mas aí o Inter não ajuda o torcedor colorado na noite do sábado, né? Muito bem, amanhã tem o Grêmio aqui na Grenal também, né? E aí? Fala, Camargo.
1: Vai embora o alérgico a gol, Alejandro, 9, entra 10, Alan Patrick.
2: Com seu implante capilar.
0: E aí, Ale Dornelis?
2: Não sei, vamos esperar aí que o implante capilar que o Alan Patrick fez esteja fazendo com que ele hoje agregue mais do que ele vem agregando, Daniel Félix.
0: Meu amigo Cardozinho fez o implante na mesma clínica do Alan Patrick, só que o Alan pagou a vista, o Cardozinho...
3: E a moral, pra não ficar sem cabelo, cabe.
0: Cabe. Olha o Furacão chegando, a bola do Viveiros, ganhou do Maripan lá pelo setor de ponta esquerda. Ele até brecou a jogada ali o Viveiros. Ele segurou, entregou para a intermediária, vem ali para o João Cruz, abriu aqui na direita, a bola chegou até o Gilberto Moraes, ele fez o cruzamento lá pro segundo pau, toque de cabeça pra fora! Rapaz do céu, uma bola que viajou lá no segundo pau, ninguém do Inter apareceu, o Viveiros subiu sozinho, mas não é assim, ou sozinho, era só ele, e aí ele não tinha tanto ângulo, né, e aí botou pra fora, não tinha chance, se fosse no gol, era gol, Camargo.
1: Começando que a rodovia foi desbloqueada novamente, a Avenida Bernabé, aqui pelo lado esquerdo, o Gilberto sozinho fez o cruzamento no segundo pau, o Viveiros desperdiçou a chance, poderia ser o terceiro gol do Atlético. 24 minutos, 2 a 0.
0: E aí vamos bater 700 likes de uma vez, vocês vão me dar essa força aí? Vamos lá então, senta o dedo no like da Grenal, a Siga Minha Líder em materiais e você já sabe, né? 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
1: Isso mesmo, foi atropelado o Alan Patrick lá pelo lado direito de ataque do Internacional. Ele mesmo vai fazer a cobrança e agora vem um chuveirinho na área do goleiro Santos. Quem sabe o gol do desconto do Colorado.
0: É, quem sabe agora, vamos Inter, se for pro gol me chama que eu vou. Vamos Alan Patrick, vamos Alan. A Lampa posicionado, camisa 10, partiu pra bola, levantou na cara do gol, não, na cara do gol não, né? Na verdade foi na nuca, foi pra trás do gol, foi direto pra fora, Camargo.
1: Tá explicado que não joga, né? O cruzamento de perna direita, a bola saiu direto pela linha de fundo, 25 minutos da etapa complementar, 2 para o Atlético, 0 para o Inter.
0: Gesiel Elias até aqui, arbitragem no jogo, hein?
3: Continua discreta a atuação do árbitro, com os jogadores também ajudando, né? É tudo que a gente quer, é um erro da zaga, um frango do goleiro. Por enquanto, eu não tenho nenhum cartão anotado. Não sei se teve cartão, não tem nenhum
0: acho que
3: anotado.
0: Não
3: teve, não. Então, não teve não cartão teve, não. Até o momento, então a Ótica Diniz não pagou ainda, o Gabriel. Vão ter que inventar alguma coisa pra Ótica Diniz pagar.
1: Eu invento um cartão.
3: Bonito esse teu óculos.
0: Eu faço o seguinte. 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
3: É, dona Rita, seu Diego e CMPC, viva o natural, arbitragem discreta. O melhor elogio pro árbitro é sempre a descrição, senhor Daniel Félix.
0: E o mais legal de tudo é essa audiência maravilhosa da Grenal, né? A gente pede o like, os caras vêm junto, a gente pede o comentário, os caras vêm. Fala pra gente aqui no chat, tu acha que o Inter vai conseguir empatar esse jogo aí, gurizada? Explica aí, dá o teu ponto de vista no chat, aproveita esse espaço pra você.
3: Meu amigo meu tem uma pergunta pro Alê Dornelis, aqui que ele perguntou, o Rafael Majone, que é fã, o fã número um do Alê. Ele quer saber da onde o Alê tirou o coloradagem. O Alê é um cara que estuda roteiro. Ele deve ter criado isso para fazer uma saudação, né? Suposição minha.
2: Cara, eu comecei a usar um tempo já nas campanhas eleitorais do Internacional. E aí, com o tempo, eu já percebi que tem outros que começaram a usar também. Aí foi.
0: Não, o pessoal gosta de roubar um bordãozinho, eu vou te contar.
3: Eu roubei do Godoy, do Oscar Godoy, eu roubei o carimba que o gol foi legal, eu roubei dele. Porque eu adaptei pro pó de carimba.
0: O pessoal leva muito
1: Godoy,
0: bordão.
1: É o Dodói.
0: Olha o Inter chegando, a bola pra Alan Patrick na grande área, perdeu, agora. Mas sobrou por ali, Vitinho ajeitou, na sobra ali para o Bernabé, tentou bater, não deu. Nem o Bernabé tá bem no jogo hoje, né? E o Furacão vai sair pro contra-golpe aqui pra intermediária, veio o bonde do Furacão na bola trabalhada pelo Leozinho, dominou, tentou esticar no fundo do campo, a chegada pode ser boa, agora se atrapalhou, Maripan chegou, não tirou, a bola sobrou no Juninho, tentou tirar, aí a bola caiu ali, Dani, no centro do campo, o Inter vai tentar partir pro contra-golpe. Fala, Camargo!
1: Esse é o terceiro jogo, tá, do Esteban Conde no comando do Internacional, na ausência do Paulo Pezzolano, e é a terceira derrota.
0: Pois é, e aí vem o Inter de novo, na direita, vai trabalhando, joga lá por ali, na bola que fica de pé em pé, tentando se aproximar, a galera tá participando, tá interagindo, tá mandando recado. Eu quero saber se o Inter vai empatar esse jogo, diz pra mim aí. Aí vem de novo no corredor central o time do Inter, a bola veio pra Alan Patrick, abriu pra Bernabé, Bernabé tentou o passe, deu errado, né? Deu direto no pé do cara do Atlético Paranaense, mas aí também é complicado. E o Atlético se atrapalha na saída de bola, Carboneiro dominou, ajeitou, meteu ali para o Alampa, voltou para Carboneiro pelo setor de ponta esquerda, vai Carboneiro, ele tenta a finta, brecou, esperou demais, mas conseguiu a finta, passou, vai levar aprofundando, não deu, marcação fechou em cima dele, Carboneiro tentou esticar a bola, volta de novo e acaba saindo pela linha de lado em arremesso lateral para o Inter, que tem pressa e tem que ter, Carboneiro para Vijagra, bateu para o gol, tá cortando a zaga, apareceu ali atrás o Esquivel para fazer o corte, a bola sobrou de novo ali para o time do Atlético na zona central do campo, que vai tentar partir pro contra-golpe, teve um toquezinho por ali, o juiz não parou, só que os jogadores do Furacão estão pedindo a falta, né? O que houve aí? Parou o jogo, né?
1: Tá o juiz deu vantagem, mas agora tem um jogador do Atlético Paranaense caído no gramado, sentindo dores, e aí mata aquele tempinho, né? Já passamos os 29 da etapa complementar e segue 2 para o Furacão, 0 para o Inter.
0: 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O Corte, já que o jogo tá parado, conta pra gente aí neste momento qual a posição do Inter no Campeonato Brasileiro.
4: Neste momento, com a derrota parcial de Atlético Paranaense 2, Inter 1, Santos 1 e Chapecoense 2, o Internacional ocupa a 14ª colocação com 21 pontos e já trazendo na sequência antes da zona de rebaixamento, o Grêmio na 15ª também com 21 e o Santos uma posição antes da zona de rebaixamento também com 21, Dani.
0: O que a dupla Grenal tá fazendo de força para ser rebaixado não é brincadeira não, hein? Não é brincadeira não. São jogados 30 minutos. Jogo segue parado na Arena da Baixada. Agora sim a bola volta a rolar. E o Furacão sai pro jogo lá pelo setor de esquerda. Vai tentar passar por ali o Esquivel. Ele tentou passar, não passa. Marcação do Inter fecha, a bola sai pela linha de lado. E dá tempo suficiente para chegar nos 700 likes, né? Então senta o dedo no like na Grenal. Quando o meu relógio marca 8:04 da noite. Hora de conferir tempo e placar do futebol.
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0: No somzão, emoção da paixonada pelo futebol em Curitiba, na Arena da Baixada, pelo Campeonato Brasileiro, e aqui na Grenal, o que passou já era. 31 minutos do segundo tempo e o placar dos caras, né? 2 para Atlético Paranaense, 0 para o Inter, Gabriel Corte.
4: Apaixonado informa, e os jogos desse domingo teremos Cruzeiro recebendo o Botafogo no Mineirão amanhã às 4 horas, também às 4 horas o Bahia recebe o Corinthians na Arena Fonte Nova. 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
0: É, e agora teve mais uma chegada forte ali, uma falta pro Furacão em cima do Viveiros, né? Falta do Maripan, Camargo.
1: Exatamente, primeiro teve um puxão na camisa do adversário, depois um encontrão ali nas costas do Viveiros, uma falta foi marcada quase rente à linha lateral, lado esquerdo de ataque do Atlético Paranaense, vem chuveirinho na área do Antônio.
0: 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Furacão tem uma falta para cobrar pelo setor de ponta esquerda. E aí, gurizada, quero saber no chat, o Inter empata ou não empata o jogo? Escreve pra gente aí, manda o teu recado. A falta é pro Furacão, tá formado o Tendel na grande área Esquivel. Do Inter. Esquivel tá na bola e o Alan Patrick é o único homem na barreira. E é o capitão do Inter, entrou e é o capitão. Cruzamento na cara do gol, cabeçada pra fora. Luiz Gustavo apareceu ali, testou, meteu pra fora. Ufa! Essa aí passou, Camarguinho.
1: Pois é, essa aí passou, cabeceou longe do gol ali o defensor, o Aguirre, camisa 33, subiu mais alto que toda a defesa do Internacional, mas a bola passou longe do gol do Anthony e tiro de meta já cobrado.
0: Conosco a Rádio RG Web de Dr. Maurício Cardoso aqui no Rio Grande do Sul. 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Chegamos a 32 agora, 32 e 50. O Isaías Batista dizendo: não empata nem com milagre divino. A torcida do Inter diz crente no empate hoje na Arena da Baixada.
3: Dani,
0: fala, Gesi.
3: Muita gente da nossa audiência, o Ita Pacheco do RS Sports lá.
0: Conheço.
3: O Ita, meu, nosso bruxo aí, baita narrador aí, repórter, fotógrafo, faz tudo, Ita, né? Produtor.
0: Eu sabia que ele tava narrando, mas
3: filmmaker, conhece. Bonito, agora ele tá com um grisalho na barba, tá bonitão o Ita. O Jorge Alimão e também o Rodolfo, diretamente de São Paulo, nos acompanhando. Um abraço para todo mundo, é o nosso ouvinte da Rádio Grenal. Vocês são uma guila, né? Abraço para todo mundo.
0: Ah, eu vou, tô escrevendo meu livro, procurar o Alimão aí para fazer o...
3: Ah,
0: vou
3: estamos.
0: Fazer, vou fazer. Aí tu vai escrever lá o... Como é que chama? O prefácio, como é que é?
3: Prefácio? Como? Não tem ninguém melhor para fazer o prefácio.
0: Tu é bom demais.
3: Ai, ai, analfabeto, fazer teu preparo.
0: 33:40 é o tempo do segundo tempo. E aqui na Granal que passou já era, hein? 2-0 pro Furacão. Eu quero saber de vocês na live aí como é que tá a situação do Inter do jogo. Conta pra gente. E aí vem escanteio, cobrado. Olha o Patrick na grande área, limpou, tentou bater. Corta a zaga do Furacão. Olha o chute de novo. Aparece lá atrás o Gilberto Moraes pra tirar. Aí dá o balão, a bola cai pela intermediária. Apareceu de novo ali o Inter para recuperar aqui atrás com o Maripan. Ele soltou no Bernabé, tentou o lançamento na ponta esquerda. A zaga do Furacão tá tirando, mas o rebote do Inter de novo no Bernabé. Cara, eu tô impressionado que hoje nem o Bernabé jogou bem. Eu sou fã do Bernabé, mas hoje nem o Bernabé tá bem no jogo, né, o Ale Dornelli?
2: É, o Bernabé, o que acontece foi o seguinte, tem muito a ver com a estratégia do Atlético Paranaense, tá? Eles tentaram o jogo todo fazer a sua transição ofensiva pelo lado direito, espetar o Inter, principalmente o Ova lá.
0: É, porque o Furacão vem no contragolpe, lá pelo setor de esquerda, pode ser uma chance boa, bola esticada no fundo, ufa! Então, passe foi longo demais, tá na linha de fundo, é tiro de meta, cobra o Inter ali.
2: Então o Atlético ele tem priorizado, né, fazer a sua transição ofensiva pelo seu lado direito, no caso esquerdo do Internacional, e dessa maneira o Bernabé teve que ficar mais preso atrás, né, para não entregar espaço atrás das suas espaldas, né, e enquanto o Internacional, por conta disso, tem tentado atacar principalmente pelo seu lado direito. Esquerdo do Atlético Paranaense.
0: Tá aí o Ale Dornelis. Tá aí o Ale Dornelis. 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O Atlético mexeu por atacado aí, Gabriel Camargo.
1: Vamos lá. Saiu o 12, Gilberto Moraes, e entrou o 29, Benavides.
0: Benavides, ok.
1: Saiu o 16, Jadson, e entrou o 27.
0: Olha o Inter chegando, a bola sobrou na cara do gol.
3: Não.
0: Mil vezes não, Colorado. O Inter teve agora uma chance claríssima, até não sei se não estava impedido. Gesiel já está alertando que sim. O lançamento lá na frente era o Bernabé, eu acho, né? Não, era o Alan Patrick, aí sobrou no Bernabé. Um rebote ali, mas já não valia mais. Que coisa, hein, Camargo?
1: Olha, a sorte do Bruno Henrique é que o Vitinho estava impedido. Um lançamento lindo do Bernabéu. O Vitinho fez um chute perna esquerda, boa defesa do Santos. E na volta o Bruno Henrique perdeu um gol inacreditável.
2: Vitinho que tá de falso 9.
1: Vitinho que tá de falso 9, né? Como treinou na intertemporada e só agora foi pra prática. Mas assim, seguimos nas trocas.
0: Vamos lá.
1: 27, Portija no lugar do 16, Jadson.
0: Portija?
1: Isso.
0: Tá.
1: E a última é o... Entra o Isaac, número 11, no lugar do Leozinho, número 21.
0: Quem é o 11?
1: Isaac.
0: Eu tava olhando ali, até me assustei. Muito bem, olha lá a tentativa de novo do Inter na grande área. Chega pra cortar o zagueiro e ficou sentindo, né? E tá sentindo bastante o zagueirão da equipe do Furacão na dividida na grande área. Tá sentindo ali as costelas, né? O jogador da equipe do Atlético Paranaense.
2: Ô, Dani, O Internacional deveria contratar um profissional de PNL, né? Programação neurolinguística, para ensinar para os jogadores onde é que fica a goleira.
0: Né? É, uma boa. Quem é que saiu pro Isaac?
1: O Leozinho, autor do primeiro gol. Agora é o seguinte, tá? O jogador da
3: rua
1: tá caído porque teve um choque com o Carboneiro. Aparentemente o Carboneiro
3: pisou. Tem que botar pra rua.
1: Tem que expulsar. Pisou em cima do defensor do Atlético nesse último ataque. João Bezerra foi chamado.
0: É, pela dor que o jogador do Furacão tá sentindo, ganhando o jogo por 2-0, assim, né? Não, é, não vai ser fazendo cera, né?
3: Lá.
0: Gesiel Elias.
3: Oh, o Carboneiro pisa na barriga do cara. Rua. Conduta violenta, rua. É, foi sem querer estamos todos aqui. Sem querer estamos todos aqui. Rua. Vamos botar pra rua. Muito provavelmente não vai botar, né? Tá, o time tá ganhando 2-0, vai arrumar. Mas o certo é o certo. O certo é o certo na guerra ou na paz. 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
1: É o Benavides, né? Que acabou de entrar no time do Atlético Paranaense. Tá sentindo muitas dores ali. 38 minutos da etapa complementar. E tá entrando o João Bezerra. Camisa 49 no time do Internacional. Vamos ver quem é que vai deixar o gramado. O João Bezerra que faz a sua estreia neste campeonato brasileiro.
0: Muito bem. Bom, que situação, né? O que que aconteceu no final das contas ali? Pintou o cartão, não pintou? O juiz não se definiu ainda?
3: Não,
0: não
3: foi nem chamado no VAR. Ele não vai dar nem falta.
0: É, deu escanteio, né? Tá marcado o escanteio, portanto, para a equipe do Internacional. Quem sabe o gol. Vem bola para a grande área, toque de cabeça.
2: Olha isso.
0: O Santos pegou! Olha o rebote! Santos de novo! Mas ele é um milagreiro e muitas vezes, porque ele não é um Santos só, ele é o Santos! E aí ele fez a defesa de novo e salvou o time do Furacão, Camargo!
1: Cruzamento vindo do escanteio, lado direito, no primeiro toque na bola, João Bezerra deu um testaço no centro do gol, boa defesa do Santos, no rebote, ele mais uma vez, segue 2-0, quem saiu foi o Vidiagra, número 5.
0: Muito bem, agora veio o Furacão para dar resposta. Chegamos a 39,5. 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Trabalha a bola, Furacão no campo de frente. A bola cai aqui pela roda gigante do gramado. 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O Inter tenta a jogada lá no corredor central, no campo de frente. Está perdendo a bola por ali. O Bernabé, a bola sobrou no contragolpe lá para o Viveiros. Ele tentou chegar na bola, bem agora a zaga do Inter, né? Maripan chegou, tocou nela, botou pra fora, lateral que cobra a equipe do Furacão. Agora foi bem na bola o Maripan, hein, Camargo?
1: Foi bem, né? O Uma ele tinha que ganhar, né, Dani? Ganhou ali, deu o carrinho certeiro no Viveiro, jogou a bola pra linha lateral, era um ataque muito promissor do Atlético e agora estamos revendo aqui, né, no nosso estúdio o lance, um testaço do João Bezerra e no rebote do Vitinho, mais uma boa defesa do Santos.
0: É, o Santos é o nome do jogo também, né? Que baita goleiro, pelo menos no Atlético, é um baita de um goleiro, Santos. Furacão tem bola pelo setor de ponta esquerda. E se você tá comigo, tá ligado comigo, vamos bater 800 likes. O que vocês acham? É justo, eu acho, né? É justo, o Inter não tá fazendo jus, mas a gente tá dando a vida aqui pelo Inter. Então senta o dedo no like, vamos bater 800 aí. Dessa moral aqui pra gente. 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E Rádio Xambala de Cerro Largo, aqui no Rio Grande do Sul, também está com a gente. 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Vamos fechar 41. A bola de novo trabalhada ali pela equipe do Atlético no campo de frente. Chega o Maripan para cortar. Ela cai ali pelo meio. Inter recupera, domina o Alampa. Vamos, Alampa! Ele faz a jogada pelo setor de esquerda. Passe errado do Alan Patrick. Entrou mal no jogo Alan Patrick, entrou só para pegar a braçadeira. Ela cai ali para o jogador João Cruz da equipe do Furacão, abriu lá pelo setor de ponta esquerda, voltou para correr o Isaac. Ele domina, tem o fundo do campo na frente, ele preferiu brecar na jogada, ficou preso na marcação do Inter por ali, o jogo para. O jogo para e marcada a falta de ataque, né, Camargo?
1: Falta do Isaac em cima do Bruno Gomes, campo de defesa do Inter, lado direito, falta já cobrar.
0: Você tá bem demais, tá aqui ligadaço no somzão da Grenal, apaixonada pelo futebol. 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Chegamos agora a 42 do segundo tempo. Esse jogo vai ter bastante acréscimo, Gesiel Elias?
3: 5 de acréscimo no segundo tempo. 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E acredito eu que o pênalti pro Santos será retirado, porque não foi nada, a não ser que queiram inventar para poder prejudicar a Chapecoense. Eu tô com o olho no peixe, outro no gato, e mandar um abraço pro nosso amigo Daniel Pomerói, diretamente do Rio de Janeiro. O cara que me consegue.
0: Olha, assustar. O furacão chegou, Viveiros limpou, bateu, Antony! Tava pintando o terceiro gol do furacão, o Antony impediu, Camargo!
1: Ele é perigoso, né? Ganhou ali do Maripã, conseguiu o domínio na hora da finalização. O Antony sai bem do gol, fez boa defesa o goleiro colorado. Escanteio para o Atlético, 2-0 furacão.
0: 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Escanteio pro furacão, João Cruz tá na bola. Autorizado pelo árbitro, levanta, olha o toque de cabeça! Só pra fora! De novo, sozinho, o Aguirre chegou, meteu um testaço, mandou pra fora, mas de novo ninguém marcou, Camargo.
1: É o cruzamento do João Cruz no meio da área, né? O Aguirre subiu completamente livre, cabeceou por cima do gol do Antony, tiro de meta já cobrado.
0: É, tá difícil a vida, tá difícil a vida. E não é só pro Inter, né? É pra dupla Grenal. Amanhã tem o Grêmio aqui na transmissão da Rádio Grenal. O Betabé parte pro jogo pelo setor de esquerda, meteu lá no campo de frente, quarta zaga do Furacão. Voltou aqui pelo setor da direita, campo defensivo, quem domina por ali, o João Cruz pra equipe do Furacão. Tentou partir, tem falta nele, o jogo para. Tá no chão ali o Benavides, falta nele, bola pra equipe do Furacão. 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Ale Dornelis, conta pra mim, meu querido amigo, quem é o teu craque raiz CMPC de CAP 2 Inter 0?
4: Tem gol.
0: Enquanto o Ale pensa, gol de quem, o corte?
4: Neymar marca seu segundo gol na partida. Neste momento, o Santos vai empatando novamente contra a Chapecoense. Santos 2, Chapecoense 2. 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
0: E agora vai. Chegava o furacão de novo lá pelo setor de esquerda. O Maripã apareceu para fazer o corte. Eu Fala, Ale Dornelis.
2: Ah, eu tô na dúvida entre o Juninho e o Félix Torres e Alejandro. Tô na dúvida entre esses três jogadores, mas... Pra eu não ter peso na consciência depois de ter sido injusto com um dos três, eu vou votar no goleiro Santos do Atlético Paranaense.
0: Santos tem o voto ali. Gabriel Camargo, quem é o teu craque raiz CMPC?
1: Santos.
0: Gesiel Elias, o teu craque raiz CMPC?
3: Santos. Era no mínimo 2-2 se não fosse o goleiro do Atlético.
0: Para mim também, Santos, portanto, ele é o craque raiz CMPC no futebol da Grenal. 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O Inter tenta aqui pelo setor de esquerda, bola que era para o Carboneiro, sem a menor chance de chegar nessa bola aí, Camargo.
1: Pois é, o lançamento do Bruno Henrique para o Carboneiro. O passe foi muito forte aqui pelo lado esquerdo de ataque do Internacional. Apenas tiro de meta, mais 5.
0: Não, Gesiel Elias foi simplesmente perfeito. Acertou no primeiro tempo e no segundo também. Parabéns,
1: Gesiel. Quem acertou
0: Elias.
1: Foi o Arthur. O Gesiel sempre acerta.
3: Eu tô sempre certo. Eu nunca erro. Eu sou a regra. O Deus criou a regra, daí foi colocar num livro e esse livro se encarnou. E aí esse cara é Gesiel Elias.
0: Muito bem.
3: Tem os meus discípulos e provavelmente em breve serei colocado na cruz.
0: Muito bem. Quando o meu relógio marca 8:20 da noite, é hora de conferir o tempo e o placar do futebol.
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0: No Sonzão, emoção da apaixonada pelo futebol, pelo Campeonato Brasileiro na Arena da Baixada em Curitiba e aqui na Grenal. O que passou já era. 46 de 50 que teremos. Segundo tempo, 2 para o CAP, 0 para o Inter, corte.
4: Apaixonado informe, os jogos de amanhã, domingo, às 18h30 da tarde, teremos Grêmio e Fluminense na Arena do Grêmio, Bragantino e Curitiba no Estádio Municipal Cícero de Souza Marques e Flamengo recebendo São Paulo no Estádio Jornalista Mário Filho, o Maracanã. 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
0: Muito bem, o Corte estava guardando essa. Ele queria dizer que ele sabe o nome real do Maracanã, né? Parabéns, Gabriel Corte. E o tá Mineirão, dá tempo para pesquisar. Chegamos agora a 46:40. Grande Gabriel Corte, uma grande figura. Como é que é o nome do paizão lá?
4: Sérgio.
0: Grande seu Sérgio. Tá barrigudo, né? mas tá sempre ligado com a gente aqui. A bola sobrou para a equipe do Furacão aqui na direita, vão chegar a 47 minutos.
3: Sim, quero... tirar onda agora, porque agora ele tá magrinho.
0: É, mas ele tá magrinho. Tu já viu o tamanho da criança?
1: Será que o pai do Gabriel Corte consegue a proeza de ouvir mais a Grenal que o Gabriel Corte?
0: Acho que não, ninguém ouve mais.
1: É, nem o... Não, é porque o Corte, quando ele tá no ar, não consegue se ouvir.
0: Nem o Gilson Galina ouve mais a Grenal do que o Gabriel Corte.
2: Impossível, impossível. O Corte ele vai fazer amor, ao invés de botar uma música legal, ele bota na Rádio Grenal,
1: aí,
2: cara.
1: Aí tá o Zeca Filho falando. Ele...
2: Tá de brincadeira.
3: Brigando com os ouvintes.
2: Não, de manhã, quando tem aquele matinal, daí ele fica lá, vai, foi, aí ele fica imitando.
0: O Fiorins, tem gol.
2: Tem gol.
0: E aí, aí o Corte fala pra companheiro, tem gol, hein?
3: Tem gol. Companheiro.
0: E aí vem bola do Inter lá pelo direto pra linha de fundo, é tiro de meta.
3: Parece que o relacionamento dele é com rapazes.
0: A gente tá tentando descontrair um pouco, porque o troço tá pesado, né? Mas eu vou dizer um negócio pra vocês, dá tempo ainda pra fechar 800 likes, hein?
3: Ah, eu achei que dava tempo de empatar, velho.
0: Não, dá tempo de conseguir 800 likes. Se o Inter fizer um, é muito. 48, agora faltam dois. 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Acho que deu, né, Caio Matos? Foi? Então tá. É o futebol da Grenal, apaixonada pelo futebol. 48 e 20, vai terminar o jogo em Curitiba. O Inter tá perdendo por 2 a 0. O Inter perde por 2 a 0 e fica numa situação bem complicada no Campeonato Brasileiro. Furacão trabalha a bola na direita, recolhe por aqui o jogador que era o Claudinho. Ele revezou a jogada por aqui, tentou meter na direita ali para o Terão, botou para fora, lateral que cobra o Internacional. É, grande abraço aí para o Jackson Sommer, para o Fernandão, o Isaías Batista, o Ricardo Silveira, o Guimac, o Cláudio, galera que tá ligada com a gente aqui na live. Senti falta do Ricardinho Cortez hoje aqui na live também.
1: Ah, um grande abraço pro Chewbacca, mandou mensagem aqui, tá nos assistindo também.
0: Ô, grande Chewbacca, o homem da pizza, né? 49, vai terminar o jogo em Curitiba.
2: Tem o Mazak no Zizak também.
0: Também. Aí a bola vem para o Inter aqui na esquerda. Alan Patrick, ele tentou, a bola voltou para ele. Eu quero ver muito hoje a coletiva que vai fazer o Esteban Conde. Aí a bola foi levantada pelo setor de esquerda. Lembrando que o Pezzolano não está, né? A mãe dele faleceu e ele não está no jogo. O Inter tentava lá, quem sabe, o último ataque com o Carboneiro. Estava impedido, Camargo.
1: É, o Alan Patrick fez um lançamento para o Carboneiro aqui do lado esquerdo, mas estava em condição de impedimento. Mesmo assim, ele perdeu o gol, né?
0: Abração pro Clóvis Souza, meu parceiro Clóvis Souza, Dani. Tá ligadaço no somzão da Granal. Fala, Corte, rapidinho.
4: Só pra fechar então os jogos de amanhã, teremos também lá no Mangueirão, o Remo recebendo o Vitória e o Palmeiras recebendo o Atlético Mineiro no Nubank Park. 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
0: Muito bem, não me lembro do, agora me lembrei do Roxinho, tem que resolver essa parada aí. Agora tentava sair aqui o time do Inter quando apita o árbitro. Fim de papo em Curitiba. Odair Helman e a sua comissão técnica se abraçam. Os jogadores do Inter, cabisbaixos, tristes. Eu acho que estão tristes, né? Eu espero que no mínimo tristes estejam. Pois o Inter perdeu de novo depois de perder para o Cruzeiro. Perde também para o Furacão. E a situação se complica bastante, Camargo.
1: É, fim de papo na Arena da Baixada. A quarta derrota consecutiva do Internacional e a terceira de Esteban Conde no comando, na ausência de Paulo Pezzolano. Perdeu para o Ipiranga no Gauchão, perdeu para o Bahia no primeiro turno no Beira-Rio e perde agora para o Furacão. O Inter que volta a campo na próxima quarta-feira diante do Flamengo no Beira-Rio.
0: Pois é, tá aí a informação do Gabriel Camargo. Daqui a pouco tem mais aí no nosso debate-bola. O debate-bola é com o Renan Ferreira, né? Mas enfim, o Camargo traz mais informações. Ô, meu querido Gabriel Corte.
4: Oi, lindo.
0: Por gentileza, como é que fica o Inter nesse momento aí no Brasileirão, né? E o que pior pode acontecer nessa rodada, ô Corte?
4: Pois é, o que pior pode acontecer, na verdade, é amanhã. Caso o Grêmio vença, o Grêmio passa o Internacional na zona da classificação ali. O Inter neste momento na 15ª com 21, o Grêmio tem 21 também, porém com um jogo a menos. Né? Esse jogo contra o Vasco, que acontece hoje às 8h30, caso o Vasco vença, ultrapassa tanto o Internacional quanto o Grêmio. Fica ruim para a dupla Grenal como um todo, sinal de alerta ligado para a dupla Grenal.
0: Muito bem. Muito bem. Você está ligado aqui no somzão da Grenal, apaixonada pelo futebol. Vai rolar uma pizza pra gurizada aí, né? Eu tô indo, mas...
6: 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Rádio Cultura M. 20 horas e 26 minutos. 18 graus.

0: Lopes, aqui da Cultura. O tempo instável volta a predominar ao longo desses próximos dias aqui por São Borja e pelas áreas da fronteira. Ao longo desse sábado vamos ter momentos mais nublados, com outros de algumas aberturas de sol. E à medida que o dia ocorre, desta forma nós vamos com temperaturas da tarde se aproximando da casa dos 20 graus. Quanto mais para o final do sábado, não dá para descartar que alguma chuva passageira ocorra, apesar da chance ser pequena. No domingo, pessoal, nós também temos condições para alguma chuva, especialmente na madrugada e no período da manhã. Aumenta um pouco essa possibilidade, apesar dessa chuva ser muito irregular, pegar apenas por algumas regiões, mas faz parte aí do cenário. Temperaturas à tarde de 21, 23 graus. À medida que o domingo ocorre, intercala com períodos de melhoria, com algumas aberturas. Pessoal, bastante atenção com o tempo, especialmente terça e quarta da próxima semana. Chove e pode voltar a chover forte no meio da semana que vem. Atenção em relação a isso, inclusive para alguns temporais. Abraço, até a próxima. Informações do tempo da Metsul, Leandro Puchowski.
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6: Bom, bem, meus amigos, estamos chegando nesse final de semana aqui na sua rádio preferida, através da internet ou das ondas do rádio. Nós vamos fazendo companhia aos amigos, trazendo o programa Brasil de Bombacha. É com muita alegria, com muita satisfação que estamos chegando mais um final de semana, agradecendo sempre a sua audiência, os amigos que se ligam aqui na nossa programação. Pode levantar o volume do teu rádio por aí, que está começando mais um programa Brasil de Bombacha, da produção e apresentação desse amigo de vocês, Robert Garrotti.
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6: Vamos começando o programa de hoje trazendo três grandes nomes da música gaúcha. Vamos começar bonitaço, barbaridade, né? Meu gaiteiro já tá aqui. Hoje diz ele que vai se comportar, né? Diz que vai se comportar esse bicho velho, né? Vamos ver só se vai se comportar mesmo, né? Tá chegando por aqui o primeiro sucesso, o Baitaca. Baitaca vai cantar pra gente aqui na programação. Sou desse jeito e não mudo. A sequência tá chegando o grupo de Campo e Rodeio, Primeiro Bar. E pra fechar nosso bloco musical, Gabriel Hortaça e Pedro Hortaça, Correndo Pelado. É contigo, gaiteiro. Tamo chegando em mais um Brasil de Bombacha.
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2: 20:43, 18 graus.
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4: Estamos de volta, meus amigos, estamos de volta aqui na programação Brasil de Bombacha, após o intervalinho comercial, deixando o recado aos nossos patrocinadores, Ediada, que tem nos auxiliado aí, né? Tem nos permitido, né? Levar através das ondas do rádio, através da internet, né? A boa música do nosso Rio Grande. Estamos dando a sustentabilidade financeira que toda a programação de rádio precisa, né? Obrigado, gurizada, que Deus dê em dobro a todos vocês, que o comércio, cada um dos amigos, cresça cada vez mais. E olha aí, Gaiteiro, o pessoal tá se chegando de a pá, né, Chico? Tá se chegando de a pá pra participar do programa, coisa linda, paz, que coisa buena, que a gente faz a programação, a simplicidade total, né? Como eu digo sempre pros amigos que acompanham o programa Brasil de Bombacha, que nos acompanham, sabe, através daquilo que a gente, da forma com a qual a gente conduz o programa, sabe que é com a maior simplicidade. Que nós apresentamos o programa de chapéu tapeado, lenço no pescoço, uma pargata véia, né, Chico? Que os trocos não tão de barbada, né? Fala pra gatita aí já uns 3, 4 anos de uso. Mas não flochemos, não flochemos, Gaiteiro. Mas, meus amigos, enquanto o Gaiteiro vai se virando por lá, vamos trazendo mais música. Vamos trazendo mais música por aqui. Vamos ver quem abre o peito pra cantar na nossa programação. César Oliveira e Rogério Melo. Bilonga, baixo de mau tempo.

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2: 20 horas e 56 minutos.
3: 18 graus.

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2: Alá, puxa, gurizada, temos de volta aqui no programa Brasil de Bombacha. Vamos retornando, sem muita pressa. Essa gurizada que está se chegando nesse momento, né? Está nos acessando pela internet, está nos sintonizando. Tem uma turma aí que já colou os botões do rádio, né, chefe? Para não ter perigo de perder o programa Brasil de Bombacha. Todos os finais de semana, a gente se esparrama por esse Brasil afora, né? Mandando e mandando música para a turma aí. Só o melhor da música do Rio Grande. Esse pessoal que nos acompanha, quer participar conosco, quer deixar o seu recado, a gente disponibiliza o contato, né? O 559-9946-9618. 559-9946-9618. Dá um toquezinho lá no Zap Zap que a gente, beleza, nomás, retorna pros amigos e com muito carinho, né? Atendendo aos pedidos que chegam. Vamos contigo, gaiteiro, velho. Não te afrouxa, meu galo.

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